0: de volta também no Sonzão da Manchete em todo o Rio de Janeiro para Flamengo e Independente del Valle. Aqui no estádio do Maracanã, equipes batendo bola no trabalho de aquecimento para esse jogo importantíssimo na busca do Flamengo pelo pentacampeonato. Lembro, numa semifinal já temos o Palmeiras enfrentando o Fluminense. Primeiro jogo aqui no Maracanã, segundo jogo no Nubank Park. Na outra, provavelmente, teremos Flamengo Estudiantes. Com o primeiro jogo em La Plata e o segundo jogo aqui no estádio do Maracanã. É o caminho do Flamengo rumo a Montevidéu. É o caminho rubro-negro para buscar essa taça na temporada do ano de 2026. A gente falava dos volantes, Sidão, que são muitos nesse time do Flamengo. Como é que tá a situação do Everton Araújo, hein? É ele que tá ali com a camisa do Bruno Henrique, ali na beira do gramado, com a camisa 27 do Mengão, tá de bonezinho, tá meio disfarçado. Porque hoje o departamento médico do Flamengo tá até vazio, né? Não tem muitos jogadores. O Everton é o único que tá nesse departamento médico rubro-negro,
1: Sidão. Hoje é o único presente dentro do DM. Aliás, o retorno dele vai ser um retorno demorado, tá, Marcelo? Vai demorar a retornar. Tendência que seja apenas para o mês de novembro que o Everton Araújo possa estar à disposição do técnico Leonardo Jardim dentro da equipe do Flamengo. Então ainda vai ter um tempinho até voltar aos gramados com a equipe rubro-negra. Tá ali, ó, bem ao lado dos membros da comissão técnica do Flamengo, Everton Araújo com a camisa do Bruno Henrique. Então hoje é o jogador do elenco que está usando a camisa do ídolo, né? Com a camisa do 27BH, o Everton Araújo presente na beira do gramado.
0: E o Léo Pereira hoje de volta, né? Inclusive tá é o time titular rubro-negro.
1: Ele ficou de fora do último desafio, tinha sentido dores no decorrer da semana, logo na volta daquele jogo em Quito, no Equador. Foi poupado do desafio contra a representação da equipe do Corinthians. A zaga naquela ocasião foi formada pelo Danilo e pelo Léo Ortiz. E hoje o Léo Pereira volta a campo. Detalhe que com essa linha de zaga, né, de Léo Pereira e Léo Ortiz, o Flamengo já está um tempinho sem sofrer gols, porque não sofreu gol para o Del Valle, não tinha sofrido gol contra a representação do Remo, nem mesmo contra o Mirassol, nem contra o Botafogo. Então com essa dupla de zaga dentro do gramado, a última vez que o Flamengo teve gols sofridos foi há bastante tempo, porque naquele desafio do 2-1 contra o Cruzeiro, Danilo e Léo Ortiz foram os titulares da equipe do Flamengo. Foi no jogo da volta da Copa Libertadores da América contra o Cruzeiro nas oitavas de final. O último gol sofrido pela dupla Léo-Léo com Léo Ortiz e Léo Pereira.
0: O Jardim sempre batia naquela tecla, né, Sidão? Que ele prefere até que o Flamengo ganhe de 4-3, 5-4. Mas às vezes é bom, né? Você sofrer menos dentro do gramado, às vezes é bom você passar com a segurança, que uma das grandes marcas do Flamengo do ano passado era um ataque, sim, poderoso, mas o Flamengo de 2025 foi uma versão defensivamente muito forte, né? Da equipe do Flamengo dentro do gramado, vai resgatando esse sistema defensivo. Acho que são características diferentes do trabalho do Felipe Luiz e do trabalho do Leonardo Jardim. O trabalho do Felipe era um trabalho de mais controle. O trabalho do técnico Leonardo Jardim é um trabalho mais vertical, de imposição, de finalização a todo tempo. Talvez as escolhas do trabalho do Felipe Luiz, no momento de finalizar, fossem escolhas mais refinadas, para você evitar um contragolpe. Leonardo Jardim não, o time tenta acelerar, verticalizar a jogada o tempo todo, mas ele está alternando bem a utilização dos jogadores do Flamengo dentro do gramado. Aliás, tem uma janela de mediano de poucas saídas, né? Da equipe rubro-negro, o Lohan tá saindo agora também do Mengão. Everton Cebolinha foi lá para a equipe do Santos. Não foram muitas saídas, não foram muitas mudanças no elenco do Flamengo. Chegando aí os meninos Valência e Freitas. O Freitas já deu o cartão de visitas dele para a torcida rubro-negra. Tô gostando desse início do Freitas na equipe do Mengão, mas foi um elenco que manteve a característica para a sequência desse ano de 2026, Serão.
1: Essa é a grande verdade, Marcelo. O Lohan é o último jogador que está sendo negociado. Ele tem uma venda adiantada com o Clube dos Emirados Árabes Unidos. E depois que, no ano passado, ele poderia ter saído por 8 milhões de euros, ele acabou desvalorizado e fica numa venda bem abaixo, né? Para o Sharjah FC, lá dos Emirados Árabes Unidos. Ele passou pelo Pisa na Itália, não foi muito bem lá também. No ano passado, o Flamengo quase acertou a venda dele para o CSKA da Rússia por 8 milhões de euros. Naquela ocasião, 50 milhões de reais na cotação da época. E por 80% dos direitos econômicos do atleta. Ele chegou aí para o aeroporto, mas não foi autorizado a viajar por alguns problemas dentro do contrato. Aí depois acabou emprestado ao Pisa da Itália. Agora o valor dessa negociação, olha como caiu. Apenas de 1 milhão e 300 mil euros. É menos do que 10 milhões de reais na cotação atual. Verdade que o negócio ainda não está 100% sacramentado, mas as partes já estão tratando o negócio como bem avançado. O jogador ainda vai precisar passar por exames médicos antes de assinar o seu contrato. E essa desvalorização, ela tem passado muito em relação ao que o próprio Lohan, né, não tem conseguido dentro do mercado da bola, por ele não ter rendido dentro da equipe do Flamengo. Quando ele voltou de empréstimo, era uma saída muito certa. As ausências no elenco fizeram o Jardim acabar levando o jogador para a intertemporada em Portugal. Lá ele até fez bons jogos, teve gols, assistências, mas ele bateu o limite de idade para o sub-20 e acabaria encostado dentro da equipe depois que os principais atletas que estavam na Copa do Mundo voltaram. Então o Lohan agora está saindo para os Emirados Árabes, mas muito desvalorizado. Cebolinha saiu também, né, numa questão muito mais de igualdade e amizade da equipe do Flamengo com a equipe do Santos. Botou até uma cláusula que o Cebola não pode jogar contra a equipe do Flamengo. Então, na volta da data FIFA, Everton Cebolinha não vai jogar no desafio contra a equipe rubro-negra lá em Santos. E é um atleta que, obviamente, né, não vai fazer tanta falta para o Flamengo, mas é uma ausência bem mais sentida na comparação com o Lohan.
0: O cara que voltou aqui, que seria a venda impactante, era o Plata, né? Mas acabou voltando e tá bem, né? Impressionante.
1: O Flamengo foi bom. Claro que financeiramente é ruim, porque você perde uma venda, mas agora, o que deixou de ganhar com a ida pro Dínamo, pode ganhar em premiação, né? Por título de Libertadores, título de Campeonato Brasileiro, e quem sabe com bom rendimento do Gonzalo Plata, o Flamengo possa até ter um bom rendimento junto ao atleta na janela do ano que vem, do meio pro fim, do fim pro início da temporada, e vender o atleta por um valor ainda maior, né? Ter uma negociação com um valor melhor.
0: Não voltou desmotivado, Plata. Não, pelo contrário, não. Né?
1: Ele estava muito feliz lá no Equador, né? A gente teve um contato muito próximo do Gonzalo Plata. Ele chegou em Belém do Pará no domingo retrasado, viajou com a equipe para Quito, no Equador, estava em casa, teve já minutagem, jogou contra o Del Valle, jogou aqui contra o Corinthians. Isso mostra que não tinha nada de exame errado, né, Marcelo? O exame estava bom, é o Dínamo que...
0: O Flamengo vai processar, não vai
1: tá
0: processar?
1: Tá tentando, né, os seus direitos dentro da esfera jurídica, mas não entende que vai conseguir grande coisa em relação a isso. O Flamengo está querendo ter um dinheiro a mais em relação a tudo que envolve um Gonzalo Plata, que ao mesmo tempo que foi utilizada a sua imagem pelo Dínamo de Moscou, ocorreu uma desvalorização no mercado por um exame que a gente nem sabe se foi verdadeiro. O Dínamo não quis apresentar os exames para o Flamengo. O departamento médico do Flamengo, ele exigiu que
0: chegarem dois jogadores,
1: Matheus Martins e Plata. E o Flamengo e o Botafogo, clubes que têm os direitos de Gonzalo Plata, Flamengo, Matheus Martins e Botafogo, exigiram os exames. O Dinamo falou que não ia dar, que é segredo. Então, é muito esquisito, né? Muito esquisito. Mas agora, o Plata tem tudo pra jogar esse final de temporada e achou que ele pode sair por um valor até maior. Porque, pra mim, ele que vai marcar o gol do Penta, Marcelo. Acho que passa pelos pés dele. Acho que passa.
0: Ele já tem gol de título.
1: E de Penta.
0: Do Mengão.
1: De Penta campeonato da Copa do Brasil. Quem sabe possa ser o Penta também da Copa Libertadores. Aliás, já que a gente está falando desses números, né, de boas sequências da equipe do Flamengo, tem um detalhe em relação a Pedro e Bruno Henrique, porque eles estão numa disputa para se tornarem artilheiros do Flamengo na história da Copa Libertadores da América. Quem será, hein, que vai passar primeiro? O ídolo Gabriel Barbosa ou Gabigol? A verdade é que o Gabi na Libertadores tem 31 gols marcados, o Pedro está com 28 e com gol marcado semana passada, o Bruno Henrique também chegou a 28 gols marcados na história da Copa Libertadores da América. A verdade é que em relação a esses números, são números que levam um total de participação, né, tanto de Bruno Henrique, tanto de Pedro, pelo Flamengo, por outras equipes dentro da Copa Libertadores da América. Jogadores podem superar o Luizão, que é o vice-artilheiro entre os maiores da história da Libertadores da América brasileiros. Se Pedro fizer um gol, se Bruno Henrique fizer um gol, Gabi, Bruno e Pedro estarão no patamar.
0: O Gabi só vai voltar a marcar em Libertadores se ele...
1: Só se ele for vendido ou voltar para o Cruzeiro.
0: Ele estava querendo voltar para
1: o Flamengo,
0: né?
1: Eu acho que hoje não tem muito espaço, não. Acho que não tem muito espaço,
0: Até
1: não.
0: Até porque ele deve se aposentar agora,
1: A não ser que ele queira ganhar 1 milhão. Se ele quiser ganhar 1 milhão por mês, beleza.
0: Eu gostaria, senão. Não,
1: 1 milhão por mês? Contrata agora. Traz agora. Eu pago a viagem dele, Marcelo. 1 milhão por mês eu pago. Eu pago, freto até um jatinho. Né? Peço aqui pro
0: Neymar.
1: Pro bolso do Marcelo Marinho. A gente paga um jatinho pra trazer Gabriel Barbosa pro Rio de Janeiro agora.
0: Falam que ele queria voltar, né?
1: É. Ele querer quer, mas agora, não adianta querer voltar ganhando 3 milhões e 300 mil por mês. É um salário que hoje ninguém ganha dentro da representação rubro-negro. Tem que querer voltar, mas voltar sabendo qual é a condição, né? Pra ele estar presente junto à equipe do Flamengo dentro do gramado. Não dá pra querer ganhar 3 milhões por mês, até porque ele não tá jogando tudo aquilo que ele jogou pela equipe do Flamengo, principalmente em 19, 20, 21. É um atleta de altíssimo nível, eu aceitaria de volta, mas com essa condição, né? Ele sabendo o patamar financeiro que ele tem que receber da equipe do Flamengo. Mas aí ele hoje é o artilheiro brasileiro na Copa Libertadores com 31 gols, Pedro e Bruno Henrique têm 28. Quem será que chega primeiro, Pedro ou BH?
0: É questão de tempo para um dos dois ultrapassar.
1: Só para trazer um detalhe, na Libertadores desse ano, o Bruno Henrique tem 5 gols. O Pedro, ele vem mais atrás, tá com 2 gols marcados. O Bruno, inclusive, ele tá buscando o Carlos Gonçalves, da equipe do IDV, que inclusive tá lesionado, então não vai jogar o jogo de hoje, não tem como ele marcar gol. E o Alex Arce, do Rivadavia, que já foi eliminado. Então o Bruno Henrique, ele hoje é o principal nome para ser o artilheiro da Copa Libertadores da América. São 5 gols marcados pelo Bruno Henrique, está a 4 gols de igualar a equipe do Flamengo com o Bruno Henrique e o Alex Arce, jogador lá da equipe do Independente Rivadavia, e ser o artilheiro dessa atual Libertadores.
0: Aliás, então, se a gente tiver até esses números, a gente acompanhando o jogo do Flamengo ao vivo contra o IDV, já, inclusive, vou dar o caminho para você assistir o jogo do Mengão ao vivo com imagens, hein? Fica conosco, já, vou dar o caminho para você assistir o jogo do Mengão ao vivo e com imagens. Está falando de uma Libertadores que não tem... Sim, o Bruno Henrique é o destaque, né? Mas é uma Libertadores muito distribuída, né? Os gols do Flamengo estão muito distribuídos, né? Um time bem coletivo nessa temporada 2026. Eu até levantava o assunto ainda há pouco, né? Será que tem o grande cara da Libertadores? Parece que o grande destaque tem sido, de fato, esse coletivo da equipe do Mengão, Cirão.
1: É, tem sido esse coletivo da equipe do Flamengo. Essa é a grande verdade. O Flamengo tem aproveitado muito bem o seu coletivo, até porque, Marcelo, a gente sempre fala disso. O Flamengo é um time que tem um coletivo muito forte, né? O Flamengo, ele tem o melhor elenco do futebol sul-americano. Não é somente o melhor elenco do futebol brasileiro. O Flamengo tem o melhor elenco do futebol sul-americano. Então, se o conjunto, se o coletivo é o que sobressai, você vai potencializar as individualidades. E é o que eu sempre digo, eu acho que o coletivo, ele tem que ser o principal. Porque o coletivo, ele potencializa o individual. O individual, muitas vezes, é aquilo que você vai ter que resolver sozinho, numa jogada, numa bola que você vai conseguir finalizar. O coletivo não. E por isso o Flamengo hoje é o tão temido time, é o tão temido clube do futebol sul-americano. Pergunta para os equatorianos, que são poucos aqui no setor visitante. Qual o time que eles não queriam pegar na Libertadores? Flamengo. Pergunta lá pro Palmeiras e pro Fluminense se hoje não estão torcendo pro Independente Del Valle. Óbvio que estão, que sabem que o Flamengo seria uma pedra no sapato. Pergunta pro Estudiantes, não estão torcendo pro Del Valle hoje, Marcelo?
0: Mas é aquilo que o Felipe falou no ano passado, né? Quando podia ser LDU, o roteiro fica bem mais interessante quando tem dois gigantes do futebol sul-americano na grande decisão, na grande final. Vamos ver, né? Qual final vai ser essa, mas a verdade é, né, Cidão? Hoje... A Bomboneira é legal, o Monumental é legal, mas o que faz os times da América do Sul tremerem é o Mário Filho, hein? É o estádio do Maracanã. A gente estava passando por um jornalista equatoriano aqui na chegada ali no museu. Eu vi que ele estava falando, é impressionante, está vazio, mas é uma atmosfera até que a gente está todo dia aqui. Mas é especial demais estar no Maracanã.
1: Acaba se tornando pra gente
0: o rotineiro.
1: Acaba se tornando rotineiro, algo comum. Mas agora, imagina o torcedor. Eu tenho visto muitos vídeos, Marcelo, de torcedores do Flamengo da região norte, região nordeste, centro-oeste.
0: Tem muita gente que tá vindo pela
1: sul,
0: primeira vez no Maracanã aqui
1: pela
0: hoje.
1: Primeira vez, se emocionam de pisar no jornalista Mário Filho. Se emocionam de pisar aqui no estádio do Maracanã, a casa do Flamengo. E hoje o Maracanã é um palco temido. É um palco temido pelo futebol sul-americano, porque o malvadão joga aqui. O maior campeão brasileiro da Copa Libertadores da América joga aqui. Eu vou te dizer, hein, dos 5 anos, Marcelo, 5 anos, que é exatamente o período que eu tinha dado lá em 2021. Em 21 dei 10 anos, pra Flamengo ou Palmeiras. Hoje eu dou 5 anos, no máximo, 5 anos para a nossa fala mudar. Não vai ser mais o maior campeão brasileiro da Libertadores, vai ser o seguinte: o maior campeão da Copa Libertadores da América. Para mim, o Flamengo levanta o penta nessa temporada. Eu disse isso lá em Quito. Quem nos acompanha todo jogo vai lembrar que eu falei que o Flamengo será o campeão da Libertadores da América desse ano. Não mudo minha opinião. Acho que hoje o Flamengo trucida o Independente Del Valle aqui no estádio do Maracanã. É um jogo difícil.
0: O que aconteceu com o Grêmio com o Tolima?
1: Por aí. Tolima foi 7-1. Ou foi 7-0? Acho que foi 7-0, né? Depois a gente pode buscar aí, lá em 2022. O jogo contra o Grêmio 5-0. Acho que o Flamengo hoje trucida o Independente Del Valle aqui no estádio do Maracanã. Eu te digo mais.
0: O Bruno Henrique vai virar o maior artilheiro brasileiro da Libertadores hoje, se bobear.
1: Se bobear hoje.
0: Não é domingo pra ele pedir música, Cidão.
1: Não é domingo, mas é noite glória eterna,
0: né? A galera da Comebol pede, né, pros jogadores pedirem
1: música. Você lembra daquela matéria, se não me engano, foi o André Galindo que fez? A noite que o Flamengo pediu a Libertadores da América em casamento e ela disse sim.
0: É um texto do Lucas Gutierrez, se eu não me engano.
1: Sim. Cara, essa pode ser a noite. A noite que o Flamengo pede a Libertadores 2026, mais uma vez em casamento, ela diz sim. E o Mengão malvadão avança para conquistar. Acho que o Estudiantes é difícil, como foi no ano passado, mas o Flamengo passa. Sinceramente, Marcelo, venha Fluminense, venha Palmeiras. Acho que o Flamengo seria favorito contra os dois. Claro que jogos difíceis, tanto contra um, tanto contra outro na final da Libertadores. Mas o Flamengo seria favorito contra os dois. Por isso eu digo que eu dou 5 anos... para o Flamengo levantar pelo menos mais 3 Libertadores. E não é que são 5 anos certos, até 5 anos. Porque se bobear, isso vai acontecer até antes, Marcelo.
0: Já pensou, mas fato. É um gigante Flamengo que quer partir para mais uma Libertadores,
1: média,
0: hein?
1: Eu tô na média. Você pega aí as últimas temporadas em 7, o Flamengo levantou 3. Sobraram 4 para os adversários. Pega nos 5 anos, o Flamengo vai levantar 2, 3 Copas Libertadores da América. Ainda mais porque o Flamengo está cada vez mais aterrorizando o futebol sul-americano.
0: É impressionante a hegemonia que tem o Flamengo na América do Sul e também, né? Dá para dizer que é uma hegemonia dividida hoje entre Flamengo e Palmeiras na realidade nacional e sul-americana, mas o Flamengo levou a melhor na hora do vamos ver, né? São 3 títulos do Flamengo e os 2 do Palmeiras lá em 20 e em 2021. Maracanã tá lotado. A noite é bonita, o torcedor se ligando com a gente já. Eu vou dar o caminho para você assistir o jogo ao vivo com imagens. Falta muito pouco para a bola rolar, 10 minutinhos para a bola rolar. Em instante, fique conosco, conto com o like, conto com a participação da galera. Eu vou dar o caminho para você assistir o jogo de hoje ao vivo com imagens. O Mengão ao vivo com imagens da Copa Libertadores. Se dão postura do Mengão no início do jogo, hein? Postura do Mengão no início da partida, Sirão.
1: Espero a mesma que o Flamengo teve contra a equipe do Corinthians aqui domingo no Maracanã, Marcelo. É Libertadores, Flamengo tá vencendo por 2-0 no agregado, teve um grande resultado na quinta-feira passada na altitude de Quito, onde estivemos junto à equipe do Mengão. E espero a mesma coisa, espero um Flamengo que venha pro jogo de hoje da mesma maneira que o Flamengo se colocou em campo pro desafio que teve contra a representação da equipe do Corinthians, um time que vem para trucidar o adversário, um time que vem para amassar, para pressionar a equipe adversária dentro do seu campo defensivo. É papo de primeiro tempo, o Flamengo ter 75% da posse de bola e deixar o restante pro Del Valle. Papo do Del Valle conhecer o que é o estádio do Maracanã, que aliás eles conhecem muito bem, né? Porque quando falamos de retrospecto, descompromisso aqui no estádio do Maracanã, a gente está falando em relação a um Flamengo que venceu naquela Recopa por 1-0 nos pênaltis, perdeu, mas venceu no tempo regulamentar por 1-0. Em 2020, o Flamengo venceu aqui por 4-0. E em 2020, também na Recopa, o Flamengo venceu por 3-0. Então, mais do que vencer, sempre no Maracanã contra o Del Valle não sabe o que é marcar gol aqui no Maracanã. Não sabe, eles só fizeram aqueles pênaltis e aí levantaram a Recopa Sul-Americana quando o Flamengo era comandado pelo técnico Vitor Pereira. Mas o Del Valle não sabe o que é marcar gol aqui no Maracanã. Então, por respeito ao adversário, sabendo do peso da competição, sabendo que ela pode ser traiçoeira, eu não quero ver um Flamengo em casa que dê espaço para o seu adversário. Quero ver um Flamengo aqui no Maracanã que jogue para cima, busque o resultado, faça a pressão, busque o compromisso a cada momento e que se der, vai fazer 2, 3, 4, 5, 6 mil e vai sair daqui com uma grande vitória no estádio do Maracanã. Esse tem que ser o espírito de time que vem para matar o jogo, o espírito de um time que vem para ser Flamengo. Se o Flamengo for Flamengo dentro do gramado, o Mengão tem tudo para avançar para a semifinal da Libertadores, até porque já está com a vantagem no agregado.
0: Esse que pede a nação rubro-negra. aqui no estádio do Maracanã. Eu conto com o like, conto com a participação da galera, torcedor se ligando, galera participando, equipe líder de audiência no futebol em todo o Brasil. É noite de Copa Libertadores da América, é uma linda festa. Sinto o clima no estádio do Maracanã. Só o Flamengo é campeão mundial. Canta! E aí o pedido, né, Sidão? Esse pedido tá entalado na garganta. O pedido pelo bicampeonato mundial, que vira obsessão. O Mengão que sobe pra lutar pela glória eterna mais uma vez, Sidão.
1: É o Flamengo. O Flamengo amado, o Flamengo querido, que vem para mais uma decisão de Copa Libertadores da América. Vem para mais um duelo em seu estádio. O estádio jornalista Mário Filho, estádio do Maracanã. E com o apoio de mais de 46 milhões de apaixonados, o Flamengo entra dentro do gramado, sedento, obcecado, para levantar mais uma Copa Libertadores da América, para ter mais um título de glória eterna. Um dia, Marcelo, falaram que o Flamengo não tinha tradição na Copa Libertadores. Hoje o Mengão é o maior campeão brasileiro da história da glória eterna. E é com essa trilha, a trilha que ecoa no coração do torcedor, a trilha que diz que é noite decisiva, noite de Copa Libertadores, com show pirotécnico nos arredores do Maracanã, que o Flamengo vem para uma grande atmosfera e para o Maracanã completamente tomado pela nação rubro-negra. É jogo que arrepia, é jogo que traz emoção à flor da pele, porque quem joga é o tetracampeão da glória eterna, quem joga é o Mengão Malvadão, Marcelo.
0: É o Maracanã de intimidar o adversário. O Flamengo tem a vantagem por 2-0 e para você, torcedor, assistir o Mengão na Libertadores ao vivo com imagens é muito fácil. 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Noite de Libertadores. O sonho é o Penta, e ele não se limita ao Penta. O sonho é conquistar o mundo de novo. Quem sabe contra o Paris Saint-Germain, no final da temporada, seja no Catar, seja nos Estados Unidos. Mas passa por hoje. São 4 passos para o Penta. São 7 passos para conquistar o mundo mais uma vez. E quem conta é a história do clube mais temido da América. O Mengão Malvadão. Pelo sonho da quinta taça, Maracanã lotado e o explosão chega para contar tudo. Alô, alô, galera, boa noite. Futebol, paixão popular, tá na hora da emoção. Cola no explosão e vem comigo vibrar aqui, Maracanã. O templo sagrado do futebol mundial. A bola rola daqui a pouquinho. Tem Copa Libertadores, galera do Mengão. Incendeia o Maracanã. Torcedor vem com aquela energia lá no alto. Barrinha de energia cheia para empurrar o Mengão durante 90 minutos aqui no Maraca. Lá na altitude, o que parecia difícil, e é mesmo, o Flamengo fez. Ganhou de 2-0 a quase 3 mil metros acima do nível do mar. Nós estávamos lá com absoluta exclusividade para o rádio do Rio de Janeiro, para o YouTube do Rio de Janeiro. Rolamos a bola junto do Mengão, lá no alto do morro, no alto da cordilheira. E trouxemos de lá uma vitória épica, uma vitória monumental, que dá ao Flamengo muita tranquilidade para o jogo de hoje, né? Mas não é bom confundir tranquilidade com falta de vontade, não é bom confundir tranquilidade com falta de foco, de concentração. O importante para o Flamengo hoje é estar ligado, ligado o tempo todo, ligado para fazer um grande jogo, ligado para garantir uma vaga na semifinal de novo contra um argentino. Ano passado foi contra o Racing, naquele título de 22 foi contra o Vélez,
2: Vem o Flamengo de novo, tem um argentino pela frente, o velho conhecido Estudiantes de La Plata. Para o primeiro jogo na semana do dia 14, ou dia 14 ou dia 15, lá no Estádio Uno Jorge Luiz Ritchie em La Plata. O segundo jogo, na volta aqui no dia 21, no dia 22 no Maracanã. Flamengo e Estudiantes de um lado, Palmeiras e Fluminense do outro, quem sabe uma nova final brasileira, a sexta final brasileira em 8 finais únicas de Copa Libertadores da América, com títulos sempre para o futebol do Brasil. Desses títulos, o Flamengo tem nada mais, nada menos do que 3. 19, 22 e 25. Quer 26. Quer botar essa taça na linda galeria de troféus do Mengão no Museu da Gávea. Flamengo no gramado. Uma nação que entra em campo junto do time. Tá 2 a 0 pro Mengão. É só caprichar. É só não dar mole. O Del Valle não é nenhum fantasma. Não é nenhum bicho papão. Muito pelo contrário. Foi batido lá na altitude. E é com esse grito que o torcedor do Flamengo empurra o seu time. Grito pro Bruno Henrique, o artilheiro dos grandes jogos, o matador das decisões. E a gente rola a bola quando os times estão no gramado. Aqui na Litoral News, a número 1 do YouTube do Brasil, na manchete, na Ondas da Nova Friburgo. 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A bola vai rolar, o Flamengo à minha esquerda, o Independente Del Valle à minha direita, Flamengo com o manto sagrado, camisa do Mengão, em listras horizontais vermelhas e pretas, calção branco, Mengão zebrado, rolou a bola! Que eu vou, tô ligado na galera, a saída foi do Del Valle, manobrando bola pelo meio, Flamengo já briga, já retoma, já ganha, aposta a bola do Mengão com o Jorginho, botou no gramado, virando pela meia, chamando o jogo pra Léo Pereira, virou pra Léo Ortiz, torcedor do Flamengo canta, solta a voz, empurra o time, lá vem Royal, Royal manobrou pelo Mengão, chamou Jorge Carrascal, tentou bater, carimbou na zaga, bola volta pra Pulgar, Pulgar trabalhando pelo time do Mengão, girou, rodou, tentando passe pra Jorginho, inverteu pra Ayrton Lucas, ele vem pela canhota, dominando aqui pelo time do Mengão, botou no gramado, recolhe Ayrton, Ayrton para Jorginho, Jorginho dominando pelo Mengão, inverteu o jogo pela direita, se manda, vai embora por aqui, o Léo Ortiz adiantou, bola foi travada, espirrou, ficou na meia, tentou lançar para o comando lá, o Pulgar bateu na defesa, sobe e desce, fica melhor para o corte feito aqui pelo Pereló, tentou acionar no comando para Riasco, chega a primeira zaga do Mengão, Léo Ortiz recuando de longe até o goleiro Agostinho Rossi, que vai sair jogando pelo time do Mengão. É o comecinho do jogo, 1 minuto de bola rolando aqui no Maraca, você ligado numa explosão, na manchete, na onda, está no Litoral News, a número 1 do YouTube do Brasil. Muito obrigado pelo moral, muito obrigado pelo carinho. 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Lá vem voltando o Mengão. Domina a bola, Léo Pereira. Virou, bateu, soltou para Ayrton Lucas. Ele trava ali pela canhotinha. Fez o domínio pelo time do Mengão. Já rodou, já virou. Tenta o passe, reorganização, time do Mengão. Bola do Jorginho até o Léo Ortiz. Vem subindo aqui pela faixa direita do gramado. Estica no comando para Bruno Henrique. Dominou do lado da área, vai driblar. O primeiro, a zaga aperta. Vem o Carabarral tomando pelo Del Valle, aliviando. O troco já é do Mengão. Ganha a bola no time do Mengão. Vem o Eric manobrando aqui pela meia. Tentou dominar, deu mole e perdeu. Ganhou a bola pela canhota. Pereló, Riasco corre em direção à grande área do perigo. Pereló penetrou, carimbou do Léo Ortiz, que corta pelo Mengão. Já sai jogando pelo meio com Royal. De Royal para Carrascal. Flamengo vem dominando a bola. Girinho feito na meiuca para Lucas Paquetá. Jogando hoje com a 20. Já estava inscrito com esse número na Libertadores. Quem avança é o Ayrton Lucas. Dominou, soltou, tentou para Samuel Lino, grande craque do Mengão, tentou driblar, foi bloqueado. Bola bateu no Romero, vai na linha de lado e arremessou manual para a representação do Flamengo bater. É uma apoteose do torcedor do Flamengo do Maracanã. É uma apoteose da galera do Mengão. Tentou arrastar o Samuel Lino, de novo bloqueou o Romero. De novo arremessou manual, é bola para o Flamengo. O Flamengo não tem pressa, bate com calma. Já então Lucas rolando bola pelo meio para Jorginho. Devolve bola pela canhota, roda, gira, vira o time do Mengão. Trabalhando pela meiuca novamente, Paquetá, Paquetá. Gustavo dominou, devolveu, chamando o jogo para Jorginho, vem avançando pelo Mengo, para frente, pé direito, 0 a 0 no placar, já são 2 minutos e meio. Você ligado na Litoral News, na Manchete, na Ondas, ligado no Explosão ao lado do Mengão. Jogo ao vivo com imagens do Disney Plus, QR Code na tela, link no comentário fixado, tem Mengão ao vivo com imagens do Disney Plus. Dominou a bola pelo meio, tentou pulgar, pulgar lançou, bloqueou a defesa, vem Romero tomando, ganhou bola, tomando pela representação do Independente. Del Valle, houve falta na saída do Flamengo, é bola para a representação equatoriana bater. Flamengo começa dominando, o jogo começa tranquilo no espetáculo, galera. 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O jogo tá parado, tá caído ali o jogador do Independente, é o Vale, tá sentindo, o árbitro já pede que entre em campo, o departamento médico, é o Pata, camisa 31, que tá sentindo, hein, Marcelo Marinho?
0: É explosão, tá sentindo o jogador da equipe do Independente, Del Valle, parecia o Pata com o cabelo descolorido, mas não, já vou conferir pro torcedor que tá ligado, o Pata tá em pé aqui pelo setor esquerdo do terreno, vamos ficar de olho, é o Sornosa, né, tá caído ali dentro do gramado, sentindo muito o Júnior Sornosa, foi uma dividida com o Eric Pulgar, chegada forte do chileno, tá caído o Júnior Sornosa. Por ali, camisa número 10 da equipe equatoriana. Explosão.
2: Detalhe do Marcelo Marinho, jogo parado. Júnior Sornosa, ex-Fluminense, sendo atendido aqui. Se o Sornosa é o craque do Del Valle, né, amigo? Já dá pra ver que o nível do time não é essas coisas, né? São 4 minutos e meio. Deixa eu aproveitar que o jogo tá parado pra dar boa noite pra Renata Marinho, a voz do chat. Dando moral pra quem me dá moral. E aí, Renatinha, boa noite.
3: Boa noite, Explosão. Quem tá ligadinha é a Débora. Ela tá em Teresópolis e tá torcendo pelo Mengão.
2: Obrigado, Débora, em Tere, ligada comigo. Obrigado pelo carinho. Um abraço aqui, meu parceiro Edinho Ferro. Tá ligado na gente, conferindo a emoção com uma explosão. Valeu, Edinho. O jogo ainda parado, hein? Tá feia a coisa lá pro Sornosa. O time do Del Valle que já perdeu o seu craque, né? Já perdeu o centroavante. Na semana passada se lesionou. Tá fora, inclusive, desse jogo aqui o centroavante, que é o craque do time, o Gonzalez, né? Tá fora da representação equatoriana, hein, Marcelo Marinho?
0: É, foi uma dividida ali daquele estilo Pulgar. Não pareceu na maldade de maneira alguma. Mas parece que espirrou o braço, o dedo do Pulgar ali no olho no Sornosa. É por isso que está redobrando ali a atenção dos cuidados médicos com o ex-jogador do Fluminense. Parece que alguma questão na face do Júnior Sornosa está ali sentindo no gramado. Por isso a bola ainda não voltou a rolar. Vai se levantando agora o Júnior Sonoce. Segue 0 a 0 aqui no Maracanã.
2: 9h36 da noite aqui no Rio. E o tempo vai passando, galera. Na marca de 5 minutos, 5 jogados do Maraca, 40 para acabarem o placar da Libertadores. Mengão, queridão, 0. Independente Del Valle também 0. E é nessa que eu vou, eu tô ligado na galera, ligada em você, na maior audiência do Brasil. Sornosa fora do campo, a bola volta a rolar, tem posse, bola pro Del Valle aqui na canhota, na defensiva Lor, vai bater Lor pela representação equatoriana, 0 a 0. Lor já bateu, virou pelo meio, Flamengo tenta apertar, vai ganhar a bola lá pelo comando, brigando por ela na primeira, Paquetá, a zaga vem aliviando, corta o Carabarral, responde Léo Pereira, tentou empurrar de cabeça pra Samuel Lino, foi derrubado, o juizão não deu, mandou seguir, voltou bola pra Romero, Sornosa ainda tá fora, olha o passe feito lá pelo Del Valle, Romero tentou tabelinha, era pro comando, corria lá pela direita, Hugo Quintana foi desarmado, perdeu a bola, retoma redondinho o time do Mengão, já sai jogando na marca dos 6 minutos, 0 a 0 aqui no Maracanã. Obrigado pelo moral, obrigado pelo carinho, jogo ao vivo com imagens do Disney Plus, tem Mengão ao vivo no Disney Plus exclusivo, hein? QR Code na tela, link no comentário fixado, assim está o jogo ao vivo com imagens do Disney Plus. Lá vem voltando o Mengão, quem domina é o Ortiz, caminhou pelo time do Mengo, dominou, rodou pela meia, é o Flamengo do André Gasparetti, na Manchete todo dia, 8 da batida, alô Gaspar, se mandou pela canhotinha, girando pela esquerda, Ayrton Lucas dominou, quebrou, tentou para Samuel Lino, devolve no Ayrton, penetra pela canhota, adianta o jogo para Lucas Paquetá, dominou, devolveu no Samuel Lino, na meia lua, tentou bater bola, carimbou na marcação do Alcivar, ele vem cortando, botando bola pela linha de lado, é posse, bola pro Flamengo bater, Nova Onda Hotel, o mais moderno, mais aconchegante 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Vem voltando o Mengão, trabalhando 0-0. Caminhou, trabalhou, virando pela meia. Léo Pereira fez o domínio. Correu aqui pelo time do Mengo. 2-0 Flamengo no agregado. Flamengo toca a bola com tranquilidade. O Estudiante está esperando o primeiro jogo lá em La Plata. Jogo da volta aqui no Maraca. Flamengo tem que confirmar a classificação. Olha o Ayrton virando. Demora e perdeu. Vem ganhando o Júnior Sornossa. Já voltando ao time equatoriano. Domina, recolhe e virou pela linha de zaga. Aqui sai jogando Schunk. Tentou trabalhar. Acabou trombando ali no Bruno Henrique. Falta do BH no ataque. Bola favorece a representação equatoriana. 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Olha o Del Valle aí. Se mandou pela direita. Quintana acabou levando falta. Dividiu com ele ali.

0: Pro Eric, volta pela meia para Jorginho, amortece, toca até o Léo Ortiz, deixou passar para o Rossi, que domina tranquilo pelo Flamengo. Flamengo parece muito seguro do que está fazendo, né? Diminui um pouquinho o ritmo do jogo, tem uma vantagem boa, conquistada semana passada lá naquela batalha de Quito, na altitude de quase 3 mil metros acima do nível do mar. Recorre pelo Mengão, é Jorginho, dominando pela canhota, escapou ali lá pela meia esquerda, dominou, preferiu dar o breque, devolve na linha do meio do campo pelo círculo central do gramado, Léo Pereira virou para Jorginho em cima da linha média, acelera pela ponta esquerda com Ailton, tentou rodar pelo meio para Bruno Henrique, devolveu no fogo, a bola fica para Léo Ortiz, trabalhou novamente pela linha central do gramado, inverteu o jogo para a direita, recorreu Emerson Royal pelo Mengo, bateu bola de lado até onde está colocado o Carrascal, dominou, driblou, acabou dando mole e perdeu, retoma a bola o Valsilva, sai jogando na meia, lançou para Sornosa, foi desarmado, perdeu, Paquetá ganhou, acelerou, deu bola para Samuel Lino, girou, penetrou, tentou para Bruno Henrique, Schunk vem cortando, chega primeiro, afasta a defesa do Del Valle, Schunk tirando, roda a bola pelo meio até Pata, trabalha, bota no gramado, dá um totó, voltou no Alcivar, Alcivar devolve pro Júnior Sornosa, tá ali com a bandagem, com o curativo, no supercílio direito, tá bem grande o curativo ali no Sornosa, ele virou bola até onde está Romero, Romero tentou bater pelo alto, responde Eric Pulgar, botou de cabeça na linha de lado, é manual pro Del Valle bater, quando são 9:40 da noite aqui no Rio, tempo passando no Maracanã. Anotem, jogados 10, 10 jogados, 35 por jogar e o placar da Libertadores. Mengão queridão 0, Independente Del Valle também 0. E é nessa que eu vou, eu tô ligado na galera, ligado em você, na Litoral News, a maior audiência do Brasil com a manchete no Rio, no Grande Rio, tá subindo na pesquisa, a manchete é a rádio que mais cresce no Rio, também tô na Ondas, na região dos Lagos dos 97,7, tá na Ondas, tá com tudo, 0-0 no placar, lá vem Del Valle, Mano Bravo, Romero, bola carimbou pra cima da marcação do Ailton, se perdeu na linha lateral em arremesso de mão pra representação do Del Valle bater. Eu lembro pra você que esse jogo ao vivo com imagens do Disney Plus exclusivo, hein? Disney Plus, QR Code na tela, link no comentário fixado, Disney Plus com o Mengão ao vivo, nos canais Disney tem Mengão ao vivo na Libertadores, domina a bola do Del Valle, sai Carabarrão pro jogo, virou pela meia, tentou descolar o passe do comando para Hugo Quintana, já se manda pela direita, lá vem Quintana, manobrando, ilude a marcação do primeiro, parou, prendeu, girou, virou para Romero, Romero domina, Sornosa pede da meia, bola pinga, cruzada na área, vai subir, Pata, Emerson Royal corta, o trocador Pereló, tentou bater, bateu na marcação, Pulgar vem tomando, lança pelo alto, tentava para Bruno Henrique, tava bem plantado, o Carabarrão tirando o truque do Mengo, brigou Paquetá pela bola, vai ganhar pelo time do Mengão, girou, subiu, a bola desceu, tentou ajeitar de cabeça o Lucas Paquetá, a galera gosta, ele ganha a dividida, botou no gramado, devolve lateralmente, vai brigar pela bola aqui atrás, o Eric acabou dando bola e perdeu, Reasco ganhou, acelerou, penetrou, Pata no fundo, cruzou, trava a zaga, corta o Léo Ortiz e manda para escanteio, tem que estar ligado com esse time do Del Valle, hein, Cidão?
1: É, porque eles são perigosos, Plosão. Por mais que tenham perdido na altitude por 2-0, é uma equipe que sabe aproveitar o seu espaço no campo ofensivo. Dessa vez o Reasco lançou pelo setor canhoto, tentou a trema com o Pata. Na hora que ele foi devolver para o Reasco fazer a finalização, Léo Ortiz, como sempre, chegou. Carimbou, botou para a linha de fundo, escanteio Del Valle. Pelo setor canhoto, vem bola na grande área.
0: Canta, canta, galera do Mengão apoiando o time. Alô, Horácio CF Zone ligado comigo. Escanteio batido, bola pingou. Lor levantou, tira a zaga do Mengo, afastando. Samuel Lino completou, bola voltou aqui pelo meio. Alcilva tentou bater, bateu errado na bola, perdeu. Melhor para o domínio feito pelo Carrascal, devolve na meia. Para Paquetá, tentou conectar, perde bola, tomou o Alcilva. Paquetá brigou por ela, vai ganhar, ganhou na boa. Tirando pelo Mengo, lançou pelo alto, 2-1. Bruno Henrique penetrou, vai fazer o primeiro gol do Mengo, invadiu a grande área e agora bateu, pegou o goleiro! Com o pé direito, Quintana defendeu a queimada cara a cara do Bruno Henrique, ô Marcelo!
1: Era um grande contra-golpe com o Bruno Negro, 2-1, BH partiu para individual, encarou o goleiro e na saída, o Quintana com os pés evitou o primeiro gol Bruno Negro no jogo. Uma grande chance do Mister Libertadores Bruno Henrique, mas o Flamengo criou uma grande oportunidade, segue 0-0 no Maracanã.
0: Foi a primeira grande chance para o Mengão matar o jogo e matar a classificação, galera. 13 minutos também, tô na Tropical de Belém, alô meu parceiro Toninho Silva, em Belém do Pará, ligado na gente, na Tropical. Vem voltando, trabalhando o bola, o time do Mengão, Léo Ortiz acelerou, meteu bola para Bruno Henrique, entra a linha do campeonato, é perigosa, manobra o BH, rodou, devolveu no Emerson Royal, soltou no Carrascal, girou para Bruno Henrique na direita, vai tentar aprofundar, vai na linha de fundo, busca o giro, ganhou do primeiro. primeiro invadiu.

0: tá valendo, cruzou, olha lá, tentou ajeitar o Paquetá, bateu na zaga, Chum que vem cortando, aliviando, o truque do Mengão, vai pegar a sobra, Léo Ortiz aqui atrás, dominou pelo Mengo, o torcedor solta a voz, aumenta o volume, a galera do Mengão no Maraca, correu, Léo Pereira pela canhotinha, virou, bateu, deu bola para Ayrton Lucas, quebra pelo meio, Flamengo se reorganiza, Jorginho dominando pelo Mengão, 0-0 hoje, 2-0 o Mengão no agregado, olha o Léo Ortiz, manobrou, rodou, girou, virou, tentou, até Jorginho, Jorginho devolve pro Léo Ortiz, vem subindo pelo time do Mengo aqui na Libertadores, Libertadores é a glória eterna, Libertadores é outro papo, quem dominou foi Léo Ortiz, virou, devolveu pra Jorginho, Jorginho inverte na canhota, trabalha a bola aqui, o Léo Pereira se mandou pelo time do Mengo, acelerou, bateu pro Ayrton Lucas, já devolve, roda a bola pela meia, Léo Pereira tentou trabalhar, rodou, devolveu pra Jorginho, Flamengo gasta o tempo, toca a bola, o Del Valle, se não sair pro jogo, vai ser eliminado com 0-0, né? Lá vem o Léo Ortiz, acabou errando no passe, a bola vai sobrando pro Ayrton, lá do outro lado, tentou lançar, lançou no fogo, a zaga cortou, volta a bola pra Paquetá, Flamengo dominou o jogo pela canhotinha, 15 minutos no Maraca, 0-0, você colado no explosão, lá vem Eric, dominou, rodou, chamou Samuel Lino, manobra de pé direito, encosta o jogo pelo meio pra Jorginho, Flamengo é bem tranquilo no jogo, Flamengo tem uma boa vantagem, Léo Pereira quebrou no comando, olha lá, vai girar o Lucas Paquetá, ganhou no primeiro, lançou, bateu na zaga, apertou ao Silva, Paquetá tentou retomar, o Silva brigou, fez falta, o juiz não deu não, ficou sentindo, usou o braço ali, o Alciva pra cima do Paquetá, já vem voltando o Del Valle, valeu o lance, Romero se mandou, Romero dominando pela direita, procurou levantamento, bola carimbo na marcação, Ayrton vem tomando, já ganha pelo Mengue, sai jogando, quando são 9h46 aqui no Rio, tempo passando na Libertadores. 15 minutos jogados, meia hora para acabar e o placar do Maraca. Mengão queridão 0, Independente Del Valle também 0. É a número 1 do YouTube do Brasil, é a Litoral News, sempre com você, com a manchete no Rio, no Grande Rio, explosão virou manchete, tá subindo, cada vez mais subindo na pesquisa, manchete, na sua programação e no futebol, também tô na Ondas, da região dos lagos, tá na Ondas, tá com tudo, na Tropical de Belém, no Portal Esporte Press Brasil, em Macaé, na Carapebus, em Carapebus, na Gruçaí, em São João da Barra, aqui 0-0, domina a bola o time do Mengo, tentava manobrar, Carrascal acabou desarmado, perdeu, vem Ló ganhando, Ló subindo, girou pela representação equatoriana, rodou pelo meio pra Pata, Pata devolve bola até o Júnior Sornosa, encosta pro Alcíbar aqui atrás, fez o domínio pelo Del Valle 0-0 no marcador do Maraca, 2-0 Mengão no agregado, Del Valle sai jogando aqui atrás, e eu vou até a Renata Marinho, a voz do chat dando moral pra quem me dá moral, e aí Renatinha?
1: E aí explosão, quem tá ligadinho é o Paulo Miranda, tá com os filhos e a esposa torcendo pelo Mengão.
0: Valeu Paulo Miranda, ligado no explosão, obrigado pelo moral, Paulo. Aqui no Mino Del Valle, ao Silva vem trabalhando, girou, tentou pela direita, ele caminha, tentou inversão pro Ló, evitou a saída da bola, saiu agora, quando logo o piaba de cabeça, o Pata não alcançou, bola se perdeu na linha lateral, galera, olha aí, tô ligado em você com emoção de montão, com a LM, o seu distribuidor de vinhos e destilados, compre pelo site da LM, aproveite o melhor 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lá pela meia direita, o Del Valle vem manobrando, Del Valle também não imprime muita velocidade no jogo não, Flamengo espera, né? Domina o Schunk, Schunk pela meia até o Carabarral, abriu Romero do outro lado pedindo, bola encostada no Carabarral, vem Romero trabalhando, girou, dominou, botou no gramado, vai tentar queimar, prefere voltar até onde está Carabarral, Carabarral abriu na esquerda pra Ló, Ló acelera pelo comando com Pata, Pata tentou trabalhar, Emerson Pata girava, deu mole, perdeu, a bola espirra, volta pro Júnior Sornosa, saiu Sornosa, saiu com bola e tudo, arbitragem deu manual pro Flamengo bater, ligado no explosão, tem emoção de montão com a Unilagos, a faculdade da região dos lagos, seu futuro 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Mengão aí galera, vem o Mengão dominando, é o Mengão do Dr. Elcio Azevedo, na Oncosol, pessoas que cuidam de pessoas. Alô, doutor Elcio, se mandando pela canhotinha, girou, tentou, novamente Ayrton Lucas quebrou pela meia, deu bola de lado para Eric, Eric manobrando pelo comando, domina pelo time do Mengão, inverteu na direita, Léo Ortiz vem subindo, caminhou, trabalhou pelo Mengão, 0-0 aqui no Maracanã, 2-0 no agregado. Alô, Marcos Ramalho, meu parceiro, tá ligado comigo, torcendo pelo Mengo, subiu, tentou girar Samuel Lino, era a bola para Bruno Henrique, foi desarmado, perdeu, a zaga cortou, a bola brigada aqui pelo Del Valle, levou a melhor representação do Mengão, ganhando pela meiuca, trabalha a bola, representação do Mengo, manobrando, olha a bola solta, aqui pro Jorginho, Jorginho tentou trabalhar, botou no gramado, grande círculo do gramado, Jorginho domina pelo Mengão, 19 minutos jogados, 0-0, tempo passando, Flamengo administrando a vantagem, quem domina pela meia é Paquetá, Paquetá para Carrascal, girou, lançou, tentou pro Bruno Henrique, primeiro cara Barral, tomando bola pelo Del Valle, saindo pro jogo, é futebol líder de audiência, é Litoral News sempre com você, com emoção de montão pra galera, todo mundo vibrando com explosão, aqui tem mais emoção, brigou Bruno Henrique pela bola, acabou fazendo falta, de novo beliscou, é bola pra representação equatoriana, sai jogando, e atenção torcedor de futebol no Brasil, são 9:50 aqui no Rio. Tempo passando no Maracanã. Bola rolando com 20, vintão, vintão jogados, faltando 25 para acabar o primeiro tempo. 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Placar do Maraca, Mengão 0, Independente Del Valle também 0. Que eu vou, eu tô ligado na galera com emoção de montão, no pique do jogo. A Litoral News abre o jogo, rola a bola, mostra tudo pra você. Com a manchete no Rio, no Grande Rio, com a Ondas FM na região dos lagos, a Tropical em Belém, a Carapebus em Carapebus, a Gruçaí em São João da Barra, o Portal Sport Press Brasil em Macaé, tá todo mundo colado no Explosão, na maior audiência do Brasil. Litoral News com você, lá vem Del Valle, bola pra área, tentou Sornosa, ensaiou a bicicleta, a zaga bloqueou, bola voltou no Alciba, deu mal e perdeu, ganhou o Mengo, Paquetá tomou, tentou servir pra Samuel Lino, responde Romero, golpeou de cabeça, briga pela bola, Del Valle empurrou no comando pra Hugo Quintana, girou pela meia, vem perigoso Del Valle, atenção, Quintana perto da área, cruzou, bola na área, parte emendou, pra fora! Pela linha de fundo, a queimada do Pato de pé direito, bola perigosa do Del Valle, se não Marinho.
2: E a verdade é que são 21 dessa primeira etapa, explosão, e o Del Valle tá bem no jogo. Toda hora eles criam uma chance de perigo contra a defesa rubro-negra. Dessa vez pelo setor direito, a bola alçada na segunda trave, o Pato chegou batendo cruzado. A sorte do Mengão é que ele não teve direção na batida, ela foi cruzada, direto para a linha de fundo, sem muito perigo. Segue tudo igual, 0-0.
0: Galera ligada, 21, 0-0, jogo ao vivo com imagens do Disney Plus. QR Code na tela, olha o Mengo, Samuel Lino para Paquetá, lançou para Bruno Henrique. Corta por baixo, afasta o Lore, bota a bola pela linha de lado. Lateral fechou na cobertura e evitou a chegada do Mengo, Marcelo.
3: Mas quem estava sozinho, o Carrascal. Ali no encontro da meia-lua com a entrada da grande área, o passe foi no que estava marcado, BH, volta o Mengo.
0: Lançamento é para Emerson Royal, subiu cortando o chunque, aliviando o truque do Mengão, bateu na bola, Jorge Carrascal domina pela direita, tentou avançar, parou, prendeu, iludiu, primeiro que era o Emerson Pata, rodou, girou, tentou para Jorginho, vem avançando, foi desarmado, perdeu, levou a melhor, ganhou na força o Alciva, já estica no comando para Hugo Quintana, manobra na direita, corta Ayrton Lucas, bem plantado o Ayrton, dominando pelo Mengo, tabela, recebe na frente, olha o Ayrton arrancando, tentou avançar, a bola correu demais, Carabarral vem marcando, tomou o Mengo, Paquetá para Ayrton, Ayrton soltou para o Samuel, penetrou e agora vai fazer, costurou, cruzou, bateu na zaga, voltou, Samuel insistiu, brigou Romero, tira o perigo pelo Del Valle, afastando, sai jogando o time equatoriano, o jogo esquenta, é bola para Quintana, 23 jogados, 0-0, Quintana tentou lançamento, era para Sornosa, travou Léo Pereira, mandou bola para a linha de lado, o jogo para para o tempo da hidratação, tempo para aquela respirada, Flamengo segura bem essa primeira metade do primeiro tempo, embora tenha levado duas duas bolas perigosas na chegada do Del Valle. Já já tem opinião, agora eu vou pra galera. 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E aí, Renatinha?
1: E aí, explosão, direto de Iguaba. O Ronaldo tá ligado, tá com sua filha Tati Maria, completando 12 aninhos hoje. Parabéns, Tati. Vamos torcer pelo Mengão.
0: Valeu, Tati. Valeu, Ronaldo. Parabéns aí pelo aniversário. 12 anos da Tati Maria em Iguaba. Ligadinha na gente. Parabéns do Explosão e de toda a nossa galera. São 23 minutos e meio. O placar do jogo aponta 0-0. No agregado, 2-0 pro Mengão. 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Sidão 24 em Sidão, 0-0, Flamengo resiste, Flamengo domina o jogo, vai baixando a temperatura e vai mantendo a classificação com 2-0 no agregado. Sidão,
4: essa é a grande verdade, explosão. A verdade é que o Del Valle, ele até cria perigo contra o Flamengo dentro do compromisso, mas até aqui o Flamengo tem domínio territorial do jogo, com bastante posse de bola, são 58% da posse de bola para a equipe do Flamengo, as equipes equilibradas em relação às chances criadas. O Flamengo, ele está precisando finalizar de melhor maneira, né? Quando finalizou aquela bola do Bruno Henrique, o goleirão do Independente Del Valle fez uma grande defesa, o Quintana, o Aldair Quintana, foi a defesa do jogo até aqui. Então tem que caprichar um pouquinho mais na finalização, que o Del Valle ainda está naquele ímpeto, né, de buscar uma reviravolta, buscar uma remontada dentro do compromisso. Se o Flamengo faz o primeiro, 3-0 no agregado, acabou. Del Valle vai murchar, é um sossega-leão. Del Valle vai murchar dentro do gramado. Então, o melhor antídoto pro Del Valle dentro do compromisso de hoje é o gol do Flamengo o mais rápido possível. Porque o Del Valle está começando a gostar do jogo, uma equipe que sempre chega com certa dificuldade, mas leva um certo perigo pro goleiro Rossi. É que eles não estão muito bem na finalização. Pata tentou duas vezes, nas duas tentativas, uma frustrada, bloqueada pelo Léo Ortiz, muito bem o zagueiro do Flamengo, e a outra que ele conseguiu passar pela defesa, foi morrer na linha de fundo. É um jogo equilibrado, mas vejo o Flamengo seguro, tranquilo até esse momento. Tem que buscar logo esse gol, explosão. Se buscar esse gol, a equipe dá um sossego a Leão e mata de vez a equipe do Del Valle.
0: É, mete o gol, acaba com o problema, né? Faz 3-0 no agregado, tranquiliza. Não que esteja correndo risco, não está. Até agora não correu nenhum. É, mas é um time que precisa matar logo esse jogo. É impressionante como está ruim o gramado do Maraca, né? Nesses dias de chuva, ainda bem que vai parar. Vai ter Flamengo e Bragantino domingo, eu vejo aqui no monitor.
4: Mas tem a NFL, né?
0: É, tem a NFL dia 27, né? O que levanta de tufo de grama no gramado do Maracanã é uma festa, né? Um gramado muito ruim mesmo aqui no Maraca, minha gente. Dia 27 é domingo. Vai ter a NFL aqui no Maracanã, o jogo da NFL no Rio de Janeiro. 9h56 da noite no Rio. Tempo passando na Libertadores. Em busca da glória eterna, jogados 26 jogados, faltando 19 para acabar no primeiro tempo do Maracanã. O placar da Litoral News, da Manchete, da Onda. Mengão, queridão, 0. Independente Del Valle também 0. E é nessa que eu tô ligado na galera. Lá vem Del Valle, manobrando, Romero dominou. Dentro do cruzamento, bola carimba no costado do Ayrton Lucas. E vai se perdendo na linha de lado. Manual pro Del Valle bater, galera. 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Vai bater bola no Del Valle. Romero manobrando, Romero girou. Virou, levantou, tentou bater no tumulto. Subiu cortando a zaga do Mengão, aliviando. O troque do Bruno Henrique no comando, tentou girar, brigou pela bola aqui, o Lucas Paquetá. Levou melhor ao Silva, a bola espirra, volta para Jorginho. Solta no Paquetá, devolve no Eric, bateu na frente. Era pro Paquetá, rompeu Carabarral, ganhou, lançou. Samuel Lino bloqueou, deu no Eric, aí com Jorginho. Jorginho para Lucas Paquetá, no Jorginho, no Eric, de pé em pé. Flamengo toca a bola na linha do meio do campo. Flamengo toca rapidinho. Ayrton clareou, virou até o Léo Pereira. Daí pro Léo Ortiz, estica o jogo do comando para Emerson Ronha. Daniel em cima da linha média do gramado. Flamengo avança, Carrascal domina, toca a bola até o Léo Ortiz. Flamengo domina o jogo com tranquilidade. Léo Ortiz lançou, corrida do Royal. Primeiro, Lore estica a perna esquerda e manda a bola pela linha lateral manual pro Mengão bater. 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Ligados da gente, torcendo pelo Mengão, família Uma Labs. Tentava subir o Riacho, acabou seguro, o torcedor não gostou não. Mandou aqui um xingamento pro árbitro do jogo, marcou falta em cima do Riacho, hein, Sidão Marinho?
4: E a verdade é que eu tô com o torcedor do Mengão, explosão. Ele acabou dando um toque na mão do atleta da representação do Flamengo, Emerson Royal. Tava junto ao corpo, não tinha necessidade de paralisar o jogo, não. O Del Valle se manda, o Flamengo vai se classificando 0-0 aqui no Maracanã.
0: Tentava o Romero, o Léo Pereira apareceu, deu um bicão na bola, botou na linha de lado, é manual pra representação do Del Valle bater. 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Mengão ao vivo com imagens do Disney Plus, galera. 0-0 no placar, 2-0 Mengão no agregado. Chum que sai jogando errado, ganhou bola Pulgar, acelerou com Carrascal, tentou ligar, não entendeu o Lucas Paquetá. Ele pede desculpas, vai tomar o Romero, ganhando ali pela representação equatoriana. 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Um abraço ao Felipe, um abraço a tia Vaninha, minha galera querida do Dominus em Búzios. 0-0, sai jogando aqui o Del Valle errado, Royal tomando pelo Mengo, bateu pro comando, tentou matar Paquetá de cabeça, lançou, corria Bruno Henrique, Lor vem com ele, Bruno Henrique brigou pela bola, Lor levou a vantagem, ganhou o lateral do Del Valle, saiu jogando, vem Lor manobrando pela meia, lançou, Léo Pereira tentou cortar, não conseguiu, bola sobrou até o Quintana. Quintana organiza, lança, correu Ayrton Lucas, falhou na proteção, ganhou Quintana, penetrou, tentou Pereló, ganhou no fundo, cruzou, cortou Riacho, emendou, é gol do Del Valle! Gol do Del Valle! Riacho, camisa 99. Quando o Ayrton Lucas perdeu na corrida, o Pereló invadiu, cruzou, o Rossi largou e o Riacho vinha na sobra de pé direito, botando no fundo. Primeiro gol do Independente Del Valle aos 30. 30 minutos de jogo no Maracanã. Perdeu Ayrton na corrida, vai no fundo Pereló, cruza o Rossi, falha, corta pra frente Riacho, botou no fundo, correu pro abraço, na frente o Del Valle. 30 minutos, eu confirmo, Independente Del Valle 1, Flamengo 0. Não foi por falta de aviso, o jogo tava perigoso. O Ayrton falhou, agora tem que cantar a galera do Mengão. O time tem que reagir rápido para não dar esperanças ao Del Valle, hein, Sidão Marinho?
4: É o pior cenário possível para a equipe do Flamengo, explosão. Levaram um gol aqui no estádio do Maracanã. Ainda está com a vantagem dentro do marcador. Pressão para cima do Del Valle para buscar o segundo. Mas o fator psicológico no jogo da volta vira a favor do Del Valle contra o Flamengo. Tudo começou na enfiada de bola na linha intermediária do gramado. Pelo setor direito do gramado, Pereló foi lançado. O detalhe que o Ayrton escorregou. Na hora que ia começar a corrida, escorregou. E aí perdeu a passada, não conseguiu compor em velocidade. Pereló teve facilidade para adentrar a grande área, ainda tentou dividir contra o Ayrton. O Ayrton caiu na grama, ele faz cruzamento, o Rossi falha. E aí dá nas ocasiões da perna do Riacho, que o centroavante na pequena área teve apenas serviço de colocar essa bola no fundo da rede e empurrar para o fundo do gol. Não dá para errar assim num jogo de mata-mata de Libertadores. Flamengo tem que reagir, tem que botar logo o primeiro na conta. Não dá para deixar o Del Valle gostar do jogo. Isso aqui é Maracanã. Olha o Del Valle.
0: Olha o Del Valle aí. Correu pelo meio Hugo Quintana. Lá vem o time equatoriano com perigo. Lançamento para Romero no fundo. Cruzou a bola. Passa na boca do gol. Pata dominou mal. A bola escapuliu. Saiu. O problema é que os caras vão gostar do jogo. Ou o Flamengo dá uma resposta logo. Ou que era fácil, que era composto lá com a grande atuação na altitude. pode se complicar. Torcedor canta, percebe o momento. São 32 minutos e meio aqui no Maracanã. Momento delicado, hein? Olha o Rossi, vai sair pro jogo, não brinca aí não, goleirão. Saiu errado, ganhou o Hugo Quintana, dominou. Eric vem cortando pelo Mengo. Acorda, Flamengo. Acorda, Mengão. Lá vem Ayrton Lucas, se mandando pela canhota, domina pelo time do Mengo. Cruza a linha média do gramado, torcedor tem que empurrar. Flamengo tem que se ligar. Flamengo é gigantesco diante do Del Valle, bicho. Vem Jorginho, manobrou, virou, deu. Bora pra Emerson Royal pela direita, para, domina, Lora aperta. Royal trabalhou pelo meio, empurrando até o Léo Ortiz, já inverteu pro Léo Pereira, faz o domínio pelo círculo central, chama Jorginho. Jorginho manobrou, costurou, tentou pelo time do meio, parou, prendeu, demorou, devolveu no Ayrton. Flamengo tem que acender no jogo. Lá vem Samuel Lino. Samuel encara a marcação do primeiro. Vamos, Samu, vamos pro jogo, Samu. Samuel dominou, tava apertado, voltou na linha do meio do campo até Léo Pereira, inverteu pela faixa direita, intermediária com Léo Ortiz, abre aqui pela lateral direita do gramado até Emerson Royal, aprofunda, tenta Carrascal, voltou no Royal, o Del Valle se fecha, só sai no contragolpe, Carrascal manobrava, devolve bola pelo círculo central do campo até Léo Pereira pro Grigio pelo comando, arranca o time do Mengo perdendo por 1-0, tá 2-1, Mengão no agregado, olha o Ayrton, tentou cruzamento, carimba do Romero, bola vai na linha de lado, oi Sidão, chamou, falou.
2: Não, não dá pro Flamengo querer sair jogando do jeito que saiu jogando na última jogada, né, tá achando o quê? Isso aqui é Libertadores, não tem o time chupetinha do outro lado não. Posso quis trabalhar de lado com o Léo Pereira. Isso aqui é bola pro mato que o jogo é de campeonato. Vale a Libertadores da América. Isso aqui é a vida pro Mengão, explosão.
0: É, não pode jogar no ritmo baixo. Olha o Léo Pereira. Lançou, bateu na zaga, voltou no Samuel Lino. Errou no domínio, perdeu. Toma a bola do Del Valle, bota a bola pela linha lateral. Bateu no árbitro a bola, né? Sobrou ali pro Costa. O Del Valle, bola pro Flamengo. Bateu lá do outro lado. O árbitro vai dar bola no chão, porque bateu em cima dele. 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Alô, Farreco Agualusa. Ligado no Explosão, torcendo pelo Mengão. Lá vem Mengão manobrando. Correu Samuel Lino pela meia direita. Dominou, lançou, soltou na área. Olha lá, girou, tentou. Na primeira, o Jorginho perdeu. Carimba na marcação. Voltou bola pelo meio. Ayrton tem que fazer falta. Vantagem do Del Valle, 3 contra 3. Correu Quintana, lançou. Corta Léo Ortiz antes da chegada do Pato, ele sai jogando errado e a bola vai na linha de lado. O Flamengo tá meio perdido aí atrás, hein, Sidão Marinho?
2: Nervoso, o Flamengo tá nervoso no jogo, não dá pra cogitar uma situação dessa, explosão, mas a gente tá vendo. O Flamengo em casa tá nervoso, tomando pressão do Del Valle agora. O Ayrton Lucas, o que jogou na altitude, tá compensando tudo de forma negativa na volta.
0: É, o Ayrton gosta da altitude, hein? Ô Mengão, a gente já comprou a passagem, hein, Mengão? Pelo amor de Deus, Flamengo! 10h05 da noite aqui no Rio! E o tempo vai passando! Etapa inicial, 35 jogados, 10 para acabar. E atenção pro placar do Maraca! Pode crer, Independente Del Valle, um gol do Reasco! Mengão, queridão, zero. E é nessa que eu vou, eu tô ligado na galera com você na Libertadores da América, pela Litoral News, pela Manchete, pela Ondas, lá vem Royal. Royal ligou, deu bola pra Bruno Henrique, trabalhou pela direita, foi dele a única boa chance do Flamengo no jogo. BH devolveu, cruzou Paquetá, bola na mão do goleiro, tá lá o Quintana pra pegar. E aí, Marcelo, fica aquela história, né? Não se perde um gol daquele que o Bruno Henrique perdeu, era pra matar o jogo, deixar os caras mortos, né, Marcelo?
3: Condicionava o jogo totalmente a favor do Flamengo. Grande problema foi que você abordou, explosão, Del Valle agora passa a acreditar que pode, bota uma pressão, mexe o jogo psicológico. O Flamengo precisa ter duas coisas em mente. Primeiro, o Flamengo ainda está na frente do confronto, então é controlar, desacelera um pouco, retoma o controle da partida, deixa o Del Valle ansioso no gramado. O Flamengo está vencendo por 2-1, quem tem que correr atrás do resultado é o Del Valle, e a chance vai vir naturalmente, o Flamengo aproveitar. Agora tem que ter a tranquilidade de botar a cabeça no lugar, explosão.
0: Valeu. 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Lá vem o Mengão voltando a bola pra Samuel Lino. Construiu, chamou Ayrton Lucas, acelerou pelo meio até o Carrascal, devolve, gira, vira, solta pro Samuel, cruzou e agora vai fechar Paquetá, furou na hora do chute, veio fora do tempo da bola, o Lucas Paquetá tentou emendar, chutou vento, a bola foi pra fora, é tiro de meta, Marcelo.
3: Não foi uma bola fácil, Samu lá no bico da grande área, tinha opção do Bruno, do Carrascal e do Paquetá, sempre os três, fechando a grande área. O Samu tentou a bola bem fechada no segundo pau, aí o Paquetá, ao invés de tentar ir de cabeça, se atirou com o pé lá no alto, acabou não chegando na bola, sem o timing dela, Tiro de meta pro Del Valle, que vence por 1-0.
0: Olha a Renata Marinho, a voz do chat, dando moral pra quem me dá moral. E aí, Renatinha, já, porque o Mengo volta. Lançamento é pra Paquetá, dividiu a zaga. Corta o Chum, que vai completar o Lor, tirando pela representação do Del Valle. Sai jogando, ganhou do Paquetá, dominou, virou. Errou pelo meio, levou a melhor o Mengo. Carrascal, manobrava a bola, escapuliu. Sobrou pro Alcilva, lançou. Ninguém do Del Valle ali, Léo Pereira toma, consegue controlar com o Jorginho, que vai recomeçar. E aí, Renatinha?
1: E aí, explosão direta de Bangu. O Francisco tá ligado, ele tá parabenizando a sua narração, explosão.
0: Valeu, Francisco, aquele abraço em Bangu, aqui na zona oeste do Rio. Quando domina Samuel Lino, tentou driblar, perdeu, bateu bola na marcação. Del Valle tá muito consciente no jogo, hein? O Del Valle acreditando que pode. 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Lá vem o Mengo manobrando, Ayrton tentou com o Jorginho, na hora de receber, perdeu. Melhor pro quarto Del Valle, a zaga do Flamengo retoma. Pulgar, bateu no peito, botou na grama, 38 minutos aqui no Maracanã, 1 pro Independente Del Valle, gol do Riasco, 0 pro Flamengo, 2-1 Mengão no agregado. Samuel Lino tentou no comando, Paquetá vai brigar pela bola, chega Chunk primeiro cortando, ganhou, virou pra Ló trabalhando pela meia, tentou avançar, Samuel já tomou, bola espirrou, voltou pra Eric, vamos acender Mengão, vamos se ligar Mengão, vamos pra cima Mengão, lá vem o Eric manobrando, inverteu, deu bola pela canhota, aparece Ayrton Lucas no apoio, adiantou, bateu lá pela esquerda, domina a bola Lucas, Paquetá trabalhando pelo Mengo, gira com Carrascal, olhou pra quem ainda vai tentar cruzamento, para, prende, gira, devolve pelo meio pra Léo Pereira. O Flamengo tá pouco criativo, o Flamengo tem que jogar aceso, bicho, não pode jogar a meia boca não, tem que jogar pra cima, vamos se ligar Mengão. Lá vem Léo Pereira, tentou manobrar pela canhotinha, soltou no Eric, Eric avança, 39,5 aqui no Maracanã, bola pra Ayrton Lucas, devolve no Eric, Pulgar na meia esquerda, o Del Valle todo recuado, Del Valle tá marcando muito, Léo Pereira avançou, soltou bola pra Léo Ortiz na faixa direita, tenta arrancar pelo Mengão, quebrou, lançou pro Emerson Royal, descola o passe pra Bruno Henrique no meio das linhas, dividiu, ganhou, caiu, levantou, Royal brigou pela bola, recebeu pelo Mengo, dominou, levou na força, ganhou o escanteio. E a bola parada é sempre uma arma pro Mengão, hein, Marcelo Marinho?
3: Foi na raça que o Goiás brigou por ela, levou no fundo, na hora de cruzar, travaram ele, escanteio pro Mengo. Quem sabe na bola parada, uma força rubro-negra para empatar o jogo e voltar a ter tranquilidade.
0: Lá vem Mengão, vai se preparar Jorge Carrascão. Vai para a batida pelo Mengão, galera, marca de 40 minutos, 1-0 para o Independente Del Valle aqui no Maracanã. Jorge Carrascão preparado pelo time do Mengo, atenção, sinal verde, correu, bateu, bola pingou, Bruno Henrique subiu, testou para fora. Sem direção, a cabeçada do BH vai na linha de fundo, quando são 10:10 da noite aqui no Rio. Tempo passando no Maracanã. 40 jogados, faltando 5 para acabar. 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Já eu conto porque volta o Mengo. Jorginho ganhou, virou no Paquetá, acelerou mal. Tá com muita pressa o Flamengo às vezes, né? A bola comprida na mão do goleiro Quintana. E atenção pro placar do jogo. Independente Del Valle na frente, 1 gol do Riasco, camisa 99. Mengão queridão por enquanto 0. E é nessa que eu vou, jogo nervoso, hein? Jogo tenso aqui no Maracanã. Jogo tenso no Maraca, 1-0 pro Del Valle. 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Lá vem voltando, trabalhando bola novamente. Aqui o pata-pata trabalhou pelo Del Valle. Roda o jogo, tentou pela meia pra Chunk. Chunk com Carabarrão. Flamengo tem que ter o domínio do jogo, não pode deixar a bola no pé do Del Valle, não. Tentou lançar o Alcilva, tabelou com o Romero, voltou no Alcilva. Passa o Gu Quintana pedindo. Alcilva trabalha, tá apertado, recorde longe pro goleiro Quintana, que vai sair jogando. 1-0 pro Independente Del Valle. 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Domina a bola o Independente Del Valle. Alcilva rodou pela meia pra Ló. Ló vem avançando no comando, sobe perigosamente. O Del Valle segura, coração rubro-negro. Lá vem o Ló trabalhando, virou, lançou, procurou pata, pata pra Ló. Do lado da área com perigo, cruzou, lá vem, olha o Riasco, sobe cortando a zaga. O troca do Del Valle, manobrou, ganhou pela meia novamente, o Riasco dominou, cruzamento é feito, fechado, Rossi tá lá pra defender o goleirão do Mengão. Qual é, Sidão?
2: É, e na jogada manjada da equipe do Independente Del Valle, explosão, sempre busca essa bola na linha de fundo e atrasa a bola para um dos companheiros que vem atrasado. Dessa vez foi pro Sornosa, tentou levantamento na segunda trave e ninguém da parte ofensiva chegou pra testar. Rossi, soberano, saiu do gol, fez a boa defesa. Mengão segue perdendo hoje, mas se classificando para sempre.
0: Olha o Mengão aí de novo, lá vem Emerson Royal dominando pelo Mengo, manobrou, girou, virou no Jorge Carrascal, tentou pela direita, ilude a marcação, volta no Royal, vai cruzar, cruzou, Samuel lindo de cabeça e agora bateu para fora! Testada do Samu, vai à direita do gol e se perde na linha de fundo, Marcelo.
3: Uma boa jogada do Mengo, explosão, chega bem aqui pelo lado direito, cruzamento que pintava da equipe rubro-negra na medida. Pro Samuel Lino, quem meteu ela foi o Goial. Samu tentou no canto do goleiro, mas abriu demais. Passou à direita aos 43 da primeira etapa.
0: Renata Marinho, a voz do chat, dando moral pra quem me dá moral. E aí, Renatinha?
1: E aí, explosão, o Bruno tá em Cabo Frio, nas Palmeiras, torcendo pelo Mengão.
0: Olha o Mengão voltando, o lançamento pra Paquetá, penetrou na risca, na área, dominou, tentou manobrar, devolve no Samuel Lino, ali pela meia canhota, chama Paquetá, devolveu no Samuel, brigou pela bola, espirrou na zaga, vai cortando o Romero, aliviando, tá ligado o Del Valle, contra-golpe pra Riasco, tentou ligação pela meia até Hugo Quintana, manobrou, tornou-se, inverteu o jogo na direita, Hugo Quintana é quem apara, tentou girar, foi desarmado, perdeu, Samuel Lino ganhou pelo Mengão, vamos Mengo, tomando a bola numa boa do jeito que o Mengo gosta, Samuel manobra ali, errou no passe, perdeu, o Flamengo tá muito lento, o Samuel joga sozinho, tentou o Quintana, rodou mal, perdeu, Léo Ortiz levou a melhor, Eric Pulgar vem tomando, ganha a bola pelo Mengo, quase 44, 1-0 pro Del Valle, é bom empatar no primeiro tempo o Mengão, lá vem Paquetá, Paquetá tramou, devolveu no Jorginho, Jorginho roda na meia até onde está colocado o Eric Pulgar, o chileno manobrando pelo comando, até o Emerson Royal, projeta pela faixa de direita do gramado, Lora apertou em cima dele, Royal dominou, virou pela meia para Léo Ortiz, já quebrou no comando para Jorge Carrascal, acelera com Emerson Royal do lado da área, preparou, cruzou, bola fechada demais, vai direto na linha de fundo, é apenas tiro de meta. 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Mengão já toma. Olha o Eric respondendo pelo meio. Tentava conectar com o Bruno Henrique. Chegou primeiro o Carabarral ganhando. Toma a bola pelo Del Valle. Recuando o goleiro Quintana. Vai sair jogando o goleirão. Jogando todo de verde pelo Del Valle. 1-0 pro Del Valle aqui no Maracanã. O Estudiante está só esperando. O Flamengo tem que tentar manter. Tem que tentar desempatar. Empatar e depois virar o jogo. 5 é o tempo extra. Trabalha o Mengão. Vamos, Mengão. Vamos, Mengão. Desenrola, Mengão. Mengão trabalha a bola pelo meio. Jorginho trabalhou, rodou, devolveu. Deu bola pro Eric. Acelera com o Léo Ortiz. Dominou pela ponta pra Royal. Deu no comando. Carrascal do lado da área. Tentou driblar. Foi bloqueado pelo Schunk. Toma a bola. O perigo é o contragolpe, né? Eles saem rápido. Olha o Sornosa. Sornosa pra Hugo Quintana. Domina. Tá sendo o melhor do jogo até agora. Esse Quintana. O meio-campo 28. Dominou Hugo Quintana. Virou em meteu, deu bola pra Pata, Pata devolve pro Sornoso, parou, prendeu, cerca ali o Bruno Henrique, devolução de bola pro Ló, 45 e 40, um pouquinho mais de 4 minutos pra acabar o primeiro tempo do Maracanã, 1 pro Del Valle, 0 pro Flamengo da Libertadores, já tem Palmeiras e Fluminense de um lado da chave, do outro o Estudiante tá esperando o Flamengo, né? Tá esperando o Flamengo, o Estudiante, todos nós esperando o Flamengo, mas quem domina é o Del Valle em busca do sonho, em busca de fazer história no Maracanã, trabalha com Romero, Romero girando, virou pela meia, bateu lateralmente para Schunk. Schunk bota na grama, 46 e 10. 3 e 50 faltando para acabar o jogo, vai até 50. Trabalha o bola Sornosa para Schunk, devolve no goleiro Quintana. Quintana trabalhando o bolo, Flamengo marca ali pelo meio. Vai tentar lançar, conto com o teu joinha, hein? 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Trabalhou o bola, Léo Ortiz, já ganhou pelo Mengo. Retomou na linha média, deu pro Eric, avança Eric. Flamengo vem tocando devagar. Bola para Jorge Carrascal, devolveu no meio pro Léo Ortiz, subindo pelo Mengão, tentou avançar, 46 e 40, 1-0 Del Valle, primeiro tempo do jogo ainda 2-1 Flamengo no agregado, lá vem Léo Pereira subindo pela canhota, importante é meter um gol no primeiro tempo ainda para tranquilizar de vez, para não correr risco nenhum, trabalha Jorginho, Jorginho acelerou, deu bola procurando Emerson Royal, dominou, lançou, procurou Bruno Henrique do lado da área, vai no fundo, cruza, bate na zaga. Bateu no Alciva, foi para escanteio Marcelo Marinho.
3: O Flamengo insiste nessa jogada de beirada. Quem saiu da grande área para buscar o fundo foi o BH. Rente a linha de entrada na Movuca, ele tentou o cruze De novo travou o Del Valle. Carrascal na bola aqui do lado direito.
0: Preparado Jorge Carrascal aos 47, galera. Haja coração. Tá todo mundo tenso, tá todo mundo nervoso. Vai bater Carrascal pelo Mengão, galera, preparado. Correu, levantou a bola, pingou meio na área, subiu Schunk, tirando a bola, subiu, desceu, caiu o goleiro, tentou, ele espirrou, sobrou no meio, tentou Bruno Henrique, juizão, vai dar falta, não, tá valendo, olha a queimada, pega o goleiro, e tava valendo, hein? Tava valendo a batida do Eric no meio, o goleiro defendeu, deu a sensação de que ele tinha parado o jogo, mas não tinha não, tava valendo tudo, hein, Marcelo?
3: Tava valendo tudo, explosão, isso porque quando o goleiro Quintana saiu, tinha uns 5 jogadores em volta dele, e ele acabou indo pra dividida, não achou a bola, ficou baratinado agora. Eu não entendi porque que o Bruno Henrique não bateu, pareceu que não sobrou da melhor maneira pra ele ali na meia lua, porque o gol tava aberto. Aí sobrou pro Eric Pulgar, deu tempo do goleiro se recuperar, se colocar de pé, até bateu bem o Eric Pulgar, mas facilitou a defesa do goleiro Quintana. Tá sentindo o goleiro, 1-0 pro Del Valle.
0: Jogo parado, Quintana sentindo, meu amigo Eliezer Coquito, tá ligado comigo, vibrando e torcendo pelo Mengão. Alô Coquito, aquele abraço. Quero te fazer um convite, hein? 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Lá vem voltando aqui, tentou domínio o time do Flamengo. Ayrton Lucas brigava pela bola, toma zaga, Romero cortando, 49 minutinhos só para acabar o primeiro tempo. O juiz deve acrescentar mais alguma coisinha. Lá vem o Samuel Lino, dominando pelo Mengão, manobrou, rompeu pela meia, devolve jogo. Na meiuca até o Pulgar, Pulgar acelerou, bateu pro Royal na faixa direita do gramado, domina pelo Mengão, atenção, tentou acelerar no bico da área, domina Emerson Royal, 1-0 Del Valle, gol do Reasco. O Flamengo tem 2-1 no agregado. Volta o Eric, levanta a cruz, a mata no peito, o Bruno Henrique errou no domínio, a zaga cortou, o troco é do Jorginho, botou lá dentro, o Bruno Henrique divide, Carabarrão sobe cortando, volta a bola para Léo Pereira, amortece a macia, 49,5, 1-0 pro Independente Del Valle, aqui na Litoral News, aqui na Manchete, aqui na Ondas. Lá vem Ayrton Lucas pelo Mengão, dominou, descolou Samuel Lino, devolveu no Ayrton Lucas, bola comprida. Mas se perder na linha de fundo é apenas tiro de meta. O juizão deve acrescentar pelo menos mais um minutinho aí, porque o jogo ficou muito tempo parado para o atendimento ao goleiro Quintana, hein? São 49,50. Vai terminar, não acrescentou, não. Terminou. Melhor assim, né? Torcedor do Flamengo não está satisfeito. Torcedor do Flamengo reclama. O time do Flamengo não jogou bem no primeiro tempo. Sai derrotado o Mengão. Tá na frente o Del Valle. Independente Del Valle 1, gol do Reasco 99. Flamengo 0. 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Não há dúvida, Marcelo, não há dúvida, Sidão, um ambiente tenso demais aqui no Maracanã, com essa derrota parcial do Flamengo e com a atuação ruim do Mengão. Uma chance só de gol no primeiro tempo todo, hein, Sidão?
4: É, e a verdade é que o Flamengo pecou demais no gol sofrido, na falha entre Ayrton Lucas, Léo Pereira e o próprio goleiro Agostinho Rossi. Essa falha gerou o gol do Reasco, que vai dando a vitória momentânea para a equipe do Del Valle por 1-0. Vitória essa que não leva o Del Valle para a semifinal da Copa Libertadores. No agregado, o Flamengo continua se classificando pelo placar de 2-1, já que venceu por 2-0 semana passada, lá no alto do morro, jogando na altitude de Quito, no Equador. Agora, Flamengo e Del Valle aqui no Maracanã, um jogo onde o Flamengo não entrou. O Flamengo, até a pausa para hidratação, fazia pelo menos um jogo competitivo, um jogo equilibrado. Depois da pausa para hidratação, Del Valle sobressaiu demais para cima da equipe rubro-negra, conseguiu fazer os seus ataques, utilizando principalmente os corredores do gramado, Emerson Royal e Ayrton Lucas, com muita dificuldade dentro deste primeiro tempo. A verdade é que é um Flamengo num todo, né, com muita dificuldade dentro desta primeira etapa do jogo. Tanto é que o Del Valle termina essa primeira etapa com um total de 3 chutes em tentativa para o gol e apenas uma bola no fundo da rede, que é a bola exatamente com o Reasco aos 31 minutos. Torcedor não gostou, vaiou na saída da equipe para o intervalo aqui no estádio do Maracanã. E o Mengão, Marcelo, esperamos nós, volte a jogar bola.
2: volte a ter uma equipe forte dentro do gramado, como fez nos últimos jogos. A atuação que o Flamengo faz aqui não é uma atuação digna de Copa Libertadores, Marcelo.
3: O Flamengo teve a chance de condicionar o jogo e sair à frente do marcador, na bela chance que teve o Bruno Henrique no contragolpe. Ele invadiu a grande área sozinho, encarou o goleiro, mas Quintana, com os pés, evitou que seria àquela altura o primeiro do jogo. Depois de ter sofrido o gol, o Flamengo ainda teve com o Samulino, com o Eric Pulgar, boa chance de abrir o marcador, mas nada disso aconteceu. O Flamengo não conseguiu botar a bola no fundo da rede, nada disso terminou em gol. Por isso segue 1 para o Del Valle, 0 para o Mengo. Vale lembrar que no agregado o Flamengo está se classificando 2-1 para o Mengo, Explosão.
0: Esse é o lembrete mais importante, né? O Flamengo está passando. Acho que o Maracanã vive um ambiente de tensão, de um silêncio. Alguns ensaiaram uma vaia na saída, né? O Flamengo tem que acender. O Flamengo não sabe jogar dessa forma apagada, esperando o adversário. O Flamengo teve uma chance só no primeiro tempo, aquela do Bruno Henrique. Ele bateu mal, o goleiro defendeu com o pé. Seria um gol para já fechar a tampa, né? Botar 3-0. Agora o Flamengo tem que fazer um gol logo, né? Para não deixar o Del Valle sonhar. Porque se o tempo vai passando, o jogo vai ficando 2-1 no agregado, os caras vão acreditando, vão sonhando cada vez mais, né? 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Eu também tô na Manchete no Rio, no Grande Rio, só da Manchete, tô na Ondas da região dos Lagos, emoção de montão. 10h24 aqui no Maraca, 1 pro Del Valle, 0 pro Flamengo. O Estudiantes de La Plata tá esperando, hein? Tá esperando quem sai classificado daqui. Vambora discutir o que foi o primeiro tempo. Vamos encontrar as saídas pro Mengão no segundo tempo. Vem aí o intervalo campeão. Na Manchete, voltamos já já. E aqui na Litoral News, aqui na Ondas, aqui na Tropical de Belém, na Carapebus, na Gruçaí, também no portal Esporte Press Brasil. Ele vem aí para comandar o intervalo. 1 para o Del Valle, 0 para o Flamengo. Haja coração, hein? Tá todo mundo com o coração batendo forte, a mão suada. É um problema o Flamengo perdendo por 1-0 aqui. E aí, Marcelo?
3: É, rapaz, que susto tomou a galera do Mengão, hein, Sidão? 1-0 pro Del Valle. Respira, que ainda tá tudo sob controle. Flamengo vai vencendo por 2-1. No agregado, vencendo por 2-1. Ou seja, a primeira coisa que o Flamengo tem que ter em mente, Sidão, é que o time, ele tem totais condições de sair daqui classificado, vencer o jogo, mas mais importante do que vencer o jogo é se classificar. Mais importante do que vencer o jogo, conseguir a classificação para a próxima fase da Copa Libertadores. O Flamengo não aproveitou as chances que teve para condicionar o jogo, para botar a bola no fundo da rede. Essa é uma verdade. O Del Valle tem uma jogada muito manjada, que é levar a bola no fundo e chegar para alguém escorar. É claro que no gol o Del Valle fica em evidência a questão da Ayrton Lucas, mas eu acho que o erro começou com o Léo Pereira. Tentou o bote adiantado, não acertou. E isso gerou um contragolpe em superioridade para a equipe equatoriana. Então, para mim, o erro, por mais que fique em evidência do Ayrton Lucas, começou naquele bote do Léo Pereira. E aí, ele mesmo não conseguiu voltar para acompanhar. O Léo Ortiz tentou ajudar o Ayrton e ficaram dois homens do Del Valle para botar a bola no furo da rede. O Flamengo está vencendo por 2-1 no agregado e botar a cabeça no lugar para controlar o jogo, tirar o ímpeto da equipe do Del Valle nessa segunda etapa, Cirão.
2: Essa é a verdade, Marcelo. Acho que o primeiro pensamento tem que ser que o Flamengo ainda está se classificando, né? O Flamengo ainda é a equipe que está chegando à próxima fase da Copa Libertadores, está avançando para a semifinal da Glória Eterna para duelar contra a equipe do Estudiantes. Então, o nervosismo, ele não pode estar do lado do Flamengo. Por mais que o Flamengo jogue em casa, esteja perdendo por 1-0, com uma falha, né, coletiva ali entre Ayrton Lucas, Léo Pereira, próprio goleiro Ross, Flamengo está se classificando. Então, o nervosismo, ele tem que ser pro lado do Del Valle. O Flamengo não pode se colocar num pensamento que o Flamengo está sendo eliminado. O Flamengo ele está correndo um risco, sim. Como, né, uma equipe que está jogando vai correr o seu risco e tem que voltar a jogar bola. Mas acho que o primeiro ponto para o Flamengo voltar a jogar bola é ter a consciência. Nós estamos nos classificando e a pressão está em cima da equipe adversária. A pressão está em cima do Independiente del Valle. O Flamengo precisa ter essa atitude dentro do campo do jogo. No vestiário, Danilo, Jorginho, Arrascaeta, Bruno Henrique, Léo Pereira, os líderes do Flamengo precisam ter essa fala. Que o Flamengo está se classificando para a próxima fase da Copa Libertadores. Agora, não pode ser uma fala para relaxar. É uma fala para entrar com o sangue nos olhos. Para entrar com força dentro do gramado na segunda etapa e jogar tudo que o Flamengo não jogou durante os 45 minutos iniciais do compromisso de hoje aqui no estádio do Maracanã. A verdade, Marcelo, a gente está falando de uma equipe rubro-negra, estamos falando de um Flamengo que não tem jeito, né? Não tem jeito. Com o Flamengo dentro do gramado, não é, né, um time ruim que está dentro do campo. É um time muito qualificado. É a melhor equipe do futebol sul-americano, o melhor elenco do futebol sul-americano. E se o Flamengo jogar tudo que tem para jogar, o Flamengo vai vencer também o jogo de hoje. Tem uma questão de invencibilidade. Agora, vale pouco a invencibilidade, o que vale é se classificar. Né? Quando você vai levantar a taça da Libertadores, o que importa é ser campeão.
3: É importante ter essa serenidade, sim, tá? É importante para não... Aquela coisa, vamos ter que sair desesperado para buscar o gol.
2: Não tem isso.
3: É ter tranquilidade. É claro que quando você tá vencendo por 2 gols diferentes, tem uma... Respira, né?
2: Sim,
3: você
2: fica mais tranquilo.
3: O Maracanã tá tenso. Mas há de se ter também essa tranquilidade de que não precisa sair desesperado para buscar o gol. Quem tem que sair é o Del Valle. Isso pode ser um artifício positivo para a equipe do Flamengo no segundo tempo, Cirão.
2: Até porque, Marcelo, o gol marcado do Del Valle até agora, ele cria aquela situação, qualquer gol modifica tudo, né? Porque um gol do Del Valle, ele leva a decisão para os pênaltis. E o Del Valle pode ficar muito próximo também de fazer um gol e se classificar. Mas você pode analisar de outro jeito. Um gol do Flamengo deixa a situação
3: agora,
2: muito favorável para o Flamengo.
3: Com esse time do Del Valle muito fechado, será que não vale a pena botar o Pedro para tentar fazer uma parede, um
2: gostaria,
3: pivô?
2: Gostaria.
3: Um Arrascaeta ou pode acabar deixando o time muito pesado?
2: Não, eu viria de Pedro, viria de Arrascaeta, eu tiraria o Carrascal, manteria o Paquetá dentro do gramado e aí não sei se eu colocaria o Pedro nesse momento. Mas eu viria de Arrascaeta para fazer o 10 e Paquetá para fazer aqui o ponta direita do Flamengo. E aí você pode pensar ali numa referência do Pedro ou com o próprio Bruno Henrique. Mas sim, o Pedro é um bom nome que o Flamengo pode utilizar no decorrer desse segundo tempo aqui no estádio do Maracanã. O que que aconteceu? O Flamengo ele criou uma grande oportunidade com o Bruno Henrique quando estava 0-0, finalizou mal. Ah, mérito do goleiro adversário também, mas agora o BH ele proporcionou uma defesa mais tranquila para o goleiro adversário, né? Que saiu, fechou o espaço do Bruno Henrique. Ali é bomba, cara, ali, né, é pensado às vezes, não, manda bomba. Nem quis tirar na categoria, acabou ficando no pé do goleiro adversário da equipe Independiente Del Valle. Então acho que por um jogo mais truncado em relação a essa parte ofensiva do Flamengo, onde o Del Valle tá muito fechado e tá usando e abusando do contragolpe, uma boa ideia possa ser ter o Pedro dentro do gramado nessa segunda etapa, talvez jogando até ao lado do BH-27, mas sem você desguarnecer linha defensiva, que é algo que eu tenho observado. O Flamengo vai pro ataque, quando o Del Valle rouba essa bola, o Flamengo tá voltando só com os 4 defensores. Royal, Léo Pereira, Léo Ortiz e Ayrton Lucas. O meio tá ficando vazio. O Eric, o Jorginho, o próprio Paquetá não estão conseguindo trazer essa recomposição rápida pro Flamengo. Tem uma certa demora, uma recomposição da equipe rubro-negra, algo que não pode acontecer. O Flamengo não pode dar essa bola que o Del Valle tanto quer, que é a bola do contragolpe, principalmente a bola pelos flancos do gramado, nos corredores do campo, para o Del Valle ir até a linha de fundo e recuar essa bola para um jogador que vem de trás para fazer o levantamento na grande área. Então, é algo que o Flamengo precisa dentro do compromisso de hoje. De volta também com a galera da Manchete, estamos falando sobre as possíveis mudanças que o Flamengo pode fazer dentro desse compromisso. Para mim, Marcelo, sim, a entrada do Pedro pode ser importante, que ele faz o pivô. É um cara que não vem rendendo tanto em finalizações nos últimos momentos, mas talvez hoje, até ao lado do Bruno Henrique, ele possa tentar fazer esse pivô para servir o Lino, para servir o BH, para servir um Paquetá, central Arrascaeta, o próprio Arrascaeta. Agora, eu não tiraria dentro do gramado nem o Paquetá, nem o Lino, nem o BH. Então eu viria apenas de uma mudança. Tiraria o Carrascal, traria o Arrascaeta, colocaria o Paquetá para a direita e esperaria um pouquinho em relação a essa possível entrada do camisa 9, Pedro Guilherme.
3: Vamos lá, de ter tranquilidade para o Flamengo confirmar a classificação, repito, o Flamengo está vencendo o agregado por 2-1. É claro que a derrota momentânea no jogo de volta traz uma pressão muito grande para a equipe do Flamengo dentro do gramado, mas é importante ter essa tranquilidade para retomar o bom momento dentro de campo, para retomar o caminho para buscar essa classificação aqui no estádio do Maracanã. As equipes já pintando no gramado, vamos conferir se teremos alterações ou não para essa segunda etapa de jogo. Sobretudo, cuidado com essa bola nas costas em transição da equipe do Independente Del Valle. Os jogadores reservas do Flamengo já estão voltando ali para o banco de reservas. 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Vamos ficar de olho, senão, na volta dos jogadores, sobretudo para a gente saber se o Flamengo mexe ou não, senão.
4: O Arrasca voltou de colete. Arrascaeta tá voltando de colete. Flamengo, aparentemente, sem alterações. É isso. Vai ser o Flamengo sem mudanças para o segundo tempo. Volta com a mesma equipe. Tem que mudar a postura. Essa é a grande verdade. Tem que mudar a postura. Ser Flamengo dentro do gramado. Beleza, não alterou. Mas vamos ver se vai dar certo. 10, 15 minutinhos para o Flamengo fazer um gol. Se faz esse gol, Marcelo, praticamente classificado, aí o Del Valle vai sair desesperado, vai abrir a porteira para o Flamengo conseguir botar as suas bolas no fundo da rede e assim conseguir a sua classificação. Novamente vou dizer, o estádio, torcedores que estão no Maracanã, que nos acompanham, jogadores do Flamengo, comissão técnica, todo mundo tem que ter um entendimento. Quem não está passando é o Del Valle, então joga o nervosismo para eles. O Flamengo joga em casa, tranquiliza a parada, joga bem. Se fizer um primeiro gol logo, Flamengo tende a potencializar a sua produção no segundo
3: equipe
4: tempo.
3: Equipe de volta, é jogo ao vivo com imagens do Disney Plus. 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Prepare o seu coração, essa é a Copa da Emoção, lá vem a Liberta e quem conta é ele, o Explosão da Galera! Sidney
0: Marinho. Valeu, valeu Marcelo, valeu Sidão, rolou a bola no Maraca. Vambora para um segundo tempo, tomara, né, que não seja aquele com emoção demais, que o Flamengo domine e resolva a sua vaga, é o que o torcedor mais espera. Todo mundo tenso aqui no Maracanã, tomara que o time do Flamengo mantenha a tranquilidade, construa aqui uma grande vitória e uma grande classificação. Saiu o Mengão, ninguém mudou, times estão iguaizinhos, Flamengo de Rossi, Emerson Royal, Léo Ortiz, Léo Pereira e Ayrton Lucas, Eric Pulgar, Jorginho e Paquetá, Carrascal, Bruno Henrique e Samuel Lino. Já domina o Mengão, Samuel Lino vem pela canhota, tentou construir, deu duro o Romero, bateu na bola, botou na linha de lado, cedeu, arremesso manual, vai bater o Samuel, tá 2-1 Flamengo no agregado, isso que é o mais importante, né? Flamengo ainda tem a vantagem pra classificação de um gol. Tenta o Ayrton Lucas, acelera no comando pra Paquetá, devolve bola pra Ayrton, dominou, girou, acabou perdendo, bateu na marcação, carimba no Alciba, vai na linha de lado, Emanuel pra representação do Mengo. Ayrton, soltou no Samuel, vamos acender, Mengão. Samuel inverteu, deu bola pra Léo Ortiz, trabalha ali pela meia, Léo Ortiz girando, bola quicou, ele botou no gramado, acelerou com o Emerson Royal lá pela faixa direita, devolve na linha de zaga até o Léo Ortiz, Flamengo vem construindo, Léo Ortiz trabalhando pelo Mengão, galera, 1-0 pro Independente Del Valle, placar do segundo tempo aqui no Maracanã, 1 minuto e meio de bola rolando na segunda etapa, lá vem subindo, pela canhotinha o Mengão, dominou Ayrton Lucas, vem pela meia trabalhando, Léo Pereira do lado dele pediu, ele tenta acelerar com Samuel Lino, devolve no Ayrton, Jorginho cola nele pelo meio, recebe, trabalha, vem Jorginho avançando, soltou no Samuel, tá todo fechado, Del Valle, Samuel acelerou, lançou bola, a bateu o Paquetá, juizão recupera a falta em cima do Samuel Lino. É aqui pela meia esquerda, vem bola alçada na área e Sidão Marinho.
2: É uma boa oportunidade, logo na volta do segundo tempo, explosão pro Mengão, botar no meio da Muvuca e fazer logo o gol do empate. É aqui pelo setor canhoto, Samuel Lino recebeu, quem vai cobrar parece que é com a camisa número 15, Jorge Carrascal. Detalhe, técnico Leonardo Jardim já coloca Plata, Freitas, Pedro, Luiz Araújo, Arrascaeta e Varela. São os seis jogadores do Mengão no aquecimento.
0: 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Vai bater o Mengão, tem Carrascal na bola. Momento é bom, ali perto o Ayrton Lucas também. Atenção, vai levantar a representação do Mengo. Dois da barreira, Ayrton refugou. Carrascal correu, bateu o primeiro pau, desviou Samuel Lino, sobe cortando. Cortando a zaga, tira o perigo, completa o pata, o troca do Samuel Lino, matou errado, perdeu, agora é que são elas, hein? Olha o contragolpe do Independente, lançamento é para Riasco, Royal na sobra, dominou, girou, volta no Rossi, bola perigosa, Rossi ajeita, Riasco aperta, Rossi sai jogando, virou pro Ayrton, não pode brincar aí não, meu garoto, já rodou pelo meio para Samuel Lino, manobra, põe na grama, divide ali, ganha Sornossa, sobra a bola para Pereló, dividiu, ganhou, vai no fundo Pereló, o Ayrton tá mal demais no jogo hoje, Pereló trabalha, levou na linha de fundo, vai tentar o giro, procura o espaço, trava a defesa, Ayrton Lucas se recupera e corta, fez o domínio pelo Mengo, fez a transição para Samuel Lino, lançou pela meia, corre Lucas Paquetá na canhota, dominou pelo Mengão, Bruno Henrique corre do lado dele, prende bola Paquetá, devolveu, de trás no apoio Eric, olha livre, na direita o Carrascal lançou para Bruno Henrique, penetrou e agora Carrascal do outro lado, BH girou, limpou, vai fazer o gol, trabalhou, cruzou, vai Carrascal, passa da bola, sobra do Emerson Royal lá pela ponta direita, deu no Carrascal no bico da área, já tá recomposto o Del Valle, bola do Pulgar, Pulgar pra Royal, Royal trabalhou no comando do

0: do Léo Pereira e do Ayrton Lucas, corre Riasco em direção ao Léo Ortiz, deu campo, Ortiz toma a frente e corta na zaga do Flamengo pra cima do Riasco. Haja coração, hein? Lá vem Samuel Lino virando pelo Mengo, soltou pra Carrascal, encosta no Bruno Henrique, driblou bem, girou, trava o Carabarral aliviando. A bola volta pra Emerson Royal, o jogo tá nervoso, o jogo é disputado, o jogo é lá e cá. Royal deixou a bola passar, ficou pra Rossi. Rossi sai jogando, sentiu. Com Emerson Royal. Quem foi que sentiu?
1: Parece um chum, explosão, enxurado no gramado, na verdade ele tá de pé. Por ali, Carabarral, é quem tá sentindo pelo lado da representação do Independente Del Valle. Enxurado no gramado, se escou todo para cortar aquela bola do Bruno Henrique e ficou sentindo no campo do jogo. Detalhe, Leonardo Jardim conversando tete a tete com seu auxiliar, o Barros. Olha para os jogadores aquecendo, olha para o campo, tá pensando o que fazer o treinador português. É,
0: tem que encontrar as saídas rápidas, né? O Leonardo Jardim não gosta muito de trabalhar sob pressão, não. 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Pousada Mariá, um abraço ao meu irmãozão Radamés Muniz, grande Radar, fera do turismo. Abraço também o Marco Navega, no Condetur, ligado na gente. Semana que vem tem encontro do turismo em Saquarema. Grande Navega, grande Radamés. Aqui são 10h41. Tempo passando no Maracanã. 5 jogados, faltando 40 para acabar o jogo. E o placar da Libertadores da América: Independente Del Valle, um gol do Riasco. Mengão, queridão, 0. E é nessa que eu tô ligado na galera, aqui na Litoral News, a número 1 do YouTube do Brasil, pela Ondas, na região dos Lagos, tá na Ondas, tá com tudo, alô Leandro França, amanhã logo depois do Amaury Valério, também tô na Manchete, no Rio e no Grande Rio, alô Rafael de França, amanhã depois do André Gasparetti, alô minha galera querida, alô Rodrigo Machado no Panorama da Manchete, às 5 da tarde, depois do Alberto Brizola, grande Rodrigão, tá ligado no Explosão, obrigado pelo moral, meu irmão, são 6 de bola rolando, bem subindo na canhota, Sornosa, dominou com o Ló, tentou tabelinha, vem Sornosa trabalhando, roda a bola ali pelo Independente Del Valle, placar do jogo de 1-0 pro Del Valle, 2-1 pro Flamengo no agregado, o que parecia tranquilo, virando um drama, hein? Sai Léo Pereira, ganhou pelo alto, a sobra pelo Mengo, virou pra Jorginho, distribui com o Pulgar, Jorginho caiu, foi derrubado, o juiz deu vantagem, recupera vantagem, pra dar falta ali em cima do Jorginho, arbitragem parou e marcou. Olha a Renata Marinho, a voz do chat, torcedor do Mengão, tá nervoso, hein, Renatinho?
2: E aí, explosão, quem tá ali? Gatinho é o Adson, ele tá em Irajá torcendo pelo Mengão.
0: Grande Madson Amorim Aragão, ligado comigo, grande garoto, meu parceiro das antigas, né? Esse desde que eu comecei a narrar futebol, sempre tá ligado na gente. Futebol líder de audiência. São 7 minutos, 7 de bola. Sentiu. Rolando, diga lá.
1: Mais uma vez o Carabarral caindo no gramado, explosão. Ele tá ali na frente do banco de reservas do técnico Del Valle, o Papa. Tá sentindo bastante, queria o atendimento médico, o juizão não liberou. Demora muito para se levantar o jogador da equipe do Independente Del Valle. Vamos ver para quem o juizão vai dar essa bola. Tá chamando alguém para dar um amarelinho no meio da muvuca? Pro Paquetá. Deu um amarelinho pro Lucas Paquetá com a camisa 20. Parece que vai dar posse a favor da equipe do Del Valle. O jogo fica tenso, os jogadores do Del Valle inclusive estão querendo uma agressão, né? Do Paquetá para cima do camisa 14 Carabarral. Vamos ver se o VAR vai revisar alguma coisa.
0: Amarelinho para o Lucas Paquetá, aos 8 minutos. 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Um abraço ao doutor Lucas Monferrari. Animado com o galão da massa, que está na semifinal da Copa do Brasil e está na semifinal da Copa Sul-Americana. Quem vai pegar o galo? Estão jogando, né? Cienciano e Montevideo City Torque jogando lá em Montevideo, na ida deu 2-0 Cienciano, 8 de bola rolando, 8 jogados, 1-0 Del Valle, escapa lá na canhota o Pato, olha lá, vai brigar Rossi, saiu do gol e defendeu, já rodou pelo time do Mengo, empurrando bola pro Eric Pulgar. Flamengo tá muito lento, cara, eu não gosto do Flamengo nessa lentidão, nessa falta de velocidade de reação, né? O Flamengo tem que ir no embalo da galera, o Flamengo só sabe jogar assim. Lá vem Léo Pereira manobrando, caminha pelo time do Mengo, inverteu, deu bola pro Ayrton, Ayrton trabalhou, girou, virou, devolve bola para Léo Pereira, pela linha de zaga do Flamengo, trabalha com Léo Ortiz. Léo Ortiz tenta rodar a bola pelo meio até o Eric Pulgar, subindo pelo time do Mengo na direita, bateu no Emerson Royal, descola Carrascal, voltou no Royal, vai ganhar do Lor na corrida, tentou chegar Royal, trava a defesa e bota a bola pela linha de lado, arremesso manual, pertence à representação do Mengão. Eu vi o Flamengo jogar assim uma vez contra o Palmeiras, lá na Copa do Brasil. O Tite era o técnico, né? Flamengo morto, lento, devagar, classificou. Mas foi um drama, não pode.

0: ser um drama contra o Del Valle, né? Pelo amor de Deus, fez o mais difícil, que é ganhar na altitude, bicho. Lá vem voltando o Jorginho. Jorginho conduz no comando. Chama o jogo pela meia para Royal. Royal tentou trabalhar com Jorge Carrascal. Dominou, devolve na linha do meio do campo. Eric já manobrou com Léo Ortiz. Daí para Léo Pereira. Subindo pelo Mengão aos 9 minutos e meio. 2-1 para o Flamengo no agregado. Lá vem Ayrton Lucas. Tenta colocar na esquerda para Samuel Lino. Foi bloqueado, perdeu. Retoma a bola, bota na linha de lado. Romero cedeu, arremesso manual. É bola para o Flamengo bater. 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Olha o Mengão. Samuel Lino para Paquetá. Tentou dividir, perdeu. Tá mal Paquetá, hein? Acho que tá na hora já de mexer no time do Flamengo. Lá vem dominando o jogador que era o Pereló. Foi seguro pelo Jorginho. Vai tomar cartão amarelo. Porque o Pereló tá aceso, Arrascaeta. Vinha passando de passagem. Plata. Vem aí Plata, vem aí Arrascaeta. Jorginho tomando o cartão amarelo, ele puxou o Pereló, né? Jorginho tomou amarelo, hein, Marcelo Marinho?
1: É, ele trocou a possibilidade do contra-gol pelo amarelo. Achei que foi inteligente a escolha do Jorginho, porque o Pereló tava em muita velocidade. O Jorginho não ia conseguir acompanhar. Daqui ele puxou de caminho, sabia. Tomaria o amarelo, mas foi uma escolha consciente do Ítalo brasileiro, Simão Domingo.
0: E foi esse Pereló que fez a jogada do primeiro gol do Del Valle, né? Ganhando do Ayrton Lucas. Vem trabalhando bola pelo meio, Samuel Lino. Foi desarmado, perdeu, ganhou Hugo Quintana, acelerou pro Reasco. Léo Pereira, opa, empurrado pelo Reasco. Falta, o juiz vai dar falta. É, usou o braço, claramente usou a mão para empurrar o Léo Pereira. O 99 Reasco, que fez o primeiro gol do Del Valle. Esse lance tá paralisado, hein, Marcelo?
1: É, o Maracanã suspirou forte, porque o Reasco ia sair por um para um contra o Rossi. Mas o Léo Pereira foi inteligente. Ele fez o trabalho de corpo, chamou o contato veio. A falta foi marcada na proteção do Mengo. 1-0 Del Valle no agregado 2-1 Mengão.
0: 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Lá vem Mengão, lançamento, buscava Bruno Henrique, o goleiro protegeu. Opa! Ele pegou a bola fora da área ou não? O juiz disse que foi legal, o corpo estava fora, a mão estava dentro. Ele perdeu o tempo da bola, quase que o Bruno Henrique ganhou dele. Pegou pelo rabo a bola que ia passando o goleiro Quintana, hein, Sidão?
2: É, quase que ele entregou a paçoca, explosão. Foi sair nessa bola, a bola passou por ele. Ele teve que fazer um giro com o corpo fora da grande área, esticou a mão pra dentro. Conseguiu fazer a boa defesa, segundo o juizão. Não teve nada de pegar a bola fora da grande área. Del Valle segue jogando. Vai vencendo aqui no Maraca por 1-0.
0: 12 minutos do Maracanã. O futebol é um negócio apaixonante, né? Um time bilionário de um lado, um time que não é grande coisa do outro, mas o Del Valle faz o torcedor do Flamengo ficar com a mão gelada, né? Faz a respiração ficar presa. Torcedor do Flamengo nervoso, tenso. Esse gol do Flamengo não sai. O Del Valle tem 1-0 no jogo, 2-1 pro Mengão no agregado. Lá vem Del Valle manobrando, Pata avançando. Emerson Pata dominou, corta o Emerson. Royal ganhando, tirou pelo Mengo, rodou pela meia. A tabelinha bem feita, lançamento do Paquetá para Royal, se manda, vai embora pela direita, Bruno Henrique correu no meio, Emerson Royal deu um brequezinho ali pela intermediária, passou Paquetá, corta a luz para Bruno Henrique, dominou, girou, caiu, é falta! Falta no Bruno Henrique, é perto da alça do Caldeirão, pela meia direita, Sidão Marinho.
2: E tem amarelinho pintando no meio do pagode, explosão, porque quando o BH ia girar pra cima do zagueiro da equipe do Independente Del Valle, chegou muito forte pra cima dele, camisa 14, Caramarral. Fez a falta pelas costas, derrubou o BH 27, por isso está amarelado. Caramarral, atleta da equipe do Independente Del Valle. É uma oportunidade que São Judas Tadeu envia pro Mengão. Na frente do Caldeirão, na alça da Muvuca. Lá pelo setor direito vai ser alçada na grande área, dependendo de quem cobrar. Cabe até direto. O Arrasca e o Plata estão prontos para entrar. Vamos ver se teremos os jogadores entrando. Léo Pereira já fez um gol dali. É ele que ajeita com carinho. Ao lado dele, estou vendo também Jorge Carrascal, estou vendo Lucas Paquetá. Mas as mudanças vêm antes. Sai com a 20, Lucas Paquetá. Entrando nesse momento com a 10, Arrascaeta. Saindo 20, Paquetá. Algumas vaias, né? Agora mais aplauso do Maracanã. Para a entrada do 10, Arrascaeta. Saindo também 15, Jorge Carrascal. Para a entrada no 19, Gonzalo Plata. A bola é essa, explosão. Ponta direita na frente da grande área. Agora vem a classificação do Mengão.
0: Léo Pereira preparado. Ele fez um gol dali esse ano, né? Foi no Carioca desse ano, do ano passado.
2: Foi no Carioca de 2024 contra o Madureira.
0: Dois anos atrás contra o Madureira. Exatamente tá ali, né? Léo Pereira e Arrascaeta. Acabou de entrar o Arrasca.
2: Mas ele fez um dali contra o Botafogo nesse ano, que gerou a convocação para a Copa.
0: É verdade, é verdade. Tava tentando lembrar qual era o jogo, né? São 14 minutos que vem a São Judas Tadeu, né? Como dizia o Apolinho, chegou São Judas Tadeu, meu Deus do céu. Venha São Judas Tadeu, valei-nos. Léo Pereira e Arrascaeta para a bola. 14 minutos e meio aqui no Maracanã. Falta perigosa para o Flamengo bater. Goleiro Quintana no poste esquerdo. Léo Pereira e Arrascaeta para a cobrança. Quem sabe o gol de empate do Flamengo. Autoriza o árbitro. Os dois grudados na bola. Léo Pereira conta passos agora. Atenção. Reconta um, dois, três, quatro passos apenas para trás. Léo Pereira para a bola. Capricha, Léo. Capricha, Carolino. Vai, Mengão. Vai, São Judas Tadeu. Léo Pereira e Arrascaeta para a batida. Léo. Correu, bateu mal. Carimba na barreira. Dessa vez São Judas Tadeu não veio. Olha a bola sobrando para o Plata. Plata manobrou, ligou no Arrascaeta. Foi no fundo, cruzou, subiu, testou, travado pela zaga o Léo Ortiz. Tentou a cabeçada, bloqueou lá o Carabarral, botou no fundo, escanteio o Sidão.
2: Depois da falta mal cobrada, lá pela direita, levantamento aconteceu no segundo pau. Tentou chegar Léo Ortiz, junto dele três defensores. Bola acabou saindo pela linha de fundo. São Judas Tadeu chegando aos pouquinhos, explosão.
0: Vai entrando no Maraca, São Judas Tadeu. Arrascaeta preparado, 15 minutos, 1-0 Del Valle. 2-1 Mengão no agregado, capricha aí, Jorginho de Arrascaeta. Vai bater o Uruguai, o ídolo do Mengão, vai virar estátua o homem em novembro junto do Bruno Henrique. Arrasca, pra bola, nação manda energia, correu, Arrasca, bateu, tira a zaga do primeiro pau, é novo escanteio. Mais um pro Flamengo bater ali. 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Vai bater a Arrascaeta. Preparou, levantou, bola fechada. Goleiro espalma, zaga corta, é novo escanteio. Terceiro da sequência. Bateu curto, Arrasca. Deu pro Samuel Lino, quebrou no Ayrton Lucas. Dominou, limpou, vai bater agora. Ayrton emendou mal. De pé direito, longe do gol. Torcedor aqui embaixo mandou um recado pra ele, hein, Sidão Marinho.
2: Péssima atuação da Ayrton Lucas, explosão. Tudo que ele jogou na altitude... não tá jogando aqui, não sei se o Arara efeito mudou alguma coisa o Ayrton Lucas, mas ele recebeu uma bola depois do escanteio curto, do Arrasca pro Lino, do Lino pro Ayrton, tentou bater, bateu no pé errado que era o destro, acabou botando pro onde nariz aponta, até pra depois de onde nariz aponta, chance desperdiçada. Detalhe, em dezembro de 81, a música que embala o Mengão na Libertadores ecoa aqui no Maracanã.
0: Olha aí, galera, torcedor ligado no Explosão com emoção de montão. 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Vem dominando o Mengão, vem subindo no comando, trabalhando bola aqui o Léo Pereira. Pela canhota, girou, virou, procurou pelo time do Mengo. Já domina, empurra a bola para Samuel Lino. Tentou trabalhar pela esquerda, o Flamengo perdendo por 1-0, 2-1, Mengão no agregado, graças à vitória lá na altitude. Caminhou Léo Pereira, voltou no Léo Ortiz, vai girar no Rossi. Não brinca aí não, goleirão. Rossi deixa a bola, quicar, trabalhou, botou no gramado. Vai servir o Agostinho Rossi. Bateu pelo alto no comando, tentou lançar pro tumulto, brigava pela bola, o Arrascaeta, a zaga vem cortando, troca do Mengão, lá vem Gonzalo Plata, cria do Del Valle, trabalhou, devolveu, até Léo Pereira, ele abre na canhota com Samuel Lino, correu pelo Mengão, driblou, devolveu, Jorginho pela meia trabalhando, Flamengo tenta conduzir a jogada, o Flamengo vem embora, vamos Mengão, vamos jogar Mengão, Samuel Lino devolveu na meia pro Eric, vai tentar experimentar, bateu errado, o Flamengo tá sem criação. Flamengo tá nervoso, o Flamengo tá precipitado. Esse chute do Eric passou longe do gol também, hein, Sidão?
2: Muito precipitado, explosão. Tudo bem que ele já fez gol dali, mas tava muito longe. Não tinha espaço pra pegar bem na bola. Botou muito longe do patrimônio e foi morrer no meio da rua. Eu viria de Pedro, explosão. Estava faltando essa associação do pivô na última parte do gramado. Colocaria o camisa 9 no gramado.
0: Renata Marinho, a voz do chat, dando moral pra quem me dá moral. E aí, Renatinha?
3: E aí, explosão? O Paulo de Cabo...
0: Paulo de Cabo Frio tá ligado na gente. Já Renata confere aí. O abraço pro Paulo. Aqui vem o Mengão manobrando. Léo Ortiz dominando. Tentou pela meia, fez a condução. Deu bola pra Plata. Plata acelera. Lá pela meia direita, bateu na marcação. Bola vai se perdendo na linha lateral. É manual pra representação do Flamengo bater. Diga aí, Renatinho. Um abraço da galera, Renata.
3: O André tá participando e tá falando. Chama São Judas Tadeu. Quero ver o gol do Explosão.
0: Vamos junto, André. Tem que chamar São Judas. O negócio não tá bom pro Flamengo, não. Vem trabalhando pela meia, dominando o Léo Pereira. Soltou na canhota pro Ayrton Lucas do lado da área. Tentou trabalhar, rodou pelo meio. Limpa, gira, vira a bola pra Jorginho. Escapuliu a bola do Jorginho. Já tem amarelo, hein, Jorginho? Ele brigou pela bola, fez falta.
4: E vai expulsar.
0: Vai ser expulso.
4: Tá expulso.
0: Tá expulso o Jorginho. Olha a vida do Flamengo se complicando, hein?
4: Desnecessário, Explosão.
0: Uma bola perdida no ataque. Ele teve que fazer a outra falta. Já tinha amarelo. Está expulso o Jorginho. Flamengo vai ter que se superar. Vai ter que jogar tudo que não jogou até agora, hein, Sidão Marinho?
4: Drama no Maracanã. Drama no Maracanã, o Jorginho foi dividir uma bola na intermediária ofensiva. Pra mim, duelo corpo a corpo, Explosão. Quero até ver no monitor aqui na cabine. Mas pra mim, no momento inicial, duelo corpo a corpo. E aí o árbitro do jogo acaba dando o segundo amarelo pro Jorginho. Pela primeira vez, Jorginho expulso. O Flamengo volta a ter um expulso na Copa Libertadores, né? Ano passado, Plata nas quartas. Ano passado, Plata na semifinal. Agora o Jorginho expulso do gramado nessas quartas da Copa Libertadores. É, ele deixou o braço. Ele deixou o braço pra cima do adversário. Faltou experiência para um jogador experiente. E o problema é que o Flamengo fica com um a menos. O jogo já não era favorável. Jardim vai ter que trabalhar. É hora do treinador português mostrar que ele é um bom treinador. Os grandes treinadores se provam na dificuldade. Tem que chamar logo alguém. Não dá para você ficar com o meio de campo apenas de Eric Pulgar. Tem Saul Níguez, tem De La Cruz dentro do banco de reservas. Tá com muita demora, parece com medo, cagão. Essa é a grande verdade, com medo de mexer. Ele vai repetir o erro do Palmeiras, Explosão. Quando tem alguém expulso, ele não sabe mexer no time.
0: É um problema, hein? Flamengo vive um drama, 20 minutos, Jorginho está expulso. Dois cartões amarelos, um para evitar o contragolpe. Esse bobo, né? Tá expulso o Jorginho. Vamos ver como é que
4: demora,
0: que
4: Explosão.
1: Tem que botar o Saul De La Cruz, Explosão, porque o Arrasca de segundo volante para preencher o meio de campo não vai dar. Vai dar muito espaço. Nem que você tenha que sacrificar um Bruno Henrique, talvez Saul seja o nome natural. Já vem o Saul, porque você precisa que acompanhe esse meio de campo. É bom lembrar, o resultado classifica o Flamengo. Até agora classifica.
0: Olha o Lor, tentou pelo Del Valle, cruzou para Pereló, bateu no meio, vai fazer o gol. Passa na boca do gol, minha Nossa Senhora. Passou na boca do gol do Flamengo, a bola 3 do Del Valle, passaram pela bola, ninguém botou no fundo. Ô Marcelo!
1: É natural, numa primeira chegada do time equatoriano, no momento o Flamengo tá desorganizado. Tanto é que os jogadores não têm pressa, porque a bola passou na frente da baliza. Eram dois jogadores Del Valle, três do Flamengo, tinha um terceiro elemento Del Valle no segundo pau, que era o Sornosa, mas ninguém chegou nela. Segue 1-0 para o time do Equador.
0: 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Agora falta para o Del Valle, hein? Ali na canhota, derrubado o jogador equatoriano. Bola pela esquerda, o jogo extremamente perigoso, hein? O jogo extremamente perigoso para o Flamengo. É inacreditável, cara. Inacreditável como o Flamengo joga mal hoje aqui no Maracanã. 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É falta para o Del Valle, leva perigo aí, Marcelo Marinho.
1: É lá pelo setor esquerdo. Sornosa está preparado para bater fechadinho lá dentro da grande área.
0: Vai bater o Júnior Sornosa. Tomando posição, Lor, camisa 19 do lado dele. Sornosa ou Lor? Lá vem Lor, refugou, deixou para Sornosa, apontou, atirou. Chum, que passa da bola, ela vai para fora! E o Rossi ainda pulou, a bola passou rente à trave. Qual é, Marcelo?
1: Que susto, Explosão, que drama. Repito, Libertadores não é fácil. Libertadores é isso mesmo. O Flamengo sabe muito bem como é uma Libertadores da América. Ano passado foi sofrido contra o Racing, contra o Estudiantes. Não seria diferente agora. Já vem o Saul. Antes o técnico Leonardo Jardim vai ter oportunidade de conversar. Agora o detalhe desse lance, né? O Sornosa, ele cruzou, a bola passa pelo Chum, que quica na frente do Rossi, o Rossi estava na bola e vai pela linha de fundo. É o momento do técnico Leonardo Jardim conversar, vamos ver se ele vai tirar o Samu ou o Bruno Henrique, é um dos dois que vai sair certamente para o Flamengo que compõe agora. Até a expulsão, Explosão, Flamengo não sofreu, precisa lembrar disso, até a expulsão Flamengo não sofreu no segundo tempo. Vai ter mais 22 minutos aí pela frente, vai ser difícil impor o controle, então vai ter que encontrar o caminho para ser um time que baixa a linha, se segure e consiga ir bem dentro das quatro linhas, Explosão.
0: Jogo parado, tempo de hidratação. Olha aí a Renata Marinho, a voz do chat, em nome da Drogaria do Povo, a Verdinha, a original de Cabo Frio. 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Oi, Renatinha.
3: E aí, Explosão, o Gabriel tá em Búzios, tá sofrendo com o Mengão.
0: Valeu, Gabriel, em Búzios, a linda armação dos Búzios, né? Cara, haja coração, hein? O Flamengo prega uma peça no seu torcedor, era pra ser uma festa, era pra estar 5-0, Flamengo.
4: Acho que ninguém esperava isso, ninguém, né, Explosão?
0: Ninguém. É um drama que o Flamengo tá vivendo aqui, estão voltando os times depois.
4: Parece
0: do tempo
4: que vai
0: de
4: sair o BH mesmo, ó. Vai sair o Bruno Henrique, é isso. Sai o 27, Bruno Henrique, entra outro, sai o Níguez. Agora ativar o modo copeiro, Explosão, como o Flamengo fez ano passado contra o Estudiantes, como o Flamengo fez ano passado contra o Racing, isso aqui é Flamengo. Contra tudo, contra todos, isso aqui é Flamengo. Pra cima, acreditar que vai dar bom pro Mengão.
0: É, o caminho é esse. 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Flamengo fazendo seu torcedor ficar nervoso, sofrer, haja coração. O Ross tem tranquilidade ali para sair jogando pela representação do Flamengo. São 11 da noite em ponto no Rio. E atenção, torcedor do Brasil, o tempo vai passando. Etapa complementar, 25. 25 jogados, faltando 20 para acabar e o placar da Liberta. Independente Del Valle, um gol do Reasco. Mengão, queridão, zero. E é nessa que eu vou, tô ligado na galera, ligada em você aqui na Litoral News, a número 1 do YouTube do Brasil. Pela Ondas da região dos Lagos, pela Manchete no Rio, no Grande Rio. 1-0 Del Valle, Flamengo perdeu o Jorginho, expulso ainda há pouco.
4: Detalhe.
0: Tem um homem a menos o Mengão, hein, Sidão?
4: É, com a saída do BH, o Flamengo tá defendendo no 4-4-1, Explosão. Só o Arrascaeta lá na frente, tentando roubar essa bola.
0: Detalhe do Sidão Marinho, lá vem Pereló, dominando a bola, deu pra Romero. Romero corre pelo Del Valle da direita, tentou devolver no Pereló, dá duro, Ayrton, faz falta ou não? Não, não houve nada. Sai jogando, a bola espirra no Pereló, vai saindo, tiro de meta pro Flamengo bater. O Flamengo vai tentando valorizar cada segundo do jogo, é Copa, irmão. Claro que era muito melhor ganhar de 3-0, fazer festa, mas o importante na Copa é classificar. Ganhou de 2-0 no alto do morro. É ter tranquilidade, porque a vantagem ainda é do Mengão, minha gente. 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LM Distribuidor, galera. 26,5 aqui no Maraca. 1 pro Del Valle, 0 pro Flamengo. 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
4: Explosão.
0: Ligado no Explosão, tem mais emoção, diga.
4: Não, detalhe que agora o Flamengo vai ativando o modo copeiro e ativa também a catimba argentina. Toda a bola que tem pra cobrar, o Flamengo demora a beça.
0: É, vai valorizando, né? Vem Samu. Samu pro Ayrton. Não tá bem o Ayrton. Ai, meu Deus do céu. Reasco lançado. Léo Ortiz divide e ganha. Espirra a bola, volta pra Léo Pereira. Um drama vive o Flamengo. Esse Reasco é o bicho, hein, meu irmão? O Reasco recebe a bola, é um problema. O Ross ganha tempo, vai segurar a bola. Agora, quando o Sornosa chega ali no pé dele. É um perigo, meu irmão. Um perigo esse jogo pro Flamengo. Mandar um abraço pro querido Theo Lima, jogador da Cabo Frio. Tá lá com o papai Jobe Multa, ligado na gente. Grande Jobe, grande Theo. Narrei muito gol do Theo na base, hein? Grande Theo. Vem voltando aqui, dominando o Mengo. Errou o Plata. Perdeu, recupera a bola. Vem tomando ali o Emerson Plata. Tentou girar. Plata aperta, bota na linha de lado. Manual pra representação do Independente Del Valle. 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Um abraço ao doutor Rogério Leopoldo, ligado na gente, conferindo, vibrando no futebol, líder de audiência. Alô, Daniel Vila Nova, meu irmão. Grande abraço, Daniel. 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Vem dominando bola aqui, Ló. Ló trabalhando pela representação do Del Valle. 1-0 ganha o time equatoriano. 2-1 para o Flamengo no placar agregado, vai mexer daqui a pouquinho também o time equatoriano, vem subindo aqui, vem manobrando o Romero, Romero dominando pela direita, Flamengo tem um homem a menos, Jorginho foi expulso com dois cartões amarelos. Júnior Sornosa dominou, virou, soltou bola no comando para Emerson Pata, tentou arrastar, deu duro, Emerson Royal bateu na bola, o trocador Del Valle e Chum, que tentou manobrar a bola, fica com eles, né? Flamengo dá campo pro Del Valle, Flamengo tem um homem a menos, vai tentar sair no contragolpe. Chum que trabalha, virou pro Carabarrão, devolve na meia para Alcivar, Alcivar para Chum, Chum pela meiuca para Júnior Sornosa, tentou dominar, conduz o camisa 10 do Independente Del Valle, jogando com sua camisa lilás, já solta o jogo no comando, Pata cruzou, bola viajou lá pro segundo pai, muito forte, vai se perder na linha de fundo, tiro de meta para a representação do Flamengo cobrar. 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Torcedor canta, o Del Valle mexe, vai sair o reasco, hein, Marcelo Marinho?
1: É curioso, Explosão, que ele tá tirando um atacante para botar um meio de campo mais alto. É o ex-São Paulo, Jackson Mendes. Jackson Mendes, 29 anos e 75. Agora ganha estatura ali no meio de campo. Será? Vai botar o Mendes de centroavante? Vai improvisar? Vou confirmar já. Já foi 52 ou 32?
0: 52.
1: Ah, perdão então. 52. Erro meu. Vasquez é a novidade. Tá explicado então. É o grandalhão de 1,79, 20 anos e André Vasquez. Erro meu. Vasquez é a novidade. Explosão.
0: É mais uma revelação da fábrica do Del Valle, né? Vasquez vem aí no time equatoriano. São 11h05 da noite. Lá vem Del Valle. Emerson Pata manobrando. Rodou pelo meio para Júnior Sornosa. Pede bola no comando lá. O Vasquez, bola solta. Na meiuca. Alciba trabalhou, virou bola pela direita. Romero vem no apoio do lado da área, vai soltar no Pereló. Pereló preparou, cruzou, bola espirrou, vai tirar a defesa. Corta Saúl Niguez aliviando, tirando pela representação rubro-negra. Voltou bola aqui pro Carabarral. Tentou domínio pelo Del Valle, 1-0 pro time equatoriano. 30 minutos e meio aqui no Maracanã. 1 pro Independente Del Valle, 0 pro Flamengo. No agregado 2-1 Mengão, lá vem Emerson Pata trabalhando. Correu pela meia canhota, domínio, botou no gramado, iludiu o primeiro, bola carimbou no Plata, saiu. É manual pro Pata, tem Pata pra cima do Plata, ele bate o manual, rolou, girou, virou no Júnior Sornosa, dominando, devolve bola pro Carabarral aqui na linha do meio do campo, vai tentar queimar, não deu, abriu, vai brigar pela bola o Samuel Lino, ele contra o Romero, Romero levou a melhor, recua o jogo pela linha intermediária. Alciba tentou trabalhar, Arrascaeta vem marcando, Alciba dominou, devolveu, girou, virou, deu bola pra Chum, que o Del Valle domina a bola, 31 minutos no Maraca, 31 jogados na Litoral News, da Manchete, da Ondas, lá vem Emerson Pata pra cima do Emerson Royal, tentou trabalhar pelo Del Valle, Pata, Pata trabalhou, aperta o Plata, Pata vai chutar, carimba no Eric Pulgar, que vem afastando, cortando a bola pelo time do Mengo, troca do Sornosa, só dá Del Valle, o Flamengo tem um homem a menos, Jorginho foi expulso, só dá Del Valle, torcedor canta, tenta empurrar o time, lá vem o Alciba, trabalhou, lançou Léo Pereira por baixo, quarto e bota a bola pra fora. Oi, Marcelo.
1: É difícil, mas o Flamengo tá sabendo sofrer, quer saber sofrer, baixa a linha e não permite finalização perigosa. A postura não está errada. O Flamengo com um a menos vai se comportando de boa maneira. Agora, é segurar, porque tem muito tempo ainda para ser jogado. Explosão.
0: Vive um drama, vive um drama. O Flamengo, galera ligada no Explosão, na Litoral News, na Manchete, na Ondas. Bola no comando, correu. Quintana cruzou, sobe cortando. Tirando o Léo Pereira, bota a bola para escanteio. É bola do Del Valle, Marcelo.
1: A bola saiu lá do lado esquerdo, vem aqui do lado direito. É na tentativa de cruzamento do Quintana, já cortou de novo. Flamengo não permite a finalização. Júnior Sornosa. Tá aqui do lado direito para bater o escanteio lá na grande área. Explosão.
0: Lá vem bola. Júnior Sornosa preparado, galera. Vai bater pela representação do Del Valle. 32 minutos. 1-0 Del Valle hoje. Preparado Sornosa. Correu, levantou primeiro o pau. Sobe cortando a zaga do Mengão. Aliviando. Troca do Del Valle. Bateu na bola. O Pereló botou no tumulto. Brigou pela bola. E sobrou ali. Vai fazer o gol. Espirrou. Rossi defendeu na gola. Emendado. É gol do Del Valle. Mas não valeu. Não valeu, estava impedido o Vasquez, que acabou de entrar. Não valeu, ele botou no fundo, um susto pra galera. Não valeu, estava adiantado o Del Valle. Torcedor, sobe o som, canta mais alto, sente o drama, o torcedor do Flamengo, Marcelo.
1: É hora da torcida jogar junto, Explosão. Foi um lance muito rápido. É, foi o Vasquez que emendou, mas os dois jogadores anteriores que estavam impedidos, quando o Rossi deu o rebote e tentou a retomada de jogada, não parecia o Alciva ali no meio do caminho, exatamente eles. O Sornosa cobrou o escanteio, na hora que a bola lançada para a grande área, estavam muito impedidos. Os dois jogadores, estava muito impedido o jogador Del Valle, Parabéns para a linha de defesa do Flamengo, todo mundo ensaiado. Explosão.
0: Estava na banheira, muito na banheira. O VAR está revisando, mas não há o que revisar, né? No visual, já deu para ver que estava impedido. Olha a Renata Marinho, a voz do chat, dando moral para quem me dá moral. Fala, Renatinha.
3: E aí, explosão, direto de Queimados. A Jandira tá ligada pela Rádio Manchete, sofrendo e torcendo pelo Mengão.
0: Tá todo mundo sofrendo, né, Jandira? Não, explosão, tá fácil, não. Oi.
4: Sempre aqui tanta demora da arbitragem. Claramente, no visual, impedido o jogador Del Valle.
0: É, mas...
4: pra que tanta demora?
0: Mas é melhor demorar, né?
4: Impedido,
0: o jogo.
4: Impedido.
0: Torcedor respira. A gente já tinha visto, torcedor não tem o VT, né? Mas tava claro, o Marcelo já cantou impedido o atacante do Del Valle.
4: O meu medo de explosão, porque São Paulo e Boca, foi meio estranha a situação, né? Foi meio estranha lá.
0: É, as linhas às vezes ficam tortas, né? Bateu Rossi, bateu pelo alto do comando, responde o time do Del Valle. Eric Pulga golpeia pelo Flamengo, Plata vai tentar o domínio, o Flamengo não consegue ter a bola no pé. Eric prende, devolve no Léo Pereira, tentou acalmar pelo Flamengo, não conseguiu, bateu pelo alto, é pra Samuel Lino, vai brigar, sobe cortando o Romero, troca do Mengo, brigou pela bola, Arrascaeta, vamos botar a bola no chão, Mengo, mesmo com um homem a menos, trabalha, gira, tentou rodar pelo meio, Arrasca, perdeu, Ayrton briga por ela, perde, Vasquez ganha, tenta brigar o Ayrton, brigou, girou, espirrou, tenta também o Saúl, Vasquez levou a melhor, o Saúl não conseguiu cortar, fez falta o Saúl Niguez, falta o Saúl Niguez, o Del Valle briga por todas as bolas,
1: mas
0: Marcelo.
1: Mas essa é a bola que não pode dar pros caras, por isso que a falta foi feita, que é a bola em que o Flamengo tá atacando, quando o Flamengo baixa ali, o time tá bem. O problema é quando eles têm o campo para atacar em transição.
0: Olha o Sornosa, trabalhou, foi travado, vem cortando Saúl. Tirou, deu falta, o árbitro amarelo ali pro Eric Pulgar no outro lance. Ele pegou a outra falta lá na canhota. O Flamengo vai ficando pendurado nos amarelos, hein, Marcelo?
1: Tem que segurar nesse sentido. O Eric Pulgar é um jogador de pegada que não pode, não vai poder cometer outra falta. E ele é um cara que não deve sair, porque ele é importante justamente nessa contenção. Bola pelo setor esquerdo, Sornosa na bola, faltando 10 pro final do jogo.
0: Vai bater Sornosa, 35, haja coração, ó. 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Bateu, pingou, subiu tirando a zaga. Corta, Léo Pereira voltou na meia cabeçada no Vasquez, defendeu Rossi. Lá no alto, pegou em 2 tempos, cai com a bola pra ganhar tempo, Marcelo.
1: E pode ganhar todo o tempo do mundo, olha lá, ó. Ele soltou a bola, tá tranquila pra ele, agora sim vai retomar. Soberano, Rossi saiu pra encaixar. Eu volto a repetir, explosão. Com a linha baixa, dando a bola pro Del Valle, me parece, olha o que eu vou dizer, um caminho melhor do que tentar ter a bola. Porque a bola que o Del Valle gosta é essa roubada aí. Essa é a perigosa.
0: Outra roubada, Samuel perdeu o lançamento. É para Vasquez. Léo Pereira toma a frente e sai jogando. Quando são 11:11 aqui no Rio. E o tempo vai passando, galera. Corre, reloginho. Corre, reloginho. 36 jogados, 9 para acabar. E o placar do Baraca. Independente Del Valle, 1 gol do Reasco. Flamengo 0. E é nessa que eu vou, eu tô ligado na galera pela Litoral News, a número 1 do YouTube do Brasil, na Manchete, na Ondas, com as nossas parceiras do Brasil inteiro. 1-0, Del Valle aqui, 2-1, Flamengo no agregado, ao Silva dominou, virou, bateu bola pra Carabarrão, lá vem o Del Valle avançando, Flamengo marcando aqui atrás, tem um homem a menos, Jorginho foi expulso, cruzamento do Romero, vai sobrar a bola pro Rossi, Del Pereira, chegou pra dividir, ganhou, dominou, evitou a saída, atenção, rifa a bola, bota na linha de lado, sente o arremesso de mão, vai mexer o Independente Del Valle de novo, a 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E aí, Marcelo?
1: Briones, camisa 16, é a novidade, jogador que é articulador entrando como novidade na equipe do Independente Del Valle, já mais aberta aqui do lado direito.
0: Briones, 16 na camisa, lá vem Del Valle manobrando, Sornosa deu pra Pata, cruzou, bola bateu na zaga, Pulgar tirando pelo Mengo, tenta escapar da Plata, Plata no Arrascaeta, domina, tenta prender, bola carimbou na marcação, bate na zaga do Del Valle.
1: Explosão.
0: Bola vai na linha de lado, diga.
1: Saiu o Pereló, camisa de número 11, pra entrada do Briones, 16. É a segunda mudança do Del Valle.
0: Renda e público do Maracanã, Renata Marinho.
3: Público total, 63.534. É, renda, R$ 8.296.222,25.
0: Legal, 63 mil torcedores presentes aqui no Maracanã. Todos vivendo um drama, né? A nação rubro-negra vive um drama em todo o Brasil. Flamengo perdendo por 1-0. Torcedor tenta cantar, lançamento é para Arrasca. Brincou pela bola, Fábio, goleiro Arrasca vai fazer, bateu. É gol do Flamengo! Gol! Judas Tadeu, de Arrascaeta, porque o goleiro falhou no lançamento, a bola quicou, o goleiro deu uma de muralha, deixou a bola passar e o Arrascaeta de cabeça botou no fundo. Eu não disse que São Judas Tadeu ia chegar, chegou São Judas Tadeu, chegou São Judas Tadeu, o goleiro Quintana deu uma de Alex Muralha, a bola quicou no lançamento, ele falhou, o Arrascaeta ganhou, botou no fundo de cabeça. Ufa, ufa, ufa, ufa, sai Zica, sai encosto, Arrascaeta chega com São Judas Tadeu, atrapalhando o goleiro, lançamento foi cumprido, o goleirão perdeu o kick da bola, Arrascaeta de cabeça, é gol do Mengão! E no Rio não tem outro igual, Mengão é raça, amor e paixão, na raça, no sufoco. E com a mão que São Judas Tadeu, foi ele que tirou do goleiro, né? O goleiro passou lotado e o Arrasca botou no fundo aos 39. 39 minutos, segundo tempo. Giorgian de Arrascaeta, explode a galera do Mengão. Agora, Mengão 1, São Judas Tadeu com Arrascaeta. Independente Del Valle também 1. Baixou o Muralha. Baixou o Muralha no goleiro Quintana, hein, Sidão?
4: Nada é impossível, Explosão. Nada é impossível, já diria São Judas Tadeu. E na ligação direta do Rossi para a parte ofensiva, lá estava ele, Arrascaeta, o Deus rubro-negro. E viu a saída errada no Quintana. Deixou a bola quicar, sem tocar na bola. Que classe, que categoria de Arrascaeta. Ele deixa a bola quicar sem tocar nela. Ela encobre o goleiro Quintana, que entregou a paçoca. E o mito, o gênio, o nome do meu filho vai ser Arrascaeta. Chegou para colocar no fundo da rede, empurrar essa bola pro fundo do gol, de cabeça. Isso aqui é Flamengo, isso aqui é Flamengo, Explosão. Secador passa mal, secador tá maluco. Achou que o Mengão ia ser eliminado. Pode ser o seguinte, Clozão, chupa secador, isso aqui é Flamengo, será pentacampeão da Libertadores. E o Arrascaeta é um deboche, Explosão.
0: Haja coração.
1: Se um neto vai ser Arrascaeta, o outro vai ser Jorgão, Explosão.
0: Ah, meu Deus do céu, haja coração, a Libertadores é a Libertadores, amigo. Não é fácil não, né? Tá todo mundo agora extravasando, soltando a voz, cantando que o Mengão empatou o jogo. Um drama vivendo o Flamengo até agora, mas o Arrascaeta resolveu com a mãozinha de São Judas, né? O Quintana muralhou, a bola quicou, subiu, goleiro ficou, Arrasca botou no fundo do barbante. Tem falta aqui pro Del Valle, ainda tem jogo, galera, 41 e meio, vai bater o Júnior Sornoso, 1-1, 3-1 Flamengo no agregado, 3-1 Flamengo no agregado. Sornoso correu, bateu, vai cortar, Platita, tira o Plata, sai jogando, Arrasca pelo meio, acelerou com Samuel Lino, ali o Gonzalo Plata, é pra virar o jogo, Samu lançou pra Plata, o goleirão saiu, vai o Plata, dividiu com o goleiro de cabeça. Agora quarto, Quintana afastando. Tirou, ganhou aos 42. Placar de 1-1, 3-1 Flamengo no agregado. Flamengo vai passar para pegar o Estudiantes. Com drama, Libertadores é assim.
4: Tá ficando invicto a Explosão.
0: Ficando invicto é importante, mas com drama, né? Olha o cruzamento do Pata, levantou. Rossi em dois tempos defendeu. Sobe o som, torcedor do Flamengo. Sobe o som, o torcedor do Mengão. Flamengo 1, Del Valle 1, na manchete, na Litoral News da Ondas, o Brasil inteiro ligado. Lá vem o Mengo, manobrando, Arrascaeta dominou, botou no gramado, girou, virou pelo Mengão, soltou bola para Ayrton Lucas, devolve na zaga para Léo Pereira, fez o domínio pelo Mengo, 3-1 Mengão no agregado, Flamengo tá passando, lá vem o Ayrton, tá mal demais no jogo hoje, perdeu a bola, briga, espirrou Del Valle, vai tentar tomar o Samuel Lino, correu contra ele o Carabarral, na zaga chegou o primeiro, recuo no goleiro Quintana, Quintana trabalha, ele falhou clamorosamente. Deu uma de muralha naquele jogo do Mirassol no fim de semana, hein? A bola quicou, passou por cima dele, o Arrasca de cabeça botou no fundo, empatando o jogo. Lá vem o Del Valle, manobrando pela meia, Alciba manobrando pelo comando. Torcedor ligado no Explosão, haja coração, lançamento é para Briones. Briones domina do lado da área, prepara, cruza, a bola bateu no Ayrton, vai saindo, é escanteio. É Del Valle, bola vai mexer, o Del Valle de novo, Marcelo Marinho.
1: Vem mais uma Explosão, na equipe do Independente Del Valle, vai pro tudo ou nada, Gongora. Steven Gongora, 23 anos, com a camisa de número 18, será a novidade, mas depois do escanteio, Del Valle tenta se manter vivo no jogo.
0: Vai, Matheus Formosa, me dá um moral aí, para comemorar o gol, se inscreva, por favor, no canal. Se inscreva aqui na Litoral News, estamos chegando a 1.642.000, quero ver chegar, hein? Quero ver o moral da galera do Mengão, quem não tá inscrito, se inscreve aí, é de graça. Olha o Sornosa batendo, levantou, pingou, bola cabeçada no Vasquez, pra fora do gol, pela linha de fundo. Se inscreva no canal, quero ver chegar a 1.642.000. Se inscreva, torcedor do Flamengo, pra comemorar é só clicar no botão, se inscrever-se aqui embaixo, o Mengão tá na semifinal. Flamengo tá na semifinal, Del Valle mexe, Marcelo.
1: Tá mexendo o Del Valle, 18, Gongora. É a novidade da representação da equipe do Independente Del Valle, saindo Pata, camisa 31, explosão.
0: Gongora na vaga do Pata, quero ver o moral da galera se inscrevendo aqui no canal. Faltando um pouquinho, agora faltam 4. Só faltam 4 para 1.642.000 para comemorar o gol do Arrascaeta. Com a mãozinha de São Judas Tadeu e a falha do goleiro. Quero ver a tua inscrição, vamos romper a marca, vamos romper a marca. Vem trabalhando o bola do Del Valle, tentou girar pelo comando. Acelera o Del Valle, bola para o Gongora, chegou primeiro, tirando o Emerson Royal, afastando pelo Mengão. Rifa a bola, tira o perigo, troca do Schunk. Schunk manobrando aqui pela representação do Independente Del Valle. Só falta um agora, hein? Para 1.642.000, só falta um. Quanto inscrição na Litoral News, da manchete, da Ondas. Correu, manobrando o Gongora. Dominou pela meia, girou, devolveu. Tentou Carabarral, 44:50. O sinalzão já vai marcar o final do tempo regulamentar. Vem aí, Varela no Mengão. Flamengo classificado com drama, com emoção, com muito drama. O Flamengo vai passando, tira o Saunigues, afastando. Obrigado pelo moral, galera. Quem não se inscreveu, se inscreve aí. Rompemos a marca de 1.642.000.
4: 6.
0: Vamos até 51. Lá vem Del Valle manobrando. Tô na manchete, tô na Ondas, tô na Litoral News. Gongora dominou. Girou, virou pelo Del Valle. 1-1 no placar. 3-1 Mengão. Toma a bola o Ayrton. Ganha pelo Flamengo. Dá bola no meio pra Arrasca. Arrasca conduz pra Samuel Lino. Rompendo pelo Mengão. Dominou, girou. Tentava no Arrasca. Bateu no Arrasca. A bola saiu. É arremesso de mão. Deu pro Flamengo. Bandeirinha errou, né? O último toque foi do Arrasca. O árbitro corrige. E dá bola pro Del Valle. Vem aí Varela. Sidão Marinho tá de olho. Sidão.
4: É isso, explosão. Vai entrar o camisa 2, Uruguai. Uruguaio Guillermo Varela. Vamos ver quem sai dentro da representação rubro-negra nesse momento. Uma certa demora ali para a saída. A placa tá de lado. Esse quarto ato faltou a aula na explosão. Né? Vai ser o Samulino. Samulino com a 16. Com a 16 sai o Samulino. O ato faltou o curso. Levantou a placa só de um lado, explosão.
0: Só mostrou para quem tá atrás do gol.
4: Só mostrou para o sul e para o norte. Para o mais importante, não mostrou, né?
0: Revertido lateral, bola pro Del Valle. Vai sair jogando 46. Vamos até os 50.
4: Amarelo.
0: Pra quem, hein?
4: Pra um jogador do Flamengo ali no meio da muvuca no banco de reserva. Já confirmo quem foi. Não consegui identificar daqui não, pareceu De La Cruz.
0: Daqui a pouquinho a gente informa. Vem voltando ao Silva pelo Del Valle, 46:5. Lá vem Del Valle, manobra no comando. Bola pra Romero, Romero do lado da área. Preparou, cruzou, tira a defesa, afasta. Bota pra linha de lado, Ayrton Lucas. Vai resistindo à pressão, Flamengo. Espalhe aí, tem Mengão e Estudiantes. A gente vai estar lá ao vivo, direto de La Plata. Primeiro jogo é lá, segundo jogo é aqui. A outra semifinal, Fluminense-Palmeiras. O Mengão vai pra final. Tem que ser guerreiro, a Libertadores não perdoa, a Libertadores não é fácil, a Libertadores é um drama. Lá vem Sornosa, cruzou, Plata tomou, Plata ganhou a bola, devolve até o Léo Ortiz, rifa pelo alto, tenta escapar da Royal, não chega, leva melhor Schunk, Schunk ganhou pelo Del Valle, 47, faltando 3 para acabar no Maracanã, 1 pro Flamengo, Arrascaeta na falha do goleiro, 1 pro Del Valle, gol marcado pelo Riasco no primeiro tempo, 3-1 Mengão no agregado. Sornosa tentou pela meia, devolveu no Schunk, Schunk vai pra queimada, prefere inverter na canhota, corre, lá pela esquerda domina Ló, Ló trabalhou pelo Del Valle, o Flamengo encolhido, tem um homem a menos. Jorginho foi expulso aos 19 minutos do segundo tempo, tomando o segundo amarelo. Tentou dominar Carabarral, virou bola pelo meio, tentou Sornosa, Sornosa inverteu para onde está colocado o Hugo Quintana. Pela esquerda o Flamengo todo encolhido, na campo pro Del Valle, 47:5, 2:5 para acabar, lançamento feito para Ló, vai no fundo, cruzou, lá vem bola, corta Saúniques, afasta, bota a bola pela linha de lado. E o Flamengo copeiro, sabendo sofrer, Sidão Marinho.
4: Ele lembra muito do ano passado, o ano do tetracampeonato, explosão. O Flamengo sabe sofrer. Quem tem experiência em Libertadores, explosão, quem tem tradição na Liberta é outra coisa.
0: Parecia um jogo fácil, né? Virou um drama depois que o Del Valle fez o gol e o Jorginho foi expulso. Cruzamento do Del Valle, cabeçada, Rossi defendeu. Quando o zagueirão Schunk foi pra área, testou o Rossi, pegou Marcelo.
1: Passa nada, explosão. Schunk tentou a casquinha, vem em cima do Rossi, experiente. Já liga o ataque pro Plata.
0: Olha o Plata recebendo no comando. 48 e 20. 1 e 40 pra acabar. Plata dividiu. Driblou, ganhou. Ele é cria do Del Valle. Plata balança. Dança, Platita. Dança, Platita, o rei da noite. Vem dominando pela meia, girando lá pela direita. Varela, Varela devolve no Royal. Royal pro Plata. Plata tentou trabalhar com Varela. Devolveu no Plata. Plata arranca. Domina, conduz. Prendeu bola. Bailou Plata. Tentou girar. Saiu com bola e tudo. E arremessou manual pro Del Valle. Um minuto para acabar. Aliás, dois, né? O acréscimo é de seis. Eu tô contando cinco aqui, mas são seis. Temos 49 agora, faltam dois para acabar. É a pressa de ver o jogo terminar, né? Que drama, todo mundo ficou nervoso, meu amigo. Não passava nem sinal de Wi-Fi, meu amigo. Todo mundo nervoso, todo mundo tenso, todo mundo lutando aí, porque o Flamengo estava correndo risco. Agora está tudo mais tranquilo. 3-1, Mengão no agregado, faltando menos de 2 minutos. Domina a bola, tentando Gongora. Manobrou, tomou, Varela rifou bola para o comando. Ninguém do Mengão lá, o goleirão Quintana que falhou no gol do Arrascaeta. Vem trabalhando, 1-1, Arrascaeta de cabeça na falha do goleiro. Falha clamorosa do goleiro. Ah, foi São Judas Tadeu que deu uma mãozinha. Pode ter certeza que foi. Vem trabalhando bola aqui, dominando pela meia o time do Del Valle. Vem Júnior Sornosa manobrando. 49-40, 1-20 para acabar. É bola para Ló, vai levantar no tumulto. Bola pingou, Rossi, Rossi lá no alto, fez pose para defender e caiu com ela, Marcelo.
1: Subiu o soberano, sem dar mole, inteiro na bola para encaixar de novo, vai classificando o Mengo para a semifinal da Libertadores.
0: Muito perto da semifinal, o Flamengo tá lá. O Flamengo tá lá.
4: Olha a festa, explosão.
0: 50 minutos, torcedor extravasa, canta, grita, com drama, com sufoco diante do Del Valle. O Flamengo passa para a semifinal para pegar o Estudiantes em outubro. Dia 14 ou dia 15, dia 21 ou 22. Lá vem Del Valle, batida do Sornosa de longe. Rossi mergulhou, caiu agarrado na bola. O Flamengo na semifinal de novo. E toda vez que chegou na semifinal, o Flamengo esteve na decisão, ou é contra o Palmeiras ou é contra o Fluminense. Tem que passar pelo Estudiantes, primeira batalha do Uno lá em La Plata, depois o jogo da volta aqui no Maracanã. Tem que jogar mais do que jogou contra o Del Valle, Flamengo. Vem trabalhando bola no Independente, Del Valle, bola pelo meio. Vem trabalhando aqui o Briones, Briones avançando, o juizão já olhou pro relógio. 10 segundos, Briones levantou, vai Royal. Tentou cortar, ganhou o Vasquez, dividiu, brigou, vai queimar, não dá. Rodo girou no Sornoso, abriu pro Ló, do lado da área, preparou, cruzou, pingou a bola. Sobra do corte da zaga do Mengão. O troca do Del Valle, Romero manobrou, se girar, vai acabar o jogo, hein? Olha o Romero, levantou, tirou aí, Ayrton Lucas cortando, botou na linha de lado, vai terminar o jogo, terminou. Ufa, ufa, ufa, ufa. Viva São Judas Tadeu, viva o Mengão. Flamengo classificado. Flamengo invicto. Flamengo segue na Libertadores. Que drama, meu amigo, que drama. Flamengo 1, Arrascaeta na falha do goleiro Quintana. Independente Del Valle 1, gol do Reasco. Vibra o torcedor do Mengão no Rio e em todo o Brasil. Com a Litoral News, com a Manchete, com a Ondas, o Mengão está na semifinal. Que vem o Estudiantes, mas tem que jogar mais. Não precisava esse drama todo, hein, Marcelo, hein, Sidão?
4: É isso, explosão. Fim de papo, fim de jogo aqui no Maracanã. Comemora torcedor do Malvadão. Comemora torcedor do Flamengo. Flamengo, tetracampeão da Copa Libertadores da América, está classificado para mais uma semifinal de glória eterna. O sonho do pentacampeonato continua vivo. Foi difícil, foi suado, foi sofrido. Mas quem disse que Copa Libertadores da América é fácil? Libertadores, ela é traiçoeira. Libertadores, ela é difícil. Hoje faltou futebol, hoje faltou competência. Mas apareceu a intercessão de São Judas Tadeu e a genialidade de Georgiano e Arrascaeta. Uma bola lançada pelo Rossi. Ele viu que o goleirão adversário saiu errado, Quintana. Deixou a bola quicar no gramado. Ela encobre o goleiro adversário, arrasca de cabeça, empurra a bola pro fundo da rede, pro fundo no gol. A gente falava no passado, eu lembro como se fosse hoje, daquelas quartas de final onde estaremos, na Semi, lá em La Plata, no estádio Jorge Luiz Hirsch, o estádio Uno, na Argentina. A gente falava, as Copas não se jogam, as Copas se ganham. Flamengo nas quartas do ano passado não foi bem no jogo da volta, tinha vencido o jogo da ida, passou nos pênaltis. que aconteceu no final da competição? O Mengão levantou a glória eterna, o Mengão foi tetracampeão da Copa Libertadores da América. Então, desfrute, desfrute, torcedor rubro-negro, que o Flamengo é o único, semifinalista invicto na Copa Libertadores. Vai reencontrar a equipe do Estudiantes, equipe que esteve no grupo do Flamengo. E o detalhe é, Flamengo ano passado passou pelo Estudiantes nas quartas de final e nesse ano, Marcelo, Flamengo venceu aqui no Maracanã e empatou lá jogando a fase de grupos. Fluminense passou com uma campanha muito ruim, o Palmeiras passou com uma campanha ruim. A verdade é que o Flamengo ele vai ter uma semifinal onde somente o Flamengo foi primeiro colocado. Palmeiras, Estudiantes e Fluminense passaram na segunda colocação. E novamente vou dizer, Libertadores não é uma competição fácil. Muitas vezes você vai ter uma noite infeliz, mas vai ter que ser um time copeiro. Vai ter que ser um time que sabe jogar com um dos seus principais jogadores a menos, que foi o Jorginho, hoje expulso do gramado. E mesmo assim o Flamengo manteve uma invencibilidade, mesmo assim o Flamengo se classifica para a semifinal da Copa Libertadores. E eu continuo a falar, o Mengão será pentacampeão da glória eterna. Para mim, esse título é da equipe do Flamengo. Claro, tem mais três jogos pela frente, dois na semifinal, um outro da grande decisão, mas na minha visão é do Flamengo. A glória eterna é o grande favorito para essa temporada de 2026. Um time copeiro que mais uma vez mostrou, como falávamos no pré-jogo, mostrou que sabe jogar Copa Libertadores e que hoje é o terror do futebol sul-americano na Libertadores. Vir pro Maracanã fazer pressão e não se classificar é a mesma coisa da aura que tem Santiago Bernabéu na Champions. O Maracanã, em noites de Flamengo na Copa Libertadores, tem uma aura especial e São Judas Tadeu chega para jogar junto com o Mengão. Daqui a pouco a entrevista coletiva, já já fala o técnico Leonardo Jardim, o torcedor vai acompanhar com a gente. O Mengão está classificadaço para a semifinal da Copa Libertadores. Marcelo?
1: É uma classificação histórica do Flamengo e com a participação dos dois maiores ídolos da geração. Jorginho de Arrascaeta e Bruno Henrique. Na ida, Bruno Henrique. Na volta, Arrascaeta. O que o Arrascaeta fez, explosão, foi genial. A gente não pode resumir o lance do gol ao erro do goleiro, porque o Arrascaeta ele induz o goleiro ao erro. O Arrascaeta ele induz o goleiro ao erro dentro do gramado. Quando o Arrascaeta ameaça ir na bola, trava a passada e não vai, ele dá a dúvida ao goleiro. O goleiro não sabe se ataca o Arrascaeta ou se tenta definir ali a jogada de qualquer maneira. Então, a finta que o Arrascaeta faz foi fenomenal. Parece um lance apenas de um erro do goleiro, mas o Arrascaeta, ele foi fundamental para iludir o goleiro, para dar o benefício da dúvida. Quando a bola quica, o Arrascaeta, ele percebe que o goleiro está com a passada atrasada, porque qualquer outro jogador teria dominado a bola para tentar antecipar o goleiro. E era uma bola muito difícil de ser dominada com o goleiro logo atrás. Então o Arrascaeta, ele deixa ela quicar, vê que o goleiro está atrasado, a bola como veio do Rossi, ela quica, encobre o goleiro. E o Arrascaeta, ídolo, um dos maiores da história do Flamengo. O Zico daqueles que não puderam ver Zico jogar. É um espetáculo. Bota a bola no furo da rede e faz a alegria da nação rubro-negra. Secadores quebrados, na semifinal, podem tentar secar de novo. Esse é o Mengão malvadão. Líder do Campeonato Brasileiro na semifinal da Copa Libertadores da América, o time mais temido do continente. Teremos um duelo de tetracampeões na semifinal da competição. É óbvio, explosão, a gente vai analisar muito sobre isso. É que o sofrimento não era esperado, mas eu não achei um mau jogo do Flamengo. Eu achei que o Flamengo controlou boa parte do jogo. Só que do outro lado tem um adversário. E às vezes a gente esquece que Copa Libertadores vai todo mundo dar a vida até o final. Pra mim, o Flamengo se comportou de maneira primorosa depois da expulsão do Jorginho. Soube sofrer. Até o gol da Arrascaeta, depois da expulsão, não teve uma grande finalização.
0: Só aquela bola que passou cruzada logo a primeira.
1: Mas
0: foi
1: o único susto. Não chutaram. Então é claro que a gente vai falar muito do sofrimento. É natural de Libertadores, explosão. A Libertadores é assim. A única Libertadores que o Flamengo ganhou passando para cima de todo mundo foi 22. 19 não foi assim, 81 não foi assim. Não foi assim em 25 e não será assim também em 26. Então eu achei que taticamente o time se comportou bem dentro do gramado. Eu achei que depois da expulsão o time se comportou bem. Bendita parada técnica, o Leonardo Jardim hoje arrumou bem o time com as duas linhas de quatro. O time percebeu que na hora de transitar, Serraço no meio de campo dava a bola que o Del Valle queria. O Del Valle teve, talvez, duas chances perigosas no jogo e aproveitou uma num bote errado do Léo Pereira ali no meio de campo. A Libertadores é isso. Talvez, se o Bruno Henrique tivesse feito aquele gol no início, o jogo teria sido muito diferente. Mas hoje, acho que deu pra conta. Se vai precisar jogar mais ou menos contra o Estudiantes é outra história, mas não esperem um jogo fácil contra a equipe do Estudiantes de La Plata. Vai ser sofrido e, se bobear, mais sofrido que foi hoje aqui contra o Del Valle.
0: Agora, que lançamento sensacional do Rossi pro gol do Arrascaeta, né? A bola conectada pelo Rossi da grande área do Flamengo à grande área do Del Valle. O Marcelo lembrou bem, o Arrasca induziu o goleiro Quintana ao erro, mas foi um erro clamoroso, a lá Alex Muralha. O Muralha falhou assim mesmo, só que foi um lance muito menos agudo, né? Mas mesmo assim deu no gol do Vitória, porque o Muralha saiu numa bola no meio de campo, na intermediária. A bola encobriu o Muralha e o atacante Renê do Vitória fez o gol no fim de semana. Hoje, o Rossi bateu da sua grande área até a grande área adversária. A bola quicou ali na risca da área, subiu, o goleiro morreu, não conseguiu fazer a defesa, tentou sair com a mão, com a cabeça, foi atabalhoado e o Arrasca, que induziu o goleiro ao erro, ficou esperando e cabeceou para o fundo do gol. Um gol para tirar o Maracanã do sufoco, né? Para tirar o torcedor do Flamengo aqui no Rio, na região dos lagos, do Brasil todo, de norte a sul, de leste a oeste.
1: A maneira como
0: sufoco,
1: foi,
0: né?
1: Explosão, torna o gol memorável, né?
0: Sim.
1: É aquele gol que, se o Flamengo for campeão, vai todo mundo lembrar desse gol do Jorginho de Arrascaeta.
0: Guardadas as proporções, lembrou aquele gol do Gabi lá em Lima, né? Aquele lançamento do Diego, que o zagueirão falha, o Gabi domina e bota no fundo do barbante. Oi, Cidão.
4: A atmosfera do Maracanã, eu lembrei na hora de 2019. Foi uma atmosfera torcedor maluco, né? O torcedor em êxtase. Aqueles escudos do outro lado que foram utilizados na entrada das equipes em campo, jogados pro alto. O torcedor enlouqueceu, de fato, no gol do Arrascaeta, que estava vendo uma Libertadores da América indo por água abaixo.
0: O Del Valle chegou a fazer o segundo gol, né? Só que tinha um impedimento lá do zagueirão do Del Valle, que estava no ataque. Ele foi pego em impedimento e o gol foi anulado no campo. Não precisou nem do VAR. O VAR só referendou a anulação do gol. Mas foi um drama, cara. Foi né, muito menos tranquilo do que parecia. Aliás, não foi nada tranquilo, né? O Flamengo, mesmo depois que fez o gol de empate com o Arrascaeta aos 39, ainda vivia aquele benefício da dúvida, né? Meu Deus, será o que está acontecendo? Até a ficha cair, você vê que a vaga estava na mão, né? Não foi fácil, não. Hoje não passou nem sinal de Wi-Fi, meu amigo. Tava todo mundo com a respiração presa, todo mundo de mão gelada, roendo unha. Teve gente aí passando mal, né? Porque não foi fácil. Um drama, parecia um jogo tranquilo. Talvez, não sei, né? Se o pecado foi esse. Você achar Libertadores, não tem jogo tranquilo. Hoje lembraram daquele duelo contra o América do México, né? Com o Joel Santana, que o Flamengo ganhou lá e perdeu aqui. Então, Libertadores está mais do que provado. Não dá para baixar a guarda. Não dá para diminuir o ritmo, não dá para perder a intensidade, porque a Libertadores cobra. Né? A Libertadores é uma competição muito especial. É a competição que todo mundo quer ganhar. E há 8 temporadas, essa eu já estou contando, né? A final com brasileiros, essa pode ser mais uma final brasileira, essa será mais uma final brasileira. O Estudiantes, pelo que jogou contra o Corinthians, né? O Flamengo tem tudo para classificar, tudo para trazer um placar bom lá de La Plata, lá do Estádio 1 e carimbar a vaga para a final aqui no Maracanã. Agora, não é fácil, nunca foi fácil, nunca será fácil. O Flamengo viveu um drama quando talvez até nem precisasse viver um drama desse nível. Se o Bruno Henrique faz aquele gol no comecinho, o jogo talvez fosse condicionado, ganhasse um outro ritmo, mas eu acho até que é bom, sabe, Marcelo, dar essa demonstração de time copeiro, time que é raçudo, time que segura, time que defende mesmo diante das circunstâncias. Eu acho que isso pode, de uma forma ou de outra, fortalecer essa caminhada do Flamengo rumo ao título. Nunca foi fácil, né? E não será, como você já disse, fácil esse ano de novo, hein, Marcelo?
1: O Estudiantes é o próximo adversário da equipe do Flamengo. O gol que o Flamengo tomou, eu sinceramente achei que foi uma fatalidade ali da bola com... É claro que fica em evidência a questão do Ayrton Lucas, mas foi naquele gatilho de pressão do Léo Pereira, ele não consegue voltar para recompor. Mas eu repito, fora essa bola, o Flamengo, ele parecia que estava com a classificação ameaçada, é natural, mas o Flamengo em nenhum momento esteve atrás do resultado, placar agregado. Em nenhum momento esteve atrás do placar agregado. E matou o jogo na hora certa, no erro da equipe do Del Valle. Não é fácil você jogar com um homem a menos dentro do gramado. O Jorginho, na primeira falta que ele fez, explosão, ele trocou a bola do contra-gol pelo amarelo. A segunda ali ele deixou o braço em cima. Agora, o Flamengo percebeu, no meu ponto de vista, que o time do Del Valle, ele tinha duas bolas mais fortes. Uma, essa bola que chegava no fundo, era cruzada para a grande área. Não estou falando daquela bola que é cruzada diretamente, mas daquela bola que vai na linha de fundo e volta para alguém atrás. O Flamengo, no segundo tempo, não deixou o Del Valle fazer essa

0: se o Flamengo, por mais que não seja da grande característica, fazia muito mais sentido, Explosão, deixar a bola com o Del Valle, pela capacidade que o Flamengo tinha de chegar no terço final do gramado, encontrar as soluções dentro de campo, a partir de um contragolpe, do que tentar construir e oferecer essa bola de contra-ataque para o Del Valle, que foi a bola do gol deles. Que foi a bola do gol da equipe do Del Valle. Então, eu particularmente não acho que foi de todo uma atuação ruim do Flamengo. Eu acho que sim, algumas alternativas poderiam ter sido melhores desenvolvidas dentro do gramado. Repito, se o Bruno Henrique faz aquele gol, o time talvez tivesse uma tranquilidade muito maior para buscar uma vitória, uma classificação, mas que bom que ela foi sofrida. Ninguém passou com tranquilidade. Eu acho que essa é uma questão importante. Ninguém passou com tranquilidade nessa altura da Copa Libertadores. O Fluminense não passou com tranquilidade, o Palmeiras parecia que estava com tranquilidade, não teve. Eu não achei que o Flamengo cochilou em nenhum momento do jogo. O Flamengo cometeu um erro no gol do Del Valle, mas foi o único erro do jogo que o Flamengo cometeu. Eu, particularmente, acho que o Flamengo sai ainda maior do que entrou na busca por essa conquista da Copa Libertadores. A adrenalina que vê o Maracanã, a reação ao gol da Arrascaeta, de novo um capítulo da coroação da história de Jorginho da Arrascaeta e de Bruno Henrique na equipe do Flamengo. Esses dois têm que se aposentar no Flamengo, a estátua é mais do que justa, essa é a oitava temporada, né, deles com a camisa do Flamengo. Uma história absurda, Explosão. O Arrascaeta hoje saiu do banco, a gente falava no pré-jogo que poderia entrar para decidir. O Flamengo de novo foi copeiro. O Flamengo de novo soube sofrer. E quando eu falo sofrer, não é que o Rossi tem que fazer 10 mil defesas e o Del Valle estava finalizando toda hora com perigo. Explosão, o gol anulado do Del Valle foi uma aula de Ayrton, Léo Ortiz, Léo Pereira e Ayrton Lucas. Se um tá desalinhado, era gol do Del Valle 2-0. Se um tava desalinhado, Então eles conseguiram. O Ayrton, tudo bem, ele talvez hoje não tenha feito uma atuação tão boa quanto a da ida, mas é muito injusto imputar ao Ayrton Lucas aquele gol sofrido, porque o bote acabou sendo errado do Léo Pereira. Não estou querendo colocar a culpa no Léo, não o é Ayrton, isso, mas foi o conjunto.
1: Ele comete um erro, que ele tentou tocar na bola, e quando ele toca na bola, ele não conseguiu cortar a bola. E colocou a bola mais à frente, o Pereló vinha numa velocidade maior que a dele, ganhou na corrida. O Ayrton ainda tentou igualar na corrida, mas na entrada da área ele escorregou. E aí veio desequilibrado dentro da área, o Pereló cruzou livre, o Rossi tentou cortar, mas também era um lance difícil, né? Ele cortou para frente da pequena área e o Riasco veio emendando. Eu acho que ao Ayrton faltou ali, né, a decisão de cortar a bola para o lado. Vê que está difícil, dá um jeito, toca para o lado, ele tentou tocar para trás. E aí no toque para trás, onde ele se perdeu um pouquinho no domínio da jogada, ele permitiu que o Riacho ganhasse na corrida, ainda tentou recompor, mas veio ali já dentro da área escorregando, catando cavaco e perdendo o domínio. Mas foi muito abaixo, né? Aliás, no Flamengo hoje, se a gente for pensar, o time quase inteiro jogou muito abaixo, o Paquetá jogou muito mal, o Samuel Lino não repetiu.
0: Eu gostei do primeiro tempo do Samu, é que ele estava muito sozinho na hora de definir as jogadas ali no setor canhoto do gramado, mas no segundo, de fato, ele caiu de produção.
1: O Paquetá teve esse bom lançamento pro Bruno Henrique, do lance agudo do primeiro tempo, né? Que o BH domina duas vezes, bateu embaixo. Se ele bate um pouquinho mais de cavada, ele tira do goleiro e bota a bola no fundo do gol. Mas paciência, né? Ele estava ali para decidir. A bola não era uma bola fácil. O gramado do Maracanã não está bom. O gramado dificulta o domínio, o gramado dificulta a arrancada, o que devia ser um grande aliado para o Flamengo. Hoje não é. O Flamengo não tem um gramado, isso é uma pena, né? Porque o Maracanã devia ter o melhor gramado do Brasil. Porque o Flamengo depende de um grande gramado para atuar e o Maracanã não tem hoje um bom gramado. O gramado do Maracanã é ruim. Talvez o Bruno Henrique não tenha feito gol exatamente pela dificuldade de dominar a bola. Ele teve que dar dois toques na bola para dominar. Se o gramado é bom, ele dá um tapa, a bola já fica ali a feição para ele bater. O gramado atrapalha o Flamengo, os jogadores têm reclamado. O Fred Nantes, que é o CEO aqui do consórcio, já deu entrevista dizendo que, né, o gramado realmente está abaixo, mas que isso está acontecendo, todo mundo sabe, tem que apontar as soluções. Não dá para parar, né? Ele vai ter que trocar o pneu com o carro andando. E promete para dezembro, inclusive isso vai afetar o jogo do Zico, trocar o gramado inteiro e fazer um gramado novo para o ano que vem. É necessário, porque o gramado do Maracanã está sofrível, isso tem atrapalhado. Você olha aqui de cima da cabine, o gramado está cheio de buraco, cheio de grama saindo. O gramado do Maracanã tem tido uma condição muito ruim. Não estou dizendo que o gramado é que atrapalha, mas o gramado pelo menos não ajuda, né? Não faz o papel que tinha que fazer.

0: Mas o Flamengo passou, eu acho que Copa é isso, né? O importante é passar, o importante é se classificar, agora é esperar a tabela, né? O Flamengo joga domingo contra o Bragantino pelo Campeonato Brasileiro para confirmar a liderança. O Palmeiras vai jogar de manhã contra o Grêmio na estreia do Renato lá em Porto Alegre, e o Flamengo joga 6:30 da tarde contra o difícil time do Bragantino. Não tem o Wallace Anja, não teria, né, por força de contrato, mas o Wallace também foi expulso no jogo contra o Botafogo. Mas é um time difícil, o time do Bragantino. É, o Flamengo vai ter que jogar bem para manter a liderança do Brasileirão antes da data FIFA. Aí para, são 15 dias, a seleção joga na Austrália e na Índia, a gente vai estar lá acompanhando, se Deus quiser, todos os detalhes da seleção com o Marcelo. E na volta, o Flamengo pega o Santos, dia 8, na Vila Belmiro, é uma quinta-feira. Vai pegar o Fluminense, dia 11, na véspera do feriado de Nossa Senhora Aparecida aqui no Maracanã. E aí a Comebol amanhã libera a tabela. O Flamengo ou joga na quarta ou joga na quinta, lá no Estádio Uno. Vamos ver qual o jogo que a TV aberta vai ter, né? Se é Fluminense-Palmeiras, provavelmente será, ou se é Flamengo e Estudiantes. Flamengo deve jogar na quinta, pelo menos é a informação que eu recebi. Terça jogaria o Vasco na Sul-Americana, quarta Fluminense-Palmeiras na Libertadores, quinta Flamengo e Estudiantes na Libertadores, e na quarta ou na quinta o Atlético Mineiro na Sul-Americana. Então, aí o Flamengo volta direto para a Bahia, vai jogar na Bahia contra o Bahia, joga contra o Estudiantes aqui no Maracanã. É o que resta, né, nesse comecinho de outubro. Depois o brasileiro segue, né, o Flamengo terá alguns outros jogos pelo Campeonato Brasileiro na sequência, e esperamos, né, que o Flamengo consiga carimbar o seu passaporte para Montevidéu e jogue lá no dia 28 de novembro contra Palmeiras ou Fluminense. De qualquer jeito, o Flamengo passando pelo Estudiantes, como a gente espera que passe, eu acho que passa, mais do que acho, eu tenho certeza que passa. O Flamengo vai viver uma final épica de Libertadores da América, ou uma terceira final contra o Palmeiras, repetindo Montevidéu quando o Flamengo perdeu, agora vai tentar ganhar, repetindo Lima quando o Flamengo ganhou, uma terceira final Flamengo e Palmeiras, ou um Fla-Flu inédito para decidir uma Copa Libertadores da América, o que não é qualquer coisa.
1: É por isso que a final em jogo único ela é muito diferente do ida e volta, né? É. Porque o ida e volta o Flamengo fez um grande resultado na altitude, confirmou a classificação aqui no Maracanã. Um jogo único, explosão. A gente já tem acompanhado as finais. Uma foi decidida na virada no finalzinho, outra foi decidida na desatenção que o Cuca gerou para o Santos, outra no erro do Andrés Pereira, lá em 22.
0: Foi a mais tranquila, mas foi o sufoco.
1: O Atlético apertou no final. Talvez a genialidade do Everton Ribeiro.
0: 23 aqui acabou na prorrogação.
1: 23 prorrogação. 24, um a menos. O Botafogo foi valente mais.
0: Desde o primeiro minuto.
1: Em 25, a bola parada. Então, o jogo único é diferente. Eu acredito que o Flamengo vai passar do Estudiantes. Repito, o Estudiantes não sei se é tão mais difícil do que o Del Valle. Explosão. O Del Valle tem um bom time. A grande diferença é, o Estudiantes ele tá mais cascudo no Copa Libertadores.
0: Mais copeiro, né?
1: E já enfrentou 4 vezes o Flamengo no último ano.
0: E tem um bom técnico, o Cacique Medina é um bom treinador, né? Tem alguns bons jogadores, o Estudiantes não é mais o mesmo time. Vou dar só um exemplo. Ano passado, quando o Estudiantes ganhou do Flamengo lá, e é bom lembrar isso, o Flamengo ganhou aqui por um placar apertado, 2-1, e perdeu lá por 1-0. Foi para os pênaltis, o Rossi brilhou. O Estudiantes tinha o Christian Medina, que hoje está no Botafogo, que para mim era o grande nome daquele time do Estudiantes. É um jogadoraço, né? Que o Botafogo não tem um grande time, o Medina não vai jogar sozinho. Né? Mas o time do Estudiantes, claro que algumas peças ficaram, Mesa ficou, está até no banco de reservas, né? Mas é um time que é bem diferente daquele time do ano passado. Para o torcedor ter uma ideia, eu acho que a maioria viu, né, o jogo do Estudiantes contra o Corinthians ontem, lá em Itaquera. Mas se a gente for avaliar a formação do Estudiantes, né, o Muslera é o mesmo goleiro, o uruguaio, Mancuso, Nunes, Pires, também era a dupla de zaga, e o Tomás Palacios na esquerda, né? O Rodrigues, o Piove, que é antigo lá também, o Castro e o Burgos. Na frente o Carrídio, que já estava lá no passado, e o Tuco Correia, que era jogador do Botafogo até há pouco tempo.
1: Tá jogando bem, tá?
0: Tá,
1: ele tá jogando bem.
0: O Tuco não é mau jogador.
1: Foi muito
0: mal
1: no Botafogo, mas tá jogando bem no Estudiantes. O Estudiantes, explosão, é uma espécie de SAD, né? Tá incomodando muito o futebol argentino, porque lá eles são contra o investimento externo. O Estudiantes deu um jeito de burlar isso para ter um investimento externo, e hoje, por mais que o Estudiantes não seja considerado um dos grandes da Argentina, porque não tem uma torcida de massa, É uma torcida pequena comparado até outros times, fora os cinco grandes,
0: né? É quase um time de bairro, né? É. Não é bairro porque La Plata é uma cidade.
1: Sim, mas tem uma torcida menor do que a do Rosário, do que... Enfim, do que times de bairro mesmo do cenário do futebol argentino. Lá eles valem muito para definir se o time é grande ou não. A expressão da equipe. O Estudiantes está conseguindo. Claro, o estádio vai estar lotado, vai ser uma grande festa, mas o Flamengo tem totais condições de fazer um bom resultado lá e trazer bem. Vamos ouvir o Samu falando na saída do gramado, já vamos ouvir o Jardim.
2: Para confirmar, mas foi bem diferente, né? O que, que você pode dizer porque o Flamengo teve tanta dificuldade para conseguir essa classificação que já estava bem caminhando?
3: Não, a gente, às vezes a Libertadores mostra para a gente que não é... que ela surpreende. O time deles tem uma qualidade enorme e dificultou a gente. Mas a gente foi resiliente, foi forte. Junto com a nossa torcida que nos ajudou, que apoiou até o final, a gente conseguiu um gol que nos deu um empate e nos deu a classificação, que isso é o mais importante.
2: Como é que foi a conversa no intervalo ali com o Leonardo Jardim para tentar acertar minimamente depois de um primeiro tempo muito abaixo?
3: A gente já tentou acertar os detalhes e ver o que a gente errou no primeiro tempo. E aí a gente voltou melhor para o segundo tempo, não esperávamos a expulsão do Jorginho. Mas a gente foi resiliente, foi junto, o conjunto foi forte e isso foi o mais importante para conseguir a classificação.
2: Valeu, obrigado.
1: Tá aí, Samulino, vamos ver também o herói da noite,
2: Arrascaeta. O Flamengo chega, mas muito se dizia que esse jogo poderia ser protocolado depois do Flamengo abrir 2-0. Mas a Libertadores mostrou o quão é difícil, quão isso engrandece o time para a próxima fase.
4: Com certeza. É um jogo que se tornou difícil. A gente sabe que é um time deles que tem uma qualidade boa, mas a gente não pode permitir eles chegarem aqui e jogar como aconteceu. A gente tem que se impor. Mas para isso a gente precisa de um bom campo também. A gente vem sofrendo muito esses últimos jogos. O campo está cada vez pior, cada vez é mais difícil controlar a bola, tentar jogar rápido. E se a gente quiser ser campeão, vai ter que procurar alguma solução, porque não nos podemos permitir, com o time que a gente tem, chegar e ter um campo nessa condição.
2: Agora explica para mim o lance do gol ali. Como é que você viu aquela bola? O Rossi lançando, como é que você calculou o Quintana saindo? Explica, foi até inusitado.
4: Sim, eu sei que Rossi gosta de jogar essa bola longa. Acreditei que ia passar do defensor. Aí eu acredito que o goleiro perdeu o tempo da bola e fui feliz para completar em gol e ajudar o time na classificação.
2: Valeu, obrigado.
1: Vamos ver também o Rossi.
2: Mais uma semifinal do Flamengo, mas muito se diz que a Copa não dá para descansar, não dá para nenhum minuto ficar relaxado com a Copa, apesar do Flamengo ter aberto 2-0. Por que você entende que o Flamengo teve tanta dificuldade? O Arrascaeta falou do campo também, mas o time não soube se apresentar tão bem assim como fez no segundo tempo, especialmente em Quito.
5: Eu acho que o objetivo principal de hoje foi conquistado, que era a nossa classificação para ficar mais uma vez entre os melhores quatro da América. Depois, falar do campo nem preciso falar, tão avisado de todo mundo. Do jeito que a gente joga, é inacreditável a gente contar com um campo assim. Não sei quem é o responsável, mas é algo inacreditável a gente, pelo nosso jeito de jogar. As duas áreas estão ruins para caralho, as duas áreas. Se olhar, lá tem lomada para caralho. Então, ainda vai ter que jogar na parada da NFL. Então, acho que... espero que depois desse jogo o campo fique melhor. Aí vamos ver o que acontece. Depois, falando do jogo... quarta de final, Libertadores, é assim, tem que saber sofrer. A gente fez uma boa diferença lá e o primeiro tempo a gente não encontrou o jeito de entrar na defesa deles. Ele estava muito fechado por dentro, a gente no intervalo corrigiu um pouco para começar a procurar o jogo por fora. Aí depois ainda tem a situação de ficar com o jogo a menos. E Libertadores é assim. O ano passado a gente, na mesma instância, ficou com um jogo a menos sofrendo. Aqui no primeiro jogo contra Estudiantes. E hoje de novo. Mas isso aí fala do sacrifício do grupo que fez lá. E do sacrifício do time que fez aqui para conseguir essa tão ansiada classificação para ficar na semifinal.
2: Agora, falando desse lance do gol de empate aí, estava ensaiado com a Arrascaeta, não? Aquele lançamento, assistência, e ele te atrapalhou? Será que a bola ia direto? Você ia fazer um gol de goleiro, não?
5: Não sei, não, acho que a bola ia para fora, mas... obrigado o campo também, porque isso aí é parte do campo também. A bola aqui com alta, acho que o goleiro perdeu o tempo da bola aí. E acontece, muito feliz pela assistência, é a primeira da minha vida, acho. e muito feliz ainda mais nesse dia especial. Hoje seria o aniversário do meu pai. E nada, dedicar também para ele o triunfo, o empate, né, a classificação, assistência também para minha esposa, minha família, que sempre, meu filho, que sempre me acompanha.
1: Tá aí, vou dividir em três partes, Explosão. A mais impactante, com a Rascaeta, falou que o campo tá cagado. E o Rossi falou, eu vou reproduzir literalmente pedindo desculpa para quem tá nos acompanhando, que o campo tá ruim pra caralho.
0: Ele falou duas vezes.
1: É só pra reforçar, me desculpa pro torcedor que tá nos acompanhando, mas é porque tá muito ruim.
0: Eu tinha falado isso no meu comentário, lembra? Que ainda há pouquinho, antes dos jogadores falarem, eu tinha falado isso no comentário. O campo tá horroroso.
1: A bola fica pererecando, é um absurdo. E aí a outra da leitura do Arrascaeta. O Arrascaeta falou, a gente precisa controlar o jogo, mas não tem como controlar com esse gramado. E aí pra mim o Rossi fez a leitura perfeita. Primeiro tempo não foi bom, mas o segundo tempo do Flamengo eu gostei. Porque até a expulsão, o Flamengo controlou. O Flamengo tinha bola. O Flamengo se colocava no terço final do gramado. E depois teve a expulsão, teve que baixar ali. Então, eu vou arrematar, já a gente vai ouvir o Jardim, dessa análise muito clara que fizeram a Arrascaeta e o Rossi, que o primeiro tempo não foi bom. Concordo que o time não conseguiu se impor na primeira etapa e cometeu um erro, mas no segundo tempo eu achei que foi bom. Por mais que tenha sofrido, até a expulsão, o Flamengo controlava. Eu até dizia, ó, se manter assim, tá tudo sob controle. O Flamengo tinha bola, o Flamengo tinha o domínio no terço final. Aí o Jorginho foi expulso porque teve que fazer duas faltas na bola que o Del Valle queria, que ela era a bola em transição. O Flamengo precisou baixar a linha, mas a parada para a conversa foi fundamental para o Leonardo Jardim traçar uma boa estratégia que funcionou. Então eu concordo aí na análise que o Rossi fez e concordo com o que o Arrascaeta e o Rossi falaram. O campo está, de fato, muito ruim e vai piorar. Vai piorar, a gente viu o que aconteceu com a Neoquímica Arena.
0: Não, a NFL vai não piorar. Perdoa, né? A NFL não tem como esse gramado ficar melhor do que tá, vai ficar pior do que tá, né? Bom, Marcelo, a gente vai se despedir da galera da Manchete da Ondas, né? Quem quiser acompanhar o Leonardo Jardim, que já tá chegando, quem quiser seguir com a gente, ouvindo os jogadores na Zona Mista, vem pra Litoral News no YouTube. É só acessar o YouTube, pesquisar Litoral News, a gente tá aqui na transmissão até o final da coletiva, depois vai trazer, de acordo com as regras, a coletiva também com imagens pro torcedor. Obrigado, galera da Manchete, obrigado galera da Ondas. Amanhã tem Agito Esportivo, amanhã tem a minha participação no Amaury Valério, final de semana tem Brasileirão, valeu, valeu! E aqui a gente segue, né, com essa análise, um pro Flamengo, um pro Del Valle, mas é importante

0: 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Muito boa noite a você, amigo ouvinte, aqui na Rádio Ondas 97,7 FM. Estamos com um encontro alternativo nesse período eleitoral. É o Café com Cristo noturno a partir de agora, sempre à meia-noite. A gente se encontra por aqui com alegria, mais uma palavra de fé, amor e esperança. Boa noite, Pastor Neemias Lima.
1: Boa noite, Leandro França, que alegria. Eu sei que alterou um pouco aí a questão da legislação eleitoral, mas a alegria é a mesma. E o nosso programa agora de noite tem um compromisso: levar até você uma palavra de fé, amor e esperança, para que você tenha uma noite de paz, de descanso, para ter um dia muito radiante logo a seguir. Deus te abençoe e fique com a gente nesse período. Vai ser bênção.

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7: Estamos em mais um momento de oração. E hoje a palavra do Senhor para a sua vida está em Salmo 84, versículo 2. A palavra do Senhor diz o seguinte: a minha alma nela e até desfalece pela casa do Senhor. O meu coração e o meu corpo cantam de alegria ao Deus vivo. Que o seu desejo seja esse, de estar na casa do Senhor, de ouvir a sua palavra, de cantar louvores com outros que querem adorar o Deus vivo. Porque não tem coisa mais maravilhosa, não tem algo mais satisfatório e mais renovador do que estar na casa de Deus com o coração limpo diante da sua presença. Isso é maravilhoso e é isso que Deus tem para você e é isso que Deus quer para você hoje. Eu quero orar por você agora. Vamos orar, colocar sua vida dentro do Senhor. Não deixe que nada impeça você de ir para a casa do Senhor, de estar adorando o Senhor, de buscar a sua presença com um coração limpo, com um coração puro. Porque Deus conhece os corações e há um coração quebrantado, o Senhor não despreza. Aleluia por isso. Vamos orar. Senhor meu Deus e meu Pai, louvado seja o teu nome, porque é maravilhoso, Senhor, quando de coração quebrantado, de coração arrependido, de coração limpo, de coração desejoso, Senhor, de estar na tua presença, vamos à tua casa. Que hoje seja esse dia e que cada pessoa que ora comigo hoje na sua casa, Pai, encontre, ó Deus, milagre, encontre transformação, encontre libertação, encontre resposta, Senhor, para as suas indagações, encontre preenchimento para o vazio da sua alma. Em nome de Jesus eu quero te pedir, ó Deus, que cada pessoa que ora comigo agora seja abençoada pelo Senhor e mais do que isso, ó Pai, sinta o desejo de estar na tua presença, porque na tua presença há abundância de alegria, na tua presença há delícias perpetuamente, na tua presença muralhas, ó Deus, caem por terra, portas se abrem, cadeias são quebradas, na tua presença, Pai, há salvação, há cura, há restauração, e é isso que nós desejamos, Senhor, estar na tua presença. Por isso, Senhor, diante da tua presença, eu te peço que cada pessoa cujo coração está comigo agora nesta oração, seja abençoada pelo Senhor, e hoje seja o dia de estar na casa do Senhor e experimentar os seus milagres, no nome de Jesus, amém e amém. Amém? Se você orou comigo de todo o coração, você vai experimentar coisas grandes do Senhor. E eu sou a pastora Marta, estamos ali na Igreja Batista em Parque Eldorado, na rua Bernardino Soares 14, aquela rua que fica com frente à Farmácia Pacheco da Avenida Principal. E queremos convidar você para estar lá conosco hoje às 19h30, ou na Igreja Batista do Braga, na rua Omar Fontoura 114. E você vai ser grandemente abençoado na casa do Senhor, se o seu coração realmente tem sede e desejo da presença de Deus. Que o Senhor te abençoe.
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1: Olá, queridos, olá, queridas, chegamos com mais um Café com Cristo, Salmo 23, parte 8. Recentemente me desloquei ao lugar de minhas origens, uma área de zona rural. Presenciei um quadro triste característico do período de estiagem. Tudo estava seco. O cenário é feio. O gado não gosta de pasto seco e esse tipo de grama não alimenta o rebanho. O dono do gado precisa providenciar outro tipo de alimento. Normalmente o gado emagrece, o leite diminui. Com a ovelha acontece a mesma coisa. Ela precisa de pasto bom e o bom pastor a faz deitar em pastos verdejantes. Eles estão repletos de nutrientes capazes de oferecer às ovelhas o desenvolvimento necessário. Pasto verdejante é figura de alimentação saudável. Que tipo de alimento você tem ingerido em seu corpo? E com que tipo de alimento você tem alimentado sua alma? Pasto verdejante é figura de beleza indescritível. Um cenário de gramas verdes bem nutritivas é lindo demais. Que tipo de beleza as pessoas percebem em seu corpo? É uma apelação sensual provocativa? E que tipo de beleza sua alma transmite? Alimente-se com o alimento do bom pastor e sua vida será sempre saudável. Com a bênção do eterno Neemias Lima, pastor da Igreja Batista no Braga, Cabo Frio.
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1: Muito bem, eu quero refletir com você agora sobre um tema muito oportuno, muito importante: o dia de hoje. É, o agora, o presente. Você sabia que as pessoas tendem a viver no passado ou no futuro, esquecendo-se do dia de hoje? Mas como assim, pastor Neemias? Olha só, tem gente que durante toda a caminhada fica lembrando do passado, ou o passado ruim, em que dores e mágoas são lembradas, ou então o passado bom, em que o saudosismo é lembrado. E elas vivem o hoje, o agora, só pensando no ontem, no passado. E isso não é saudável, a menos que seja uma lembrança muito rápida, em gratidão a Deus e também em avaliação
10: para não cometer os mesmos erros no presente. E outras vivem pensando no futuro, né? Preocupadas com o futuro, né? O que é que vai acontecer, como que será, eu tenho que guardar para o futuro, eu tenho que acumular riquezas para o futuro. E aí elas vivem, então, nesses dois extremos, passado e futuro, e esquecem-se do hoje. Olha o que diz 2 Coríntios 6, capítulo 2. Porque ele diz: eu te ouvi no tempo da oportunidade, eu te socorri no dia da salvação. Eis agora hoje o tempo sobre modo oportuno, eis agora hoje o dia da salvação. Está percebendo aqui? Que palavra? Que palavra? Hoje é o tempo da oportunidade. Mas, pastor Neemias, eu não posso então pensar no futuro? Claro, você pode planejar o futuro. Você pode pensar em coisas que vão trazer para você melhores benefícios para o futuro. Mas eu gostaria de refletir com você o seguinte: você sabe se vai viver o futuro? Olha, o passado você já viveu, mas aquele passado vai alterar mais a sua vida agora? Não. Então é o hoje o mais importante. Então você trabalha hoje com planejamento para o futuro, mas você não se esquece de viver o hoje, o agora. Então, tem gente que deixa de ter um lazer com a família porque não tem tempo. Tem gente que deixa de fazer, não é, uma festa com a família porque tem que guardar dinheiro para o futuro. Tem gente que deixa de desfrutar de alguns prazeres porque não pode e não tem condições e vai deixando para o amanhã. Aí, de repente, o amanhã chega, surpreende e a pessoa não desfrutou de oportunidades tão ricas de crescimento. Meu irmão, minha irmã, meu amigo, a palavra de Deus chega até você hoje no sentido de alertar você para que hoje você desfrute da bênção que Deus te dá. O passado é passado, o futuro é futuro. O presente é presente, olha o nome, presente, é um presente que Deus nos deu. E é no presente, no hoje, que você, por exemplo, assume um compromisso com Deus. Se hoje ouvirem a sua voz, não endureçam o seu coração ou os seus corações. Já percebeu? Se hoje, então você está ouvindo hoje, não endureça o coração para Deus, abra o coração para Deus. É, hoje você toma o compromisso de viver melhor. Hoje você toma o compromisso de se arrepender de pecados. É agora, é hoje. Hoje você pode tomar o compromisso de perdoar alguém e pedir perdão a alguém. Alguém que você está com um relacionamento ferido, truncado e cortado. Então hoje é agora, é o dia presente, e você vai mudar a sua vida, porque Cristo pode fazer isso por você. Você quer fazer? Você quer agora tomar uma decisão ao lado dele? Você quer agora dizer para ele: eu quero, Senhor. Enquanto você vai ouvir esta música, você pode dizer sim para Jesus, aceitá-lo como Salvador, voltar para a reconciliação com ele, voltar para a comunhão e viver uma vida melhor com seus familiares. Ouça esta música e tome uma decisão.

Nosso Deus e nosso Pai, eu quero agora, em nome de Jesus, chegar ao trono da Tua graça para orar por todos os meus ouvintes, todas as minhas ouvintes. Onde houver uma pessoa agora, Deus, precisando da Tua direção, da Tua proteção, da Tua ajuda, do Teu cuidado, do Teu socorro, do Teu milagre, Senhor, entra com providências celestiais e muda o quadro, sara as feridas, cura os enfermos. Ó Deus de amor, envia um anjo do pão para essa pessoa que está precisando de alimento. Cuida de todos aqueles agora, Senhor. Abençoa a nossa cidade, abençoa os pastores, pastoras, missionários, missionárias, todos os líderes espirituais. Senhor, muito obrigado por este programa e abençoa os meus queridos ouvintes e as minhas queridas ouvintes, em nome de Jesus. Amém.

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0: 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Bom dia, amigo ouvinte. Bom dia, amiga ouvinte. Querido irmão, querida irmã, feliz e abençoada manhã com Jesus. 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Seja feliz e abençoado o seu dia. A partir de agora é o Café com Cristo por aqui até às 8 horas da manhã. Eu, Leandro França, em sua companhia, ao lado do pastor Neemias Lima. Bom dia, pastor Neemias.
1: Bom dia, meu amigo Leandro França. Que alegria estar aqui. Que bom. Deus nos concedeu esta oportunidade e nós desejamos que o seu dia seja abençoado. Nós estamos aqui para levar até você uma palavra de fé, amor e esperança. Vamos juntos, não fique aí prostrado, desolado. Não, está com problema, vamos encarar, vamos lutar. Deus nos abençoará e este programa trará para você mensagens que ajudarão você a continuar sua caminhada. Deus te abençoe e fique com a gente.
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4: Bom dia, Cabo Frio. Bom dia, região dos Lagos. Bom dia. Está começando por aqui mais um programa do movimento Essas Mulheres Maravilhosas. Esse programa é uma bênção que a gente recebe do nosso querido pastor Neemias. Ele nos abençoa e permite que nós estejamos aqui junto com ele dentro do programa oficial que é o Café com Cristo. Esse programa é incrível, que há anos e anos abençoa toda a nossa região. E aí vai um abraço muito especial para o pastor Neemias Lima. Bom dia, meu querido. Obrigada por mais um dia. Nós podemos estar aqui juntos, falando do grande e precioso amor de Jesus. Obrigada, Leônidas. Bom dia, querido. Bom dia, Leandro. Bom dia a todos vocês que estão nos ouvindo aqui pela Rádio Ondas FM, essa rádio abençoada. Eu quero mandar um beijo, um bom dia também muito especial para você, maravilhosa, que acabou de acordar, está aí preparando o seu café. Para você, maravilhosa, que está aí dirigindo o seu carro, indo para a escola. Manu, professora lá em São Pedro da Aldeia, que nos dá essa carona, né? Todas as manhãs ela dá essa carona ao Café com Cristo. Bom dia, querida. Bom dia. Bom dia, Vânia. Bom dia, minha linda. Um beijo. Bom dia, pastora Iracineia. Bom dia, pastora Jane Mary. Eu quero também mandar um bom dia especial para o Vando Letreiros. Ele é ali de Búzios, é meu cunhado e também é um ouvinte assíduo do programa. Bom dia, meu irmão Murilo. Beijo, Lilico. Beijo, Silvia. Bom dia. E para começar esse dia da melhor maneira, vamos começar orando. Vamos orar? Senhor, nós queremos nessa manhã, ó Deus, louvar e bendizer o Teu santo nome, Senhor. Queremos entrar na Tua presença e Te adorar, porque Tu és o Deus da nossa salvação. Pai querido, nós queremos entregar a Ti esse dia, Senhor. Toma, Senhor, em Tuas mãos, ó Deus. Ah, Pai querido, nos ajude, Senhor, a entendermos, a contarmos os dias de tal maneira, Senhor, que a gente encontre e alcance um coração sábio, Deus. Nos dê sabedoria, Pai. Nos dê entendimento, para que a gente possa estar entendendo, Senhor, todas as coisas que acontecem ao nosso redor. Pai querido, Pai amado, nós apresentamos a Ti nessa manhã a nossa cidade, Jesus. Apresentamos a Ti nessa manhã, ó Deus, o nosso estado, Senhor. Apresentamos a Ti nessa manhã o nosso Brasil, Senhor. Ó Deus querido, toma a nossa nação em Tuas mãos, Senhor. Senhor, nós apresentamos a Ti nessa manhã o nosso clã, Jesus. As pessoas que estão ao nosso redor, as pessoas que nós amamos, que trabalham conosco. Senhor, as pessoas, ó Deus, que convivem conosco todos os dias. E entregamos também a Ti, ó Deus, a nossa família, Pai. Entregamos, ó Deus, os nossos esposos, as nossas esposas. Entregamos a Ti os nossos pais. Entregamos a Ti, ó Deus querido, Senhor, os nossos filhos, Senhor, nossas filhas, Senhor. Pedimos a Ti, ó Deus, a Tua bênção, Senhor. Senhor, passa o Teu sangue nos umbrais das portas e das janelas de nossa casa, para que o anjo da morte, ó Deus, possa passar bem longe, Senhor. Ah, Pai querido, Pai amado, aquele que nesse momento está no hospital com seu filho. Ah, Senhor, consola o coração dessa mãe, desse pai. E vem restabelecendo a saúde, ó Deus. Senhor, nós apresentamos a Ti, Senhor, a nossa oração do dia de hoje. Uma oração coletiva, uma oração da igreja, que nesse momento oram juntas, ó Deus. Toma a Tua igreja, a igreja brasileira, em Tuas mãos, ó Deus. Toma, Jesus. Dá entendimento, dá sabedoria, Senhor, aos Seus líderes, aos Seus pastores, para que nós possamos, ó Deus eterno, no dia de hoje, saquear o inferno, Pai, e povoar o céu. Seja esse o nosso objetivo, Senhor. Eu entrego em Tuas mãos, Senhor. Ah, meu Pai querido, meu Pai amado. Não permita que caiamos em tentação, Senhor. Mas livra-nos do mal, pois Teu reino, o poder e a glória para sempre. Amém. Amém. Glória a Deus. Glórias a Deus. E aí, depois de termos um momento com o nosso Senhor, aqui nesse Café com Cristo, essas mulheres maravilhosas, eu, Luísa Maria, quero dizer para você, bom dia, bom dia. Eu quero mandar um abraço muito carinhoso para minha querida Josiane Borges. 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Eu quero mandar um beijo também para minha querida Alcimar. 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Da RX Lagos, da CEMED. 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Todas as vezes que você quiser saber de uma coisa bacana referente a alguma coisa maravilhosa que está acontecendo, você vai encontrar ali no Instagram do Essas Mulheres Maravilhosas. 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Eu também quero mandar um abraço, um beijo para minha querida Ladijane. 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Amadas, deixa eu conversar com vocês sobre algumas coisas que estão para acontecer na nossa cidade. A gente está aí no nosso Setembro Amarelo. Agora, né? Nós já estamos na metade de Setembro Amarelo, né? Se preparando para o nosso Outubro Rosa. Outubro a gente tem muita coisa acontecendo. No dia 2 de outubro, nós teremos a abertura do Cabo Frio Celebra Rosa. A abertura do Cabo Frio Celebra Rosa acontecerá ali na Praia do Forte, no canto da Praia do Forte. Acontecerá a partir das 5 horas da tarde. Nós estaremos ali fazendo a abertura do Cabo Frio Celebra Rosa. E teremos muitos corais conosco. E vai ser uma delícia. Estamos preparando um pôr do sol lindo para esse dia. Claro que o nosso Deus soberano já preparou o grande pôr do sol. Mas nós estamos preparando coisas que vão deixar esse pôr do sol ainda mais lindo. Quando o sol se pôr, o nosso Forte São Mateus vai ficar todo rosinha. E assim a gente vai estar oficialmente abrindo o Outubro Rosa. O Outubro Rosa, ele tem esse aspecto porque nós falamos sobre prevenção ao câncer de mama. Então, no mês de outubro, durante todo o ano, a gente fala de prevenção o ano todo, né? De todos os tipos de câncer, mas em outubro a gente para ali e fala sobre câncer de mama. E aí nós vamos fazer um Cabo Frio Celebra Rosa muito lindo. Então, no dia 2 de outubro, abertura no Canto do Forte. E prepare seu coração. Prepare seu coração, porque no dia 14 nós teremos a abertura da exposição Cabo Frio Celebra Rosa, histórias que tocam, entre fotos e poesias. E você verá muitas pacientes oncológicas que têm vencido o câncer. Têm vencido. As pessoas têm o câncer, né? E ele, por muito tempo, ele foi assim, e ele luta para resistir sendo assim, uma doença que traz medo, que traz pavor, que diz que não vai, que vai matar, é o que o câncer faz. Mas, no nome de Jesus, nós temos vencido essa doença, e por isso vamos celebrar a vida, vamos celebrar. E essas mulheres fizeram fotos lindas, e vai estar ali em exposição. No Cáritas, vai estar ali em exposição, a abertura será no dia 14 de outubro, depois as telas ficarão em exposição e eu vou estar conversando com vocês sobre os horários de exposição mais para frente. Só quero pedir para você guardar essa data, dia 2 de outubro no Canto do Forte e dia 14 de outubro no Cáritas, a partir das 6 horas da tarde. Cabo Frio Celebra Rosa. E aí, o Bike Night, essa galera do pedal, que é incrível, incrível, parceira do Pastor Neemias. Na verdade, Bike Night é parceira da vida, né? Eles são parceiros geral da cidade. Eles vão estar saindo aqui da Praça de São Cristóvão em direção ao Cáritas, no dia 14, eles vão estar indo em direção ao Cáritas, e quando ele chega lá, nós faremos uma grande festa na rua, celebrando a vida, celebrando a vida. Sabe por quê, amados? A vida é para ser celebrada, a vida é para ser vivida, e vivida intensamente, com muita alegria. E é por isso que os nossos dias são dias em que a gente tem buscado o Senhor de todo o nosso coração. E nós temos buscado viver esse tempo em Deus. E aí em outubro também, eu esqueci de falar, gente, outubro, né? Nós teremos as nossas eleições no dia 4 de outubro. E aí você vá votar, tá? Eu te faço um convite, vá votar. Ah, eu estou desacreditada do político. Eu sei, mas ore a Deus. Peça a Deus orientação e vá. Vá cumprir a nossa parte, porque quando os bons não se manifestam, o mal...

0: dele. Então, esse projeto acontece ali na Igreja Metodista Central, todas as quartas-feiras, a partir das 3 horas da tarde, já tem gente lá atendendo, tá bom? É uma parceria. A Secretaria da Família e Juventude tem uma parceria com o projeto, o terceiro setor. A Prefeitura de Cabo Frio, ela é muito parceira. Então, assim, você vê as amigas da mama, você vê o projeto um dia de cada vez. Sempre, sempre, sempre haverá um terceiro setor nessa cidade de oncologia, fazendo alguma coisa para nos ajudar a viver. E o terceiro setor, ele é extremamente necessário. E ali nós temos o terceiro setor na Igreja Metodista Central de Cabo Frio, com o projeto Um Dia de Cada Vez. E você pode ir lá e você vai ser muito bem atendido 3 horas da tarde. A partir das 3 horas da tarde, chega lá, procura pela equipe, pode ir na secretaria procurar pela equipe e você vai ser conduzido ao projeto Um Dia de Cada Vez, aonde nós tratamos lá sobre o acolhimento. Nós vamos te acolher, vamos te orientar, ajudar você a prosseguir no seu dia a dia e a vencer essa enfermidade que ela veio para ser derrotada pelo poder que há no nome de Jesus. Então, vamos fazer isso? Vamos nos preparar a cada dia para vivermos um dia melhor? Vamos? Deixa eu te falar mais uma coisinha. Agora no próximo dia 17 acontecerá na nossa cidade a FLIC, a Feira FLIC. É a feira literária. Vai acontecer ali na Praça do Guta e eu tô passando aqui para te convidar para estar na feira literária com a nossa querida Jaqueline Brum. Jaqueline Brum, ela é a presidente da Flores Literárias e é uma menina que tem feito um trabalho lindo de oportunidades. Se você gosta de escrever, se você tem poesias aí guardada nas gavetas, andou escrevendo e você gosta, mas você não sabe o que fazer com essas poesias, procura a Jaqueline Brum, pode me procurar também, eu te apresento a ela. E você pode, quem sabe, vir participar do Flores Literárias conosco. Então, o Flores Literárias vai estar ali na Feira Flick, onde teremos vários autores, vai ter uma atividade intensa para criança. E você não pode perder, não pode perder, vai ser linda! Vai ter, as princesas vão estar lá. Ah, já que me falou tanta coisa linda que ia ter, e agora me faltou a memória exatamente os personagens que vão estar lá. Mas eu sei que você vai ter muito livro de qualidade para você olhar, para você folhear, para você ler um pouquinho, para você comprar, autores para você conhecer. Seu filho precisa conhecer. Se nós não apresentarmos os livros para os nossos filhos e deixarmos eles o tempo todo somente no celular, eles vão ficar com a mente preguiçosa e viciada. Sem contar que vão ficar com baita problema de coluna, porque o pescoço fica todo para baixo. Então, dê um livro ao seu filho. Leve ele lá. Mostre a ele a alegria das letras. Leia com ele. Incentive seu filho a ler, tá bom? Minha mãe me ensinou a ler desde criança. Minha mãe gostava muito de ler, Dona Alzira. E por ela gostar muito de ler, ela sempre incentivou muito a leitura. E isso tem sido diferença na minha vida. A gente apresenta a Bíblia ao nosso filho, mas a gente apresenta e a gente lê com ele. Eu sempre falo, a escola dominical é o maior formador de cultura que nós temos no mundo. Porque quando você para para pensar, aonde uma criança consegue, 6 anos de idade, já estar tá com o microfone na mão, fazendo teatro, já envolvido com música,
1: A escola dominical, a escola bíblica dominical, ela faz isso. Ela

0: O seu filho dentro desse universo incrível que vai abrindo a mente dele e ele vai avançando. Então, seu filho começa a ler, a gostar de ler, dê uma Bíblia a ele. Mas dê outros livros também, é importante ele conhecer a literatura. Então, vamos embora? Vamos participar da Feira Flick? Você é nossa convidada, essas mulheres maravilhosas, convida você. E no dia 17, às 6 horas da tarde, terá uma roda linda, florescendo. Eu vou estar lá nessa roda. Eu também sou escritora participante aí do Flores Literárias e vai ser uma delícia estar lá nessa roda. Amados, agora eu quero conversar com você e quero meditar com você, né? Meditar com você. E nós vamos agora estar ouvindo uma palavra muito especial da pastora Débora. E ela é uma bênção. Pastora Débora tem sido minha companheira de anos, companheira de oração, minha pastora, que vai na estrada comigo. Companheiro aquele que anda junto lado a lado. E ela tem sido essa pastora companheira que anda com as ovelhinhas lado a lado. Vamos ouvir?
1: Graça e paz, eu sou a pastora Débora Loureiro. Quero compartilhar uma palavra de Deus para abençoar a sua vida. No livro de Isaías, no capítulo 43, versículo 19, a palavra diz: eis que faço uma coisa nova, agora sairá à luz. Porventura, não a percebeis? Há momentos em que olhamos para a nossa vida e enxergamos apenas pedaços. Sonhos que não aconteceram, relacionamentos quebrados, oportunidades perdidas, feridas que ainda doem e escolhas das quais nós nos arrependemos. E nós pensamos, como Deus vai fazer alguma coisa bonita com tudo isso? Mas Deus não trabalha apenas restaurando o que sobrou. Ele pode fazer algo novo. E isso é poderoso. Quando Deus refaz, ele não precisa simplesmente pegar os cacos e tentar reconstruir exatamente aquilo que existia antes. Às vezes ele usa a nossa história, inclusive as dores, para construir uma nova realidade. Talvez você esteja esperando Deus devolver aquilo que você perdeu. Mas pode ser que Deus esteja preparando algo que você ainda não consegue imaginar. E isso é muito interessante. Deus não desperdiça lágrimas, Deus não desperdiça processos ou experiências. Ele pode transformar feridas em maturidade, perdas em aprendizado e períodos de espera em preparação. O grande problema é que às vezes nós não queremos enfrentar os processos, mas são os processos que vão trazer cada vez mais crescimento e maturidade para nós. Por isso, não olhe para os cacos e conclua que acabou. Não, não, Deus está trabalhando. Quando Deus decide refazer, ele não fica limitado ao que quebrou, ele começa algo novo. Então, confie no processo. Entregue a ele o que você não consegue consertar. E permita que Deus escreva uma nova história sobre aquilo que um dia parecia impossível de restaurar. Porque nas mãos de Deus, o que parecia fim pode se tornar o começo de algo muito maior. Creia, Deus, ele vai te surpreender com aquilo de novo que ele vai fazer na sua vida. Que Deus te abençoe.

0: Que delícia de palavra, que delícia de louvor, maravilha. Amada, estou indo lá, tá? Estou indo lá, fique com Deus, Deus abençoe e tenha um dia de vitória, um dia cheio, cheio da presença do nosso Deus. Bom dia!
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16: Que maravilha começar essa manhã linda junto com você no Pro Lagos da Gente.
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16: E a gente começa o PDG com um alerta importante. As equipes de fiscalização da Prolagos estão nas ruas e, dessa vez, os quiosques das orlas entraram na rota. Com o verão chegando, o trabalho vai ser intensificado nos 5 municípios atendidos pela concessionária.
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16: O que as equipes estão encontrando, Carolina?
18: Carol, só no primeiro semestre, 15 quiosques foram vistoriados e 5 irregularidades identificadas. Agora, o trabalho continua e a previsão é passar pelos 160 quiosques mapeados pelo IBGE na área de concessão. Durante as vistorias, as equipes verificam as ligações de água e ficam atentas a qualquer sinal de irregularidade ou consumo fora do padrão.
16: Ou seja, quem tiver com alguma irregularidade, é bom ficar preparado, porque a fiscalização vai passar.
18: Exatamente. Quando uma irregularidade é confirmada, a Prolagos faz a regularização da ligação e aplica os procedimentos e penalidades previstos para cada caso. E quando necessário, as autoridades policiais também são acionadas. Furto de água e ligações clandestinas prejudicam todo o sistema, podem provocar perdas, vazamentos e até interferir na pressão da rede.
16: E quem souber de alguma irregularidade também pode ajudar nesse trabalho, né?
18: Pode sim! A denúncia é anônima e pode ser feita pelo 0800 7020 195 por ligação ou WhatsApp.
16: Obrigada, Carolina. E já que a gente está falando de cuidado com a nossa região, tem novidade também para quem tem a Lagoa de Araruama como fonte de trabalho e sustento.
17: Prolagos, girando.
16: A Bolsa Socioambiental da Prolagos chegou para mais entidades ligadas à pesca artesanal este ano. Conta pra gente, Débora.
0: É isso, Carol. Nesse ano, 7 associações e colônias de pescadores foram contempladas, ampliando o número de entidades beneficiadas em relação à edição anterior. Ao todo, são R$140 mil, divididos igualmente. Cada entidade recebe R$20 mil para investir em melhorias coletivas voltadas à atividade pesqueira.
16: E tem associação que já recebeu esse recurso em outras edições e sabe a diferença que faz, né, Débora?
0: Tem sim! É o caso da Associação de Pescadores Artesanais da Praia da Baleia. O Dom Anderson conta como a entidade já utilizou a Bolsa e a importância desse apoio para os pescadores.
19: A Bolsa Socioambiental, ela vem de uma forma a ajudar muito a Associação dos Pescadores. Com ela, a gente consegue concluir vários projetos que possam melhorar a vida e o dia a dia do pescador artesanal. E para esse ano, a gente vai fazer um plano de trabalho pensando no futuro.
0: E é importante explicar que existe todo um processo para receber esse recurso. As entidades precisam se inscrever, atender aos critérios do regulamento e passar pelas etapas de habilitação e análise da Prolagos. Depois de receber a bolsa, elas apresentam um plano de trabalho e também precisam prestar contas de como o dinheiro foi aplicado, com documentos e registros das melhorias realizadas.
16: Ou seja, o recurso tem destino definido e acompanhamento. E com mais entidades contempladas esse ano, esse apoio chega para mais pescadores da Lagoa de Araruama.
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16: E com essa notícia, a gente encerra o PDG de hoje.
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16: Até lá!
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0: Alô! Bom dia, meu amigo! Bom dia, minha amiga! Bom dia, minha gente querida! Ema, estamos começando! É sexta-feira, não vai dar gritinho, não vão dar pulinho! Ei, Natá! Ei! Cadê no? É sexta-feira, rapaz!
1: Uau, uau! Uau, uau!
0: Ô, eu pedi pra você dar um alô, não pra latir, cara!
1: Uau, uau!
0: E esse uau, uau tá bem alimentado! Vamos lá, vamos juntos! Estamos começando, meu irmão! É sexta-feira e hoje já é dia 18, cara! Oi! Eita! Sexta-feira nublada! Tá bom, a gente tem uma situação aí ainda de nuvens, né? Choveu ontem, cascalhou, né? Choveu. Vem, tá ficando doido, Luciano? É o quê? Tá falando contigo aí, Patrícia, ó. Tem uma voz do além vindo dali, não tem, cara? Eita! Bom, pessoal, muito bom dia. Vamos lá, vamos começando o nosso dia, vamos começando o nosso programa. Vamos juntos até as 11 horas e 15 minutos aqui na Rádio Ondas FM, a nossa 97,7. Estamos aqui no YouTube. Alô, alô, você pode ver as imagens aí no YouTube, aqui no Face também, tá bom, pessoal? Isso, muito bom dia. E olha, o nosso zap é o 99715-0175.
2: A carinha dele.
0: Carinha de quem, rapaz? Cadê? Carinha de quem?
2: A carinha dele.
0: É, rapaz, carinha, né? Carinha de cansado, carinha de maltratado, fim de semana. Eita! Vamos lá, vamos juntos. Olha, a gente conversa hoje, a gente vai trazer aqui o Diogo Quirilos. Olha só, bem interessante, cara. O Diogo, ele mora no Japão e ele trabalhou 15 anos a bordo de navios. O Diogo conhece aí 120 países e sabe o que ele faz? Ele dá dicas, ensina brasileiros, né? A carreira internacional para trabalhar com cruzeiros. Ele vem bater um papo hoje, fala da experiência dele. E você aí também, já pensou em trabalhar em cruzeiro? No navio, nesses navios aí de 5 mil pessoas. Tem navio aí que parece cidade, rapaz. Então, daqui a pouco, o Diogo Quirilos, ele vai bater um papo com a gente aí, tá? Ele tem milhões e milhões de visualizações e a gente vai conhecer aí o Diogo Quirilos. Atenção aí, hein? Meninas, meninos que queiram trabalhar em navios, né, de cruzeiro, se liguem que a gente vai falar, o Diogo vai dar as dicas também, tá? Você vai? Vai, você vai, William? Você vai querer trabalhar em cruzeiro, mas você não vomita? Hein? Tem um Dramin. De palhaço. Ah, beleza. Aqui, então é isso, tá bom, pessoal? A gente também vai trazer o Pugirá, o professor Marcos Pugirá. Ele que é do Instituto Federal Fluminense, a gente tem aí inscrições abertas para o processo seletivo e também vestibular, junto com concursos técnicos integrados, tá bom? Se liguem porque as inscrições vão até o dia 8 e você vai saber para que cursos a gente está e para o vestibular, tá bom? Para o IFE. Fiquem ligados aí, alô galera que vai entrar no IFE. Fala sério, rapaz, galera maravilhosa aí, todo mundo aprendendo, a nossa juventude aí se preparando, né, para disputar o mercado. E o Marcos Pugirá vai falar conosco daqui a

0: Olha, esse é o Dire Straits. Aqui, Patrícia, você fecha essa porta aqui para me livrar de ouvir essa coisa de que vem ali do além. Isso, fecha aí. Tem um reforço, não? Aqui, vamos lá, pessoal. Patrícia, bom dia, dona Patrícia. A Patrícia depois ficou cabeluda. Ficou, hein?
1: Bom dia, Mauri. Ah, quem tá acompanhando a gente agora pelo YouTube, ó. Tô até com um cabelinho, ó. Tá dando pra fazer um penteadinho, tô ficando bonitinho.
0: Não,
1: ó.
0: Não exagera. Penteado?
1: Claro que, ó.
0: Não tem um centímetro de cabelo?
1: Deixa eu ser feliz, deixa eu sonhar, tá. Por favor.
0: Nossa, Rapunzel, o que você tá fazendo aqui, Rapunzel?
1: É tanto cabelo, tá até me incomodando aqui, deixa eu
0: ver
1: o rosto, Mauri.
0: Patinha, tudo bom, Patinha?
1: Tudo bom, Mauri, bom dia, queridos ouvintes e telespectadores. Lembrando, ó, você que quer acompanhar a gente, estamos ao vivo pelo YouTube e também pelo Facebook. E claro, pela nossa tradicional Rádio Ondas 97,7 FM. E hoje tem muita novidade. Tem novidade para quem não sabe sambar e quer aprender a sambar. Tem novidade para quem quer ir curtir um teatro, bater perna, conhecer um pouquinho da literatura cabofriense. E claro, muitos shows ao vivo. E para quem gosta de comer uma sardinha, Búzios está com festival, né? Ó. Uma maravilha, Mauri. E também hoje vai ser dia de conhecimento. Temos datas especiais a serem comemoradas hoje, não, Mauri? Você sabia? Não sabia, não?
0: A data?
1: É, hoje temos duas datas importantes, é?
0: Eu sei.
1: Que dia é hoje?
0: Hoje é dia da televisão.
1: Isso aí, ó. Hoje, dia 18 de setembro, a gente comemora quando foi transmitida pela primeira vez a televisão aqui no Brasil. E a gente vai trazer imagens, gravações muito especiais para você acompanhar. E também um filme que foi gravado aqui em Cabo Frio, Mauri, sabia disso?
0: É mesmo?
1: É.
0: Cabo Frio é um cenário bem legal, né?
1: Verdade. Foi cenário de várias gravações, tanto de novelas como de filmes. E a gente vai estar aqui compartilhando com você. Então fica coladinho com a gente, que tem muita coisa boa por aí. E lembrando, tem mensagem, denúncia, reclamação, já sabe. Anota o nosso WhatsApp, 2299-715-0175. É o WhatsApp da nossa redação.

0: Você quer que eu lembre da Bernadette, né? Ô Bernadette, olha o animalzinho que você botou no mundo. Vou começar a falar assim agora. É, cara, o cara, qualquer merdinha, qualquer coisinha é uma liga, pô. Fala sério, cara, vamos fazer uma vinheta. Vamos. Luciano Diniz. Aí a gente manda lá. Aqui, ó, ele tá fazendo uma um pupurri de músicas de 1980? 1990, ó.
1: A melhor época, Maurício. Poxa vida.
0: Bem legal, né?
1: Queria ter nascido nessa época. Perdi essa geração boa. Saudades do que
0: é isso aí. Bom, então tá aí, vamos correndo aí. Você não isso vai aí, sortear ó. Nada não, pessoal. O parque aqui o Liberty Park aqui no Jardim Esperança, com essa chuvarada toda aí, não tava rolando, né? Mas a gente vai te dar notícia já.
1: Isso aí, Amori. Muitas novidades no decorrer do nosso programa. Continua sintonizado. Aproveita, se inscreve, ativa o sininho e fica juntinho com a gente. E ó, tá reparando que o nosso template aqui, ó, do YouTube ao vivo tá diferente? Ó, aqui no cantinho à direita você vai estar sempre acompanhando a gente, ó. Tem o nosso Instagram, tem o nosso WhatsApp, ó. E todo
0: cadê
1: mundo
0: só
1: que
0: porque
1: curte...
0: você falou, o Léo tirou. Cala, mas tu é...
1: Não, meu é porque Deus. O pessoal tá curtindo aqui, Amori, ó.
0: Aonde? Ah,
1: ó,
0: aqui
1: ó,
0: embaixo.
1: Ó, o pessoal tá curtindo, ó. Várias curtidas subindo. Daqui a pouco vai vir aqui, ó, o nosso WhatsApp, o nosso Instagram. E claro, aquele pedido maravilhoso pra você se inscrever e tá interagindo com a gente. E lembrando, pessoal, se você acompanha no nosso YouTube, todas essas reportagens que você não conseguiu acompanhar durante a semana, pode ir lá que você pode assistir de novo juntinho com a gente. E aproveita, comenta, compartilha com todo mundo.
0: Ok, beleza. Valeu, dona Patrícia. Aí, Luciano DJ, vamos lá. Um minuto, 30 segundos. Não, não dá. Ai, tá vendo? Quando desafia, ele amarela. Eita, 8 horas e 29 minutos, muito bom dia, meu querido irmão, obrigado pela tua companhia. 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Eita, hoje tá aí, olha, anos 80, 90 no nosso programa. Eita, como é que é? Chegou a hora da naftalina. Vamos lá, o Alisson, bom dia. Deixa eu chamar, olha pessoal, a gente tem aqui, a gente vai ter um encontro de motos de mulheres. É, aqui em Búzios a gente vai ter o primeiro encontro de motos feminino. É isso aí, a mulherada aí que pilota moto tá mandando ver e a gente tem esse encontro em Búzios. Daqui a pouquinho o William Rodrigues vai falar desse encontro de motos de mulheres. Aqui em Arraial do Cabo também, a Liter Arraial já tem prazo para inscrições. E falando em Liter, a gente tem a Liter Cabo Frio, já tudo montado. Daqui a pouquinho o Gedeão vai dar uma passadinha lá para dar uma conferida. Já tudo preparado ali em frente ao teatro, viu? Entre o teatro e o Museu do Surf. Aquela ruazinha tá toda ela com tendas, com pórtico, tá bem legalzinho. A Feira Literária de Cabo Frio também, aqui na Praia do Forte, aqui em frente ao Teatro Municipal. Beleza? Epa! Vamos lá, vamos juntos! O Alisson Vasconcelos.
2: Bom dia, Maurinho. Bom dia a todos. Tudo bem com você? Começando esta sexta-feira.
0: É assim
2: hoje.
0: Mesmo, sexta-feira.
2: Pois
0: assim,
2: é.
0: Um
2: tempo nublado.
0: É assim, né?
2: Pois é, tempo nublado,
0: que
2: dia
0: frio. Pra quem já na quarta-feira tá lembrando da sexta-feira, você não tá nada animado pra sexta-feira.
2: É porque nós ainda estamos começando o dia, né, Maurinho?
0: Não, você. Eu já comecei faz tempo.
2: É, bom. Como se não diz? Então de pouco a pouquinho a gente
0: dá um
2: vai
0: susto,
2: indo aos poucos.
0: Dá um susto nele, Patrícia, pra ele acordar. Acordou?
2: Gente.
0: Aí, ó. Eita, disparou, cara. O Alisson, o que é que a gente tem de destaque aí nessa sexta-feira, seu Alisson?
2: Eu quero começar destacando buraco, Mauro. Muito buraco na estrada Flecheira, no bairro da Flecheira, em São Pedro da Aldeia. A moradora Jéssica fez uma foto, mandou pra gente. Olha, muito buraco, Mauro. Lama também. O carro que passa tem que desviar de um buraco, cai em outro. Infelizmente, essa é a situação dos moradores acordando nesta manhã. E ontem choveu. Ontem à noite choveu em São Pedro da Aldeia. E ela tá reclamando sobre isso, né? Sobre as condições da estrada. E chega fim de semana, a próxima semana também, o pessoal vai trabalhar e a estrada vai continuar do mesmo jeito. Ela tá pedindo aí uma máquina para poder passar por lá na estrada da Flecheira para ver o que tá acontecendo, né, gente? Porque não dá para ficar assim. Muita lama, muito barro na estrada, infelizmente. Mudando agora de assunto, uma outra situação agora. Agora tem um áudio, Amauri. Olha só, a dona Antônia tá falando com a gente o seguinte. Ela é moradora aqui de Cabo Frio. E ela tá falando sobre os semáforos aqui na cidade de Cabo Frio. Olha só, a falta de conscientização dos motociclistas em passarem. Ela fala o que a gente já fala todos os dias, né, Amauri? O pessoal não para no semáforo.
0: A gente fala todos os dias, não, que a gente fala há anos, né, cara?
2: Sim.
0: Não para. Os
2: não param no semáforo.
0: Motoqueiro não para. O cara nem não se dá o trabalho de dar uma freada. Um dia desse, o cara passou entre o meu carro, a frente do meu carro e o outro. Não tinha 2 metros. Não tinha 2 metros. Ele se meteu entre o meu carro e o cara de lá e foi para a direita. Ele olhou para um lado, para o outro, olhou porra nenhuma. Caramba, ele tá. Caramba, não, porque é brincadeira, cara. Vocês estão brincando com a vida de vocês. Tá bom? Perde uma perna. Caramba, quebra a cabeça, fratura o crânio, né? Tem gente que tá andando sem capacete agora aí também, pô. Então a gente tá na semana do trânsito, semana que vem, né? Isso a gente aí, tem um papo sobre isso, né?
2: Vamos ter um papo sobre a conscientização aí no trânsito também. Essa responsabilidade também é de todos, né, Mauri? Principalmente os motoristas e motociclistas. Vamos ouvir então o áudio da dona Antônia, ela que tá reclamando com a gente. Então, para ter uma resposta.
3: Tem que botar guarda, câmera para multar essas motos que avançam o sinal. A gente para, espera o sinal ficar vermelho para nós atravessarmos, o pedestre atravessar. E quando pensa que não, eles vêm de moto e avançam e ainda buzina em cima da gente. Acha que nós é que estamos fazendo errado porque estamos atravessando, atrapalhando eles. É isso que tem que ter, multa para moto.
0: É verdade. A gente ainda é, pô, né, agredido verbalmente, porque, enfim, tá na hora da gente dar uma parada, tá na hora da gente dar uma parada e recomeçar tudo, porque tá tudo errado. Mesmo, o pessoal de moto não tem essa, sabe, não é ninguém tá querendo pegar nada não, porque é uma coisa absurda o que tá acontecendo, cara, absurda. Se botar pra multar no sinal, essa nossa amiga aí que falou, a Antônia. Antônia, vai, pô, trabalhador e tararau, mas, pô, trabalhador não obedece lei de trânsito? Trabalhador não conhece o Código Nacional do Trânsito? Sinal vermelho é pra parar, pô. As motos não param. Infelizmente, é uma cultura horrorosa que a gente tem. Enfim, vamos lá.
2: Infelizmente, amor.
0: Que mágica.
2: Olha, agora eu quero uma notícia boa. Podemos?
0: Aleluia. Okay. Vamos, cadê?
2: Olha só, tem mais imagens vindo de São Cristóvão ontem à noite, Amauri, que ontem à noite foi celebrado o encontro de moto do Motoclube de Veneta. Teve churrasco também, teve muita música também. Ontem, tudo isso aconteceu na Praça São Cristóvão também, e teve exposição também de algumas motos também, muito bonitas também, por sinal. E, enfim, e vão ter outros encontros também, o pessoal já está prometendo, tá? No dia 1º de outubro e no dia 22 também, com programação também de shows também, shows de rock e shows brasileiros aqui da nossa cidade, shows locais, tá certo?
0: Tá certo.
2: Algumas fotos aí do encontro de ontem à noite.
0: Isso aí, ó, manda ver, tá aí as motos aí, Foi só ontem à noite. Então foi um encontrinho rapidinho, né?
2: Pronto, uma reunião, vamos dizer assim, né? Enfim. Mande seu comentário pra gente, o seu áudio, o seu vídeo, a sua denúncia pelo número 2299-715-0175. Amaury.
0: Ok. Patrícia, o que é que o pessoal tá falando aí, Patrícia? Entra aqui no quadro aqui, o que é que a galera tá falando aí no YouTube, sexta-feira. Tá todo mundo mandando ver, né?
1: O pessoal tá feliz da vida, Amaury. A gente tem aqui, ó, o comentário do Leandro Veloso. Ele quer tricolor. Aí, ó, pronto, tô falando de outro time, tá vendo, Amaury? Dá um sorriso. Ele não deu um sorriso não, Leandro, olha só.
0: Não, eu conheço, o Leandro tá feliz da vida como todos nós tricolores.
1: É, aí ele tá perguntando como é que faz pra aguentar essa menina. Essa menina deve ser eu, né, Amaury? Mas é isso aí, ó. É alegria purinha, gente, é no 220 volts. Vamos que vamos, ó. Um bom dia, vamos dar aquele giro de bom dia, ó, pra Maria da Hora, pra Sara Cristine, a Maria, ó, um bom dia pra gente. E claro, aquele sextou bem animado do Jorge Murilo. Tem o Sérgio Santos, José Antônio, a Dinamérica. Dinamérica, ó, um beijão pra você, pro Federico também, ó.
0: O Jorge Murilo tá sempre com a gente, todo dia, né,
1: cara? Isso aí, ó. Tem o Juliano Amorim, ó. Ele falou que eu estou que nem Rapunzel, Amorim.
0: Tá mesmo, tá? A gente tá... As tranças dela tá atrapalhando a gente andar aqui no estúdio.
1: Ah, gente,
0: tem que
1: tirar aqui porque... Ah, é muito cabelo. E tem também, ó, a Naná. Bom dia, Naná. Um beijão pra você. E tem o Leandro,
0: cadê,
1: ó, mais
0: Naná?
1: Uma vez.
0: O pão de mel.
1: Ah, é, Naná. Aliás, Naná, a gente tá aqui, ó, recebe com muito amor e carinho, tá bom, ó?
0: É, pode mandar. A gente recebe com a boca, né?
1: É. Olha só, pessoal, quem quiser conhecer um pão de mel gostoso, é da Naná. Uma delícia. Ó, Leandro Veloso dando bom dia pra gente, a Rose Marlene. E é isso, galera, continua sintonizado com a gente, compartilha suas ideias. E ó, hoje, além de ser o dia da televisão, é um outro dia também, Maury, que se comemora hoje. Hoje é o dia do perdão.
0: Eita, dia do perdão.
1: Exatamente, uma data especial pro pessoal se reconciliar.
0: Você tem alguém que tem que perdoar? A mim você já perdoou, né?
1: Para.
0: Não, então a pergunta aí, tem alguém pra você pedir perdão?
1: Pode aproveitar e mandar um áudio pra gente colocar aqui. Quer mandar uma mensagem especial pedindo um perdão? Manda pro nosso WhatsApp com seu nome, de onde, e pra quem que você quer pedir
0: perdoar.
1: O perdão. Isso aí.
0: Pedir ou perdoar. Olha, William Rodrigues, eu te perdoo pelos cabelos que você tirou. Aqui, então hoje é dia do perdão mesmo, né, cara?
1: Hoje é
0: que
1: do
0: legal.
1: Perdão.
0: Que beleza. Você tem que pedir perdão a alguém, meu irmão? Você, minha irmã? Tem. Quero ver. Cadê? Respondeu? Respondeu, tem. Então vamos lá. E pra pedir perdão? Né?
1: É difícil, né, amor?
0: Eita, quero ver. Vamos lá. No dia do perdão.
1: É. E quem quiser compartilhar uma mensagem especial pra alguém querido que você quer pedir perdão ou perdoar, anota aí o nosso WhatsApp: 2299-715-0175. Vamos aí comemorar essa data especial, reconciliando e colocando o amor em primeiro lugar, né, Maurinho?
0: É isso aí, beleza. Às vezes a gente faz coisas, né, impensadas, que depois se arrepende e pede perdão. Pedir perdão é uma virtude humana, tá bom? Eita, vamos lá, deixa eu cumprimentar o nosso Gideão. Rapaz, olha o Gideão, não tem nada, uma notícia nada boa. Olha só, um filho, pá, bate nos pais e foi preso. Ainda bem que ele foi preso, né? Vamos saber então, Gideão. Vamos lá, Gideão Souza, muito bom dia, Gideão. Caramba, filho bateu nos pais, cara. Deixa eu ligar o teu microfone. Tururum, pururum.
4: Bom dia, Maury. Bom dia a todos que estão nos acompanhando aqui no programa Maury Valério, na rádio ou no YouTube. Isso mesmo, Maury. Aí, um filho, né, lá em Rio das Ostras, agrediu os seus pais. E olha só, não satisfeito, Maury, ateou fogo na sua casa.
0: Que isso? Na
4: olha
0: minha?
4: Só.
0: Na minha?
4: Não, na dos pais, né?
0: Ah, dos pais.
4: Na dos pais,
0: ele
4: é dos pais.
0: Ele, na casa dele, o cara surtou.
4: Sim, ele foi acusado aí de agredir e provocar um incêndio na residência da família ali no bairro Âncora, Mauri. Segundo as informações registradas no processo, o conflito começou após aí uma discussão familiar envolvendo um repasse de um dinheiro que foi feito aí pela sua
0: tudo
4: mãe.
0: Tudo é o dinheiro, né, cara?
4: É, o dinheiro é o mal do mundo, né, Mauri?
0: Tudo é o dinheiro. Esse maluco aí?
4: Esse rapaz aí mesmo, Mauri, que foi conduzido a 128DP, ali de Rio das Ostras, envolvendo um repasse aí de um dinheiro que a mãe teria feito a ele. Durante a briga, ele teria agredido aí o próprio padrasto com socos e chutes, além de arremessar objetos contra a vítima. Um homem também é acusado de fazer ameaças de morte e ofensas contra aí os familiares. Enquanto os pais, Amaury, estavam na delegacia para registrar a ocorrência, vizinhos relataram que o suspeito voltou à casa.
0: Esse é o delegado? Esse é o delegado
4: isso,
0: do caso?
4: Esse é o delegado do caso que fala sobre
0: essa prisão, né?
4: Sobre esse caso, Amaury.
0: Que ele doideira, cara.
4: Ele voltou, Amaury, no imóvel, segundo relatos ali dos vizinhos, e ateou fogo.
0: Ah, depois que ele saiu da delegacia?
4: Não, os pais estavam na delegacia prestando aquele boletim de ocorrência e ele simplesmente foi pra lá.
0: Foi pra casa
4: e tacou fogo lá. Pra você ver, né? Isso que tudo doideira, por conta de um repasse aí, de um valor que não foi revelado. O corpo de bombeiros foi acionado para controlar as chamas. O Instituto de Criminalística também esteve no local, mano, para realizar aquela perícia. Ele foi localizado e preso posteriormente. Ele responde aí em tese por lesão corporal no contexto de violência doméstica, ameaça, injúria e incêndio, Amaury. Olha
0: caramba,
4: só.
0: Caramba, que doideira, que doido. Tem que sair da delegacia para um hospital, né, cara? Para um centro de recuperação mental. Bom, vamos lá, Gedeão, me fala aí, rapaz, a gente teve, agora virou moda assaltar hortifruti, cara. Lembram lá da Tamoios, lá em Tamoios, a cara de madrugada mandou ver, e agora aqui assaltaram um hortifruti ali no Parque Burle, Gedeão.
4: É isso mesmo, Amaury, mais um caso aí de furto na nossa região. Esses incidentes, né, vêm crescendo de maneira grotesca, gigantesca aqui na nossa cidade. Foi um assalto aí a um hortifruti na madrugada desta última quinta-feira aqui no Parque Burle. Segundo os responsáveis aí pelo estabelecimento, os criminosos invadiram aí o local por volta das 4 horas da manhã. Durante a estação foram levados aí dinheiro, o celular usado aí pelo comércio e o HD que armazenava as câmeras das imagens de segurança. Olha só.

0: claro.
1: Não é grande, Amaril. Mas é, o que chama atenção nesse caso também foi que os suspeitos aí desse furto pegaram ali o HD do das câmeras de segurança para não serem identificados. Olha aí,
0: ele já sabe.
1: Isso só não pode virar cultural, porque teremos aí inúmeros.
0: Tem que esconder, tem que tirar o HD da câmera, do computador, não deixar.
1: De vista dessas pessoas, né?
0: Bota dentro de um cofre.
1: É isso
0: aí
1: mesmo.
0: Aí ele leva os cofres. Que doideira, cara. Meu Deus do céu.
1: Sim.
0: Bom, continuando na polícia aí, dá uma panorâmica pra gente aí, o que que rolou nessas últimas 24 horas aí na área policial, Gideão.
1: Olha, Mario, eu tenho um caso que também vem agora de Saquarema, e a polícia civil prendeu aí na última quarta-feira, 16, um homem que é apontado aí como gerente do tráfico de drogas ali no bairro Aterrado, em Saquarema. A prisão aconteceu ali no Vila Tur, após meses de investigação aí, monitoramento realizado pelos agentes da 124DP. Segundo a polícia, os suspeitos seriam integrantes aí de destaque de uma organização criminosa que atua naquela região. As investigações começaram depois de uma operação no Aterrado, onde policiais teriam sido recebidos a tiros numa região de mata ali na localidade. Na ocasião, uma quantidade de droga, que não foi revelada aqui, foi apreendida. Então, com o avanço aí dessas diligências, Amaury, a polícia reuniu informações que fundamentaram o pedido de prisão preventiva e posteriormente autorizado aí pela justiça. Este homem foi encontrado em uma residência na Rua dos Canários e, segundo os agentes, não ofereceu aí resistência. Após ser levado para a delegacia, ele ficou à disposição da justiça e deverá ser encaminhado aí ao sistema prisional. Olha só, Amaury. Que homem, acabou não resistindo à prisão, ele já estava sendo investigado e foi preso. Amaury, eu tenho um último vídeo aqui de uma denúncia de moradores do bairro Jacaré, que eu vou até pedir pro nosso queridíssimo Léo mostrar aí, que vem ali da rua Carlos Gomes, atrás da escola municipal Cecília Nogueira Machado da Guia, onde nós já estivemos uma vez. A rua está completamente sem luz. A luz que nós vemos ali é da Wilson Mendes. Porque não tem energia elétrica para dentro do bairro, que é a rua Carlos Gomes.
0: Não tem energia ou não tem a lâmpada?
1: Não tem a lâmpada, perdão. Ah. E detalhe, Amaury, mas não é só essa rua aí que está contando com esses problemas. A Olegário Vicente, que é uma rua próxima ali, a Santa Helena. E detalhe, Amaury, inúmeros buracos também. Os moradores pedem aí para que algo possa ser feito, porque eles não aguentam
0: mais. Dá uma
1: mais.
0: Geral aqui no Jacaré.
1: Um descaso. A rua Santa Helena, Amaury, além da falta de luz ali na localidade, conta com muito lixo, que não está sendo retirado, segundo os moradores. E detalhe, Amaury, um detalhe importante é que dentro do bairro Jacaré temos dois vereadores. E ali na rua Carlos Gomes mora um dos vereadores, Amaury. Ah,
0: poxa, tem que pedir para Serginho aí, vereador. Hein? É, vamos lá, galera aí.
1: Fica complicado, Amaury.
0: Cadê o Peterson? O pessoal aí da Consercaf, tá bom? Secretaria de Serviços Públicos. Vamos dar uma geral aí no Jacaré. Ó, parou de chover, agora tá na hora da gente atacar os buracos aí. Centenas de buracos pela cidade
1: sempre
0: toda.
1: Sempre quando nós passamos ali pelo bairro, Amaury, nós vemos esse tipo de situação em inúmeras ruas, não só nessas ruas que eu falei, em várias ruas ali dentro do bairro. Amaury, essas foram todas as informações. Quero mandar aqui um grande abraço também a todos os flamenguistas, né? Estamos na semifinal.
0: Vamos lá então, o programa continua e a gente vai seguindo por aqui. Muito obrigado, Gedeão, tudo de bom. Você vai ser cortado toda vez que sair do
1: censura.
0: Não censura nada. Você não tinha nada que dar, você não é repórter esportivo. Só quando você fala da Cabo Friense. Ah, o resto, ó. Cadê? Solta o latido aí, cara. Agora que você... Não, sorriso não. Agora que é pra partir pra cima. Epa! Vamos lá, tchau, Gedeão. Começou bem, terminou mal pra caramba. Tchau, tchau.
1: Amaury, vou embora. Ficando por aqui, meu
0: já
1: amigo.
0: Ficou, Gedeão, já ficou, já ficou.
1: Tchau, notícia o tempo todo.
0: É mole, cara. Fala sério. O Sidney Marinho, ó, tá querendo tomar teu lugar aqui, ó. Aqui, vamos junto, vamos lá, pessoal. Aliás, daqui a pouquinho o Sidney fala aí sobre a classificação, né, para a semifinal aí do Flamengo.

0: Ano pra caramba, já são três, né? Olha só, tem Palmeiras, Fluminense e Flamengo. Vamos lá, a gente vai pegar os Palmeiras. Ela, El Porquito. Mas vamos lá, vamos andar. Pessoal, olha, continua amanhã aquele mutirão, a galera aí que tá fazendo a limpeza nas praias, né? Lembra que anteontem a gente falou com o Paulo Roberto, biólogo, né? O professor supervisor da Secretaria de Meio Ambiente. Ontem a gente falou com outro Paulo Roberto, esse o Araújo, né? Sobre o Peró. Ontem a garotada do Evaldo Salles esteve no Peró, ali no Bandeira Azul, também praticando. Eu tô aí, já tá no vídeo com a gente, Paulo Roberto. Vou dar uma carteirinha para você de sócio aqui do programa, meu querido. Tudo de bom? Obrigado por mais uma vez falar conosco. Hoje não tem limpeza, só vai ter amanhã. Então, ô Paulo Roberto, bom dia, meu queridão. Seja bem-vindo.
1: Bom dia, meu amigo. É um prazer falar com você novamente. Bom dia a todos. Pois é, daqui a pouco eu vou ganhar uma carteirinha aí, hein? Pois é, hoje não vai ter por conta da chuva, né? A gente teria um plantio hoje com alguns alunos lá no Mangue da Ogiva, mas infelizmente o tempo não colaborou. À tarde iríamos refazer o mutirão de limpeza lá no Foguete, mas esse tempo também não está ajudando. Mas se tudo der certo, amanhã estaremos lá na Praia do Forte fazendo o nosso mutirão de limpeza com vários alunos e até uma parceria com a Secretaria de Educação, que eles vão estar lá também realizando um projeto chamado Meu Lugar, Minha História. Então a gente vai fazer uma parceria, Secretaria do Meio Ambiente, Secretaria de Educação, para falar sobre Praia do Forte, limpeza, educação ambiental e o Forte São Mateus.
0: Beleza. Agora, eita! Aqui, Paulo Roberto, deixa eu te perguntar. Ontem no Peró, anteontem no Foguete, agora como é que tem sido? Qual tem sido o resultado? E sempre você convoca as escolas para estar junto com vocês?
1: Sim, Amauri, toda vez que a gente tem esses projetos, né? Que faz parte do nosso programa Cabo Frio Educada, que é um programa sobre educação ambiental, e o objetivo é para os jovens, né? Essa ação. Então a gente sempre convoca os alunos da rede municipal, a gente tem essa parceria com a Secretaria de Educação, que nos atende prontamente, e é uma participação maravilhosa. E os alunos adoram, Amauri, eles são muito participativos, perguntam tudo, querem saber de tudo, então é um trabalho muito proveitoso, não é simplesmente chegar lá, pegar um lixo na praia e vai embora. Tem todo um trabalho de educação por trás disso, então realmente é muito proveitoso, tanto para a gente e para os alunos.
0: Poxa, que legal! E a gente fica feliz, né, pelo envolvimento dos alunos. Agora, na Praia do Forte vai ser em que pedaço que vocês vão ficar amanhã, hein, Paulo Roberto?
1: A nossa concentração vai ser lá no Canto do Forte, lá naquela pracinha lá no Canto do Forte, do Lido, onde nós estaremos com tenda, bebedouros, vai ter lanche para as crianças, para os alunos, a Secretaria de Educação também vai estar lá. Então quem quiser participar, o convite está feito, lá no Canto do Forte, lá na praça, estaremos lá a partir das 8 horas.
0: Perfeito, caramba, é isso aí, meu amigo. Então, e a comunidade toda, né, pode participar também, né, Paulo Roberto? Faz teu convite, faz teu chamamento aí pra galera que queira dar uma força também nesse mutirão de limpeza aí, ô Paulo.
1: Sim, Mauri, é uma ótima ideia. Então a gente convida a todos, né, toda a população, todas as pessoas que estejam ouvindo ou nos vendo, dá uma passadinha amanhã de manhã, a partir das 8 horas, lá no Canto do Forte. Além de ver as belezas naturais, também pode participar das nossas ações, com ideias, sugestões, participar da própria ação em si. Então convido a todos a participarem desse grande evento em prol da nossa cidade, da nossa limpeza e da educação ambiental, que é muito importante para todos nós.
0: Muito bem. Queridão, um grande abraço, tudo de bom para você. Nessa limpeza aí, quem é o campeão da sujeira aí? Qual é o que vocês mais estão recolhendo aí? A gente até já sabe, guimba, palitinho de não sei de quem, essa coisa toda, né, Paulo?
1: Pois é, infelizmente, isso são atitudes que a gente protela em tentar corrigir, mas é complicado. A gente tem que partir da própria educação das pessoas, né? Isso é a parte mais complicada. Mas guimba de cigarro, plásticos, né? Em forma de canudinho, de colherzinhas, então isso aí, infelizmente, é o carro-chefe. A gente acha de tudo, mas isso aí, esses dois produtos, realmente, a gente acha em grande quantidade. Porque são pequenos, né? Eu acho que a pessoa joga, ninguém vai ver. Mas imagina todo mundo jogando uma guimba de cigarro, um plástico, um canudinho. Todo mundo fizer isso. Então, infelizmente, por conta disso, a praia fica suja com esses produtos. Então, guimba de cigarro e plásticos pequenos são o que a gente mais encontra.
0: Os campeões de bilheteria. Paulo Roberto, muito obrigado, queridão. Fica com Deus, bom fim de semana. E amanhã espero que muita gente esteja junto com vocês aí. Tá bom, meu irmão? Obrigado, hein?
1: Obrigado pela oportunidade. Bom final de semana, Mauri. Prazer falar com você.
0: Valeu. Tá aí, olha, esse é o Paulo Roberto. Ele é biólogo e é supervisor aqui da Secretaria de Meio Ambiente, acompanhando aí esse mutirão, né, de limpeza das praias.
2: É o Mauri.
0: Cléber Nogueira, um abraço, Cléber Nogueira. Outro flamenguista, Tavares. Você sabe aquele lugarzinho quentinho que eu te mando sempre que você fala comigo? Hã? Pois é, então lá tá mais quentinho ainda, tá? Vamos embora, cara. Esse pessoal flamenguista é fogo, não é não? Quem é que tá falando de Flamengo aí no YouTube aí, ô Patrícia? Um monte de mulambo aí se manifestando, né?
3: Mulambo, Mauri, que
0: mulambo,
3: isso?
0: Mulambo, você não sabe que flamenguista é urubu e mulambo?
3: Sei disso não, sei que são torcedores lindos, maravilhosos, esbeltos, os mais felizes do mundo. Só por torcer pro Flamengo, a pessoa é mais feliz do mundo, Mauri. Não me pergunta muito não.
0: Olha só, olha a risadinha que eu tenho pra você, ó.
3: De tá? Alegria. Uhum. Mauri, daqui a pouco a gente tá vendo você com uma camisa do Flamengo, Mauri.
0: Uhum.
3: Porque você vai ser a pessoa mais feliz do mundo.
0: Limpando o chão. Assim é, pra quê? Não, a gente já tem pano aí, pra, tranquilo, pra fazer limpeza.
3: Ai, que horror, seu amor e Valério. Olha só.
0: O que a galera tá fazendo aí, falando aí, Patrícia?
3: Ó, a Andrea tá falando pra deixar a gente ser feliz. A Mauri torceu pro Flamengo. É isso aí, ó. Tem um Danilo aqui, ó, colorindo o nosso chat do YouTube com as cores do Rubro Flamengo. Olha, saudações rubro-negras. Tem a Vânia Mascarenhas mandando aquele bom dia. Eu amo essa equipe animada. É isso aí, ó. E tem o Bruno de Arraial do Cabo. Ó. Bom dia para a melhor equipe da região dos lagos. E lembrando que um terço dessa equipe é de flamenguista. Por isso que ela é a melhor do mundo. Tá bom, deixa eu voltar aqui, ó, que a Mauri tá me olhando sério aqui, ó, meu Deus do céu, assim...
0: Fulminante.
3: Exatamente, ainda bem que não tem raio laser em seus olhos aí, Mauri, ó. Um bom dia também, ó, pro Maurício Vicente. Aliás, a Mauri, eu adorei o comentário do Maurício, ele colocou assim, ó, a Mauri tem que abrir um concurso em Cabo Frio e São Pedro da Aldeia. Sabe pra quê, Mauri? Pra descobrir qual a cidade que mais tem buracos. Olha só que situação. Vamos abrir um concurso
0: É um concurso bem concorrido, hein?
3: Acho que vai dar empate.
0: Depois, ainda mais por causa da chuva também, é doideira, né? Enfim. Beleza, Patrícia, mais alguma coisa aí?
3: Tem mais saudações rubro-negras, mas eu não vou assim.
0: É, acabou.
3: Vamos guardar
0: acabou,
3: essa energia de felicidade pro decorrer do programa.
0: Vocês estão hoje querendo que o som de vocês acabe rapidinho, né?
3: Que isso, Mauri? É porque a gente tá feliz da vida, tem que compartilhar essa alegria, né? Flamengo ganhou.
0: Você devia estar alegre, porque sabe fazer arte, sabe falar, sabe dançar. Sabe,
3: eu estou do seu lado também, Mauri. Eu sou feliz porque
0: estou
3: do seu
0: pronto.
3: Lado.
0: Então pronto, né? Família. Você gostou do cachorrinho hoje, não gostou não?
2: Uau, uau, uau, uau.
0: É isso, aí está mais revoltado. Ele está mais revoltado.
3: Eu vou me ausentar agora aqui, assim,
0: é, né? Porque na hora canina, você sai fora, né?
3: Vou me ausentar aqui agora, aqui. Vamos deixar aí, ó, com as notícias aí para vocês poderem acompanhar. E saudações rubro-negras, Amaury.
0: Caraca!
3: Saudações tricolores, Amaury.
0: Não, não, Fluminense não. Não.
3: Saudações
0: caraca,
3: para ti.
0: Vou aguentar Léo e vocês agora, não está fácil. Cadê meu Rivotril? Vamos
3: lá. Vou pegar
0: lá
3: aqui a gotinha aqui pra você.
0: Vamos lá, William Rodrigues. Vamos lá, deixa eu chamar o William Rodrigues. O tempo tá passando, rapaz. 9:01. William, vamos lá, rapaz. Olha, a gente tem aqui o primeiro encontro de motos feminino. Que legal, hein? Vai ser em Búzios, não é isso?
4: Exatamente, Amaury.
0: Bom
4: legal,
0: dia, William.
4: Né? Bom dia para você, para os nossos ouvintes e também para os internautas, né, que acompanham aqui o programa do Amaury Valério aqui pela Rádio Ondas FM. Galera toda ligada aí, como sempre, 37 anos aí de audiência absoluta. Amaury, pois é o primeiro encontro de motociclismo feminino de Búzios. E é um encontro bem bacana, que tem uma característica aí também de serviços à população, né? Por exemplo, esse encontro celebra a Semana Nacional do Trânsito. A gente tem falado tanto aí, né, no trânsito relacionado a motociclistas, a motoqueiros, né? Que motociclista de verdade não comete esses...
0: Obedece a lei, né,
4: exatamente,
0: cara?
4: Mas tem os motoqueiros, né, que a gente pode falar aí, que fazem um monte de baderna aí no trânsito. Então, esse encontro feminino de motos lá de Cabo Frio, de motociclistas lá de Cabo Frio...
0: Que lá de Cabo Frio,
4: oh, perdão, lá de Búzios. Pessoal de Búzios.
0: Meu Deus, hoje vocês estão que estão, hein?
4: Exatamente. Então, Amaury, esse encontro lá em Búzios vai celebrar, então, o Setembro Lilás, que é uma campanha de conscientização e valorização pela vida no trânsito. Esse encontro foca no protagonismo feminino nas duas rodas, unindo aí a paixão por motos e a responsabilidade também ali. E por isso vão ter várias ações educativas nesse encontro.
0: Caraca, muita gente nessa foto, hein,
4: O pessoal feliz da vida aí, a mulherada toda lá de Búzios.
0: E todo mundo com capacetão pra frente, pra cima. Olha lá, todo mundo mostrando o capacete. Caraca, William, o que tem de gente andando sem capacete, meu irmão?
4: Pois é, e o pior, né, cara, arriscando a própria vida, né? Porque a proteção, a única proteção que você tem para a cabeça é o capacete, né? E é um ponto mais sensível do teu corpo, né? Porque você pode até não perder a vida, mas imagina, uma concussão, uma fratura de crânio, pode levar você a vamos falar o português, claro, você até vegetar a partir daí numa cama,
0: numa
4: se perder seus movimentos,
0: roda,
4: com uma lesão cervical. Enfim, cara, é muito sério isso.
0: É muito risco, né?
4: Sabe o que eu sinto falta, Amaury? Antigamente, quando a gente era jovem, a gente valorizava mais as coisas que a gente tinha. Então você tinha uma motocicleta, você polia ela, você enfeitava, passava óleozinho aqui, ali, deixava ela limpinha, né? Hoje em dia não, você vê os caras, eles chegam. Ontem mesmo eu estava parado em frente a um supermercado, o cara chegou com a moto e bum, bateu ela no meio fio, pulou dela arrancando a chave de qualquer maneira. Eu olhei a moto toda pelada, não tinha doideira, retrovisor, não tinha nada. Eu falei, meu Deus, as pessoas não têm mais cuidado, não têm amor pelas coisas.
0: A Guarda Municipal, junto com a polícia, tem feito umas ações ali pontuais, ali no Braga, ali pela América Central, eles têm dado uma dura aí de vez em quando na galera aí.
4: Exatamente, para tentar manter um controle ainda, pelo menos, né? Porque tá difícil.
0: William, quando é que vai ser? Quando, de quando a quando? Já sabe quem vai participar, quem vai cantar?
4: A programação é o seguinte, Amaury, olha, tem uma programação de cunho de serviços, né? Uma coisa mais social, que começa aí a partir do dia 18, hoje, tá? Às 6 horas da tarde, a abertura oficial é no auditório da Guarda Municipal lá de Búzios, né? Tem palestras, depoimentos, é um encontro diferente. Tem depoimentos de motociclistas, lançamento da campanha Setembro Lilás, enfim, ação educativa Juventude Consciente, Trânsito Seguro, voltada para estudantes e realizada no auditório da Escola Darcy Ribeiro. Também no dia 24 de setembro, tem blitz educativa com entrega de materiais de orientação aí na entrada da cidade, junto ao pórtico de armação dos Búzios. Também dia 27 de setembro, a partir das 3 da tarde, aí tem aí, olha, o grande encerramento na Praça do INEF, lá na Rasa. E esse dia, sim, vão ter muitos shows, vão acontecer ali muitos shows, né? E, é claro, uma motociata consciente pelas avenidas do município, tá? E, é claro, aquele clima de confraternização nesse primeiro encontro aí das motociclistas mulheres, né? Motociclismo feminino de Armação dos Búzios. A gente vai acompanhar, tá? Porque começa hoje, amor, dia 18, e vai até o dia 27 de setembro. Então, durante a semana, a gente vai acompanhar também essa movimentação aí das motociclistas de Armação dos Búzios e suas convidadas.
0: Bonito movimento, hein?
4: É bem
0: bonito
4: interessante.
0: Bonito movimento. Eita, Léo, aproxima aí, Léo. Dá pra gente aproximar pra ver aí essa mulherada motorizada. Isso, eita, olha essa daí, ó. Bem aproximada aí, dá um passeio aí. Essa é a galera que vai estar fazendo, pessoal, o primeiro encontro feminino de motocicleta. Vai ser em Búzios. Qual é o local, William?
4: Então, Amori, a gente vai ter o final mesmo, onde vão acontecer os shows e a confraternização, de onde vai sair a motociata, é na Praça do INEF, em Búzios.
0: Aqui na Rasa, né?
4: Aqui na Rasa, é. Praça
0: Muito
4: do INEF.
0: Bem. Beleza. Tá aí, então, convocação geral, galera. William Rodrigues, me fala aqui também, ó, a Feira Literária de Arraial do Cabo está divulgando o prazo aí, não é isso?
4: Exatamente, Amor. A Feira Literária tradicionalíssima ali em Arraial do Cabo começa no próximo dia 30, né? Dia 30 de setembro. Mas hoje tem um prazo aí para quem é escritor, né, ou escritora ali de Arraial do Cabo e queira garantir o seu espaço gratuito ali na feira. Lembrando que você pode até ter esse espaço gratuito e levar até 5 obras, onde você seja autor ou coautor. Então, para garantir essa gratuidade aí, que é muito concorrido, né, os estandes ali são bastante concorridos, os interessados precisam, olha, fazer a inscrição hoje até o final do horário comercial, tá bom? E aí, Amauri, os interessados que possuem duas opções para fazer essa inscrição, pode ser presencialmente, das 14 às 17 horas, ali no setor de eventos e projetos da Secretaria Municipal de Educação, que fica localizada ali na Praça Castelo Branco, número 5, na Praça do Antigo Sindicato. E também pode fazer por e-mail, tá? E-mail ali na Ascom, atenção, anote aí, ascom.educação, ou educacal, né? ascom.educacal@arraial.rj.gov.br. É só entrar ali, mandar seu e-mail, anexar a documentação exigida, mas o prazo termina hoje, tá bom? E as principais regras, requisitos para quem pode participar são escritores que residam em Arraial do Cabo ou que possuem vínculo ativo com a rede pública municipal de ensino. E cada autor pode levar até 5 títulos de sua autoria ou coautoria. Amauri, a Feira Literária de Arraial do Cabo começa então no dia 30, vai ser no estádio Barcelão, né? E o tema desse ano é o universo das emoções e vai ter grandes atrações, incluindo, olha só, confirmadíssimo aí, o show de Jorge Versilo. Então, pessoal, se prepare aí para acompanhar também Jorge Versilo, presente ali na Feira Literária de Arraial do Cabo, Amauri Valério.
0: É isso aí.
4: Tem notícia,
0: rapaz,
4: policial também aqui, tem uma notícia policial.
0: Vamos deixar para daqui a pouquinho, porque já são 9:09.
4: Perfeito, daqui a pouquinho então a gente volta. Deixa eu só mandar um beijo carinhoso aqui para minha pastora Márcia Alves e lembrar todo mundo que o Centro Evangelístico Nacional da Bênção começa a comemorar seu 28º aniversário hoje, tá? Daqui a pouquinho, às 9:30 da manhã, ali na Avenida Adolfo Beranger Júnior, 390, no SEMBI, vai ter a presença lá no culto de consagração da cantora Cristina Mel, tá bom? Todo mundo convidado aí, Cristina Mel, a entrada é franca, culto de consagração super tradicional no SEMBI, Centro Evangelístico Nacional da Bênção, Avenida Adolfo Beranger Júnior, 3390, Guarani, Cabo Frio. Alô, pastora Márcia Alves, um beijo carinhoso. Daqui a pouquinho a gente volta, Mauri, com mais informações. William Rodrigues para o programa Mauri Valério, notícia o tempo todo.
0: Beleza, valeu, obrigado aí, William. E o tempo aí, e o movimento aí na Avenida Júlia Kubitschek, não mostra não? Cadê aí? Já foi? Já desligou? Cadê? Mostra aí, o Alisson. Cadê? Já foi. Eita. Bom, tá aí então. Vamos lá, esse é o céu de Cabo Frio nesse momento aí, meu amigo. Nublado, viu? Tá tudo nublado. Leonardo, aproveita para mostrar rapidinho aí. Olha, isso é o canteiro central aqui da Avenida Júlia Kubitschek. Tá bom? Nesse momento aí, olha, trânsito bem significativo, né? Esta manhã nublada e a equipe inteira trabalhando, meu amigo, para te trazer aí as informações. Olha aí o canal do Itajuru, lá no fundo, a nossa ponte Feliciano Sodré. Tá vendo o coqueiro ali, ó? Não tá nem balangando nada, cara. Não tá, tá sem vento. É isso, pessoal. E o nosso marzão, ó. A Ilha do Farol, lá de Arraial do Cabo. Não tá nem aparecendo, cara. Tá lá escondida, lá naquela nuvem, né? Naquela corrente que sempre tem ali em cima da Ilha do Farol. Antigo Farol, né? Pessoal, então é isso. Estamos...

Começa o nosso dia, nossa sexta-feira, meu amigo. Muito obrigado pela tua companhia até as 11 horas e 15 minutos. A gente está por aqui. E hoje, presta atenção, hoje é o dia do perdão. Você já perdoou alguém? Hein? Mas perdoou mesmo. Quando a gente perdoa, não tem, mas isso, mas aquilo, perdão é absoluto. Perdoei pela metade, não tem. Perdoei, mas não quero mais falar, não tem. Perdão é perdão. Hoje é dia do perdão. A quem você está devendo um pedido de perdão? E você que está pedindo, que tem que pedir perdão de alguém? Vamos lá, meu irmão, muito bom dia, muito obrigado pela companhia, saúde e paz. Boa sexta-feira e aquele nosso pedido para que Deus, Pai Todo-Poderoso,

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25: Muito bem, estamos de volta e eu tô conferindo a hora para você, 9:24. Hoje é dia 18, cara. Dia 18. Patrícia, tu viu o mês passando? Você viu? Passou lá pela tua rua ou não?
26: Amauri, agora vou te falar uma coisa que já tá me assustando. Setembro tem muita loja que já começa com enfeite de Natal.
25: Já? Setembro?
26: Já? É, começa é mesmo? Já com enfeites de Natal já. Aí você fica naquele desespero e começa compra de material escolar para ano que vem.
25: Eita.
26: Aí o jovem fica, mas mãe, nem sei se eu reprovei ou não, como é que você vai ver o curso pro ano que vem? É, mas que situação, né?
25: O Papai Noel chegou também já por aqui, né?
26: Verdade. A gente já daqui a pouco já vai começar a arrumar aqui, colocar árvore de Natal, já fazer o pedido para Papai Noel. O que você vai pedir para Papai Noel?
25: Já vai de novo, né, cara? Vai pelo amor rapidinho. De Deus.
26: Daqui a pouco eu e o Alisson, a gente comemora de 6 em 6 meses, né? A gente estando aqui no programa, né? Daqui a pouco já tem 1 ano e meio já, depois 2 anos.
25: Verdade. Aí, ó. E aí, galera tá falando aí, né? Eu tô vendo o Juliano falando que a equipe é linda. E ela tá falando do teu cabelo aqui também, né?
26: Ah, é verdade, o pessoal tá gostando, né, amor? Olha só, dá até pra fazer um penteadinho, ó. Mandar um bom dia, ó, pra Andréa, que tá acompanhando a gente, pra Kátia Mariano, a Grazi Fonseca, que tá juntinho aqui, ó. Muita galera acompanhando. E, ó, pessoal, se vocês tiverem alguma dúvida com os entrevistados, vocês podem mandar a pergunta de vocês pro nosso YouTube. Corre lá, ó, programa Amauri Oficial. E se você tá acompanhando a gente pela rádio, pode mandar sua pergunta também pelo WhatsApp. Anota aí, 2299 97150175 é o WhatsApp da redação do programa Amauri Valério.
25: Luciano tá olhando pra você, vê o que, que ele quer.
0: Cabeleira,
25: cabelo,
0: cabeleira,
25: cabeluda, descabelada.
26: Semana que vem já vem um curto penteado, amor.
25: Você sabe que essa era a música que eu cantava pra minha sobrinha afilhada, Raquel. Eita, Raquel era essa que ela tinha um cabelão, né? Aí eu cantava. Como é que eu cantava, Luciano? Tá, foi, ó. Tá vendo? Ele é tipo aquelas mensagens do WhatsApp. Você manda uma vez, viu, apaga, acabou, pronto.
26: Visualização única.
25: É, visualização única. Bom, valeu, Patrícia.
26: Daqui a pouco tô de volta, Mauri. E, ó, já pega caneta e papel para poder você anotar a agenda cultural. Final de semana tá recheado de eventos para você curtir e não tem motivo para ficar em casa. Um beijão, Mauri.
25: Você sabe qual é o sétimo planeta do sistema solar? Não? Já o Wagner Senna vai fazer o Vamos para o Espaço. E ele vai falar exatamente sobre o sétimo planeta, tá bom? 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
25: Áries. Olha, Ariano, deixa eu falar com você, rapaz. Ô, Patrícia, presta atenção no teu signo aqui, ó. Ariano, uma conversa com o par ou sócio apontará diferença nas expectativas. Analise melhor uma proposta e esclareça cada um que poderá assumir.
5: Touro.
25: Olha, Taurino, um acordo de trabalho pedirá revisão. Confira prazos e evite assumir tarefas além da conta. A rotina cobrará equilíbrio entre produção e descanso.
5: Gêmeos.
25: Uma diferença de opinião poderá mexer com os planos de um grupo ou com as expectativas no amor, hein, geminiano? Escute antes de responder e dê mais clareza aos combinados.
5: Câncer.
25: Pois é, canceriano, a vida pessoal e carreira pedirão atenção simultaneamente. Uma conversa em família poderá ser difícil. Determine prioridades e divida as responsabilidades.
5: Leão.
25: Um atraso, documento ou diferença de opinião, leonino, poderá exigir muita paciência. Reveja informações antes de concluir uma negociação e deixe a agenda flexível.
5: Virgem.
25: Uma conta ou negociação pedirá atenção aos detalhes, hein, Virgem? Reveja valores e converse sobre a divisão de despesas antes de assumir novos compromissos.
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5: Libra.
25: Olha, Libriano, Mercúrio em seu signo, em tensão com Saturno, vai pedir cuidado com as palavras, viu? Ouça, esclareça suas condições e evite decidir sob pressão.
5: Escorpião.
25: O trabalho pedirá organização e tempo para resolver o que ficou pendente, Escorpião. Uma conversa reservada vai ajudar a entender uma cobrança e ajustar os próximos passos.
5: Sagitário.
25: Impulsione os planos pessoais, Sagitariano. Uma cobrança de amigos ou diferença de expectativa no amor vai exigir uma conversa séria.
5: Capricórnio.
25: Carreira e família pedirão novos acordos, viu, Capricorniano? Uma conversa difícil mostrará o que precisa mudar para abrir espaço na agenda.
5: Aquário.
25: Estudos, viagens ou documentos, Aquariano, poderão exigir uma revisão dos planos. Uma resposta demorará mais do que você gostaria. Confirme informações antes de seguir adiante.
5: Peixes.
25: Negociação de trabalho ou de dinheiro compartilhado vai pedir calma e contas claras, viu, Pisciano? Defina o que poderá assumir e reveja as condições de uma proposta.
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25: Muito bem, pessoal, já tô com a galera do IF, do Instituto Federal Fluminense, o Pugirá e o Del Corso. Já estão por aqui, olha, tem inscrições abertas aí para vestibular, para vários cursos, e a gente vai bater um papo já já sobre isso. Aliás, falando de curso, falando de aprender, eu tô aqui, cara, com o Diogo Quirilos. O Diogo mora no Japão, eu tô precisando de alguém que fale japonês para falar com ele aqui. Você fala, ô Patrícia, japonês? Eu falo japonês. É, aqui, o brasileiro Diogo, ele é do Recife, Zilma, teu conterrâneo lá do Pernambuco. Hoje o Diogo, né, caraca, o Diogo já conhece mais de 120 países, cara, é isso, Diogo?
9: Sim.
25: Bom dia, senhor Diogo, é Quirilos mesmo?
9: Sim, bom dia, Mauri, obrigado.
25: Seja pela oportunidade. Seja bem-vindo, poxa, que prazer falar com você.
9: Obrigado pela oportunidade, sim, é Diogo Quirilos mesmo, sou do Recife e conheci 125
25: países. 125
9: países,
25: caramba. E hoje você mora no Japão há quanto tempo?
9: Desde janeiro, quando eu me aposentei do meu último trabalho.
25: Como me aposentei?
9: Pois é, me aposentei aos 44. Isso porque, Amaury, nos últimos 15 anos eu trabalhei como tripulante de cruzeiros.
25: Isso conta dobrado?
9: Cinco vezes mais, eu diria, porque o salário é em dólar. Então permite você montar um patrimônio e se aposentar mais cedo, se você quiser.
25: Ah, muito bem. Então você se aposentou porque você quis.
9: Sim, sim.
25: Aqui, o mercado de cruzeiro, a gente aqui, Búzios, Cabo Frio, né? Cabo Frio bem menos do que Búzios, né? Cabo Frio já recebeu bastante navio transatlântico. É duro o trabalho dentro de um navio, dentro de um cruzeiro, Diogo?
9: Sim, o trabalho é intenso, exige muita disciplina, muita dedicação e profissionalismo. Você tem que ter muita responsabilidade, não é só o trabalho, existem outras responsabilidades também, responsabilidade de segurança. Então o trabalho é intenso, muitos treinamentos, tem que ter uma dedicação mesmo, um foco.
25: Você começou, você está com 44 anos, não?
9: Exato.
25: Você está com 44 anos, começou a vida em cruzeiro com quantos anos?
9: Aos 28, Eu me lembro muito claramente naquele ano de 2010, poucos dias antes do meu aniversário, quando eu embarquei no meu primeiro
25: como
9: navio.
25: Como é que foi? Ei, estão precisando de fulano, vem cá, como é que foi que você descobriu isso?
9: Na verdade, a preparação demorou muito mais tempo, porque na época não existia uma qualificação, não existia um caminho claro para isso. Então eu tive que fazer tudo sozinho. Foi mais de um ano pesquisando, tentando entender, levando negativa, até finalmente conseguir embarcar em 2010, em novembro de 2010.
25: Qual foi a tua primeira função no navio?
9: Recepcionista. Então, trabalhando no atendimento, que não é muito diferente de uma recepção de um hotel em terra, por exemplo.
25: Agora, e você prepara, você tem na internet, você ensina a várias funções dentro do navio?
9: Exato, isso também, Amaury. Eu tive a oportunidade de aprender muito ao longo dos anos, passei a fazer seleção de novos de candidatos, de novos tripulantes para o nosso departamento, para a nossa empresa, construí minha carreira. E ao longo dos anos eu fui compartilhando essas informações na internet, fazendo vídeos no YouTube, alguns alcançaram milhares e milhares de pessoas. E as pessoas começaram a pedir um caminho mais claro, como que eu faço para embarcar, como que eu me qualifico. E como muitas dessas empresas são internacionais, não tem sede no Brasil, existia muita confusão no mercado na época.
25: Muitas ou todas?
9: Todas são internacionais.
25: Todas são internacionais.
9: Corretíssimo.
25: Nenhuma companhia brasileira tem um navio daqueles, né?
9: Correto. Nenhuma tem. A diferença é que algumas empresas têm sede no Brasil. Então tem um atendimento em português. Uhum. A maioria delas nem isso tem. A operação é toda internacional. E eu comecei a perceber que os cruzeiros eram uma grande oportunidade, especialmente para os jovens ou para adultos que querem mudar de carreira, ganhar muito bem, um bom salário, muito acima da média do que qualquer emprego no Brasil, e ainda ter uma experiência de vida onde você pode conhecer outros países e ganhar uma experiência profissional.
25: A gente pode falar de números, ô Diogo, por exemplo, no momento inicial, transformando em real. Quanto seria um salário do recepcionista, por exemplo?
9: Hoje? O recepcionista vai de R$ 9.000 a R$ 13.000, dependendo da experiência, das qualificações e da empresa.
25: Nem professor ganha isso, cara.
9: Pois é.
25: Quanto é que ganha um professor, Pugilá? A média de um professor, R$ 1.500, salário mínimo, não? R$ 4.000, R$ 5.000. Você vê, né? Olha, uma função dentro de um navio. Né, o quanto a gente deve, né, para os nossos professores. Bom, e o que é que você faz? Tem muito brasileiro em navios, não tem, o Diogo?
9: Sim, sim. Eu tive a oportunidade de alcançar muita gente ao longo dos anos através das redes sociais, do YouTube. E com isso, muita gente começou a embarcar depois de assistir meus vídeos, minhas aulas.
25: Olha só.
9: Eu passei a fazer entrevistas, organizar eventos. E muita gente descobriu essa oportunidade dos cruzeiros através dos meus conteúdos. E hoje, praticamente todas as empresas têm, pelo menos, alguns brasileiros trabalhando a bordo. E algumas muito mais, na verdade. Algumas empresas que têm uma presença maior no Brasil contratam em grande volume brasileiros.
25: Uhum. Aqui, e o que que você mostra? O que que você faz? O que que você ensina?
9: Bom, a gente ensina desde o zero como que o mercado funciona, porque é algo muito diferente do que é qualquer trabalho em terra, até os cargos a bordo, como que você passa num processo seletivo, como se prepara para uma entrevista, um currículo, como que são os treinamentos a bordo, questões de segurança, que é algo muito, muito importante no navio. Então, os alunos eles já embarcam preparados, já embarcam qualificados para aquela vida a bordo, né? E temos uma certificação com validade do MEC, é a única do Brasil.
25: Legal.
9: Então, o que começou com os vídeos e os conteúdos nas redes sociais, acabou virando uma escola virtual, com uma certificação MEC, onde os alunos já embarcam.
25: Então, o aluno que faz o teu curso, ele sai certificado.
9: Exato.
25: Cadê? Tem um vídeo aí, Léo, do Diogo fazendo, mostrando aí. Qual é o vídeo que você trouxe para nós aí, para a gente ver?
9: Bom, ele estava...
25: Hein? Esse daí, qual é esse daí?
9: Ah, esse é mais recente, são os vídeos curtinhos, mas sim os vídeos mais... Na horizontal, se preferir mostrar, se fizer mais sentido, onde eu mostro os bastidores dos navios, as viagens e o trabalho a bordo.
25: Cadê, Léo? Enquanto o Léo vai mostrando aí... Aí, isso aí é o quê? Vai falando com a gente aí.
9: Esse aí foi no meu horário de folga. Então, como tripulante de cruzeiros, a gente trabalha bastante, mas temos a oportunidade de visitar os lugares também, nos nossos momentos de folga. E nesse caso aí, eu estava em Gibraltar, que é um território britânico, na Europa, onde eu fui passear, fazer compras. Às vezes a gente vai comer fora, experimentar a culinária local. Então, muitos desses 125 países que eu conheci foi justamente aproveitando o meu horário de folga como tripulante, sem pagar nenhum tostão para chegar lá.
25: Você, a folga é o quê? O cara é horas ou um dia? É o quê? Uma tarde, uma noite?
9: É, são por turnos, horas ou uma manhã. Então, nesse momento aí, eu podia estar de folga de manhã, por exemplo. Então, eu acordo cedo, saio, vou passear, vou fazer minhas compras, conhecer algum lugar novo e à tarde volto para trabalhar. Então nós trabalhamos todos os dias e nos momentos de folga a gente aproveita para sair, para passear e conhecer esses lugares.
25: Para gastar o que ganha em euros e em dólar.
9: É. Essa é a minha cabine, por exemplo. Nesse momento eu estava gravando um trechinho dentro da minha cabine onde eu vivo. Então quando o tripulante começa a trabalhar a bordo, ele
25: a sua cabine é individual?
9: Isso que eu ia explicar. Quando a gente começa, não é individual. A gente começa compartilhando a cabine, foi assim comigo e é com todo mundo. Mas com o tempo, com algumas promoções, conforme você vai crescendo, você vai ganhando alguns benefícios a bordo, inclusive a possibilidade de ter a sua própria cabine. Então, nesse momento, eu estava mostrando minhas compras, por exemplo, que eu tinha acabado de fazer.
25: O que compra, Gibraltar?
9: Em Gibraltar é ótimo para comprar eletrônicos, perfumes, tênis, roupa, porque é um território livre de impostos. Então, é tudo muito mais barato. É uma zona franca e muito mais barato do que qualquer país da Europa. Então, nessa ocasião, eu acabei comprando celular novo.
25: O caro mesmo é chegar em Gibraltar, né?
9: É. No meu caso, foi zero, né? Foi
25: não, sim, claro. Pô, no seu caso, pô, ainda ganhou zero nada. Porque você foi trabalhando e ganhou. Isso.
9: E um dos lugares mais espetaculares e caros que eu já visitei de graça foi a Antártica. Já caminhei com os pinguins lá, e as baleias.
25: Eu já tive perto lá, já tive o Ushuaia. Ali do lado, já também fiquei com os pinguins lá, mas não consegui na Antártica, não tive coragem, cara. Tá, e você foi de navio, foi num cruzeiro?
9: Sim, a trabalho, e se pesquisar também meu nome de Okirilos Antártica, vai encontrar no YouTube também. E
25: não vai ver você bebendo uma cerveja, vai ser você na Antártica lá.
9: Isso, caminhando.
25: E deixa eu te falar, e esses teus cursos, eles demoram quanto tempo? Quem é que faz? Por exemplo, galera de Cabo Frio, de Búzios, São Pedro, Arraial, Araruama, Iguaba, galera que está doida para saber como é que faz, né? É quanto tempo que dura teu curso, como é que é?
9: Bom, se chama Academia Tripulante e o tempo que dura depende um pouco.
25: Eu vou ver na internet Academia Tripulante.
9: Sim, esse é o principal. É uma esqueci o termo técnico, um após... É um curso técnico, extensão universitária, lembrei agora, desculpa. É uma extensão universitária reconhecida pelo MEC, onde, dependendo da urgência de cada um, da velocidade de cada um, é possível fazer tudo em 2 ou 3 meses. E a pessoa entra num processo seletivo muito mais qualificada e consegue embarcar. A gente ensina desde o inglês necessário para trabalhar a bordo até como gerenciar os seus dólares, porque lá a bordo você ganha moeda forte e muita gente nunca teve essa oportunidade. Então algumas coisas são bem diferentes do que ganhar em real interno.
25: E quanto tempo demora?
9: De 2 a 3 meses a preparação.
25: De 2 a 3 meses? É. Isso com todo dia? Curso todo dia? Uma vez por semana?
9: Considerando que seria todo dia, de 2 a 3 meses. Pelo menos, se a pessoa conseguir disponibilizar, Mamauri, de 20 a 30 minutos por dia, já vai ser sensacional.
25: Já é bom, né?
9: Porque parte do conteúdo é gravado. Então, cada um faz na sua velocidade. Outra parte é ao vivo. A gente tem plantões, tem sessões ao vivo, aulas ao vivo. Então, se o aluno se dedicar por uns 2, 3 meses, ele já está preparado para entrar no processo seletivo e partir para o navio. Algumas pessoas podem precisar de mais tempo. Se me permite, até acho que faz sentido explicar essa questão do inglês, porque estamos falando de um trabalho internacional e muitos brasileiros não falam inglês. Então, quando eu penso em 2, 3 meses, seria um jovem que consegue se dedicar ao inglês essencial da vida a bordo. Ele não vai ficar fluente em 3 meses, mas ele consegue aprender aquele inglês suficiente para embarcar.
25: Para trabalhar, né? Para estar ali fazendo.
9: Isso. Algumas pessoas precisam de mais tempo, querem estudar mais, que também é ótimo, né? Aí embarca ainda mais qualificado.
25: O IFE faz algum curso para mar? Para preparar aluno, não, né? Não tem nada para esse tipo, não, né? Perfeito. Aqui. E você já esteve trabalhando em cruzeiro por aqui pela área, não?
9: Sim. Eu comecei na temporada brasileira. Meu primeiro navio embarquei no Recife, mas a gente fez Salvador, Rio de Janeiro, São Paulo, Búzios. Foi assim que eu conheci Búzios, na verdade. A primeira vez que eu visitei foi como tripulante. Depois voltei várias vezes a passeio, inclusive. Então, na temporada brasileira, que começa mais ou menos em novembro e vai até abril, o litoral aqui fica muito movimentado com os turistas. A maioria brasileiros...
25: Os navios que vêm, né, eles estavam estavam na Europa, no Mediterrâneo.
9: Exatamente.
25: Tudo, eles vêm
9: quando
25: tudo
9: termina
25: cá,
9: o verão, né? Lá, e eles fazem um reposicionamento e alguns deles vêm para o Brasil.
25: Brado. Deixa eu até agradecer o Marcelo, a esposa de Marcelo está por aqui, viu? Marcelo que sugeriu essa pauta, né? Você conhece o Marcelo? Marcelo já é nosso amigo, já tem alguns anos, né? Do Last Shopping, tá? Ali na Mendes, Francisco Mendes, na Francisco Mendes. Caramba, tem hora que dá um branco, né? Aqui, o Diogo, e a gente paga para fazer esse teu curso? Como é que é?
9: Existe a opção de a Academia Tripulante, sim, é um curso pago, é um curso fechado, né? Até porque a gente tem professores, a gente tem aulas ao vivo, tem plataformas, então de fato é uma qualificação fechada. Porém, Amaury, a gente abre turma de tempos em tempos e nesse momento não tem vagas abertas, mas eu vou dar nessa segunda-feira um super aulão online, gratuito.
25: Quando? Segunda-feira agora?
9: Nessa segunda-feira às 20 horas, eu vou dar um super aulão com muitas informações, vai ser mais de uma hora de conteúdo ao vivo para você poder tirar dúvidas comigo. Então, de tempos em tempos, eu dou aulas ou palestras presenciais e online para abrir as portas do mundo para as pessoas, especialmente os jovens que estão precisando tanto de uma oportunidade profissional, que precisam ganhar mais. Então, eu faço esse trabalho. Hoje, já realizei todos os meus sonhos na vida a bordo. Então, hoje, eu me dedico a ajudar outros futuros tripulantes.
25: Você passou já algum sufoco? A onda de metros e barco e balança e tal?
9: Pegar um pouco de mau tempo é relativamente comum, mas essas coisas que você vê nos filmes de ondas, mais altas que o navio, não, isso aí não. Hoje em dia a tecnologia permite o navio, o comandante, a sua equipe prever como que está e evitar esse tipo de coisa.
25: Verdade. Eu já passei um sufoco danado no Estreito de Magalhães. Eu estava saindo para ir para Porto Natales, enfim, a gente passando no Estreito, quando saiu no Pacífico. Pá!

0: vou dar essa aula na segunda-feira.
1: Projeto Tripulante.
0: Sim, sim. Na segunda-feira eu vou estar lá ao vivo, nas 20 horas, para ajudar a próxima geração de tripulantes a conquistarem um salário em dólar e partir pelo mundo trabalhando a bordo.
1: Que beleza. Tá aí, ó. Você quer falar mais alguma coisa? Quem está em casa hoje, assim, um jovem, né, está lá em casa, o que é que eu vou fazer? Será que eu vou para o IFE? Será que eu vou para o Cruzeiro? Né? Uhum. Que você tem para falar para o jovem que está ainda nessa dúvida? É uma vida boa? Ganha bem? Você não é escravizado?
0: Uhum. Existem algumas lendas desse tipo, porque, de fato, a gente trabalha muito, tem que ter muita dedicação. Mas, para quem não tem medo de trabalhar, você se acostuma, você se adapta e você consegue, você vai colher os frutos do seu esforço. Essa é a grande diferença de um trabalho normal em terra, que você sente que trabalha bastante, mas a remuneração é limitada, o custo de vida é elevado. No navio, não tem custo de vida, a gente economiza o dinheiro quase todo, o salário é líquido e você recebe moeda forte, o que dá para mudar
1: você, de vida. Você não gasta nada lá, você come, dorme...
0: A empresa dá acomodação, alimentação, você não gasta com transporte, você, até um posto médico tem abortos, você der se começar a tossir,
1: lá.
0: Vai lá e tem remedinho para você.
1: Que beleza! É o quê?
0: A partir de que
1: idade? Fala aí. A Patrícia tá ali acompanhando a galera ali no YouTube. Fala, Patrícia.
2: Mauri, tem o Juliano. Ele tá perguntando se tem uma idade mínima para começar a trabalhar em cruzeiro.
0: Sim, e é de 18 anos. Para algumas vagas, para alguns cargos, tem que ter 21. Por exemplo, para quem trabalha com bebida alcoólica nos bares. Aí pode ser que algumas empresas exijam 21. Mas na grande maioria, 18 anos.
1: A partir de 18, tá bom? Diogo, obrigado, meu irmão. Foi um prazer te ver, tá? A escudeira ali, a esposa de Marcelo, tá aí
0: apoiando.
1: Acompanhando. Tá, Marcelo, um grande abraço, meu irmão.
0: Muito
1: aparece
0: obrigado.
1: Aparece por aí, tá? E obrigado, Diogo. Foi um prazer te conhecer, tá? E torcer para que a gente tenha mais transatlânticos vindo por aqui. Eles têm dificuldade em atracar, fica lá e tem que pegar aquele barco para vir. Enfim, né?
0: Sim.
1: Obrigado, queridão. Fica com Deus.
0: Prazer foi meu. Muito obrigado.
1: Que bom. Quer ir, Patrícia? Quer encarar lá o curso para ir no navio lá? Hein? Para passear.
2: Para trabalhar eu diria que não, mas para passear eu iria sim.
1: É, né? Eu estava falando até com o Diogo aqui, eu nunca entrei, já entrei no navio, entrei para fazer uma viagem no navio, nunca me apeteceu mesmo. Aí o Diogo falou, assiste meu vídeo que você vai ter vontade, eu quero ver lá.
0: Porque eu também nunca falo sobre viajar de cruzeiro. Se alguém que tiver vontade de viajar de cruzeiro, tem vídeo sobre isso também lá no YouTube.
2: Ah, Mauri, vamos pegar a dica e fazer, levar a equipe toda final do ano, Mauri.
1: Verdade, vamos sim. Bom, aí eu aproveito, vamos jogando alguns, né, no trecho. Primeiro é o Léo, pá, sem boia. Vai, Léo, vai pra Patagônia. Ele vai a nado, aí encontra o anjo Bart pelo meio do caminho. Pessoal, obrigado, um beijo, tá, Patrícia?
2: Um beijo, Mauri, daqui a pouco tô de volta.
1: A gente vai pro intervalo e já voltamos aqui, tá bom, meu queridão? 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
10: Muito bem, estamos de volta com as imagens aí da Avenida Júlia Kubitschek. A gente está ali no canteiro central, acompanhando aí a movimentação. Que horas são, rapaz? 10 horas e quanto aí? 9h59. Então, se é 9h59, falta... Isso aí. Ele respondeu certo. 1 minutinho para as 10 horas da manhã. E olha, eu estou com professores aqui. E quando a gente está com professores... Eles adoram quando a gente fala de feira literária. É tudo de bom, não é não? Então, Gedeon Souza está direto aqui em frente ao Teatro Municipal de Cabo Frio, onde está sendo realizada a Liter Cabo Frio, a feira literária. é festa literária. Liter é Litera Arraial, Litera Araruama. É a festa literária de Cabo Frio. Gedeon Souza, fala pra gente aí, como é que tá a situação aí? Chove aí, Gedeon?
1: Fala, Maurício. Estamos aqui na Praça da Cidadania, né, onde está acontecendo a 11ª Festa Literária Cabofriense, a FLIC, que acontece até amanhã aqui na Praça da Cidadania, em frente à Praia do Forte. E nesse ano, meu amigo, o evento tem como tema aí todas as flores, vozes femininas que florescem no mundo e reúne autoras, artistas, educadoras e outras convidadas aí e atividades que buscam incentivar a leitura e aproximar o público também da literatura e diferentes manifestações culturais. Amor, e quando eu cheguei aqui estava rolando um evento certense aí para crianças da rede municipal de educação aqui de Cabo Frio, juntamente com alunos aqui do Instituto Ismar Gomes. Tive a oportunidade de conhecer e conversar com a Renata Pinheiro, Amor, que é uma escritora que escreveu um livro aí sobre a Ceci, uma lagarta muito especial, e ela falou com a gente. Eu vou chamar o áudio dela agora aqui para os nossos ouvintes e telespectadores estarem conferindo o que ela falou. Com vocês aí agora, Renata Pinheiro falando com a gente.
11: Estamos aqui diretamente da FLIC 2026, aqui na Praia do Forte. Eu estou com a Renata, escritora aqui do livro Ceci, uma lagarta muito especial. E eu queria que ela falasse um pouco para a gente, não só do livro dela, mas também sobre a expectativa do FLIC, que começou ontem, e a expectativa também para o final de semana. Bom dia, Renata.
12: Bom dia, Mauri. Estamos aqui na expectativa de recebermos um público bom, um público grande, que valorize a escrita, a leitura, a educação, né? E é muito importante que aconteça esse evento na cidade. É muito importante a participação de todos os órgãos públicos e a gente precisa muito desse apoio. Em primeiro lugar, quero agradecer, né, pela divulgação do evento e pela divulgação do nosso trabalho. Aqui tem várias escritoras, mulheres que pensaram, né, porque são educadoras, temos muitos, são também professoras, então temos também muitas professoras aqui que valorizam o texto escrito, o texto falado, o pensamento crítico e valoriza esse momento para a criança, né? E a importância disso, porque isso aqui é para criança, escrever é para criança, é o lúdico, é onde ela se desenvolve, onde ela faz descobertas, onde ela vai para o mundo da imaginação. E aí eu vou aproveitar para falar um pouquinho sobre o meu livro, Ceci, uma lagarta muito especial. É um livro muito importante, ele é dedicado a uma pessoa muito importante, que é a minha princesa Cecília. Ela tem 9 aninhos. E essa história é uma história linda, que conta sobre uma lagartinha que mora num lindo pomar. E aí ela passa por um processo de transformação. E aí tem que ler o livro, né, para saber qual é a transformação. E fala muito sobre os momentos dela, como ela vive esse processo de transformação. E é quando a criança lê, ela percebe, ela se percebe, ela vê o mundo. E também não é só isso. Dá para trabalhar muita coisa didática, né? A gente tem aqui um pomar, a gente tem cores, a gente tem um processo de transformação que dá para trabalhar a transformação em ciência. Dá para trabalhar muita coisa, porque como sendo professora, eu pensei na criança e também pensei na professora. Então, a gente vende muito para a professora também, porque elas podem participar nesse momento e elas podem levar isso para a criança, ela pode se descobrir também que ela tem um processo para viver como pessoa, como mulher, como profissional. E quem compra esse livro normalmente fica encantado com o que lê aqui dentro.
11: É. Renata, você, como você mesmo disse, você é professora. Nós estamos recebendo agora, nesse momento, um evento ali para as crianças daqui, da rede municipal aqui de Cabo Frio. É muito difícil hoje você trabalhar com a leitura, com o livro, nesse mundo digital, com a IA, ChatGPT?
12: Então, a escrita, ela vai depender de como você leva. A IA, o chat, as mídias, elas competem com a gente. Então, o professor, ele precisa descobrir esse processo mágico, esse mundo mágico e esse lúdico, porque prende a criança. Quando você pega uma história legal, como a Ceci, por exemplo, que ela é toda colorida, essa imagem aqui, ó, ela prende a criança. Então, a história prende a criança, a comunicação da história. Não é só o livro. O livro é quando a criança está no individual. Mas o livro coletivo, que é quando o professor conta para a criança, desperta na criança curiosidade, vontade, desejo, e muitas vezes ela descarta até ela mesma e ela vai para o livro, porque aqui é no silêncio dela. Então existe uma competição. Na verdade, eu nem vejo como uma competição, eu vejo como uma associação. Uma coisa complementa a outra e a gente tem um todo. E as crianças já perceberam isso. E quando a gente consegue fazer essa junção do que a gente tem hoje, né, das mídias e também do livro, a gente consegue bons resultados.
10: Aí, Julião.
1: Aí, Amaury, essa foi a fala aí da Renata Pinheiro, escritora que está com seu livro ali num dos estandes. E como você me perguntou, volta a chover na nossa cidade, eu até me abriguei aqui porque também está um pouco de frio, mas vale destacar que a Flic vai até amanhã, é aberta para todos os públicos, gratuito. Você pode trazer seu filho aqui porque tem muitos eventos para crianças, muitos livros também aqui para serem comercializados. Então você que está aí passando final de semana em casa, corre aqui para a Flic, né? Vem prestigiar as autoras e autores aqui da nossa região. A Amaury, trazendo uma última informação rapidinho, meu amigo, se você me permite, um homem foi preso em Búzios aí, depois de uma ação da 127DP também, que foi realizada ontem aí, em flagrante. Esse homem foi preso, o nome dele é Matheus Alves da Silva, conhecido aí como Joaquim. No bairro Sem Braços, Armação de Búzios, segundo a Polícia Civil, ele é apontado aí como gerente do tráfico ligado ao Comando Vermelho e foi encontrado aí com mais de 260 invólucros de entorpecentes. A prisão ocorreu após um trabalho aí de inteligência e diligências realizadas por agentes da 127DP sob a coordenação ali do delegado titular, que é o Lauro Coelho. A polícia recebeu informações sobre a prática de tráfico nas proximidades da Praça Zé Paraíba e passou a monitorar ali aquela região. Então, durante o monitoramento, os agentes flagraram o suspeito realizando movimentações que, segundo a investigação, eram compatíveis ali com a venda de drogas. Em seguida, localizaram ali um ponto utilizado para esconder esses entorpecentes. No local foram apreendidos 187 invólucros contendo pó branco, 81 com erva seca, além de um aparelho celular, totalizando em mais de 260 invólucros de drogas. De acordo com informações levantadas pela Polícia Civil, Joaquim exercer a função de gerente do tráfico ali, ligado ao Comando Vermelho, e olha só, meu amigo, ele teria mais de 10 anotações em sua ficha criminal. Após a abordagem, ainda segundo a corporação, ele confessou que realizava comercialização de drogas naquela região. Foi levado aí para 127DP, onde foi autuado em flagrante por tráfico de drogas. Amaury, essas foram todas as informações do momento. Vou ficando por aqui, meu amigo. Gideon Souza para o programa Amaury Valério Notícia o tempo todo.
10: Muito bem. Obrigado, Gideon. Tudo de bom. E vocês dois aí não trabalham, não? Mostra aí, Léo, agora, ó. Olha, olha, olha que boa vida. Olha lá, olha que boa vida, cara. Tudo bem? Ei, ei. Ligar. Pim!
13: Eu tô feliz porque eu nasci flamenguista, Amaury.
10: Lá vai.
13: É por isso, entendeu?
10: Fazer, sabe o quê?
13: Vai acabar com a minha alegria? Faz
10: Vou
13: isso,
10: acabar
13: não.
10: Com a tua alegria já.
13: Então, Amaury, ó, o pessoal tá comentando com a gente, interagindo diretamente pelo YouTube, e a galera reparou que o nosso programa tá bonito, ó. Você que tá acompanhando a gente, tá vendo, ó? A tela tá diferente. Aqui você acompanha o nosso Instagram, tem o nosso telefone para você.
10: Olha o teu dedinho, aponta lá, bota o dedinho.
13: Aqui, ó, nosso Instagram, programa Amaury Oficial. Aqui embaixo, ó. Para você ter certeza que a gente está ao vivo, ó, fica piscando. Estamos ao vivo aqui para a região dos lagos todinha para você acompanhar a gente. E lembrando, galera, ó, anota o nosso WhatsApp. Quer interagir com a gente? 22997150175. Fica piscando, ó, é porque aqui a gente está com uma energia maravilhosa. Vocês estão rindo. É o pessoal da quinta série aqui no programa do Amaury. É isso aí, pessoal.
10: Valeu,
13: gostou?
10: Patrícia, muito legal,
13: ó,
10: né?
13: Daqui a pouco vou voltar com a agenda cultural, então já fica com papel e caneta na mão para você poder anotar, hein? Tem muito evento aqui na nossa região, então não perde tempo,
10: tem
13: já
10: bastante.
13: Chama os amigos. Isso aí, vamos bater uma perna, Amaury?
10: Vamos? Ah, não, eu não vou poder. Eu vou hoje fazer uma intervenção dentária, que é uma mini cirurgia.
13: Ah, empresta seu carro pra gente ir, então.
10: Não, ele vai fazer o dente também. Vou fazer o dente do carro também.
13: Mas você não faz nada que eu peço.
10: Bom, tu sabe dirigir?
13: Eu sei.
10: Tem carteira?
13: Você vai falar, não dirige nem tua vida, né? Tu
10: não,
13: falar
10: não
13: isso,
10: ia
13: né?
10: falar nada, só que tem carteira. Não, então não dirige, não pode.
13: Mas a Luz
10: está apagando lá,
13: ó.
10: O Alisson. A Luz está apagando lá. Eita, para com isso, Luciano. Que horrível esse barulho de... Ó. Eita, fala sério. É, e hoje, então, eu vou ter que ficar de molho. Apagou a luz por quê, hein? É, vamos fazer essa intervenção e eu vou ter que ficar sábado e domingo, ó, pianinho, no sorvete.
13: Chama a gente pra tomar um sorvete, amor. E olha só, nada melhor do que a gente fazer uma companhia pra você tomando sorvete.
10: Me
13: né?
10: acompanhando nos remédios, né, professor
13: Pugirá? A gente Pugirá? Dá apoio moral, amor.
10: A quê?
13: A gente dá apoio moral. Quer uh-huh. coisa melhor do que isso?
10: Quero. Um beijo, Patrícia.
13: Tô de volta.
10: Pugirá. Tá aqui o professor Marcos Pugirá, professor do Instituto Federal Fluminense, e o nosso Marcos é Del Corso.
14: Matheus
10: Del Corso.
14: Exatamente.
10: Eita. Pessoal, olha só, o IFE está com tudo aberto. Inscrição para vestibular, inscrição para curso. Quem é que fala? Pugirá, primeiro?
15: Bom dia,
10: Pugirá. Seja bem-vindo. Você já sabe do que não pode falar, né? Sobre o IFE, você pode falar tudo, quantos metros, quantos alunos, quantos quilos de comida, quanto, tudo que você quiser, tá? Quem fala de futebol aqui é a Sidney Marinho, só.
15: Sim, senhor.
10: Tá bom?
15: Bom dia a todos e a todas.
10: Bom dia.
15: E passando aqui para dizer que o IFE está com as inscrições abertas, tanto para os cursos técnicos quanto para o vestibular.
10: Como, assim, como é uma coisa diferente do...
15: Sim.
10: Eu para ir para o curso técnico, não tem que fazer vestibular?
15: Não. Para os cursos técnicos, você tem que ter terminado ou está terminando nesse ano o ensino fundamental, ou seja, o nono ano do ensino fundamental. E aí, o ano que vem, você vai fazer o ensino médio integrado. O que é isso? É o ensino médio junto com o curso técnico. Ou seja, vai ser uma formação tanto de ensino médio,
10: isso
15: também
10: aí
15: a formação
10: é muito
15: técnica.
10: Tempo, né?
15: Levam 3 anos.
10: 3 anos, né?
15: Isso, que é o tempo de ensino médio regular na rede pública também. E nós temos vaga para 3 cursos diferentes, que é o curso de hospedagem. E no bloco anterior a gente ouviu aí o Diogo falando sobre os cruzeiros, né? E o nosso curso de hospedagem, ele acaba conversando também com essa questão dos cruzeiros. Se o aluno sai com uma formação também para trabalhar num cruzeiro como esse, tem uma carga horária boa de línguas e também como lidar com toda essa estrutura desse tipo de trabalho, né? Além disso, nós temos o curso de química, que é mais para a área de indústria, e o curso de eletromecânica também, que conversa com a área de indústria, até mesmo para quem pretende aí entrar na Marinha, na Força Aérea aqui, na base aqui, vai sair do IFE com 17 para 18 anos, pode se alistar, e sendo técnico de eletromecânica, a Marinha vai querer abraçar ele com certeza. Então,
10: garantidaço.
15: É, exatamente.
10: Agora, as inscrições já começaram?
15: As inscrições começaram no dia 19 de agosto e vão até agora dia 8 de outubro. Então, estamos com as inscrições abertas ainda. Gente, são 200 vagas. Então, assim, tem muita vaga e a gente quer muito que todos vocês se inscrevam. Nós temos hoje milhares de alunos do nono ano aqui na região dos Lagos, né? Pegando de Araruama, Iguaba Grande, São Pedro da Aldeia, Cabo Frio, Casimiro de Abreu, Arraial do Cabo, Búzios, ou seja, tem uma região enorme aqui, com milhares de alunos fazendo o nono ano. E assim, a gente quer muito que esses alunos se inscrevam para fazer o ensino médio de qualidade gratuito, com a formação técnica junto.
10: Bom, e deixa eu falar, Matheus, qual é o por exemplo, o que precisa para se inscrever no vestibular? O que eu preciso, tenho que pagar uma taxa, qual é o processo?
14: Perfeito, Mauri, bom dia a todos que nos ouvem.
10: Seja bem-vindo.
14: Mais uma vez, né, obrigado. Como o Marcos falou, a gente tem os dois processos, né? A gente tem o processo de inscrição para o processo seletivo, que é aquele aluno que está no nono ano, né? Ele quer ir para o ensino médio. Então, a gente chama de processo seletivo, o que é também uma prova que a gente faz lá. E nós temos o vestibular para quem está terminando o ensino médio ou já terminou o ensino médio e quer ir para o ensino superior, quer ir para a faculdade lá no IFE, que são 6 cursos. E para ambos, vocês têm que entrar no site, né? Inscrições sem cedilha e sem acento, então é iscricoes.ife.edu.br, e lá você vê o edital, tanto do processo seletivo quanto do vestibular, que tem a taxa de inscrição, e tem até o dia 25 de setembro, caso a pessoa não tenha condições de pagar a inscrição, né, uma taxa de R$ 35,00, se não me engano. R$ 40,00, né, agora aumentou.
10: Ele pode fazer um pedido para isenção?
14: Pode fazer um pedido, se você tem CAD único, você pode se inscrever, botar os dados lá, e aí você fica isento dessa taxa, não precisa pagar, faz a inscrição. E faz o processo todo de graça. E quando for estudar com a gente, todos os cursos também são gratuitos. Educação pública é gratuita, é de qualidade aqui na região.
10: Material?
14: Material a gente não exige, né? Você tem que ter o seu material, mas assim, a gente tem algumas iniciativas que a gente consegue ajudar, mas o material você traz o seu, mas é um material básico, não é assim, não é exigido nada de grande investimento.
10: Você não tem que comprar um equipamento,
14: não. Disso. Só, assim, só questão de segurança, se necessário, você comprar um jaleco, algo nesse sentido, mas o investimento é mínimo para ter grande retorno, como o Pujirá falou, né? Nos cursos de nível técnico, nós já temos algumas parcerias que os alunos saem com emprego garantido, com um norte bem, bem claro do que fazer, qual o caminho trilhar na sua vida. E no ensino superior também, né? Nós temos 3 licenciaturas para ser professor de química, de física, de biologia. Nós temos cursos tecnólogos em hotelaria, em gastronomia, para trabalhar como gestor desses espaços, né? Hotéis e restaurantes.
15: Cruzeiros também, né?
14: Cruzeiro também. E nós temos também a engenharia mecânica, que a gente tem parceria até com o aeroporto aqui de Cabo Frio, com uma empresa
15: multinacional,
14: que trabalha aqui no aeroporto, e já efetivou alunos nossos. Então, alunos antes, na reta final do curso, já estão efetivados por essa multinacional. Então, a gente quer aumentar isso para toda a população aqui. Então, quanto mais pessoas estiverem participando e conhecerem o IFE, né, como a gente vem aqui sempre para poder fazer esse trabalho, mais oportunidades a gente consegue trazer para a nossa população.
10: Pujirá, qual é o curso mais requisitado do IFE? Qual é o curso que tem mais alunos?
15: Então, Amaury, nos cursos técnicos, a briga está boa. A briga, no bom sentido,
10: que
15: boa.
10: O que é o curso técnico?
15: Os cursos técnicos são os cursos? Ensino médio integrado, que tem de eletromecânica, química e hospedagem. A briga está boa, está acirrada nas inscrições.
10: Eletromecânica
15: é muito concorrido. Muito, é o curso, né, mais concorrido nosso hoje.
10: Porque quem se prepara em eletromecânica tem emprego aí também.
15: Porque hoje em dia, por exemplo, carro, tanto a parte elétrica quanto mecânica tem. Equipamentos no geral para aviação, a mesma coisa. Equipamentos para a indústria, todos eles hoje são equipamentos elétricos e mecânicos. Então, assim, na verdade, o curso de eletromecânica hoje ele tem uma vasta área de abrangência. Então, ele pode, desde de trabalhar, como a gente tem aqui, tem empresa aqui, por exemplo, de qualificação de gás, né, de automotivo, né? Tem alunos nossos, tem alunos de fábrica de tinta, tem alunos na empresa de aviação, tem alunos na empresa nessas negócios de bicicleta elétrica, moto elétrica, tem alunos nossos nessa área. Ou seja, eletromecânica, nós temos alunos em tudo quanto é área aqui na região dos Lagos, nós temos nossos alunos lá.
10: A mecânica para fazer as inscrições, fala de novo aí.
15: Mecânica para fazer as inscrições, tanto para o vestibular quanto para o processo seletivo. Você precisa ter uma conta GOV. Hoje em dia, para o governo federal, tudo é uma conta GOV. Independente se você é maior ou menor de idade, tem que ser a sua conta GOV. Por que não pode ser do seu pai e da sua mãe? Porque é muito comum, Amaury, os pais quererem usar a própria conta GOV para fazer para o aluno. Mas quem é que vai fazer a prova? Não é o pai e a mãe. A prova vem no nome de quem? Do aluno. Então o aluno tem que ter a conta GOV. Tá? E aí, com a conta GOV, se logando lá, preenche algumas coisinhas lá, bem simples, com a conta GOV os dados já migram automaticamente, então o aluno só marca lá algumas coisas importantes e se inscreve. É bem simples a inscrição, leva 5 minutos no máximo, consegue se inscrever.
10: Muito bem. O Matheus, e fala para mim, você é professor de quê? Você dá aula de quê?
14: Sou professor de Química.
10: De Química. O que a gente ensina? Química está onde nesses cursos? Em todos?
14: A gente tem, em todos tem, né, a Química básica, mas a gente tem a Química avançada, especialmente no curso técnico em Química, onde eles, no primeiro ano de aula lá com a gente, eles já vão para o laboratório. Então, eles aprendem sobre regras de segurança, regras de ética também, né? Como se portar na indústria, os próprios processos químicos, operações unitárias. Então, na parte de química avançada, lá tem bastante coisa para esse curso. e também no curso de licenciatura em Química, que é de ensino superior, né, faculdade, para você se tornar um professor de Química. Eu fiz esse curso. Eu sou um ex-aluno do IFE Cabo Frio, né, sou um egresso.
15: Primeira turma
14: em 2009. Quando a gente tinha só um prédio, só um bloco, né, em 2009, quando inaugurou.
10: Só aquele, o prédio central?
14: É, sim. Hoje nós temos 11 blocos, né? Então, de lá para cá, a gente cresceu
10: aquele
14: bastante.
10: Aquele até sumiu no meio dos blocos,
14: exato,
10: né?
14: Exato, rapaz. A gente está reformando.
15: Está reformando ele.
14: Tem, a gente tem aí para o próximo ano, a gente vai ter um auditório novo.
10: O Centrinho.
15: Exato. Ainda chamam de Centrinho.
10: Chama sim. Centrinho, Zé Bonifácio construiu.
14: Sim.
10: Né? Exatamente, a gente estava naquela briga de emancipação, Búzios, de Búzios, né? Tal, bal, bal. Aí fizeram a sede da prefeitura no limite, que é para a enfim, está aí, olha, hoje servindo para formar muita gente, né?
14: Para atender Cabo Frio e região inteira, né? Quando, como o Marcos falou, a gente tem o nome Cabo Frio e eu acho que o IFE Cabo Frio tem que se tornar mais cabofriense também, com mais pessoas de Cabo Frio lá com a gente, mais artistas de Cabo Frio, mais profissionais de Cabo Frio estando com a gente, mas a gente atende toda a região, então a gente convida sempre todo mundo para estar conhecendo os cursos e muitos profissionais que podem ajudar também nas formações dos nossos alunos, dando palestras, então a gente sempre faz essa ponte também com a nossa comunidade, nosso território, é muito importante.
10: Perfeito.
15: Maurício, se você pode me permitir um destaque.
10: Claro.
15: Eu queria fazer um destaque para os alunos que fazem hoje o curso normal, normal de nível médio, que tem muitas escolas aqui na região, Osmar Gomes, nós temos em São Pedro, Feliciano Sodré, algumas escolas aqui da região que têm esse curso normal. E essas pessoas que estão fazendo esse curso normal, normalmente querem fazer um curso superior na área de licenciatura, querem ser professor.
10: Marricap aqui em Tamoios
15: também. Não, Marricap não tem curso normal, tem ensino médio, mas não é normal.
10: Não é normal.
15: O Paulo Freire, em Búzios. Então, por que a gente está falando desse destaque? Porque hoje pouquíssimas pessoas querem ser professor, né? Querem ser professores. E, assim, as nossas licenciaturas estão ali com muitas vagas. Muitas vezes sobram vagas. A gente fica com vagas ociosas. Para a gente ser é muita tristeza, entendeu? Então, eu queria fazer esse destaque, gente.
10: E por que isso? Pela remuneração?
15: As pessoas não querem mais ser professor, Maurinho. Mas por vários motivos.
10: Por vários motivos.
15: Remuneração.
10: O financeiro é um deles?
15: Financeiro é um deles, com certeza é um deles. E assim, o que acontece? A gente queria fazer esse destaque porque nós temos três cursos, que é de Biologia, de Química e de Física, que sairão professores, onde essa carreira está em extinção hoje no nosso país, professor de Física principalmente, extinção. E se a gente for olhar, o número de inscritos está baixíssimo.
10: Caramba!
15: Então a gente queria muito que essas pessoas estão fazendo aí, que já fazem o curso normal.
10: Tem como reverter isso? Então, como é que a gente vai motivar essa... garotada toda aí, Matheus.
14: Eu ia falar também dessa questão, que é uma coisa importante que o Marcos falou, sobre o incentivo, né, à formação nas licenciaturas e em várias áreas. De fato, a gente passou por um momento que ninguém via, né, um norte para isso. Quando eu entrei em 2009, o cenário era outro. A conversa que foi feita com os alunos lá da licenciatura era que haviam 16 mil vagas abertas para professores de física, de química no Brasil inteiro. E isso nos motivou. Né, essa falta de professores nos motivou, assim, então tem lugar para a gente trabalhar. Eu acho que hoje a gente tem tido dificuldade de mostrar para as pessoas, mas a própria política nacional para a educação tem tentado incentivar isso. Então a gente tem, por exemplo, hoje o programa Pé de Meia para a licenciatura. Então, alunos de licenciatura que se enquadram ali nos requisitos, nos pré-requisitos, eles podem receber uma bolsa para estudar de até R$700 pelo Pé de Meia.
10: Caramba,
14: então, tem o Pé de Meia para a licenciatura e tem também para o ensino médio. Então, é importante que a gente ressalte também que o estudante que vem estudar com a gente, seja no ensino técnico ou no ensino superior, né, na licenciatura, a gente tem alguns programas de incentivo. Então, a gente tem o Pé de Meia, que é remuneração direto para o estudante por bom desempenho, e nós temos hoje uma conquista do campus Cabo Frio, que a gente conseguiu esse ano, a partir do meio desse ano, para o ensino médio, a gente conseguiu ofertar o almoço de graça. A gente não tinha isso ao longo desses 17 anos, então, nesse meio de ano, a gente conseguiu colocar o almoço para o estudante, então, a gente espera que isso também melhore bastante, a gente espera expandir esse serviço.
10: Inclusive, tem uma novidade também no transporte, né?
14: Exato, a gente sempre fala sobre isso, né? Sobre como o IFE é lá no Centrinho, é um lugar ali do território de Cabo Frio, mas é distante.
10: Como é que é? A locomoção até lá?
14: Sim, o transporte até lá é bem dificultado, bem difícil. E até o preço da passagem. Mas assim, o que a gente tem de boas notícias, né? Havia uma lei na Alerj que limitava as passagens dos alunos a 60 passagens por mês, né? E isso, dependendo de onde você é, se você tiver que pegar dois ônibus, 60 passagens não dava conta. Então a Alerj, né, a Assembleia Legislativa do Estado do Rio de Janeiro, aprovou uma mudança nesse número para 88. Então a gente está no aguardo de que essa lei entre em vigência e funcione aqui na nossa cidade, né, nas empresas de transporte, para que nossos alunos tenham esse direito garantido. Então a gente fica muito feliz também com isso, que é mais uma ação que é para manter o aluno na sala de aula, né, tendo alimentação, tendo transporte, tendo qualidade de vida também, para a gente poder estar cada vez mais transformando nossa região.
10: Com certeza, educação transforma, né? Não é isso, Pugilá?
15: Exatamente, Amorim. A gente
10: fica... Vou jogar aquele escudo do Fluminense aí na tua cabeça para te transformar também.
15: Aí é mais complicado. Eu não estou falando nada de futebol. Eu estou quietinho
10: também,
15: na minha.
10: Eu estou falando só do...
15: Mas a final vai ser Fla-Flu, com certeza. A final da Libertadores, Fla-Flu.
10: Caramba, já imaginou, hein? Nós no Maracanã.
15: Vai ser em Montevidéu.
10: Pois é, já está marcado, mas se for uma final brasileira, por que não no Maracanã, né? Pô.
15: Mas assim,
10: bom,
15: Amorim,
10: enfim, recado final. Convocação final.
15: Eu queria pedir...
10: IF com vestibular, inscrições, tudo
15: na disposição. A todos e a todas que querem realmente mudar de vida, fazer uma formação técnica ou um ensino superior, entre em nosso site, né? Siga a gente no Instagram... @IFCaboFrio, lá tem todas as explicações direitinho lá. E, gente, não deixe para a última hora, as inscrições terminarão dia 8 de outubro, daqui a mais ou menos 15 dias. Então, não deixe para a última hora, se inscrevam hoje, tanto para quem quer entrar no ensino médio, para o seu filho, para sua filha, para o seu neto, que está no nono ano e quer entrar no ensino médio, quanto você quer fazer um ensino superior. Gente, para o ensino superior não tem idade, você pode entrar em qualquer idade, a gente tem gente lá com 60, com 70, quase 80 anos fazendo curso superior lá. Então, assim, não existe idade. Se você quer fazer um curso superior, você está aposentado, quer fazer um curso de gastronomia, de hotelaria, quer fazer uma licenciatura, ou seja, quer fazer uma engenharia, nós temos aposentados da Marinha que hoje estão fazendo engenharia com a gente. Então, assim, gente, nunca é tarde para estudar. Então, se inscrevam no nosso processo seletivo, no nosso vestibular, até o dia 8 de outubro.
10: Bom, Matheus Dancurso, e seu recado final aí, Matheus. Matheus, você estudou quanto tempo no IF?
14: Eu entrei na turma em 2009 e eu formei em 2014. O curso é de 4 anos, eu fiz um aninho a mais porque eu tive uma situação lá até boa, né? Que tive uma oportunidade de fazer um intercâmbio. Então, um ano eu estava cursando fora. Então, eu terminei em 5 anos, mas transformou a minha vida. Foi uma coisa que...
10: Você já morava aqui em Cabo
14: Frio? Eu morava em Cabo Frio. Eu nasci no Acre, né? Nasci na minha família toda é do Acre. Mas eu vim para cá no final do ensino médio. E aí, quando eu fui entrar na faculdade, eu não sabia que caminho tomar. Não sabia se eu ia pro Rio ter que estudar, era muito caro. E abri o IF no ano que eu me formei.
10: Que beleza.
14: Aí eu vi a oportunidade, me inscrevi e foi muito bom. Legal. E nesse sentido, acho que o recado final que a gente tem que passar é, como o Marcos falou, né? Para a gente não perder essa oportunidade, até o dia 8 as inscrições estão abertas. É um processo que é muito novo, né? Até o uso do Gov é uma coisa que a gente tem incentivado para poder estimular a inclusão digital, mas a gente sabe que tem muitas pessoas que têm dificuldade. Então, para quem entender que acha que é difícil fazer os processos online, não se dá muito bem com os aplicativos, é uma ferramenta que tem que usar, mas se você precisar de ajuda, você pode ir até o campus Cabo Frio, você pode ir até o IF para poder receber nossa orientação. A gente recebe algumas famílias lá que a gente diz como é que faz a inscrição, ajuda no acesso ali na conta do Gov, a gente tem uma equipe lá preparada, tem lá o Bloco J, né? Então, quando você chegar lá no campus, você vai ser direcionado para o Bloco J, para poder fazer esse processo, né? A gente ajuda, explica o que é cada critério, o que você tem que marcar, o que você tem direito, né? Então, se você tem você vai fazer a prova, ou alguém da sua família vai fazer a prova e precisa de assistência, ajuda, mediação, tudo isso a gente faz também lá no processo seletivo e no nosso vestibular. Então, o IF Cabo Frio, antes de você entrar, já está com você para poder fazer com que você esteja conosco ao longo dos próximos 3-4 anos estudando com a gente.
10: Muito bem. E quando é que você vai fazer uma comida criana para a gente comer?
14: Rapaz, tem que arranjar alguém que traga o tucupi aí.
10: Ai, cara. Minha irmã faz um arroz de tucupi, de tacacá, que ela chama. Pugirá e Dancurso, muito obrigado mais uma vez em recebê-lo. Vocês sabem, a gente está, né, desde o início do IF, de escolher um lugar, de correr, de brigar. A gente já estava nessa aí e, graças a Deus, o IF se transformou nessa solidez da educação aqui, técnica aqui na nossa região. Graças a Deus, a gente tem o IF. Um grande abraço, parabéns a vocês, tá? E você?
15: Saudações rubro-negras.
10: Pô, depois de elogiar o cara, depois de falar, o cara ainda me ofende. Ô Escobar, você não vai falar do time da Argentina aqui não, vai? Vai também? Ali, eu tô com a Argentina ali, ó. Vamos falar já do... Oh, meu Deus do céu. Só quem fala de futebol aqui é o Sidney Marinho, já falei disso, rapaz. Um abraço pro Girar, tudo de bom, meu irmão. Valeu aí, tudo de bom, tá?
14: Tá ótimo, Ari. Obrigado pela parceria, de como sempre. O IFE hoje é forte, porque a gente sempre tá aqui também com você. Tamo, te agradeço essas portas abertas aqui para poder divulgar.
10: Um abraço. Abraço aí pra toda a galera do IFE, tá, pessoal? Bom, vamos lá. O William Rodrigues já tá aqui na linha. Eu vou pro intervalo, mas eu também já tô aqui com a Kátia, né? E o Gustavo. Eles são aqui do Baires Bistrô, é isso mesmo, Kátia? Baires. Depois você vai explicar pra gente o que é, porque esse Baires aqui, tá? Ah, já teve lá na Vila Gastronômica, aqui na Passagem. A gente vai falar do Festival Sabores de Cabo Frio. Tá bom? 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
16: Repórter.
10: Muito bem, agora então a gente chama o nosso William Rodrigues. Alô, William, tá por onde você, William?
17: Oi, Amauri. Eu estou aqui na rua Luiz Lindenberg, no bairro Guarani, aqui no município de Cabo Frio. Aqui, Amauri, o pessoal da prefeitura está concluindo um pouco, uma parte, né, do trabalho que está sendo feito aqui. Esse trabalho de, aqui em frente à escola Luiz Lindenberg, houve aqui uma troca de manilhas, restauraram aqui pontos de vistoria, né, conhecido como os PV, caixas de passagem de águas pluviais e de esgoto. Enfim, e agora o pessoal está aqui recalcetando, né? Acho que se fala assim, colocando o calçamento, né? As pedras de paralelepípedos aqui no local. E aí o que está acontecendo? Moradores daqui da região estão elogiando aí o trabalho, dizem que está tudo certo, maravilha, apesar desse problema aqui ser um problema crônico, né, que há anos e anos vem infligindo aí os moradores aqui em frente à Escola Luiz Lindenberg, mas eles estão pedindo para a prefeitura não parar a obra, tá, aqui na Luiz Lindenberg, continuar avançando pela rua, porque ela está toda deteriorada, está toda detonada, muitos buracos, né? E aí, o que acontece? Por exemplo, moradores daqui do Guarani sofrem e moradores também que poderiam passar por aqui sofrem. Por exemplo, o pessoal que mora na Vila do Sol ou no Jardim Nautilus, que vem da região de São Pedro da Aldeia, né, que poderiam utilizar essa via para cortar caminho, né, aqui por dentro do bairro Guarani, né, para chegar mais perto ali da Avenida Adolfo Beranger Júnior, né, não conseguem fazer isso, porque não vale a pena, porque o tempo que você gasta passando aqui pela rua Luiz Lindenberg é muito grande por causa dos buracos, o risco de você causar um dano no teu carro também é muito grande, então o pessoal prefere seguir direto pela Avenida América Central, até o trevo ali onde se encontram a Avenida Teixeira e Souza, a Avenida Adolfo Beranger Júnior, a estrada para Arraial do Cabo e a América Central, termina ali onde tem o trevo, onde tem a loja da Volkswagen, né? Então o pessoal, por exemplo, que mora na Vila do Sol tem que pegar o início ali da Adolfo Beranger Júnior, mas já poderia pegar ela no meio do caminho, se viesse direto ali pela rua Luiz Lindenberg, mas ninguém consegue fazer isso. Então está todo mundo pedindo à prefeitura que siga em frente com essa obra aqui na rua Luiz Lindenberg. Não pare aqui em frente à escola, tá? Para resolver o problema de toda a via. São essas informações aí por enquanto. A gente está indo lá para o Jardim Olinda e Jardim Olinda 2, ali próximo à Praia do Siqueira. Recebemos aqui um pedido de moradores também para que a gente fosse lá. A gente vai dar uma olhada, buracos, entulho, enfim. A gente vai trazer isso daqui a pouquinho para os nossos ouvintes e para os internautas que acompanham aqui o nosso programa. 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Daqui a pouquinho a gente volta, Mauri. William Rodrigues para o programa Mauri Valério, notícia o tempo todo.
10: Beleza, valeu, obrigado, William. Olha, a gente está indo para o intervalo, já a gente volta para falar de Festival Sabores de Cabo Frio. Eu estou aqui com a galera do Baires Bistrô para a gente conversar sobre o prato, né, que o Baires Bistrô está oferecendo para nós. Tá bom? 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
5: Eba, vamos lá. A gente começa a falar de comida, já começa até, né, sentir o sabor aqui, né, Kátia? Tô com a galera aqui da Baires Bistrô, aqui na passagem, a Kátia e o Escobar. Já, já eu vou falar com eles aqui, porque a gente vai conferir como é que vai ficar o tempo, tá? Tempo chuvoso ou não, né, na casa de vocês, está lá protegido, sem problema aqui na passagem. Deixa eu dar meu bom dia para a Kátia primeiro logo, já, já, o Márcio Alê, já eu te chamo. Eita, oi Kátia, tudo bom? Bom
6: tudo
5: dia.
6: Bom, bom dia.
5: Como é que você está?
6: Ótimo, né, todo mundo aí com esse friozinho.
5: Esse friozinho já está indo embora, né, dia 21, né, começa agora a primavera. Dia 21 começa a primavera. Eu não senti esse frio. Eu não usei casaco um dia de inverno. O máximo que eu usei foi isso aqui. Você é friorenta?
6: Eu sou friorenta, mas eu gosto do frio pra gente comer e beber um pouquinho mais, né? Já que a gente trabalha nessa área.
5: Eu gosto de frio no gelo. Bem gelado. Escobar, e você? Gosta quente ou frio?
7: Eu gosto quente.
5: Tu gosta quente, né? Sim. É isso aí. Tudo bom contigo? Fala mais perto do microfone.
7: Tudo
5: hein?
7: Bem, tudo bem.
5: Sejam bem-vindos, tá? A gente vai falar sobre... Como é o nome do prato que vocês idealizaram?
6: O nome é Pérolas da Vovó, porque tinha que colocar
5: o
6: tema,
5: né? O tema é Pérolas da Vovó, né? Receitas da vovó, da mamãe, de tudo isso, né?
6: É porque esse ano o tema dos Sabores de Cabo Frio foi Receita de Família.
5: Receita de Família.
6: Então tinha que escolher um nome para o prato. E como o nosso nhoque, o nhoque é redondo, não é um nhoque comum, né? Cortado direto na faca, é um nhoque feito à mão. E bolinhas, então a gente imaginou uma pérola.
5: Então, a pérola...
6: Da vovó.
5: Da vovó. Eita, e essa pérola a gente come que é uma beleza, né? Essa, esse nhoque é de...
6: O nhoque é de rúcula, recheado com queijo gorgonzola, que vem lá de Cruzília, de Minas Gerais, bem cremoso, com molho de tomate fresco e manjericão.
5: Ouviu, Patrícia? Ouviu? Essa carinha que você está fazendo, já sentiu o sabor? Eita! aqui, já eu volto para a gente falar um pouco mais sobre, né, Bailes Bistrô, Escobar, que é o chefe aqui, vai falar com a gente. Mas antes eu quero saber como é que vai ficar no tempo, Luciano.
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5: Então, Márcio Sonet, tá chegando aí recuperado o nosso amigo. Márcio, seja bem-vindo, meu irmão. Conta aí, como é que vai ficar o tempo? Bom dia.
9: Olá, região dos lagos. Bom dia, Mauri. Bom dia, amigas e amigos da Rádio Ondas FM e da Rede Canal 10. Meu nome é Márcio Sorém e aqui segue a previsão do tempo do Projeto Costa do Sol de Defesa Civil para hoje, sexta-feira, dia 18 de setembro. O tempo permanece instável em função da infiltração de umidade marítima que favorece a formação de nuvens. E o céu fica nublado com 85% de previsão de chuvisco pela manhã e pequena possibilidade ao fim da tarde. A previsão pluviométrica é de 0,9 milímetros. A temperatura máxima prevista para hoje é de 21 graus e a mínima de 17 graus. A umidade relativa do ar está com máxima prevista de 90% e mínima de 73%, com o menor índice previsto a partir das 20 horas. Para construção civil e galera da vela, vento leste a 22 km por hora, com rajadas de 35 km por hora, mudando para nordeste durante a madrugada. E a intensidade máxima prevista para o dia é de 31 km por hora a partir das 14 horas. E atenção, temos previsão de vento com rajadas de moderada a forte intensidade a partir da tarde de amanhã, sábado, dia 19, e com forte intensidade durante todo o domingo. O pôr do sol hoje se dará às 17 horas e 44 minutos. Lua crescente com 47% de visibilidade. Para a galera do surf e banhistas, ondas nas praias, Praia do Forte batendo ondas de 70 centímetros, Peró e Unamar com 80 centímetros, em Búzios, Jeribá e Tucuns com 1,20 m, Brava com 40 centímetros, em Arraial do Cabo, Praia Grande e Figueira com 1,40 m. Para os amigos do turismo náutico e da pesca, ondas nas ilhas de passeio de sudeste. Em Cabo Frio, papagaios com ondas de 1,60 m, comprida e pargos com 1,50 m. Em Búzios, feia com 1,20 m, branca 1,30 m, gravatá 1,40 m e âncora com 1,50 m. Em Arraial do Cabo, ilha do Cabo Frio com 1,80 m. A mar aberto, ondas entre 1,80 m e 2 metros, e com 2,10 m a 2,30 m, a partir de 22 milhas náuticas, cerca de 42 km de distância da costa. Temperatura do mar, 22 graus. Na Lagoa de Araruama, também 22 graus. E raios UV com índice 2, que é baixo. Previsão do tempo para o fim de semana. Amanhã, sábado, dia 19, o tempo deve continuar instável, ainda sob influência da disponibilidade de umidade oriunda do oceano. E o céu deve variar entre encoberto e nublado, podendo ficar ocasionalmente parcialmente nublado, sem previsão de chuva. A temperatura máxima prevista é de 22 graus e a mínima de 17 graus. O vento pela manhã estará nordeste a 26 km por hora, com rajadas de até 43 km por hora. Lembrando então do aviso de atenção para vento com rajadas de moderada a forte intensidade a partir da tarde. As ondas no litoral pela manhã estarão de sudeste com 1,40 m. No domingo, o tempo deve continuar instável em função da passagem de uma fraca frente fria pela costa e o céu deve amanhecer encoberto, ficando parcialmente nublado a partir do fim do período, evoluindo para nublado no decorrer da noite, sem previsão de chuva. A temperatura máxima prevista é de 26 graus e a mínima de 17 graus. O vento pela manhã estará nordeste com 39 km por hora e rajadas de até 59 km por hora. E fica então a lembrança de aviso de atenção para vento muito forte. As ondas no litoral pela manhã estarão de leste com 1,60 m. Um forte abraço a todos, uma excelente sexta-feira, um ótimo fim de semana e que Deus os abençoe.
5: Eita, o tempo vai ficar assim, doideira, né? Vamos lá, vamos seguindo por aqui, agora deixa eu confirmar a hora para você, meu amigo. Estão ligando aqui, não é para ligar para esse telefone aqui não, pessoal, oxe, né? Vamos aqui, olha, deixa eu falar com você, meu amigo, né? 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

0: Abrevia.
1: Abrevia. A Inês também, a Inês até hoje. A Inês mora aqui há quantos anos, a Inês? Há zilhões de anos. Ela veio com o Américo Vespúcio junto. É, ela não
2: Sim.
1: aprendeu a falar português ainda? Ainda não.
0: Ainda estou aprendendo.
1: Ela está aprendendo. Aqui, e você, qual é a tua especialidade? O que que você faz aí? Qual é na comida?
0: Aqui em Baile Bistrô nós fazemos massa fresca, fazemos bife milanesa, bife de chorizo, carne argentina, las empanadas que son un clásico nosso, que es muy
1: O
0: gostoso.
1: que é a empanada?
0: La empanada es una masa fina que lleva farinha, gordura y diferente recheado.
1: Recheio com o que? Salgado, doce, o que eu quiser?
0: Salgado y dulce. Tradicional es carne cortada en la faca. Después nos implementamos gustos de Brasil, frango con catupiry, alho poró y gorgonzola, de Minas
1: Ush.
0: Gerais.
1: Nossa senhora. E quem inventou esse prato da vovó aí, esse da.
0: Ese plato fue inspirado en un. De mi abuelo, hacía un gnocchi recheado, solo que yo agregué otros ingredientes. Yo coloqué rúcula, yo coloqué gorgonzola, y por eso hicimos ese plato.
1: Então, por exemplo, a rúcula tem um sabor forte, né? Também o gorgonzola também são coisas bem fortes,
0: Sí,
1: né?
0: pero está equilibrado,
1: Eles se
0: entonces fica.
1: equilibram. Maravilha. E você, Kátia, você gosta mais de doce ou de salgado?
2: Ah, eu gosto dos
1: Dos
2: dois.
1: dois.
2: Eu acho que eu tenho que começar um salgado e sempre terminar com um docinho.
1: Pois é, eu ouvi um dia desses, né? Alguém falando assim: caramba, esse negócio de sobremesa não tem nada a ver, não pode. Como não pode? Né? Depois de comer aquele
2: Pode.
1: salgadinho, comer um docinho, né?
2: Uma finalização, um fim de boca, digamos assim, né?
1: É, o mineiro, você sabe o que é que o mineiro faz? Meu ramo mineiro lá de Juiz de Fora, a gente almoça, come, come, come, come, que mineiro come pra caramba, né? Bota a comida. Aí depois que come, come, come, come, ainda tem um cafezinho com bolo.
2: Então, aí o
1: Caramba!
2: bolo já não me entra depois de um
1: Não,
2: almoço.
1: eu não me entra nada depois do.
2: Mas uma sobremesa leve, eu
1: Cai bem,
2: gosto.
1: né?
2: É uma coisinha assim que deixa um finzinho doce.
1: Esse nhoque lá, ele cai bem com o quê? O que é que eu acompanho ele? É
2: Para maridar, para harmonizar o
1: Isso,
2: nhoque?
1: isso.
2: Bom, como a gente tem essa base argentina, quem vai no bistrô, eu aconselho. Um vinho torrontés, a uva torrontés do norte da Argentina, de Salta, ela harmoniza muito bem, mas obviamente tem gente que diz: eu não gosto de vinho branco, eu não quero, vamos no vinho tinto, o que é que você aconselha? Ou um Malbec suave, jovem, de 2024, 25, ou um Tempranillo ou um Pinot Noir, né? Que são
1: O que que você
2: uvas
1: tem contra os
2: sutis.
1: idosos?
2: É, o idoso.
1: Você falou vinho novo.
2: Não, é um vinho jovem, de
1: Entendi.
2: guarda, né?
1: Feito agora e tá lá,
2: É,
1: dá
2: porque
1: mais.
2: um vinho de guarda, mesmo com um fim de boca mais importante, mais intenso, ficaria mais para um bife de chouriço, que nós também temos lá no bistrô.
1: Tá vendendo bem?
2: Muito
1: O
2: bem,
1: prato, o pessoal
2: muito
1: vai lá,
2: bem.
1: eu quero o prato do festival.
2: Sim. Também porque a foto do festival também fica do lado de
1: Cadê a foto,
2: fora
1: Léo? Mostra aí a foto
2: dos restaurantes.
1: do nhoque aí pra gente ver, pra Escobar falar pra gente ficar com mais água na boca aqui também, né? Que é uma beleza. Olha só, é isso aí. Conta pra aí, Escobar, o que que a gente tá vendo no nhoque? O nhoque é grande.
2: É.
1: Não é que um nhoque
0: Sim,
1: pequeno.
0: não é pequeno. Tem 8 bolinhas. 8 bolinhas de gnocchi, molho de tomate fresco com manjericão e finalizado com queijo parmesão.
1: Caramba, que delícia. Só tem oito?
0: Oito, só oito.
2: Mas como você falou, são 8 grandes,
1: São oito
2: então é
1: grandes,
2: o
1: não são, não
2: suficiente.
1: são, não é um nhoque, aquele nhoque comum, pequeno, né?
2: Pequenininho não, ele é grande.
1: Luciano, uns quatro desses aí você come, Luciano? É porque ele come seis pães aqui.
2: Não, mas mas veja bem, esse nhoque, muita gente pede um pãozinho para no final do prato dar uma chuchadinha ali.
1: Dar uma lambida com pão.

0: Pode ir lá e comer com pão.
1: Acho melhor não. É porque ele vai querer comer só o pão. Aqui, e você, por exemplo, você trabalha todo dia aqui na passagem, por exemplo. Você está há quanto tempo com o Bailes Bistrô?
0: Nós estamos há 2 anos, vai fazer agora em outubro. Esse projeto foi porque eu morei 25 anos em Buenos Aires, sou de Cabo Frio. E Gustavo...
1: Você é nascido aqui?
0: Eu sou de Cabo Frio.
1: Ah, que legal.
0: É. Daí fui morar lá bastante tempo. Lá trabalhamos com restaurante também, trabalhamos para embaixadas, com eventos diplomáticos. Adquirimos bastante conhecimento na área gastronômica e eu resolvi voltar para cá depois do Covid, né? E o Gustavo também quis vir. Quando chegamos aqui, eu falei, não, vamos continuar com a nossa vida. E sentimos que Cabo Frio, ali no bairro Passagem, precisava
1: de um diferencial.
0: Um bistrô argentino mesmo, porque a maioria do turismo aqui na nossa terra atualmente é de argentinos.
1: A Argentina está podendo, né? Não, a Argentina está podendo, está cheio da grana, né, Escobar? Eu vejo, agora o povo argentino come pra caramba, cara. Aqui quando eu estou na praia, aí passam os vendedores, Escobar. As famílias argentinas falam, venga. Aí, de dois, é picolé, é croquete, é pastel, é caldo de cana, é sorvete. É o que passar na frente, ele chama e come, cara, e come mesmo. Um dia desse eu estava sentado e uma família de umas 6 pessoas, a gente contou. 6 ambulantes que passaram, eles comeram de tudo. Até tapioca. Ah, não, tapioca, crepioca. Crepioca, eu acho.
2: Não, porque a argentina come muito. É acostumbrado a comer entrada principal e sobremesa. Uhum. Então você come bastante. Você falou de Minas Gerais?
1: É a mesma coisa.
2: É a mesma coisa.
1: Mas o mineiro é exagerado. Mineiro é exagerado, pelo amor de Deus. Eu acho que a satisfação do mineiro é ver a gente passar mal de tanto comer. Porque eles só ficam felizes quando a gente come, cara. Aqui, o prato é o quê? 45?
0: Não, 45 foi na Vila Gastronômica, que é o prato
1: que
0: petit.
1: Que é o petit, né? É o petit.
0: E o nosso prato no bistrô é 75.
1: 75.
0: É. Você tem uma margem, né? É de 70 a 79.
1: Uhum. Então você pode botar
0: o
1: prato principal, né?
0: Sim, mas também você pode fazer outro estilo, que é uma entrada ou principal e uma sobremesa. Depois você está livre para armar. Se você quer principal e sobremesa ou entrada principal e sobremesa, cada um coloca o seu valor. Dentro do que a Maria Inês, né, nos indicou.
1: Você tem carne? Ou você faz a carne lá também? Escobar, é você que faz toda a comida do Bailes Bistrô?
2: A maioria eu faço. E também Cacha cozinha junto comigo.
1: Uhum.
2: Mas aí fazemos bife milanesa.
1: Vocês que cuidam mesmo, vocês.
0: Sim.
1: Dois.
0: Nós dois.
1: Você não contratou
0: chefs.
1: Um cozinheiro?
0: Não.
1: Perfeito.
2: Nós somos o que fazemos a maioria de tudo. A massa fresca, a massa de empanada, tudo feito
1: à mão. A massa vocês mesmos que fazem?
2: Uhum. Sim. Sim.
1: Que legal, que
0: nós
1: bom.
0: Nós temos essa base de chefe de cozinha, porque tínhamos também restaurante em Buenos Aires. E aqui, é aquela velha história, se você pedir para um alemão fazer uma feijoada, não é igual. Então, se você pedir para um brasileiro fazer a comida típica da Argentina, ele ainda não conhece aquele sabor. Então, o bom mesmo é que seja original daquele país.
1: Sim.
0: Né?
1: É verdade. E na Argentina se come muito bem, né? Buenos Aires, poxa, uma mega cidade de gastronomia que eu vou te contar. Aqui, então vamos lá. Onde é que fica o bistrô?
0: O Bailes Bistrô, ele está na rua ao lado da igreja, da nossa igreja de São Benedito, que vai reinaugurar, né, no próximo mês.
1: Tá lá cheio.
0: Estamos
1: de
0: felizes, por
1: histórico
0: linda.
1: Aquilo ali.
0: Nós ficamos na Avenida Almirante Barroso, 359, ao lado, ali na rua ao lado da igreja.
1: Aham. Eu estou de frente para a igreja, é na rua da direita.
0: É na lateral direita.
1: Na
0: é
1: lateral
0: em direção
1: da direita.
0: Ao Forte. São Mateus, digamos. Você tem que ir em direção ao Forte.
1: Tá, beleza. Dá uma dica aí de por exemplo, o argentino faz um churrasco. Você trabalha com carne, né?
2: Sim, sim.
1: É, dá uma dica para uma carne aí, para a gente fazer uma carne, Escobar. Só rapidinho aí.
2: Você
1: parece o Escobar da Globo, tem até também, ó.
2: Aqui. Ah, careca também. É, você tem que deixar temperar a carne para fazer um churrasco. Se você quer fazer um churrasco, você tem que deixar fora a carne um tempo. Não pode de la geladeira a la churrasqueira. A carne tem que
0: tomar
2: uma temperatura legal para você colocar na churrasqueira. Você deixa.
1: Quanto tempo? Você fala um tempo.
2: 20 minutos fora da geladeira, depois você coloca na churrasqueira.
1: Uhum.
2: 5 minutos antes de você colocar na churrasqueira, coloca sal ou sal grosso. Eu utilizo sal grosso. E aí, fogo leve, não tem que ser fogo forte. Para que a carne se cozinhe lentamente.
0: Uhum. Essa é a diferença do churrasco brasileiro e a parrilla argentina, que muita gente pergunta, né? Ah, por que parrilla? Porque lá na Argentina a gente não faz o churrasco como no Brasil, com fogo, é brasa. Uhum. É só o calor da brasa.
1: Aqui, isso que ele quer dizer. Aqui a gente joga água, né? Quando vem a labareda, fumacê.
0: Aí defuma, né?
1: Aí defuma, é verdade. Aí é mesmo, doideira, né? Poxa vida, olha só, Kátia, prazer te receber.
0: É, o prazer é nosso,
1: tá bom?
0: Estar aqui.
1: A casa fica aberta de que horas a que horas?
0: De 3h30 até as 23h30, a cozinha está aberta. E fechamos no último cliente, né?
1: Último cliente, tá? Que não seja aquele que fica...
0: Chato, né?
1: O último a sair, pediu uma garrafa de vinho às 8 da noite, meia-noite ainda está lá com metade da garrafa.
0: Aí que é outra, a gente já sabe que vai até as 2 da manhã.
1: Um beijo, tá? Foi um prazer te ver. Escobar, foi um prazer te conhecer.
2: É prazer é nosso de estar aqui.
1: Valeu, muito obrigado, tá?
0: Obrigada
1: pela presença. Bom, pessoal, vamos lá, deixa eu trazer agora. 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Aqui, vamos chamar o Dário Monteiro. Já já tem Azul por Azul também. Vamos lá, Dário Monteiro falando do fim de semana, do nosso futsal, do futebol de areia. É isso aí, Dário Monteiro. Bom dia, meu amigo.
3: Bom dia, Mauri. Bom dia a toda essa equipe. Bom dia, cidade de Cabo Frio. Mauri, aqui é Dário Monteiro e passando aqui mais um fim de semana para fazer um convite especial e falar dos jogos que houve no meio de semana. Começando aí pelo futsal, ontem tivemos dois grandes jogos aí. Sub-15, Black Panther 5, Cabo Frense 1. Em seguida, tivemos o jogo do adulto, Velha Roça de Arraial do Cabo 3, Zelador 2. E esse final de semana tem mais esporte pra galera. Amanhã, o dia todo de muito futsal. De manhã, teremos no ginásio pós-esportivo a Feira do Barreto, a partir das 9 horas, sub-9, 11 e 13. No Edilson Duarte, sub-9, 11 e 13. E às 14 horas também no Edilson Duarte, sub-9, 11 e 13. Muito futsal e beach soccer. Também aqui na Praia do Forte, estou aqui já montando a arena aqui. Vamos ter beach soccer aí, sub-17, 10 horas só show e operário, 11 horas Vila e Estação. E no domingo, mais uma rodada do Campeonato Municipal de Futebol de Praia Tradicional na nossa cidade, Amauri. 10 horas, Vida Rasa e Teleco. 11 horas, Reserva do Peró e Morubá. Meio-dia, Barra e Celebridade. Convite especial para todos virem aqui. Todos vocês estão presentes aqui para estar fazendo fazendo uma desculpa, prestigiando o esporte na cidade, tanto no futsal quanto também aqui na praia. Amaury, a você minha gratidão, fim de semana de muito esporte para nossas crianças, para os nossos jovens, com muita alegria a gente vai fazendo acontecer o esporte Cabo Frio. A você sempre minha gratidão, agradecer ao nosso prefeito doutor Serginho, ao secretário de governo Vítor Capini, ao nosso secretário da Casa Civil Jean Costa, por estar aí ajudando a fazer acontecer principalmente o campeonato da nossa cidade de praia e também o futsal. Agradecer de coração a todos, todos que realmente amam o esporte e vamos fazendo. Bom dia, amigo, que Deus abençoe cada dia mais nossa querida Cabo Frio.
1: Beleza, valeu, obrigado, Dário. Um grande abraço, meu amigo, tudo de bom para você, hein? 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Bom, vamos lá, olha só, Patrícia, cadê quando é que a gente vai ter o motoclube? Quem falou foi o William, né? Isso, a gente, você não aprendeu a andar de moto, né? Você quer andar de carro.
4: De carro eu quero.
1: Não quer?
4: Eu quero sim.
1: Dirigindo, não?
4: Dirigindo,
1: sim. E moto?
4: Moto ainda não, que eu ainda não sei andar nem de bicicleta, amor, girar moto. De moto.
1: Então, olha, Raquel Vanderkonken... Ela é presidente do Motogirl. E a gente vai ter pela primeira vez um encontro de motocicletas

0: participar e apoiar dessa iniciativa. E agradecer também a todas as instituições que estão apoiando, como a Secretaria da Mulher, a Guarda Municipal, a Secretaria de Administração, a Prefeitura de Búzios, por todo esse apoio e parceria com essa, e todos os parceiros também que estão apoiando aí a esse programa Mulheres na Estrada, realizado na Semana Nacional do Trânsito. Um abraço, um beijo a todos e nos vemos lá.
1: Ok, beleza, valeu, grande Raquel, um beijo, Raquel. Ela vem no debate? Vem? Terça-feira, beleza. Estamos chegando no final, dona Patrícia.
2: Isso aí, pessoal que está acompanhando pelo YouTube e pelo Facebook, aproveita, prepara o celular e faz o print. Nossa agenda cultural começando hoje. A Flix segue com programação, com literatura, oficina, aqui na Praça da Cidadania. E vamos ter também em São Pedro da Aldeia o terceiro arraiá da Escola de Artes, na Rua Francisco dos Santos, a partir das 18 horas, com forró, rastapé, comidas típicas e muito mais. E começa hoje, aqui no Boulevard Canal, a Feira da Cachaça. Isso mesmo. Oi. Barracas, música ao vivo e muito mais. E lembrando também, pessoal, vai começar o Festival de Corais, isso mesmo. Vai ser aqui na SEMI, no Jardim Flamboyant. Então não perde tempo, já marca com os amigos e a família para vocês poderem passear bastante. E tem um convite especial da Samira para você que não sabe sambar, vai aprender agora. Fala, Samira!
1: Cadê a Samira? Vamos lá. Cadê? Não tem. Bota daí. Bota
2: e o convite é esse, pessoal. Domingo vai ser no Terraço da Cultura, o workshop de samba no pé. Quer ter mais informações? Acompanhe a gente aqui no nosso Instagram, pelo Facebook. A agenda cultural completa está nas nossas redes sociais. E agora, quer uma oportunidade de emprego? Quem vai trazer essa mensagem é o Alisson Vasconcelos.
1: Fala, Alisson.
3: Vamos lá, Mauri. Olha só, temos aqui algumas oportunidades de emprego para quem está precisando aí. Olha só, temos um hotel restaurante em Búzios contratando uma vaga para recepcionista e um garçom para turno noturno, tá? Contato, número 22-97036-1621. 97036-1621. E uma loja de roupas também no centro contrata um atendente aqui em Cabo Frio. Número 22-99611-1621. 3815. E uma unidade de plano de saúde em Kim Cabo Frio também está contratando vendedor. Esse você tem que mandar um e-mail, fica aí esperto, hein? Olha só. Anota aí certinho, ó. É pam.cristinafranca@gmail.com, tá bom? pam.cristinafranca@gmail.com.
1: Muito bem.
3: Um último convite, Amaury, rapidamente. Amanhã, vamos levar nossos cãezinhos e animais para vacinar. Tem vacinação antirrábica aqui no Itajuru, na ESF do Manuel Correia, Gamboa e no DPO no Jacaré. Tá certo, gente? Na Praça do DPO no Jacaré. A feira de adoção também está acontecendo no Itajuru, entre 9 da manhã e 2 horas da tarde, tá bom? Vale super a pena, tudo gratuito.
1: Quem é que está fazendo a feira? É o Canil? É a Fenela?
3: Canil, com apoio da prefeitura, isso aí.
1: Tá bom. Patrícia, um beijo pra todo mundo. Um abraço, senhor Alisson.
2: Beijão, Mauri. Vamos aproveitar esse final de semana. Não tem motivo pra ficar em casa, hein? Um beijão.
1: Valeu, pessoal. Fico devendo pra vocês o nosso Wagner Sena, que ele ia falar sobre o sétimo planeta.
4: Saturno.
1: É mesmo? Ó, qual é o sétimo planeta?
3: Saturno, né,
1: amor? Saturno. Isso aí, beleza. Pessoal, acabou o programa, agora tá chegando o nosso Leandro França.
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1: Au, au. Eita, vamos lá então, chegando ao final do programa, meu irmão, muito obrigado. Olha, se você quiser rever alguma matéria do nosso programa, tá no YouTube, tá? Vai lá, programa Mauri Valério, vê qual é a data que você quer ver a matéria, tá? Fica à vontade. Muito obrigado, Leandro França, meu queridão. Cadê você, Leandro?
7: Na área, Mauri, e se inscreve no canal, é a boa, né, Mauri?
1: É verdade, se inscreve no canal aí, pessoal. Dá aquela forcinha, nosso canalzinho humilde, tá? Vai lá, ativa o sininho. Leandro, muita informação, Leandro.
7: E muita programação, pois é sexta-feira, Mauri Valério.
1: É sexta-feira, meu amigão.
7: Beleza.
1: Meu amigo, olha, grande...

0: de programa, bom fim de semana, tá? A gente volta na segunda-feira. Valeu, Leandrão.
1: Obrigado, Mauri. Aquele abraço a você e a todos os amigos aí da equipe. Até segunda, Mauri.
0: Até segunda, Leandro. E você, meu irmão, que esteve conosco até agora, muito obrigado, viu? Bom fim de semana, curtam bastante a família, aproveite. Se for beber, não dirija. Se for beber, beba com moderação. Tá bom? E um grande beijo, grande final de semana. Fiquem em paz e com Deus. Tchau, tchau.
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1: Bom dia, muito bom dia, uma linda sexta-feira para todos. A você, meu amigo, minha amiga ouvinte, obrigado por estarmos juntos para mais um dia de informação, de agenda cultural, de entretenimento. Estamos no ar ao vivo na Rádio Ondas. Rádio Ondas FM.
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1: 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Mas que dia é hoje, hein?
8: Até que enfim é sexta-feira!
1: Para mim, para a sua, para a nossa alegria. O final de semana chegou. Que seja um final de semana, sim, top, sensacional, na companhia dos melhores, dos amigos, da família, com programação de lazer, descanso, entretenimento, cultura, atividades físicas. Vamos juntos, receba aquela energia boa. Hoje, sexta-feira, ao vivo. Sexta-feira. 18 de setembro de 2026, signo de Virgem, lua crescente, faltam 104 dias para o Réveillon. Hoje, 18 de setembro, Dia Nacional de Conscientização e Incentivo ao Diagnóstico Precoce do Retinoblastoma. Dia da Televisão, hoje é dia dos símbolos nacionais. Iguaba Grande, Búzios, Arraial do Cabo, Cabo Frio, São Pedro da Aldeia, Araruama, Saquarema, Rio Bonito, Rio das Ostras, Macaé, Maricá, Silva Jardim, Casimiro de Abreu, aonde chegar o sinal da Rádio Ondas, quero te desejar um ótimo final de semana. Região em Foco no ar até uma da tarde.
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1: Sou eu com e pela graça de Deus. É você na interatividade através das redes sociais, Facebook, Instagram e o WhatsApp da Rádio Ondas. Instagram, arroba Região em Foco. Instagram, arroba Região em Foco. Hoje tem música, tem o quadro Qual é o Seu Talento, tem conteúdo exclusivo lá no nosso Instagram também postado. Instagram, arroba Região em Foco. Nossa página Facebook, Programa Região em Foco. Facebook, Programa Região em Foco. Hoje, sexta-feira, dia daquela postagem, o balanço semanal do quadro O Povo é Quem Sabe, toda sexta-feira, publico lá no Facebook, Programa Região em Foco, as broncas que a nossa produção recebeu com detalhes ao longo da semana e também publico as respostas das prefeituras e empresas. Então você, ouvinte, cidadão, contribuinte, eleitor, nosso ouvinte sempre interativo aqui nas broncas, direcionamos todos os casos ao poder público e também publicamos no Facebook, Programa Região em Foco, para que você possa ter a oportunidade de acompanhar o andamento da sua reivindicação. Sempre nas sextas-feiras você fica sabendo se a prefeitura respondeu, deu um prazo para solucionar aquele problema ou se ignorou o caso. Facebook, Programa Região em Foco. WhatsApp da Rádio Ondas, 97401-2957. Mais uma vez, 97401-2957. Não atendemos chamadas, não recebemos ligações. Você pode participar com mensagem de texto para reivindicar áudios com duração máxima de um minuto. Pode também mandar fotos e vídeos pra gente. 97401-2957. 97401-2957. Está apenas começando Região em Foco nesta sexta-feira, a véspera oficial do final de semana. 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
1: Qual é o seu talento? Sobe som porque é sexta-feira e toda sexta-feira quem tem um dom, quem manda bem tá aqui com a gente. Hoje é a vez de recebermos com alegria, na segunda parte do nosso programa, o Joel Pimenta. Joel Pimenta vai mostrar o seu talento, vai cantar e encantar aqui os nossos ouvintes, falar um pouquinho da sua trajetória artística também. Hoje é vez de recebermos Joel Pimenta, 12:25, no quadro Qual é o seu talento? Região em Foco está começando. Se o nosso programa já é rápido, imagina agora por conta da propaganda eleitoral obrigatória que tira 25 minutos da gente. Então, dedo na tomada, agilizando aqui com as informações. Tem balanço econômico e previsão do tempo também para o final de semana, além das informações do esporte. Vem aí mais uma rodada do Campeonato Brasileiro e o Flamengo se classificou ontem para a semifinal da Libertadores da América. Neste domingo acontece a volta internacional da Laguna, aqui na Lagoa de Araruama, passando por várias cidades. O ginásio aqui em Cabo Frio recebe neste domingo o troféu Cabo Frio de Judô. Araruama terá nesse final de semana o segundo desafio brasileiro de kitesurf e também a primeira Copa Araruama de Canoa Havaiana. De hoje até domingo acontece o Festival da Sardinha e Frutos do Mar em Búzios. Búzios também será palco do primeiro encontro motociclístico feminino. A programação com a abertura começa hoje. Neste sábado, CRAS em Movimento chega à Reserva do Peró, em Cabo Frio, ofertando vários serviços. E também no sábado, CRAS no Quilombo atende a comunidade de Botafogo, aqui em Cabo Frio. O Boulevard Canal recebe, hoje e amanhã, a segunda edição da Feira da Cachaça. Até sábado, a Praça da Cidadania, aqui em Cabo Frio, cedia a 11ª Flic, Feira Literária Cabofriense. Neste sábado e domingo, tem o Maratona Arraial do Cabo, ambiental, na Orla da Praia Grande, várias atividades culturais, também atividades esportivas, dou destaque na íntegra ao programa Região em Foco desta sexta-feira. Tem a lista de alôs aniversariantes do dia. Nossa lista de alô sexta-feira não tem áudios. Tem o quadro O Povo é Quem Sabe com as broncas, as reivindicações. A Prefeitura de Cabo Frio deu resposta ao nosso amigo Leonardo, que chamou atenção para a necessidade de fiscalização reforçada da Guarda Municipal aqui no Parque Burle. Também tem uma resposta da Prefeitura de Cabo Frio para o apelo da saúde encaminhado pela nossa ouvinte Cris. O DER respondeu ao Anderson a respeito da falta de iluminação pública na rodovia Amaral Peixoto. Primeiro tema é economia. Bom dia.
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1: O dólar fecha a semana em queda de 0,24%, cotado a R$ 5,13, enquanto o euro é negociado hoje a R$ 5,89. O saneamento básico é um pilar fundamental para o desenvolvimento econômico da população. E no estado do Rio de Janeiro, dados do IBGE 2024, presentes no painel Saneamento Brasil, mostram que a renda média de pessoas com acesso a saneamento é de R$ 4.147,02, enquanto a daqueles sem acesso ao saneamento é de R$ 2.099,45. Essa diferença de aproximadamente R$ 2.047 representa uma renda 97,5% maior para quem tem água tratada e coleta de esgoto em casa. É um dado que traz uma reflexão, sem dúvida. 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
9: Sexta-feira, parcialmente nublada aqui pela região, com possibilidade de chuva fina a qualquer hora hoje. Para o final de semana, apesar de momentos nublados, a previsão é de um sábado e um domingo sem chuvas por aqui, tomara. Os ventos hoje têm direção nordeste e intensidade moderada, com umidade relativa do ar na média de 77%. A temperatura máxima prevista para hoje é 22, a mínima 19 graus. E as informações são do Clima Tempo.
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9: O Flamengo esteve perto da eliminação, mas arrancou um empate em 1-1 ontem com o Independiente del Valle no Maracanã e está classificado para as semifinais da Libertadores da América. Arrascaeta, nos minutos finais, marcou o gol do time rubro-negro, que teve o meia Jorginho expulso ontem. E agora terá pela frente o Estudiantes da Argentina na disputa por uma vaga na grande final. Na outra semifinal, Palmeiras e Fluminense se enfrentam. Nesse final de semana, a bola vai rolar pela 28ª rodada do Brasileirão, e amanhã às 5 da tarde o Botafogo encara o Mirassol fora de casa no interior paulista. Ainda neste sábado tem Vasco da Gama e Coritiba às 8h30 da noite em São Januário. O Fluminense joga no domingo às 4 da tarde diante do Corinthians em Itaquera, enquanto o Flamengo pega o Red Bull Bragantino às 18h30, domingo no Maracanã. Amanhã às 3 da tarde tem a primeira partida da final da Copa Rio, com Madureira e Boa Vista se enfrentando no subúrbio carioca. 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Neste domingo acontece a Volta Internacional da Laguna 100 km 2026. Ao longo do trajeto, os ciclistas participantes vão passar por Cabo Frio, que será o ponto de largada e chegada na Praia do Forte. Também vão passar por Arraial, Saquarema, Araruama, Iguaba e São Pedro. O percurso está agendado para a largada às 7 horas da manhã no domingo. O ginásio Alfredo Barreto, em Cabo Frio, recebe no domingo, a partir de 8 da manhã, o troféu Cabo Frio de Judô, com participação de atletas de várias faixas etárias e categorias. Para acompanhar as disputas, o público pode entrar e contribuir com 1 quilo de alimento não perecível no ginásio. Araruama recebe de hoje até domingo o segundo desafio brasileiro de kitesurf 2026. A competição será na Pontinha do Outeiro a partir de 9 da manhã, com disputas nas modalidades TT Race e Big Air, nas categorias masculina e feminina. Também neste final de semana acontece a primeira Copa Araruama de Canoa Havaiana, sábado e domingo a partir de 8 da manhã na Orla do Centro.
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9: Intervalo comercial, é assim mesmo, é acelerado. O Região em Foco nesta sexta-feira, muito obrigado por seu carinho e sintonia. Eu volto já, depois do intervalo, com a nossa lista de alô sem áudios e também os aniversariantes deste 18 de setembro. A frase para hoje é de autoria desconhecida. Às vezes, o simples fato de você estar em paz já tira o sossego de muita gente.
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6: Beleza, de volta ao vivo aqui na Rádio Ondas FM. Um lindo final de semana a todos. Muito obrigado pela companhia.
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6: Chegamos à nossa lista de alô, aquele momento dourado do meu dia, onde eu tenho a oportunidade de agradecer a cada ouvinte com a gente, abraçar a todos e desejar de coração um ótimo final de semana. Mandar um abraço para os meus amigos lá em Figueira. Alô, Johnny! Alô, Chumbinho, amigões! Tudo de bom aí na obra, ligados conosco. Johnny mandou um áudio para mim, mas foi pro meu celular pessoal que eu não acesso enquanto eu tô no ar. Mas já sei que ele tá ligado aqui com a gente. Recebi a foto, um abraço. Obrigado, Johnny. Um abraço aí pro Chumbinho. Assim que terminar o programa, eu desço o piano das costas e aí mando o recado para vocês também. Aqui no ar, já sintam-se abraçados e bom final de semana. Deixa eu mandar um abraço também pro Vandir Santiago. Obrigado, Vandir, pela sintonia. Hoje é o nosso dia sem áudios. A gente não veicula áudios nas sextas-feiras. Um abraço, Vandir Tricolor. Ótimo final de semana. Aqui, Leandro França. Leandro Silva, não. Errou meu sobrenome, mas tá com a gente. Valeu, Vandir. Tudo de bom. Bom final de semana também pra Eliana, minha amigona de Arraial do Cabo. Um beijo no seu coração. Obrigado, Eliana. Tudo de bom. Ótimo final de semana, Moisés Gomes. Valeu, camarada. Tá feliz que o Flamengo dele tá classificado, né? Um abraço. Valeu, Moisés. Um ótimo final de semana pra você. Hoje nós não temos áudios de alô. Sexta-feira o bicho pega. É muito ágil o nosso programa.
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6: É mega corrido. Não tem como a gente botar áudios no ar, só nas reclamações lá no final. Deixa eu mandar um abraço aqui pra minha amiga Ronilda. Obrigado, Ronilda. Bom final de semana. Um abraço também pro seu neto, o João Pedro, de Arraial do Cabo. Estão ligados conosco. Muito obrigado. E um final de semana maravilhoso. Pra Marilza na escuta, pro Vidinho Porto, bom dia. Ele diz assim, segue o líder, Mengão. Um abraço, valeu, Vidinho, tudo de bom. Meu irmão, o querido William do Braga. Um abraço, William. Bom final de semana pra Elide, do Rio de Janeiro. Também feliz que o Flamengo dela ganhou na semifinal após um jogo tenso e sofrido, mas com muita raça. É o que diz a Elide. Um beijo, amada. Bom final de semana também pra Vanderlina, nossa querida ouvinte. Obrigado, Vanderlina. Bom final de semana. Deixa eu dar um pulinho agora no Facebook. Programa Região em Foco.
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6: É, nesse pique, é uma correria danada sexta-feira. Não chamo de dia. Sexta é tumulto. Nilma Sabino, um abraço. Bom final de semana. Obrigado pelo carinho. Final de semana abençoado pra você também. Eduardo Alberto, Jane Juan. Obrigado, meus amigos, aqui em São Cristóvão, na escuta do Região em Foco. Alô, Marcelo. Marcelo do Brigadeiro. Marcelo Cesariano. Um salve aí especial pro Márcio, Dona Cida Júnior, Gabriela, João, Michel e Rafael. Um abração pra vocês e um ótimo final de semana. Final de semana aqui na Rádio Ondas, que começa na sexta-feira com Júnior Lopes. É a programação da Rádio Ondas FM. Sexta-feira, às 8 da noite, tem o Pré-Night com Júnior Lopes e o Ondas na Pista. Amanhã, 8 da manhã, a trilha sonora da minha faxina. Admir Barcelos e o Manhã da Gente.
8: Alô, Leandro França. Alô, você ligado na Rádio Ondas. Passando por aqui para lembrar que amanhã tem Manhã da Gente pela Rádio Ondas, de 8 ao meio-dia, com você ligado comigo e participando pelo áudio, pelo meu zap, que é o 99813-1136. Mande o áudio para mim e eu te atendo com aquele sertanejo, ou aquele forró, ou das antigas. Amanhã, de 8 a meio-dia, Manhã da Gente. Hoje com você, Leandro França, Região em Foco. É bom lembrar que domingo ele faz Onda Nervosa. Leandro, pra você um abraço. Bom trabalho, meu amigo.
6: Um abraço,
8: Admir. Tá na Onda, está com tudo.
6: Tá na Onda, está com tudo. Bota pra torar aqui na programação da Rádio Ondas. Todo sábado, de 8 a meio-dia, aquele forrozão, o sertanejo, o bregão e o risca-faca que eu amo. Valeu, um abraço, Admir Barcelos. Na sequência, sábado, meio-dia, aqui na Rádio Ondas, Damasceno Júnior e o Som dos Bairros. E no domingo, às 8 da manhã, ao vivo, Luiz Carlos Massa. Alô, Luizito, o rei da Caipirinha, esse é fera. Luiz Carlos Massa comanda o Tudo Nosso aqui na Rádio Ondas, domingo ao vivo, de 8 a meio-dia. 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
0: Eu também estarei aqui na programação. Domingo, marco ponto por aqui às 23 horas com Onda Nervosa. 11 horas da noite no domingo é Rock na Veia. Eu, Leandro França, encontro os roqueiros de plantão aqui na Rádio Ondas. Deixa eu mandar um abraço para Raquel Marques, que não perde um fã clube Ondas FM. Obrigado, Raquel, pela sintonia. E o pessoal que segue participando aqui com a gente, muito obrigado. Alô, Sérgio, Sérgio da Oficina. Excelente final de semana. Obrigado, amigão. Tá ligado aqui conosco também e na participação ativa do programa Região em Foco. Sexta-feira é dia, dia de dica. 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
0: 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Valeu, pessoal, excelente final de semana.

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1: Aniversariante.
0: Hoje é aniversário da Nilma de Oliveira. Minha querida Nilma de Oliveira, musa do carnaval, eterna musa do carnaval, personalidade pública de Cabo Frio e região. Hoje está completando mais uma primavera. Nilma de Oliveira.

transportes. As barracas funcionam a partir das 18 horas, hoje e amanhã, e hoje a partir das 8 da noite, tem shows de Railane Mendes e Ângel Duarte. No sábado, Laís Alfradique Banda e Boteco, a banda Boteco Chique se apresentam a partir das 8 da noite e tem Renato Roquete sábado às 22 horas. Neste sábado e domingo, o Mar à Tona Ambiental 2026 ocupa a orla da Praia Grande em Arraial do Cabo com várias atrações. Entre os destaques esportivos estão a segunda edição da Corrida da Baleia, no domingo. No sábado, às 9 da manhã, tem aula de zumba, aula de funcional também. O sábado ainda conta com uma ação de limpeza de praia, às 15 horas na Praia Grande. Haverá também atendimentos em saúde, serviços de corte de cabelo, design de sobrancelhas, exposição de renda de bilros e outros elementos da cultura cabista, além de feira pôr do sol com barraquinhas gastronômicas e shows. O cantor Rubinho se apresenta no sábado, 18 horas, e no domingo a cantora Fabrine sobe ao palco às 5 horas da tarde. Volto para Búzios. Búzios será palco do primeiro encontro de motociclístico feminino, né? De hoje até o dia 27 de setembro. A programação é extensa, mas começa hoje, em celebração à Semana Nacional do Trânsito. A abertura oficial é hoje, 18 horas, no auditório da Guarda Municipal Buziana, com palestras e lançamento da campanha Setembro Lilás. Até sábado, a Praça da Cidadania, em frente à Praia do Forte, sedia a 11ª Festa Literária Cabofriense, com uma programação diversificada. Hoje à tarde, a partir de 14 horas, estão programados shows infantis, contação de histórias, mesa literária, apresentações musicais e também de dança. Já no sábado, a programação inicia às 2 horas da tarde. Já que eu estou falando de Cabo Frio, neste sábado, de 9 da manhã às 4 da tarde, o CRAS em movimento chega à Reserva do Peró em Cabo Frio. E também de 9 da manhã até meio-dia, o CRAS no Quilombo atende a comunidade quilombola de Botafogo. Na Reserva do Peró, as equipes estarão na Praça da Rua 6, ali em frente à Escola Helenice Martins, da Educação Infantil, com inscrição e atualização do CAD Único, além de segunda via de certidões pelo serviço de subregistro, orientações e encaminhamentos para vagas de emprego, atendimentos de auriculoterapia, corte de cabelo feminino e outros serviços gratuitos voltados à população. No Quilombo de Botafogo, além dos atendimentos do CAD Único, subregistro e acessuais trabalho, os moradores vão ter acesso à vacinação contra a influenza e a tríplice viral, além de pesagem para acompanhamento das condicionalidades do Bolsa Família, aferição da pressão arterial e glicemia e testes rápidos para HIV e hepatites B e C.

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14: Onda! Tá na onda, está com tudo e a gente tá de volta ao vivo pra essa sexta-feira. Sexta-feira é a véspera do final de semana, sobe som, porque sextou. Muito obrigado por sua companhia e amizade. 16 anos no ar é o Região em Foco, hora certa ao vivo, meio-dia 26.
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14: Qual é o seu talento? Toda sexta-feira, quem manda bem, gente talentosa, na classe artística, está aqui conosco, dividindo parte de sua história, encantando os nossos ouvintes com a sua sonoridade. Hoje é a vez de recebermos com alegria Joelle Pimenta, ao vivo na Rádio Ondas.
17: Pagodinho gostoso e que Deus abençoe. Vambora!

0: Joelle Pimenta, ao vivo aqui na Rádio Ondas FM, acompanhado pelo competente músico Wellington. Já esteve aqui em outras oportunidades, que satisfação receber os amigos. Joelle Pimenta, tudo certinho? Boa tarde, bem-vindo, amigão.
1: Opa, meu amigo, muito boa tarde, tudo certo, graças a Deus, melhor agora em sua companhia. E companhia dos ouvintes aqui da Onda FM, agradeço a oportunidade, o privilégio de poder estar com vocês. Contar um pouquinho da minha história.
0: Começou lindamente aí com uma canção. Vamos fazer aquele ping-pong, perguntas e respostas, que a gente quer saber mais do Joelle Pimenta. Seja muito bem-vindo, Joelle. O quadro se chama Qual é o seu talento? Qual é o seu talento, Joelle?
1: Cantar e tocar é o que eu mais sei fazer.
0: Desde quando? Como a música surgiu na sua vida? Explica um pouco pra gente, Joelle.
1: Então, a música surgiu desde quando eu tinha 3 anos de idade. Eu comecei com aquele pandeirinho de 1,99 e meu pai era pagodeiro. Então eu já começava a acompanhar ele assim devagarinho. Não entendia de música, óbvio. Era muito pequenininho, mas já acompanhava. Então meu pai me passou o pagode. O pagode foi me acompanhando ao longo do tempo que eu fui crescendo. E aí eu descobri que eu podia cantar também. Então fui me soltando devagarinho, aos poucos, e assim foi surgindo, né? A música está até hoje, e é por isso que dizem que eu sou muito fominha, realmente eu sou mesmo. Qualquer pagode que tem, qualquer roda de samba, eu quero estar ali.
0: Que barato, esse é o Joelle Pimenta, então desde os 3 anos aí familiarizado com a música. Você é natural de que lugar, Joelle? Onde você nasceu?
1: Eu sou de Campos dos Goytacazes.
0: E por que veio parar aqui na região? Que ventos te trouxeram para cá, Joelle?
1: Então, eu tenho familiares aqui e isso me ajuda muito, né? Um deles é o Sirlei, que tá ali do lado.
0: Tá prestigiando a gente aqui, um abração, Sirlei.
1: Sirlei, a Joyce, a esposa dele.
0: Olha a Joyce aqui na área, bem-vinda também, Joyce.
1: E eu já vim pra cá desde 2017. E em 2017 mesmo eu comecei a tocar uns pagodinhos aqui e ali, só que devagarinho, na casa de um primo meu. E depois foi desenvolvendo pela rua aí, a galera me conhecendo, eu me enturmando com a rapaziada toda. E assim foi fluindo.
0: Hoje é o Joelle Pimenta, o nosso convidado aqui no quadro Qual é o seu talento? Você, Joelle, é um músico autoral? Você tem suas músicas? Ou você interpreta outros artistas? Ou você faz as duas coisas?
1: Faço as duas coisas, porém eu não tenho minha música autoral lançada ainda. Tem uma música autoral que eu fiz, mas está guardada. Vou trabalhar ela, inclusive. Mas tem uma música que eu gravei em 2021, chamada Uma Chance, do meu parceiro Dinho. E essa música tá no YouTube, tem clipe.
0: Essa tá disponível aí nas redes, né, Joelle?
1: Disponível.
0: Muito bem, esse é o Joelle Pimenta. Tem uma composição, tá no bolso, tá guardada, estratégia certa pra lançar na hora certa. Música é igual um filho, Joelle. Tem que trabalhar ela com toda cautela, todo capricho, pra ela ficar 100%, né? É plano, então, pra sua trajetória artística lançá-la em breve?
1: Sim, é plano. Eu vou falar. Muita gente vai chorar. Eu tô logo avisando.
0: Vai chorar, rapaz?
1: Vai.
0: Mas por quê? Me explica, agora fiquei curioso.
1: É porque essa música ela vai mexer com o sentimento de muita gente. Muito
0: melosa, muito romântica. Não, a tipo... Joyce disse que é melosa e romântica aqui, ó.
1: É melosa e romântica, mas é aquela música chiclete que no show todo mundo canta.
0: Entendi. A inspiração, então, é o romance. Você escreveu com o coração na mão, digamos.
1: Isso, exatamente.
0: Como ela se chama, Joelle?
1: Eu tô definindo um nome ainda.
0: Ah, entendi. Ainda tá lapidando, né?
1: Isso.
0: Joelle Pimenta aqui conosco. Você mora aonde exatamente, Joelle?
1: Eu moro em Campos dos Goytacazes.
0: Você mora em Campos ainda?
1: Isso, moro.
0: Ah, eu achei que você estivesse aqui pela região. Tá visitando Cabo Frio hoje, especialmente pra estar conosco, é isso?
1: Sim, basicamente sim. Só que eu venho pra cá direto, então eu acabo ficando aqui, toco um pagode aqui, outro ali. Então eu vou ficando. Aí vai surgindo mais show. Aí lá. Já que eu tô aqui, vou meter o pé pra quê?
0: Tá Vambora. Certo. Nada melhor do que esse lugar aqui, né, Joelle?
1: Exato.
0: Eu sou suspeito pra falar, mas a praia, a paisagem que nós temos aqui é inigualável.
1: Pô, eu fico lisonjeado só de olhar essa paisagem.
0: Pra mim é
1: top.
0: Esse é o Joelle Pimenta aqui conosco, muito obrigado. Pra quem não está com recurso da imagem, Joelle Pimenta não enxerga, correto, Joelle?
1: Isso.
0: Desde quando?
1: Desde nascença mesmo.
0: É mesmo, né? Isso aí você acredita que traz uma sensibilidade sonora especial pra você? Uma percepção?
1: Sim, porque quando a gente nasce assim, não que seja um mar de rosas, mas as coisas são muito mais fáceis, entendeu? Então, pra gente, é muito mais tranquilo do que quem perde a visão. Porque quem perde a visão tem que se adaptar com aquilo, tem que aprender. Ou seja, reaprender a fazer algumas coisas. E pra gente é um pouco mais tranquilo quanto a isso.
0: Então, desde pequeno, nessa condição, você sempre se adaptou aí com a todas, tudo que você precisa fazer. Nada te atrapalha, né, Joel?
1: Isso, nada me atrapalha, graças a Deus.
0: Principalmente na música, tocou pandeiro desde os 3 anos. Qual o papel da sua família na sua trajetória musical? Tem um apoio especial aí, Joel?
1: Tenho o apoio da minha tia, que é como uma mãe pra mim. Inclusive, se estiver escutando agora, tia Mary, beijo pra senhora. É como se fosse minha mãe, né? Porque eu não tenho mais minha mãe. Infelizmente, eu tinha muito o apoio da minha mãe, o apoio da minha avó também, que tá lá no céu. E graças a Deus, são pessoas que me apoiam. Eu tenho meus primos aqui que me apoiam, o Sirley também é um deles, a Joyce também, e outros familiares aí que me ajudam bastante.
0: Os aliados nessa caminhada musical do Joel Pimenta, a atração de hoje no quadro Qual é o Seu Talento? Que legal, já mandou muito bem aqui um pagodinho. E a sua pegada de som é samba, pagode, é um som mais romântico, mais agitado pra turma dançar? Qual o estilo de música que você faz, Joel?
1: Eu vou te falar, meu amigo, eu mando de tudo um pouco, só que eu gosto muito da pegada no pagodezinho romântico. Mas eu mando de tudo um pouco. Eu gosto de fazer aquele misto, até porque a galera curte de tudo um pouco. Então a gente não pode ficar só em uma coisa. Eu penso assim. Eu sou da linha do Suel, cantor.
0: Sim.
1: Inclusive sou muito fã dele. Já
0: gosta dele, né?
1: Isso.
0: E sertanejo, outras praias fora do samba e pagode, integram seu repertório também, Joel?
1: Integram, inclusive.
0: Gosto música internacional.
1: Muito. Aí deixa quieto, deixa quieto que não dá não.
0: Esse é o Joel Pimenta aqui conosco. O atual momento da sua carreira, então, é divulgação do seu trabalho, Joel, é agenda de shows frenética, é produção dessa música sua. Qual o momento da sua carreira? Divide conosco, Joel.
1: Então, por enquanto, surgindo show aqui, show ali, a gente vai fazendo devagarinho, né, como dá. Mas graças a Deus a correria tá ficando frenética, tá voltando.
0: Porque... tem muitos shows, a agenda tá agitada.
1: Bom, pelo menos lá no quiosque Costa do Sol, mês que vem agora, dia 1º, dia 2, dia 3 e dia 4. Nós iremos tocar lá no quiosque Costa do Sol.
0: Fica onde esse quiosque, Joel?
1: Praia do Forte.
0: Aqui em Cabo Frio, na Praia. Isso, do Forte, né?
1: Exatamente.
0: Legal, o seu show então, quem é que te acompanha no palco? Hoje você tá com o músico Wellington, inclusive a gente quer agradecer a gentileza, tá aqui conosco, grande músico e também tem outros projetos sonoros. Como é que, com quem você trabalha aí no palco? Joel Pimenta.
1: Ah, trabalho com o Lourinho da Shopee, que a gente fala.
0: Lourinho da Shopee?
1: É.
0: Ah, Sirley. É o Sirley, Sirley.
1: É o Belo da Shopee, sabe?
0: É músico também. Que legal, um incentivador em família também, né?
1: Isso,
0: na música,
1: isso,
0: né?
1: Isso.
0: Então, de vez em quando, o Sirley faz um som com você. Qual instrumento o Sirley leva, Joel?
1: Ah, leva tantã, de vez em quando leva um reco, sabe tocar cavaco também.
0: Sim, então você...
2: um pouco tudo.
0: Um pouquinho de tudo, né? Disse aqui o Sirley, que legal. É, o show também é bem pra cima, tem aquele momento romântico pra turma namorar, Joel Pimenta?
1: Tem de tudo um pouco. Tem pra turma namorar, tem pra turma sambar, tem pra turma deixar a cerveja cair no chão e assim vai.
0: E o pessoal pede música pra você?
1: Pede.
0: O que que acontece quando pedem uma música, por exemplo, que você não conhece, não domina?
1: Ah, tipo assim, se eu souber o refrão, o que que eu faço? Eu vou lá, puxo o refrão, deixo a galera cantar, dependendo, e assim vai. A gente deixa rolar. Acho que todo cantor basicamente faz isso, né?
0: Sim, dá aquela embromada e deixa a galera cantar, né?
1: Isso, a gente dá aquele migué.
0: Sim, esse é o Joel Pimenta aqui conosco. É, já pediram alguma coisa muito, muito fora da casinha pra você, Joel?
1: Já pediram.
0: Ah, me conta essa história que eu quero saber.
1: Pô, você pode mandar uma música internacional pra mim? Então eu falei, pô, desculpa, não sei nem falar inglês, nem gosto também.
0: O Michael Jackson, Joel.
1: Meu Deus do céu, não, melhor ouvir, melhor botar no fonezinho, ouvir, ficar de boa.
0: Ou ficar na dança, aí não, também não, né? Não,
1: meu Deus, piorou, meu amigo. Aí... você mandou... Não.
0: Joelle Pimenta aqui com a gente, alegrando o quadro Qual é o Seu Talento, a nossa sexta-feira. Nada melhor do que começar o final de semana com música, música de qualidade. Joelle Pimenta está aqui conosco. Joelle, fala um pouquinho sobre o seu cotidiano, o seu dia a dia. É full time, música, 24 horas, ou você tem aquele momento de fazer alguma outra atividade, enfim, divide com a gente.
1: Então, quando eu tô em casa, eu fico um pouco mais de boa e tal, mas o meu dia a dia basicamente é música mesmo. Sempre estudando música, sempre ouvindo ali e sempre passando para alguns amigos também, né? Porque eu tenho essa, que se eu aprendo alguma coisa, se eu posso passar para alguém, eu não quero só me beneficiar, eu quero poder ajudar o próximo também. Então eu penso muito nisso. Então sempre que eu posso, eu passo ali, às vezes um amigo tá, pô, qual é a nota dessa música? Qual é o tom? Eu vou lá e eu passo, esclareço alguma dúvida, algo do tipo.
0: Todo o seu conhecimento é autodidata ou você fez aula de música em algum momento da vida, Joelle?
1: Eu passei a fazer aula no YouTube, mas assim, o conhecimento eu já fui tentando pegar desde pequeno. Só que quando eu fui crescendo, foi melhorando essa questão do conhecimento, que aí eu fui fazendo aula no YouTube, e uma coisa ajuda a outra, né? Uma coisa leva a outra. Conhecimento e tal.
0: Esse é o Joelle Pimenta, ele que é de Campos dos Goitacazes e está aqui conosco no programa desta sexta-feira. Na sua casa, o seu QG é o seu quarto? É lá que você se concentra musicalmente, Joelle?
1: Exatamente, lá. Espaço silencioso, tranquilo, onde só moramos eu e minha tia. Então, super de boa quanto a isso.
0: Espaço silencioso até o som começar a esquentar, né, Joelle?
1: É, até começar a esquentar, porque quando eu pego... Agora não, mas quando eu pegava pra ligar minha caixa de som, botava naquelas alturas, meu Deus do céu.
0: Ou seja, os vizinhos sabem onde mora o Joelle Pimenta.
1: Sabe, só que quase não me vê, porque eu quase não fico em casa.
0: Ah, sim, é porque eu conto da rotina também, né, Joelle?
1: Isso, isso.
0: Legal. É, a gente tá falando um pouquinho dos shows, você já se apresenta musicalmente para o público há bastante tempo, Joelle?
1: Comecei a partir de 2019, com a galera do IB7 aqui em Cabo Frio.
0: Opa, galera boa do IB7.
1: Galera boa, Matheus, Lorival.
0: Só fera também, né?
1: Só fera.
0: Então você bebe dessa fonte aí de músicos de qualidade também, né?
1: Exatamente, tem que pegar um pouquinho da aba dos caras, né?
0: É verdade. É, então, nessa sua trajetória de show, Joelle, eu queria que você compartilhasse com a gente aqui hoje um show que ficou marcado aí na sua trajetória, por alguma situação que você viveu. Tipo um público muito grande, um perrengue que você passou. Algo que possa ser contado nesse horário também, tá, Joelle?
1: Vambora. Por gentileza. Claro, meu amigo. Horário de almoço, né, galera? Agradeço a vocês, tá, no horário de almoço, por me permitirem entrar na casa de vocês. Obrigado, tá? Então, vamos lá. Teve um show que eu tava fazendo com um grupo chamado Novo Estilo, que eu tava tentando formar com o meu primo, né? Que é o Suel, inclusive é Suel do Corte. A gente tava fazendo esse show no Pirata, que é no Jardim.
0: Aqui em Cabo Frio.
1: Isso, aqui em Cabo Frio. Aí, eu tava cantando uma música e em determinado momento chegou uma mãe com uma criança de 2 anos me pedindo pra cantar uma música do Thier. Se eu não me engano, é Amor o nome da música. Eu não vou me recordar agora. E a menina de 2 anos falando assim pra mim, tio, você pode cantar pra mim a música? Então foi uma coisa que me marcou bastante, sabe? Que Sim. ficou na minha mente. Uma coisa emocionante.
0: A música tem esse poder, né? De marcar aquele momento, talvez eternizar aquele momento pra muitas pessoas, Joelle.
1: Tem. Essa música... A música tem muito poder mesmo, sabe? É uma coisa que, quando entra na mente da pessoa, não tem como sair.
0: Ela marca legal. Esse é o Joelle Pimenta aqui com a gente, batendo um papo. Joelle, quando alguém quer contratar você para tocar numa festa, num bar, de repente uma festa até de prefeitura, como é que funciona? Você tem formatos de shows diferentes para apresentar? Você combina com o repertório, com o público presente ou com o contratante? Explica pra gente como é que funciona a contratação do seu talento.
1: Então, eu sou do tipo que não canto tudo que está no meu repertório. Às vezes eu saio do meu repertório e mando música que está fora do repertório. Nem sempre eu estou mandando aquilo ali que eu tenho guardado para mim. Mas quando a pessoa for contratar, Chama no Instagram ou no WhatsApp, aí eu converso e tal. Aí a gente combina preço direitinho, vê o lugar, quantas pessoas podem ir também. Porque tem pessoa que às vezes quer com karaokê, mas eu não sou muito chegado a cantar com karaokê. Então eu prefiro levar banda.
0: Fica mecânico com karaokê,
1: Isso
0: né?
1: fica uma coisa
0: Meio
1: assim.
0: robótica.
1: Nada contra, tá? Quem
0: Sim,
1: usa,
0: claro.
1: respeito, mas o karaokê não aconselho muito, não.
0: Não é muito a tua praia, né,
1: Não.
0: Joelle? Joelle Pimenta aqui conosco. E a internet, você falou aí do Instagram. Quem é que movimenta a sua rede social? O que que você costuma publicar por lá? Qual a importância da rede social na sua trajetória?
1: Então, sou eu mesmo quem mexo nas minhas redes sociais. Eu que mexo no Instagram, no Facebook. De certa forma, tem uma importância relevante, porque, querendo ou não, dali que a galera vai começando a conhecer mais o trabalho, né? Dali que a galera vai começando a seguir e vai se expandindo.
0: Você democratiza o seu trabalho, né, Joel? E você posta então vídeos, tem lá no teu Instagram vídeos teus de apresentações.
1: Inclusive, tem vídeo meu com o Suel, tem vídeo meu com o Chininha, Ex Nosso Sentimento, tem vídeo meu com Ferrugem.
0: A internet tem um poder, Joelle. Joelle Pimenta, nosso convidado de hoje, a atração do quadro Qual é o seu talento? Joelle, a internet permite que a sua música ultrapasse qualquer limite territorial. Já teve algum feedback, de repente, de alguém de fora, de um lugar mais distante, alguém que falou assim, caramba, e você ficou surpreso? De onde veio esse feedback, esse recado?
1: Já teve gente, sim, inclusive do Paraguai, que me mandou mensagem.
0: E beleza.
1: Poxa, seu som é maneiro, curti. E é aquilo, né? A gente fica muito feliz, a gente fica lisonjeado em poder ouvir isso. Inclusive, já tive pessoas falando para mim que através do meu som saíram da depressão porque
0: Que
1: começaram a me
0: bacana,
1: acompanhar.
0: rapaz. Que legal, hein?
1: Então, é uma coisa assim que a gente fica bastante feliz e só nos incentiva cada vez mais a trabalhar.
0: E te dá motivação também, de repente, para buscar outros horizontes, fazer shows em outros locais, planos de turnê em outras praças, Joelle?
1: Sim, a motivação, com certeza, óbvio que dá, mas é aquilo, né?
0: Seu circuito é mais região dos lagos ou já tocou em São Paulo, de repente, Minas, outra praia?
1: Então, eu cheguei a fazer uns pagodinhos lá no Espírito Santo, em
0: Espírito
1: Guarapari.
0: Santo.
1: Isso. Guarapari, que por sinal é um lugar muito bonito.
0: Pois bem, esse é o Joelle Pimenta aqui conosco e prosa agradável. Joelle, vamos olhar para o futuro? Vamos olhar para o horizonte? Aonde você pretende chegar com a música? Quais são os seus objetivos, Joelle?
1: Então, é claro que se Deus permitir, quero passar por Minas, São Paulo e outros lugares aí desse Brasilzão, né? Quem sabe? Então, eu penso assim, tudo é no tempo de Deus. A hora que ele permitir, ele vai fazer da forma que ele quer, a gente só vai voando como ele planejar, sabe?
0: De repente botar uma trilha numa novela, quem sabe, hein,
1: Pode
0: Joelle?
1: ser, já pensou? Quem sabe?
0: É, com
1: Tudo é
0: certeza.
1: no tempo de Deus, como eu penso, sabe? Então eu penso assim, só quero trabalhar. O resto é consequência do nosso esforço.
0: Legal, Joelle Pimenta aqui com a gente, batendo um papo. E essa música, eu sou muito entusiasta, sabe, Joelle, da música autoral. Fiquei feliz de saber que você tem uma música, uma composição sua. Tem planos, de repente, de gravá-la? Quando? A gente já tá aí na reta final do ano, mas o ano ainda não acabou.
1: De repente, ano que vem, quem sabe? Porque eu preciso lapidar ela, preciso conversar com outros músicos também, até para poder saber opinião, sabe? E a gente que trabalha com música tem muito disso, de conversar com outros, para poder ter uma opinião ali do que acham ou não, o que é melhor trabalhar, o que é melhor fazer ou tirar.
0: Ter a cabeça aberta nesse sentido.
1: Isso, eu aceito opiniões, coisa que tem gente que não aceita.
0: Pois é, tem gente que é mais turrão aí, digamos assim, né? Com o seu trabalho, o Joelle mostra que tá sempre ouvindo aí a galera. Joelle, como é que tá a cena pro músico? Tem oportunidade pros músicos aqui na região, lá onde você vive, em Campos? Como é que é a vida do músico hoje para você?
1: Acredito que hoje em dia está um pouco mais fácil. Basta algum empresário, dependendo, chegar e colocar no bolso assim, não, eu quero patrocinar esse cara. Desde que seja um empresário de confiança, claro, porque infelizmente hoje em dia tem muito empresário também mau caráter, que só quer ganhar o dinheiro em cima da pessoa e depois deixa a pessoa lá, ó, toda lascada, desculpa a expressão.
0: Não

0: Eu faço. A música para mim é tudo, significa muito na minha vida. Então não é só fazer por viver mesmo. É porque eu amo demais, amo de paixão.
1: Joel Pimenta, que legal. Quando a prosa é boa, o tempo voa. A gente tá no caminhar aqui do nosso bate-papo também. Quero agradecer mais uma vez ao músico Wellington. Obrigado, amigo. Sabe que a casa é nossa. Sempre que precisar de divulgação, poxa, recebê-lo é uma satisfação. Joel Pimenta, parabéns, rapaz. Parabéns aí por seu envolvimento com a música. Conseguiu avisar o pessoal que ia tá aqui? Quer mandar um salve, aquele abraço, aqueles recados? E não deixe de divulgar aí os seus contatos e agenda de show. Joel Pimenta.
0: Claro, olha, se eu mandar para um, vou ter que mandar para todo mundo. Então eu
1: Abraço
0: quero.
1: pro Emerson, que marcou o nosso bate-papo,
0: É,
1: hein?
0: isso.
1: Será que ele tá na escuta? Abraço,
0: Se
1: Emerson.
0: tiver, tamo junto, meu patrão. Vamos que vamos. Eu quero mandar um alô para todo mundo, tá? Que me acompanha. Porque se eu falar o nome de um, vou ter que falar o nome de todo mundo. Então vai dar confusão. Quero mandar um alô para todo mundo. Agradecer a todos que me acompanham. Agradecer pelo carinho, pela força, por toda a amizade. E por todo mundo estar tá torcendo para mim e pelas pessoas que me acompanham também.
1: Nos juntamos a estes torcendo por você. Primeiro que você é muito competente e é simpático também,
0: Poxa,
1: Joel.
0: obrigado, meu amigo. Eu que agradeço mesmo, tá? De verdade, a oportunidade de estar aqui com vocês e me apresentar para os ouvintes da Ondas FM, que é um passo muito importante, sem dúvida.
1: Como é que é o seu hashtag, o seu Instagram e agenda de shows? Pode reforçar aí, Joel, para o pessoal ver o teu show completinho.
0: Vamos lá, reforçando a agenda de shows aqui. Dia 1º, dia 2, dia 3 e dia 4 também.
1: Outubro.
0: Isso, outubro.
1: Aonde? Costa do
0: No Costa do
1: Sol.
0: Sol. Olha, desculpa, já estava esquecendo aqui.
1: Aqui em Cabo Frio, na Praia do Forte, né, Joel?
0: Isso.
1: A sorte é que o Sirlei e a Joyce deram aquela conversada aqui no pé do ouvido, né?
0: É porque a memória já estava indo para o Beleléu.
1: Faz parte. Que o seu hashtag, o seu Instagram, Joel?
0: Vamos lá. Joelle Pimenta. Vou até te dar um cartãozinho aqui.
1: Beleza.
0: Para você.
1: Para que o pessoal possa. Obrigado, obrigado,
0: É bom que
1: Joel.
0: você pode reforçar aí para a galera.
1: Arroba Joel Pimenta. E Joel com LLY.
0: Isso.
1: É o seu nome de batismo?
0: é o meu nome real.
1: Ah, achei que fosse nome artístico, porque pegou bem, rapaz.
0: meu nome real mesmo.
1: Seu nome é Joel Pimenta, né? Nome de documento, de RG, né?
0: Isso,
1: E também
0: exatamente.
1: nome artístico. Olha, o Sérgio aqui de Cabo Frio disse que o Joel arrebentou aqui já na primeira música. Tá mandando
0: Poxa,
1: abraço, hein?
0: obrigado, meu amigo. Tudo de bom, tá? Que Deus abençoe. Se quiser acompanhar no Instagram aí, fique à vontade. Obrigado, só tenho a agradecer.
1: O que que a gente faz? Não deixe eles saírem sem a saideira, de jeito
0: Pô,
1: nenhum.
0: não
1: Mais algum
0: pode, né?
1: recado? Mais algum registro? Muito obrigado, Joel. Ó, vida longa a sua carreira, hein, amigão?
0: Amém, meu amigo. Para todos nós, com certeza. Então, só quero agradecer mesmo, tá? A todo mundo que tá acompanhando aí, que tá ouvindo e que tá torcendo por mim. Quem quiser seguir aí pra gente trocar ideia, conversar, quiser contratar, fique à vontade.
1: Arroba Joelle Pimenta, Joelle com dois L's e Y. Joelle Pimenta e Wellington, ao vivo na Rádio Ondas. É com vocês, meus amigos.
0: Bora de pagode.

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1: Muito bem, estamos de volta ao vivo aqui na Rádio Ondas.
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1: É a Rádio Ondas FM. Tem mais alô, tem mais recado antes das broncas. Está chegando o quadro O Povo é Quem Sabe, para que a gente possa reivindicar em seu nome. Deixa eu mandar um abraço aqui para Elide do Rio de Janeiro, que está parabenizando Joelle Pimenta. Parabéns pelo qual é o seu talento de hoje. Deus o abençoe tudo. É a mensagem da Elide. Amém, que legal. Muito obrigado. A Eliana de Arraial falou assim: muito bom esse rapaz, é o Joelle Pimenta que soltou a voz aqui hoje, e é uma simpatia também, veio com uma galera nota mil pra alegrar a nossa sexta-feira, que coisa boa, muito obrigado pessoal. Alô Carlos de São Pedro da Aldeia, um abraço. Carlos, não colocamos áudios nas sextas-feiras, peço desculpas a você. Sexta-feira é o nosso dia sem áudio aqui no programa Região em Foco. Um bom final de semana também pro Afonso, meu amigo flamenguista aqui de Cabo Frio, pra Deise Durães, a Nilma Sabino, um beijo, Nilma, de Arraial, tá parabenizando também o Joelle Pimenta. Voz linda do Joelle, disse a nossa amiga Nilma. Muito obrigado, Nilma, um bom final de semana. Também tá desejando aí um bom final de semana a todos e vai estar ligada no Fã Clube Ondas FM deste domingo, uma hora de Gilberto Gil, aqui na programação da Rádio Ondas FM. 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Valeu, Carlinhos, um abraço. Meu parceiro Manuel, um bom final de semana.
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1: Deixa eu mandar um abraço aqui também para o meu amigo Guilherme Guaral. Alô, Guilherme Guaral, tem peça do Guaral nesse final de semana. Pois é, a peça do Guilherme Guaral tá em cartaz nesse final de semana aqui no Teatro Quintal. Sexta e sábado às 8 da noite e no domingo às 19 horas. O espetáculo teatral do Guilherme Guaral, estrelado pelo Guilherme Guaral, ator, diretor, com a diretor do Isaac Bernat, é uma viagem pela literatura e história brasileira em 5 movimentos. Barroco, romantismo, modernismo, tropicalismo e pós-modernismo. O espetáculo Eu Lírico, em cartaz a partir de hoje no Teatro Quintal, aqui em Cabo Frio, fica na rua Américo Ferreira da Silva, número 3, no Parque Burle. E o Guaral faz o convite ao nosso pessoal.
4: Alô, alô, meu amigo Leandro França.
1: Tudo bem?
4: Sempre apoia as atividades culturais
1: com
4: aqui
1: alegria.
4: De Cabo Frio. Quem tá falando é Guilherme Guaral. E esse ano é um ano especial na minha história, né? São 40 anos de vida artística e estou comemorando da melhor forma para um ator, né? Que é estar em cena, estar no teatro. Então, nessa próxima semana eu estou estreando, né? Eu Lírico, um espetáculo que eu já fiz há 20 e poucos anos atrás, enfim, fiz em Cabo Frio, rodei aqui a região dos lagos, fiz no Rio de Janeiro, e agora para marcar essa data eu estou retomando esse espetáculo. A gente vai estrear na sexta-feira, dia 18, e vamos fazer sextas e sábados às 20 horas e domingo às 19 horas no Teatro Quintal, que fica ali no Parque Burle, na rua atrás da UPA, né, de Cabo Frio, para localizar mais fácil, né, e na pracinha que é o início da Rua Alemanha ali do Caiçara. Então, é uma rua pequena chamada Rua Américo de Moura, né, número 3, Teatro Quintal. E vamos estar lá 2 semanas, essa agora e a próxima. Então, venham conferir, é uma viagem sobre a nossa história, sobre a literatura brasileira e vista com humor, com verdade, né? Então, espero vocês para podermos comemorar juntos essa data, que para mim é especial, mas que, né, para o movimento cultural em Cabo Frio, teatral, acho que também tem a sua relevância.
1: Com certeza.
4: Porque eu procuro sempre estar agitando coisas legais aqui na cidade. Então, convite feito, Teatro Quintal, sexta e sábado, 20 horas, domingo às 19. A peça Eu Lírico é um texto meu e direção de Isaac Bernard. Ok? Conto com vocês. Maravilha. Grande abraço. Valeu, Leandro, pelo apoio de sempre.
1: Maravilha. Você é fera, Guilherme Guaral, que inclusive a peça marca a comemoração de 40 anos de carreira artística do autor e ator Guilherme Guaral. Nesse final de semana, sexta, sábado e domingo. Sexta e sábado, as sessões às 8 da noite. Domingo, 19 horas, Teatro Quintal. Fica na rua Américo Ferreira da Silva, no Parque Burle, número 3, aqui em Cabo Frio. Ingressos à venda através do site simpla.com.br. simpla.com.br. A peça se chama Eu Lírico. R$25 é o ingresso meia entrada, R$50 ingresso inteira. Para mais informações, código de área 21 99046-6907. 21 99046-6907.
2: Alô!
1: Tem mais alô, tem mais recado. 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Bom final de semana aí.
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1: A padaria Sabor da Praia Grande, em Arraial do Cabo, está contratando balconista e chapeiro do sexo masculino. Então você, meu amigo, que está procurando uma oportunidade de emprego e pode exercer essas funções, chapeiro ou balconista, entre em contato com a padaria Sabor da Praia Grande. Melhor, dá um pulinho lá, leva o seu currículo, apresente os seus predicados e boa sorte.
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1: A gente começa com as demandas de Cabo Frio. A nossa ouvinte Cris, aqui de Cabo Frio, encaminha um apelo à saúde em nome do esposo dela, que precisa urgente realizar exames e atendimento médico com um gastro. Ela pede ajuda na marcação ao ver o marido se encher de remédios e não melhorar. Entramos em contato com a Prefeitura de Cabo Frio. A Prefeitura de Cabo Frio respondeu ao nosso programa. Agradecemos a atenção. A Secretaria de Saúde informa que os dados do paciente, no caso, o esposo da Cris, foram recentemente inseridos no sistema da rede municipal. A partir desse registro, o caso seguirá o fluxo de atendimento estabelecido pela Secretaria de Saúde, respeitando os procedimentos e critérios da rede de saúde. A gente espera sensibilidade nessa demanda. Casos de saúde geralmente são situações emergenciais, urgentes, e vamos seguir acompanhando. Obrigado, Cris, por sua participação. Leonardo de Cabo Frio sugere fiscalização da Guarda Municipal com mais frequência na Avenida Vitor Rocha, no Parque Burle, aqui em Cabo Frio. Ele flagrou muitas motos cruzando a ciclovia em horário escolar. Tem resposta. A Prefeitura de Cabo Frio informou ao nosso programa, agradecemos a atenção, que a Secretaria de Ordem Pública e Segurança vai intensificar a fiscalização na Avenida Vitor Rocha, no Parque Burle, por meio da Guarda Civil Municipal, especialmente nos horários de entrada e saída das escolas, para coibir a circulação irregular de motocicletas pela rodovia. O quadro O Povo é Quem Sabe também traz participações de hoje. É você mandando o seu registro pelo 97401-2957. A minha amiga Adriana mandou um áudio aqui pra gente. Só que nós temos um limite de tempo de áudio. Só colocamos no ar áudios de até um minuto. Passou disso, eu boto uma parte. O áudio dela tem quase 3 minutos. Vou botar um pedacinho pra gente entender.
0: Oi, bom dia. Olha só, eu vou mandar falar do que é mais fácil, né? Deixa eu te falar. É sobre uma reclamação. É um vizinho meu que está com problema, já deu entrada na Secretaria de Saúde para fazer uma cirurgia de catarata, já tem um ano. E o caso dele é muito grave, porque ele praticamente está perdendo as vistas por causa da cirurgia, né, que não foi chamado, e ele já deu entrada. Ele é arrimo de família, não está trabalhando justamente por causa disso. Aí eu gostaria de estar entrando em contato para ver o que pode ser feito, porque já fizemos de tudo, né, para tentar recorrer na secretaria, no PAN, e não conseguimos. E o caso dele é de urgência, porque como ele é arrimo de família, ele está sem trabalhar e está perdendo as vistas, entendeu? Uma já está praticamente perdida devido à catarata, né? E agora está passando para outra. E ele não pode trabalhar. Eu estou com a documentação...
1: É uma situação de saúde. Peço aí a compreensão da amiga Adriana. Me perdoe, Adriana. Áudios de até 1 minuto a gente coloca no ar. Acima disso, eu boto só 1 minuto do áudio, porque nós temos um tempo a cumprir. Inclusive, já ultrapassamos o tempo do nosso programa hoje. Agradecer a direção da rádio, que nos deu alguns minutinhos para a gente poder encerrar com o nosso script, com todo o nosso conteúdo. Então, Adriana, vou tomar ciência, ouvir com todo carinho o áudio que você mandou, só não consigo botar no ar porque é um áudio enorme, mas a gente vai ouvir direitinho toda a sua reivindicação, muito justa por sinal, e agradecer também o envio da documentação, que facilita a nossa busca por solução. Adriana, a gente vai encaminhar para a Prefeitura de Cabo Frio e voltar ao tema no programa de segunda-feira. Fábio, do Vinhateiro, sua vez.
3: Vou te mandar a foto aí, a turma está aqui na Rua da Tainha limpando. Vai limpar um bocado e o outro bocado vai limpar segunda-feira. Obrigado pela sua atenção aí. Então, já deu o lanche a ele, tudinho, que merece, o menino merece. Entendeu? Limpar legal. Agora, vou ficar de olho nos vizinhos, né?
1: Muito bem, Fábio. Mandou uma foto aqui pra gente. Obrigado, Fábio, pela interatividade. Um bom final de semana. O Fábio também mandou um áudio acima de 1 minuto pra gente. Fábio, não consigo botar no ar um áudio com mais de 1 minuto. Obrigado aí por sua sintonia e interatividade. Tem participação aqui do Anderson.
5: Ô, meu amigo, Leandro França, você falou agora de patrol, ele tá passando nas ruas aí.
1: Verdade.
5: Poxa, na hora eu imaginei, tá passando no bairro Jardim Morada Aldeia, em São Pedro Aldeia. Ah, não, é Arraial do Cabo.
1: Foi Arraial.
5: Meu Deus só, meu céu, 28 meses sem patrol no meu bairro.
1: Uau.
5: Tô achando que fosse o meu bairro. Meu Deus do céu.
1: 28 meses sem patrulhamento no Jardim Morada da Aldeia. Chapa quente, hein, meu amigo? A gente vai insistir na cobrança. Pode contar conosco. Inclusive o Anderson mandou um vídeo pra gente essa semana reclamando da falta de iluminação pública há mais de um mês na rodovia Amaral Peixoto, entre os quilômetros 110,5 e 111,5. Tem resposta do DER. A gente agradece ao órgão que respondeu e prometeu entrar em contato com a Prefeitura de São Pedro. Por decisão da Justiça, segundo o DER, cabe aos municípios a atribuição de prover iluminação pública em trechos de rodovias dentro de áreas urbanas. Uma informação importante que até então não sabia. Então a gente vai acionar a Prefeitura de São Pedro também com esse clamor. O Anderson, inclusive, volta a alertar sobre o risco iminente de queda no abrigo do ponto de ônibus no quilômetro 111 da rodovia Amaral Peixoto, na RJ-106, em São Pedro da Aldeia. As imagens mostram, enviadas pelo ouvinte, mostram um abrigo envergado e se cair, quem estiver embaixo vai se machucar, né, Anderson? Entramos em contato mais uma vez com a Prefeitura de São Pedro da Aldeia, inclusive enviando as imagens. A resposta até agora não chegou. Também aguardo resposta da Prefeitura de São Pedro para o ouvinte Silson, do bairro Colinas. Ele reclama da situação na rua Claudionor. O Silson mandou imagens da rua Claudionor, que fica na parte alta do bairro Colinas. Os moradores estão com enorme dificuldade para transitar por conta de lama e buracos. A necessidade de aterramento desse trecho é para ontem, né, Silson? Ele desabafa e compartilha um prejuízo que teve com um pneu rasgado na rua Claudionor, no bairro Colinas, em São Pedro. Obrigado, Silson, que mandou vídeo, mandou foto pra gente do pneu dele todo detonado. Encaminhamos tudo isso para a Prefeitura de São Pedro. Mas até o momento a resposta ainda não chegou à nossa produção. Agora sim, veio um áudio curto do Fábio. Me ajuda aí, Fábio.
5: Leandro, a firma da São Pedro vai mudar. Quero agradecer aí ao Secretaria de Serviço Público
6: a todos que estão envolvidos aí, o pouco funcionário, que está tirando as coisas piores do bairro, tá? Obrigado pela sua atenção, Leandro.
1: Valeu, amigo. Um abraço. Muito obrigado também por sua compreensão, amigo, de mandar um áudio mais curto no programa. De mandar um áudio mais rápido. Imagina agora já 25 minutos a menos por conta da propaganda eleitoral obrigatória. Um abraço, amigo, para você e para o Flávio. Um ótimo final de semana. Finalizando o programa hoje, olha, bom final de semana a todos. Muito obrigado a cada ouvinte com a gente ao longo dessa semana, com a gente na hora boa de 11, 15, 1 da tarde. Estamos aqui ao lado da população para buscar a solução, levar a informação de relevância ao nosso público ouvinte também. Respeite o próximo, proteja o meio ambiente, divirta-se com responsabilidade e vote certo, vote consciente. Votar certo acho que é meio utopia, né? A gente sempre vota no menos pior. Um final de semana incrível para todos. Muito obrigado por sua sintonia. Semana que vem, segunda-feira, se Deus quiser, às 11h15 eu estarei aqui novamente. E no domingo eu encontro a galera do Rock and Roll na Rádio Ondas. São 18 anos no ar. É o Onda Nervosa.
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1: Eu, Leandro França, encontro os roqueiros na área. Bom final de semana, pessoal. Muito obrigado pelo carinho e sintonia. Tá na Ondas. Tá com tudo.
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1: Boa tarde, amigos e ouvintes da Rádio Ondas. Começou mais um Bola Rápida comigo, Mariana Fernandes, trazendo as principais informações sobre Vasco e Fluminense. Bom, no Vasco, o clube já começa a projetar o futuro do elenco depois do encerramento das janelas de transferências. A diretoria trabalha nas situações de jogadores que já estão emprestados e também iniciou conversas para definir quem poderá permanecer para a temporada de 2027. Ramon Rique já tem acordo encaminhado para a renovação, enquanto o clube apresentou propostas para a permanência de Jair. O Ramon, ele assinou, renovou o contrato dele com o Vasco até 2030. Já o Jair continua averiguando com seus representantes a melhor forma de fechar o contrato com o Vasco. Outros 4 atletas emprestados ainda terão um futuro analisado, levando em consideração principalmente o planejamento financeiro para a próxima temporada, que depende também de onde o Vasco vai chegar nas competições. Dentro de campo, o Cruz Maltino vive uma temporada de calendário cheio, mês de outubro, um mês repleto de jogos para o Vasco. O Vasco está classificado para a semifinal da Copa do Brasil e também avançou para a semifinal da Copa Sul-Americana. Pela competição continental, o adversário será o Boca Juniors. Um dos principais assuntos dos bastidores é justamente a definição do estádio para o confronto, já que São Januário não atende à exigência mínima de capacidade da Conmebol para a semifinal. O Maracanã é uma das possibilidades, mas existe uma série de questões envolvendo o calendário e a utilização do estádio. O Nilton Santos parece como alternativa. Inclusive, eu tive informações de que se o Flamengo não liberar o Maracanã para o Vasco jogar, o Vasco irá retalhar a ação do Flamengo. Não mandará o jogo clássico Vasco-Flamengo no Maracanã. Levará para São Januário, caso o Beto não libere, será em Manaus o jogo, e será com torcida 90/10, ignorando o acordo de 50%, né? Já que o consórcio ignorou também o acordo que fez com o Vasco de mandar alguns jogos no Maracanã. No Campeonato Brasileiro, o Vasco tenta se afastar da parte de baixo da tabela. A equipe vinha pressionada, né? Depois de uma derrota para o Fluminense no Clássico. E como ganhou do Grêmio posteriormente, está buscando a recuperação da competição. Já do lado do Fluminense, o momento é de comemoração pela classificação para a semifinal da Libertadores. O tricolor eliminou o Platense da Argentina mesmo depois de perder por 2-1 no jogo de volta, já que havia vencido a primeira partida por 2-0. Com a classificação, o Fluminense garantiu também uma premiação de cerca de 11,8 milhões de reais pela vaga na semifinal, além dos valores acumulados anteriormente na competição. Agora o Fluminense terá pela frente o Palmeiras na semifinal da Libertadores. Os confrontos estão previstos para outubro, com o primeiro jogo no Brasil e a decisão no estádio do Palmeiras, primeiro jogo no Rio de Janeiro, devido à melhor campanha do clube paulista. Pelo Campeonato Brasileiro, o tricolor vem de derrota por 3-1 para o Atlético Mineiro, em Belo Horizonte. A equipe agora precisa administrar os desgastes provocados pela sequência de competições, já que disputa simultaneamente o Brasileirão e a Libertadores. E um assunto que preocupa o futebol carioca é o estado do gramado do Maracanã. O campo vem sendo considerado em condições ruins e existe a possibilidade de uma troca completa de gramado depois da realização do jogo da NFL, né? Marcado para o dia 27 de setembro. O problema é o calendário do Fluminense, que prevê partidas no estádio pouco tempo depois. E aí deixa a operação bastante apertada. Esse foi mais um Bola Rápida comigo, Mariana Fernandes, aqui na Rádio Ondas. Bom final de semana para todos.
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3: Vamos relembrar um sucesso da minissérie O Sorriso do Lagarto, que foi ao ar em 1991 pela Globo, de autoria de Walter Negrão e Geraldo Carneiro, com 52 capítulos.

0: Mal de Mim, de Djavan, foi tema de Ana Clara, interpretada por Maitê Proença, e João Pedroso, interpretado por Tony Ramos, na minissérie O Sorriso do Lagarto. 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
1: Existe uma teoria que se chama 90-10, onde uma pessoa tem 90% daquilo que você procura em alguém, só que você foca naqueles 10% que falta. Aí você sai pra rua, se aventura e realmente você encontra aqueles 10%, mas não se deu conta que perdeu os 90%.

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3: Boa tarde, amigos e ouvintes da Rádio Ondas. Começou mais um Bola Rápida comigo, Mariana Fernandes, trazendo as principais informações sobre Vasco e Fluminense. Bom, no Vasco, o clube já começa a projetar o futuro do elenco depois do encerramento da janela de transferências. A diretoria trabalha nas situações de jogadores que já estão emprestados e também iniciou conversas para definir quem poderá permanecer para a temporada de 2027. Ramon Rick já tem acordo encaminhado para a renovação, enquanto o clube apresentou propostas para a permanência de Jair. O Ramon, ele assinou, renovou o contrato dele com o Vasco até 2030. Já o Jair continua averiguando com seus representantes a melhor forma de fechar o contrato com o Vasco. Outros 4 atletas emprestados ainda terão um futuro analisado, levando em consideração principalmente o planejamento financeiro para a próxima temporada, que depende também de onde o Vasco vai chegar nas competições. Dentro de campo, o Cruz Maltino vive uma temporada de calendário cheio, mês de outubro, um mês repleto de jogos para o Vasco. O Vasco está classificado para a semifinal da Copa do Brasil e também avançou para a semifinal da Copa Sul-Americana. Pela competição continental, o adversário será o Boca Juniors. Um dos principais assuntos dos bastidores é justamente a definição do estádio para o confronto, já que São Januário não atende à exigência mínima de capacidade da Conmebol para a semifinal. O Maracanã é uma das possibilidades, mas existe uma série de questões envolvendo o calendário e a utilização do estádio. O Nilton Santos parece como alternativa. Inclusive, eu tive informações de que se o Flamengo não liberar o Maracanã para o Vasco jogar, o Vasco irá retalhar a ação do Flamengo. Não mandará o jogo clássico Vasco-Flamengo no Maracanã. Levará para São Januário, caso o Beto não libere, será em Manaus o jogo, e será com torcida 90/10, ignorando o acordo de 50%, né? Já que o consórcio ignorou também o acordo que fez com o Vasco de mandar alguns jogos no Maracanã. No Campeonato Brasileiro, o Vasco tenta se afastar da parte de baixo da tabela. A equipe vinha pressionada, né? Depois de uma derrota para o Fluminense no Clássico. E como ganhou do Grêmio posteriormente, está buscando a recuperação da competição. Já do lado do Fluminense, o momento é de comemoração pela classificação para a semifinal da Libertadores. O tricolor eliminou o Platense da Argentina mesmo depois de perder por 2-1 no jogo de volta, já que havia vencido a primeira partida por 2-0. Com a classificação, o Fluminense garantiu também uma premiação de cerca de R$11,8 milhões pela vaga na semifinal, além dos valores acumulados anteriormente na competição. Agora o Fluminense terá pela frente o Palmeiras na semifinal da Libertadores. Os confrontos estão previstos para outubro, com o primeiro jogo no Brasil e a decisão no estádio do Palmeiras, o primeiro jogo no Rio de Janeiro, devido à melhor campanha do clube paulista. Pelo Campeonato Brasileiro, o tricolor vem de derrota por 3-1 para o Atlético Mineiro, em Belo Horizonte. A equipe agora precisa administrar os desgastes provocados pela sequência de competições, já que a disputa simultaneamente já que disputa simultaneamente o Brasileirão e a Libertadores. E um assunto que preocupa o futebol carioca é o estado do gramado do Maracanã. O campo vem sendo considerado em condições ruins e existe a possibilidade de uma troca completa de gramado depois da realização do jogo da NFL, né? Marcado para o dia 27 de setembro. O problema é o calendário do Fluminense, que prevê partidas no estádio pouco tempo depois. E aí deixa a operação bastante apertada. Esse foi mais um Bola Rápida comigo, Mariana Fernandes, aqui na Rádio Ondas. Bom final de semana para todos.
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Até às 18h, uma ótima tarde de sexta-feira. Estamos chegando na programação da sua Rádio Ondas FM e também pela sua Jovem TV e trazendo para você sempre muita informação. Vem com a gente, aumente o som, tá no ar o Panorama.

0: Até às 6, amiguinhos, são 2 horas de programa comunicando com você, que é sempre muito mais importante pra gente. Uma ótima tarde, uma ótima tarde, uma ótima tarde de sexta-feira. Até que enfim, amigo. Até que enfim, amigo. É sexta-feira. Estamos chegando e trazendo pra você sempre o resumo das notícias do seu dia. Tudo o que aconteceu na sua rua, no seu bairro, na sua cidade, a gente vai te contar. Vamos contar que é para manter você sempre muito bem informado, sempre por dentro de tudo. Por isso, desde já, receba aí o nosso abraço. Todo o mar de audiência, toda a rapaziada esperta, toda a galera que dá moral para nós aqui em Cabo Frio, Arraial do Cabo, em Búzios, Iguaba, Araruama, São Pedro da Aldeia, em Saquarema, Rio das Ostras, em Macaé. Para você que está na sua casa, no carro, trabalho, internet com seu smartphone, com seu iPhone, aonde quer que você esteja. Receba aí nosso muito obrigado.
1: Muito obrigado.
0: Obrigado pelo seu carinho. Obrigado pela audiência, obrigado pela paciência, obrigado por permitir que o Panorama te faça companhia todos os dias da tarde, trazendo para você sempre o melhor da informação, mantendo você por dentro de tudo, contando tudo para você, deixando você por dentro de tudo. A única coisa que eu peço para você que está aí do outro lado, para você que está acompanhando o Panorama, é que você aumente o som aí! Coisa boa de ouvir, né? Pois é, essa aqui é a programação da sua Rádio Ondas, é assim, animado, descontraído, pra cima, contando tudo pra você e deixando você por dentro de tudo. A partir de agora, muita informação, informação com credibilidade. Chegando no seu final de semana, tá no ar o Panorama e o resumo das notícias do seu dia.
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0: É o seguinte, meu povo, olha, hoje não tem obra agora, nesse momento, estrada livre na estrada de Guriri. Aquele negócio, né? Sexta-feira, choveu já de manhã cedo, só em ameaçar chover, só em aparecer uma nuvem do tamanho da mão de um homem, a turma já fala assim, opa, vai chover, melhor parar. E aí ninguém trabalhou hoje na estrada de Guriri. Na verdade é que choveu um pouquinho, né? Vamos esperar agora o final de semana. Olha, tenha cuidado. Tenha cuidado na estrada de Guriri, porque o negócio tá muito complicado, viu? Tá muito complicado ali. Alguns trechos ainda não foram recapeados, mas alguns trechos estão à mostra. E a gente torce para que você não sofra nada naquela estrada, né? Da estrada do Viateiro, a mesma coisa. Agora que tá feio mesmo, meu povo, que tá feio mesmo. É na entrada da Avenida Wilson Mendes. A turma foi ali, pertinho ali do Estrela d'Alva, colocou ali um bocado de concreto nos buracos mais gritantes, né? Aqueles que estavam causando realmente muita dor de cabeça. Naqueles ali que eram os mais perigosos, podemos dizer assim, né? A turma foi lá e colocou lá um concreto para poder amenizar a situação. Não é o ideal, mas deu uma amenizada. Agora a Prefeitura Municipal de São Pedro da Aldeia vai dar aquela desculpa, mas aquilo ali é governo do estado, eu sei que é, todo mundo sabe que é, mas quem é que vai ligar? É a Dona Maria? É o seu Zé que teve o pneu cortado e quebrado? E tem outra, hein? Eu tive lá, fiz a matéria, já está aí no Instagram também do Fique Bem Informado. Em meia hora, a rapaziada já deu a sua contribuição. É, deu a contribuição e tá lá. Todo mundo comentando e falando a respeito daquele trecho ali da entrada da Avenida Wilson Mendes. Então, meu povo, preste muita atenção, porque a coisa tá feia ali na Avenida Wilson Mendes, ali pertinho ali do trevo ali da Estrela d'Alva, tá bom? É, essas são as primeiras informações, mas tem mais. Tem mais notícia pra você aqui no Panorama.
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0: Final de semana tem a Corrida Baleia, é isso mesmo. Quem vai falar a respeito da corrida, adivinha só. Ó, Marcelo Magno e Rony Plácido. E Rony, que é o presidente da Funtec. Marcelo, prefeito do município de Arraial do Cabo, faz aí o convite pra galera poder participar dessa grande festa. Final de semana tem Corrida da Baleia. Tem maratona, maratona é o nome do evento, mas tá bom pra caramba, né? Ó, tem mais informação pra você, hein? Tem solicitação também de obras no município de Cabo Frio, ali no Caiçara, pertinho da padaria Forninho. Ó, tem mais informações, hein? 4 pessoas são presas por suspeita de tráfico de drogas no município de Arraial do Cabo. Programa Saúde na Escola promove ação nesse sábado, dia 19, em Cabo Frio. Tem ação também da assistência social nesse final de semana. Prefeitura realiza intervenções de estrutura urbana em Cabo Frio. Drenagem, iluminação, pavimentação, serviço de conservação. Foram as ações desta sexta-feira. Tem mais notícia para você aqui no Panorama.
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0: Guarda Civil de Cabo Frio acolhe idoso que estava perdido em Cabo Frio. Localiza família. É, tem mais, hein? Saúde de Cabo Frio estrutura plano de contingência para possíveis impactos do El Niño. Isso mesmo. Olha só, negócio... Cadê? Pois é, rapaz. Eu peço perdão, a galera tá aqui já. Não tem transmissão do YouTube. Tô tentando aqui, mas... Eu tenho um problema sério, eu acho que a internet tem um problema sério comigo aqui, que eu não consigo, já demos o sinal, a internet não tem força. É, Lu, fala com o pessoal aí pra mim aí, tenta resolver pra mim aí, dizendo que eu tô aqui na que nosso querido coordenador falou aqui, nosso querido Messias falou, mas não tá funcionando também não, tá? Tá funcionando não. Simbora, meu povo, vamos pra rádio então, vamos falando aqui na rádio, né? É o que eu posso fazer. Simbora, olha só, tem mais informação para você aqui no Panorama. Tem aqui, ó, tem notícia. Estudantes vivenciam atividade de cultura e valorização da comunidade surda na cidade de Cabo Frio. Tem mais notícia para você aqui no Panorama.
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0: Arraial do Cabo abre inscrições para o seminário Volta ao Rio com foco em trilhas de longo curso. Tem mais informação para você? Pensa que é só isso? Não! Municípios da Costa do Sol se reúnem para discutir turismo regional. Tem previsão do tempo para este final de semana. Festival da Sardinha e Frutos do Mar começa nesta sexta-feira em Búzios. Olha só, TRE muda locais de votação em Araruama e Cabo Frio por questões de segurança. Tem mais informações. Arraial abre inscrições para seminário sobre trilhas. Primeira Corrida Azul tem inscrições abertas em Cabo Frio. E nas ocorrências policiais.
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0: Pois é, meu povo, olha só. A operação termina com 4 presos e mais de 1.000 pinos de cocaína apreendidos no município de Cabo Frio. Tudo isso eu conto para você. A partir de agora, aqui no Panorama.
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0: Até às 18h, comunicando com você, que é sempre muito mais importante pra gente. Mas antes, deixa eu trazer aqui as informações. Deixa eu mandar um grande abraço para o meu povo, que tá completando mais uma primavera nesta sexta-feira. Olha só, rapaziada, completando mais uma primavera nesta sexta-feira. E vai receber um abraço do Panorama. Vai receber um grande abraço de toda a família Panorama e da sua Rádio Ondas FM. Hoje é dia 18 de setembro de 2026. Tem festa, vai ter bolo, vai ter salgado na casa da Vivi Araújo, da Hélida Henrique, da Mariana Barreto. Quem também está completando mais uma primavera hoje é o Idrix Cabeludo. Olha, Daiane Silva dos Santos também completa mais uma primavera. Hoje vai ter festa na casa do Edmilson Brito, da Giza Peçanha, do Marcelo Matos, do Rafael Rodrigues. Quem também está ficando melhor no dia de hoje, a Beatriz Coutinho. A Ana Paula dos Santos vai ter surpresa na casa da Ivana Santos, todos ficando melhores. No último final de semana do inverno, recebendo o abraço do Panorama, recebendo o abraço da Jovem TV, recebendo o abraço da sua Rádio Ondas, amigo. São 35 anos com você. Acerte o seu relógio. Agora são 4h16. Senhoras e senhores, eu declaro oficialmente aberto o seu final de semana. Chegou o final de semana. Que coisa boa, né? Isso é bom demais, né? Fala a verdade. Como em todo final de semana, a gente faz uma grande festa. Coisa boa, né, rapaz? Eu vou te contar.

0: Olha, pessoal, eu quero dizer a você que o final de semana tá aí. Mais uma vez, o nosso conselho a você é que você aproveite bastante. Pensemos aí, quando chega a final de semana, quando chega a sexta-feira, que a gente fica muito alegre, né? Fica muito satisfeito, agradece sempre, Papai do Céu, pela oportunidade de poder chegar até aqui. Então não perca o foco, não se aborreça com coisas que você não vai resolver. Esquece o que aconteceu a semana, respira fundo, inicia tudo de novo. Isso, pensa direitinho, não tome decisões no calor da emoção, não decida nada agora. Respire, espere passar as coisas, espere que tudo vai se resolver. Nem tudo é pra morte, e só a morte encerra tudo e Papai do Céu dá a última palavra. Então, por favor, não perca a paciência, não perca o seu final de semana de cara emburrada. Não perca o final de semana com brigas. Não perca o final de semana com coisas que você acabou de se esquentando a cabeça na segunda-feira, tá aborrecido até agora. Até agora. Amiguinho, o tempo é curto. A vida passa num estalar de dedos. Então aproveite a oportunidade de estar perto da sua família, estar perto da sua esposa, perto do seu filho. Abrace aí os dois. Um dia vão se tornar adolescentes, vão ter a turma deles, não vão querer mais andar com vocês, mas ainda assim serão seus filhos. Vão querer bater de frente com você, mas ainda assim serão seus filhos. E aí a mesma coisa é a vida de casado. A mesma coisa. Briga pra lá, briga pra cá, mas o importante é viver em comunidade, se entender e caminhar juntos, porque o casamento é algo sagrado, feito pro Papai do Céu. Proteja o seu casamento. Não permita que nada de fora venha influenciar a sua vida junto com a sua esposa. Quebre a rotina. Vá passear. Vá dar beijo na boca. Vai namorar. Tire um final de semana pra vocês. É isso. Tire um final de semana. Vai dar uma volta. Pega o carro. Vai no Rio de Janeiro. Dá uma volta lá em Copacabana. Volta pra cá e depois conta as histórias pra gente. Então aproveite o seu final de semana. Não perca o final de semana com coisas que não podem realmente serem realizadas agora. E eu desejo a você um final de semana na reflexão. Sempre pensando positivo. Recebendo respostas positivas em sua vida. Pega aí seu filho no colo, vai andar na praia, vai tomar sorvete, vai dar beijo na boca e olha, vai ficar melhor. Só se ele ficar com o sol, né? Só se o inverno dizer tchau. É hora de dar tchau. É hora de dar tchau. Então vamos convocar ela, a nossa cigarrinha do panorama, pra fazer uma confusão nessa natureza. Vem, vem, vem, cigarrinha do panorama. Olha ela aí! Coisa boa, cigarrinha! Vem, menina! Canta forte! Coisa boa, cigarrinha! Isso! Tá no ar o panorama e o resumo das notícias do seu dia.
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0: Até às 6 da tarde, amiguinho, até às 6 da tarde, olha só, hein? Tá todo mundo aí acompanhando tudo que acontece. Ó, eu quero mandar um grande abraço, peraí, eu quero mandar um grande abraço para tudo, Luciano. Eu tô chateado. Tô chateado com o Sérgio. Eu tenho falado pra Sérgio, eu tenho falado pra seu Wagner, eu tenho falado pra Sidney. Olha, gente, dorme cedo. Para de ficar vendo televisão até tarde, sem futuro. Por que que vocês estão fazendo isso? Não fica assim, não. Ó, vocês estão perdendo tempo de vocês, hein? Já falei isso pra vocês. Vai dormir cedo. Eita, turmazinha desobediente. Ficar até os 47 do segundo tempo, querendo tomar suco Del Valle, suco Del Valle, suco Del Valle, e o suco azedou, o suco azedou. George foi lá e acabou então metendo mais uma na gaveta. Que coisa eu vou te contar, hein, rapaz, faz isso não. Vocês estão perdendo tempo de você. Noite de sono é precioso, rapaz. Então, para de dormir tarde. Para de dormir tarde. E vai dormir cedo. Eu, hein? Turmazinha teimosa, rapaz. Para com isso, rapaz. E olha, o Flamengo já tá aí, hein? Mais uma semifinal. Sabe o que dói mais? O que dói mais é carregar na mão 12 milhões, é, que foi o que o Flamengo recebeu. Sobre isso não, eu vou contar pra você. O Flamengo, só pra poder chegar na semifinal, todo time que recebeu chegou na semifinal, botou 12 milhões na conta. Era o que o Vasco também iria receber, né, rapaz? Mas não ganhou. Ah, não, o Vasco não, o Corinthians. Era o que o Corinthians ia receber, mas não ganhou. Pois é, Corinthians tá triste a beça. O povo lá, rapaz, eu vou te contar. A turma tá muito tristinha. Mas não olha pra isso, não. Vai ficar melhor. Vem aí agora a semifinal e logo, logo o Flamengo tá na final de mais uma Copa Libertadores para o quinto. O quinto, o terceiro consecutivo. Eita, coisinha chata, hein, rapaz? Tem notícia pra você aqui no Panorama.
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0: É, meu povo, olha só, tá chegando já aí as eleições. A galera tá chegando às eleições. Cada dia que passa vem sempre uma novidade. Vem pesquisa pra cá, pesquisa pra lá. Vem apontando isso pra cá, vem apontando isso pra lá. E a turma toda acompanhando. Tem dia que eu não quero nem mais ver televisão, que a turma não fala de outra coisa. É disso, disso, disso, Banco Master. É disso, disso, disso, Banco Master. É disso, disso, disso e Banco Master. É, só fala, ó, o negócio tá muito enjoado já, né? Além disso tudo, eu já vi aí os candidatos aí no horário eleitoral. É a única parte que me diverte. Teve um que eu vi a semana que eu perguntei se ele queria uma bolsa de sangue. O menino tá sem vontade de falar. Meu deputado, meu número é... Eu falei, epa, dá um gás nessa criança, pô, troca a pilha. O menino tá acabando já, hein? Vai chegar até o final não, hein? E cada figurinha que eu vou te contar. Pesquisa do dia no Panorama.
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0: Você acha que o brasileiro um dia vai aprender a votar? Você acha que o brasileiro um dia vai aprender a votar? Um dia a gente aprende? Fala a verdade pra mim, 992348786. O que que é aprender a votar, titio Edu? É votar no candidato que ao invés de você votar em ideologias, votar em alguém que realmente diz alguma coisa que seja para o futuro do país. Você olha todo mundo aí que tá falando, meu amigo... Eu fui ver aí, hoje eu assisti ao plano de governo de alguns candidatos para o governo do estado. Vai fazer o quê? Vou construir isso, vou construir aquilo. Falei, cara, o que, que é isso? É só isso o seu plano? Para isso aí só que você vai fazer? É, meu plano é esse. Vamos fazer isso e vamos fazer aquilo. Mas isso já existe. Entendeu? Tem coisa que a turma... E aí, eu preciso aqui dizer uma coisa para vocês. Olha, para você que vai votar, que pensa, de repente, em anular o seu voto ou votar em branco, deixa eu dizer uma coisa para você. É, quem vota em branco, quem vota nulo, vota na coisa como está. É isso. Você está tão chateado. Tem gente que está assim, estou tão chateado com as condições em que nós estamos hoje. Ah, estou tão chateado das coisas como ficaram a última vez. Mas aí você precisa escolher um lado. Ou você vota para manter a coisa como está, ou você vota para mudar. É assim que acontece a eleição. Vota para manter como está, ou vota para mudar. É assim que funciona. Quem vota em branco, quem vota nulo, vota na coisa como está. É. Se você não vai votar em ninguém, você vai permanecer na mesma forma que você está. É simples assim. Você não dá... Eu dei a minha opção. Votei em nulo. Ah, tá. Grande coisa. E aí? O que, que mudou? Nada. Então engole seco. Engole seco com farinha. Agora, se você quer mudança, você precisa mudar. Eu continuo naquele pensamento de que votar nulo e votar em branco não é voto de rebeldia. É bobagem. É perder o voto. É perder a oportunidade. Tem que escolher um lado. Não pode deixar de escolher um lado. Ah, mas eu não tenho ninguém que preste, que não sei o quê. Dá um voto para alguém que você de repente acha que não vai ganhar, mas vote em alguém. Não jogue contra nem jogue a favor, né, do voto nulo, nem voto em branco. Vote em alguém, escolha um lado. Quer manter a coisa como está? Então você vota na maneira como está. Ah, eu quero mudar a coisa como está. Então você vota pra mudar. Você acha que o brasileiro um dia vai aprender a votar? Mande um áudio pra mim, 992348786. 992348786. Esse é o Panorama.
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0: Olha só, deixa eu aqui mandar um abraço aqui para uma vidente que no ano de 2015 fez uma previsão da Copa Libertadores da América. Deixa eu lembrar aqui para vocês como é que vai ser, olha só. É, em 2015, ela fez a previsão que seria o River Plate, 16 Atlético Nacional, 17 Grêmio, 18 River Plate, 19 ela disse que foi o Flamengo, 20... Eu não acredito nisso não, gente. Não. Ninguém previu isso aqui, não. Isso aqui é bobagem. Não acredito nisso, não. Isso aqui é a implicância do povo, né? Não entra nessa, não, porque... Não vê com essas mensagens pra mim, não, que eu não vou ler, não, hein? Que doideira. Que coisa o quê, rapaz? Larga essa turma. Tem participação de ouvinte no Panorama.
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0: Eita, o homem até me ligou hoje, hein? O que, que foi? Fala.
3: Doana, oi. Boa tarde. Mandei as fotos aí que a prefeitura limpou aqui, né? Agradecer, paz. Oh! Mas não tem a firma que acabou de ficar coisa, não.
0: O quê?
3: Não tem a firma, não. A firma saiu.
0: Peraí. Vamos tentar ouvir a última parte que eu não entendi nada do que ele falou. Vai, tenta de novo, meu filho. Fala comigo aí.
3: Mas não tem a firma que acabou de ficar coisa, não.
0: A firma cagou o quê? Me ajuda aí, Luciano. Bota o fone aí, vê se consegue ouvir o que ele falou. Fala de novo, meu filho. Fala.
3: Mas não tem a firma que acabou de ficar coisa, não.
0: Ah, então tá. Que seja, né? Não, se não fez, não fez, né? Né, eu não sei se... Como é que ele falou? Hã? Afirma o quê, Luciano? Entendi. Repete pra mim, é pela última vez. Fala.
3: Faz, mas não tem acima que acabou de ficar coisa, não.
0: Ah, então tá. E aí, né? Tá, tudo bem. Não fez, né? Tá bom. Se não fez, uma hora vai fazer, né? Não é isso? Um dia vai chegar a sua vez. Vai, fala.
3: Não tem a firma, não. A firma saiu.
0: Ah.
3: Vai entrar outra firma agora para a limpeza.
0: Ah.
3: Teve que tirar que nós fechamos a rua. Então, eu quero agradecer ao serviço público, por enquanto, está fazendo uma coisa. Não fez tudo, não, tá?
0: Sim.
3: Mas tirou as coisas pior. Sendo que o povo não tem educação.
0: Sim.
3: O povo não tem. Agora, sei lá, o cara botou no lixo. O lixo passa amanhã. O cara tinha botado no lixo. Paguei e botei no meio da rua. Pô, o terreno do cara limpou, pô. Nós vamos fazer a coisa, então tá aí, ó. Duane, essa onda aí daqui da Cor da Morte, isso aí já é velho, Duane.
0: É.
3: Não vem não, que você já é velho já. Não faz quem não quer. Não faz quem não quer. Prefeitura não faz quem não quer. Aquilo aí já é velho. Enquanto não morrer, quando morrer a professora, eles não fizeram, botar radar. Por que não faz lá? Não faz quem não quer. Cadê, Eduardo? Fala alguma coisa aí, Eduardo.
0: O quê, rapaz?
3: Ah, Luciano, sexta-feira, Eduardo não fala nada. Vamos agradecer aí o pessoal que trabalhou aí de fazer a limpeza aqui, mas só Deus. Deu. Eduardo, você só foi ali na coisa ali na Cor da Morte. Você quer entrar por dentro da ponta da Ambrosa, Baixo Grande, aqui onde você teve na minha casa, para entregar o copo que veio de avião. Chegou a jato, mas veio de avião, né? Você quer passar aqui para ver como é que tá. Você disse que ia ver, você tá comendo prefeito, Eduardo? Tá comendo prefeito? Tá comendo de Jean-Pierre? Mano, você quer ver aqui perto do posto Vinhateiro, a mundice que tá. Vem ver, Eduardo. Por que você não vem, mano? Foi lá na Cor da Morte que você não deu um pulo aqui, não ligou pra mim pra te levar? Não vai não, Dona. Quando tiver rolando dinheiro, não vou nem votar não. Muito dinheiro se vende. Aí depois fica reclamando aí, ó. Nunca vendi meu voto. Nunca. Entendeu? Ou eu volto nulo ou não voto.
0: Acabou? Ô, papai, graças a Deus, né? Você vê, né? Aí o cara fala que eu tô com medo do prefeito. Se eu com medo do prefeito, eu não botava reclamação aqui, não fazia reclamação de São Pedro Aldeia, pá. Que doideira é essa, né, rapaz? Eu, hein? Só fui até ali e falei, ah, você não passou aqui em casa? Primeiro que eu não quero andar com gente estranha. Pode andar com... É verdade. Né, tia Bernadette fala comigo, ó, não anda com fulano, que fulano não presta. Tá aí, ó. Até hoje eu esqueço, não esqueço os conselhos de tia Bernadette. Então é isso, Fabinho. Eu vou lá fazer nada com você, rapaz. Pra mim tá tudo certo, rapaz. Tá tudo certo aqui. Então simbora, meu povo, olha, tem mais informação aqui no Panorama e daqui a pouco a gente tenta também trazer aqui as informações através também do YouTube. É, vamos ver como você consegue resolver aqui que tá tudo capengando, tudo muito difícil, né? Tem ouvinte participando aqui da pesquisa do dia do Panorama, mas antes tem notícia. Claro que tem notícia.
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0: Olha só, pessoal, os municípios da Costa do Sol se reúnem para discutir turismo regional. É isso mesmo. Representantes dos 13 municípios da Costa do Sol vão se reunir nesta segunda-feira, dia 21, e quarta-feira, dia 23, em Saquarema, para discutir ações conjuntas, projetos e caminhos para o desenvolvimento do turismo regional. Entre as cidades participantes estão o município de Cabo Frio, Búzios, Arraial, Araruama, Iguaba Grande e São Pedro da Aldeia. E a própria Saquarema, que representa também a região dos lagos, também vai participar deste encontro. Também participam Rio das Ostras, Macaé, Casimiro de Abreu, Carapebus, Quissamã e Maricá. A reunião acontece durante o primeiro Festival Regional de Turismo da Costa do Sol, promovido pelo Condetur Costa do Sol, no Centro de Eventos de Saquarema. Durante os 3 dias, gestores públicos, empresários, trabalhadores, especialistas e profissionais do setor vão discutir temas que atravessam diferentes municípios. Acerte o seu relógio, família Panorama. Agora são 4 horas e 33 minutos, eu faço pequeno intervalo comercial e volto já. 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Eu vou pro intervalo comercial e volto já.
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1: Agora são 4 horas e 38 minutos, estamos no ar aqui no Panorama, trazendo para você sempre o resumo das notícias do seu dia e tem a entrevista no Panorama.
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1: É, amiguinho, deixa eu trazer aqui a informação para você. Vem aqui o prefeito do município de Arraial do Cabo, Marcelo Magno, com Rony Plácido, falando sobre a Corrida das Baleias no próximo final de semana.
2: Então, gente, estou aqui com o Rony, presidente da Funtec. Pra Rony, vamos ter agora a grande corrida das baleias, não é isso, amigo?
3: Isso, Marcelo. Dia 20, 7h30 da manhã, na Praia Grande, nós da Praia Grande. A gente termina a temporada de baleias com maratona 19h20. A corrida no dia 20, domingo, é 5 quilômetros, 10 quilômetros e kids também.
2: Ah, legal. Show de bola. Foi um sucesso já do ano passado, né, Rony?
3: Estamos com 1.082 inscritos. O triplo de pessoas que deu o ano passado. A temporada 2026 foi um sucesso. E a 2027 promete, já com as réplicas instaladas, com toda a estrutura montada na cidade.
2: Ah, legal, legal. Importante, né, que a gente está falando, né? Pô, você correr, vendo a natureza, um dos locais mais bonitos do mundo, que é o Cabo. Rony, ainda pode dar sorte de ver uma baleia, né?
3: Isso, o trecho contempla lá o mirante do Pontal do Atalaia, a área do Pontal do Atalaia. A gente está torcendo que o pessoal consiga avistar a baleia no dia da corrida.
2: É isso, gente. Vem correr com a gente, né, Rony?
3: Isso, vem correr com a gente, segue o nosso Instagram, o Instagram da Prefeitura, pra ficar sabendo de todas as novidades aí.
1: Tá aí, pessoal, no próximo final de semana tem Corrida das Baleias no município de Arraial do Cabo, vai ser uma grande festa e tem mais participação de ouvinte aqui no Panorama.
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1: Olha só, tem a participação dos nossos ouvintes, vamos ouvir aqui a família Panorama dando opinião na pesquisa do dia. Você acha que um dia o brasileiro vai aprender a votar? Mande um áudio para mim.
4: Fala, Eduardo, Ricardinho aqui do Lago Santo Antônio.
1: Tá? Fala aí, Ricardinho.
4: Eduardo, esse negócio de votação é complicado demais. Um adolescente de 16 anos, ele pode votar para mudar o futuro do nosso país, mas não pode ser preso pelas besteiras que ele faz. Uma pessoa analfabeta que não sabe de nada, entende nada, ignorante, pode votar e mudar a história do país. E a pessoa que tem o mesmo direito de voto do que uma pessoa inteligente, que entende de políticas públicas, de tudo. Então, eu acho meio complicado, entendeu?
1: Entendi.
4: Eu acho que se botasse esse negócio de voto, só quem quer votar, vai quem quer. Aí mudaria o nosso país. Ou não também, né? Às vezes o pessoal do lado de lá, né? É tão ruim que ia pagar o pessoal pra votar neles. Como acontece?
1: Verdade. Qualquer um, qualquer lado.
4: Eu não sei, né? Não, mas eu... É triste, mas eu tenho esperança e fé na mudança do nosso país. Com os nossos filhos, netos e bisnetos.
1: Entendi.
4: Forte abraço, meu amigão. Deus abençoe a todos nós.
1: Valeu, Ricardinho. Tá sumido, hein? Não some, não. Tem a entrevista no Panorama.
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1: A informação que vem do município de Cabo Frio. A Consecap tá trocando as lâmpadas por aí, meu povo. Vamos ouvir aqui no Panorama. 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
1: É isso, meu povo. Tá aí a Consecaf trabalhando também. A gente tá aí acompanhando e observando tudo, né? Deixa eu falar uma coisa aqui pra vocês. Olha só, a gente tá falando aqui com relação aqui à eleição, né? Com relação a se a pessoa ainda vai aprender a votar, se o brasileiro vai aprender a votar, né? A verdade, pessoal, é que é um momento tão importante pra gente no país e, ao mesmo tempo, tão confuso em muitas partes, né? Confuso no que sentido? Na justiça. Deveria ser uma coisa clara, quem tá concorrendo, quem não tá concorrendo, quem pode, quem não pode. Vocês lembram da tal da ficha limpa? Pois é, o movimento cresceu, de novo, o movimento cresceu. Porque os deputados criaram a lei da ficha limpa, e aí a lei da ficha limpa era para impedir que maus políticos pudessem voltar ao poder, mas os maus políticos conseguiram, através de manobras, de aperto de mão, tapinha nas costas, de encontrar brecha de poder participar. E aí a justiça não define nada. Rapaz, eu fico imaginando, a justiça deve ter um mundo só para ela de processo para julgar. Porque o que tem de processo para ser julgado lá em Brasília, para ser resolvido, para dar o último recurso, mas rapaz, a turma parece que não sai mais de lugar, sabe? Só surge isso a cada 4 anos que a turma... Ih, rapaz, tem aquele armário, tem aquela sala lá de processo para resolver. Pois é, acho que é mais ou menos por aí. Você quer ver uma coisa? No estado do Rio de Janeiro, a matéria que saiu aqui agora, no Fonte Certa, no estado do Rio de Janeiro, só no nosso estado, nós temos 32 candidaturas de deputados indeferidas. Ou seja, candidaturas que ainda não foram oficializadas, que ainda não estão livres, que não foram ditas assim, ó, pode concorrer. Mas aí você fala assim, os caras não vão concorrer? Não, tô dizendo isso não. Os caras até vão concorrer. Alguns deles aqui vão aparecer na urna. Vão aparecer na urna. Depois que a eleição acabar, que tudo... É esse o problema. Quantas vezes nós já vimos essa novela, né? Você vota no candidato, o candidato é eleito, o candidato senta lá, toma posse, fica lá durante 3 anos e lá vai Guaraná de rolha. Depois vem a gente e fala assim, ó... Estou indeferindo aqui a candidatura dele, ele não poderia estar sentado no carro. Comeu, bebeu, viajou, andou de carro, tudo isso com dinheiro público, né? Fez um monte de coisinha pra lá, ganhou o dele, ganhou, pagou os dele também. Depois assim, não, poxa vida, perdi o cargo, tem que sair. Ué, foi o que aconteceu com o Cláudio Castro. Cláudio Castro ganhou na sua reeleição, aquele processo todo, saiu quando? Já agora aqui, ó, depois de 2 anos e lá vai fumo, né? Depois de dizer, não, agora tem que sair do cargo. Aí ele, pô, vou ser julgado, então eu quero renunciar. Vou renunciar. E aí vem outra discussão, vai devolver o que se recebeu? Não vai devolver? Como é que é o negócio? Que aí tem discussão, abre um precedente, não, tem que discutir, porque ele estava no cargo, estava trabalhando, ele trabalhou, tem que receber. Entendeu como é que é a coisa? O nosso país, cara, a gente pensa assim, não, isso vai dar certo, rapaz, mas a gente mesmo se enrola, rapaz. A lei da ficha limpa serve para quê? Se muita gente não tem ficha limpa e tá lá, os caras conseguem sentar e resolver e ganhar, Diz pra mim como é que a gente consegue resolver. Rapaz, onde tem ser humano tem problema. Onde tem ser humano tem problema. Aí nós inventamos a tal de inteligência artificial. Isso vai matar a gente, hein? já eu falo de inteligência artificial. Porque o site responsável pelo ChatGPT já falou que o ChatGPT já deu umas fugidinhas 3 ou 4 vezes pra resolver coisa que ninguém mandou. Sabia disso? Eu tô vendo aí, tô vendo claramente o Exterminador do Futuro muito em breve aqui. Nosso medo, a Skynet tomando conta de tudo. Olha só o nosso país, olha só. Faltando menos de 15 dias para o primeiro turno das eleições, que vai definir a situação de deputados estaduais e federais, a situação de candidaturas de deputados do estado do Rio de Janeiro ainda não está completamente fechada. Levantamento de Divulga Candi Contas até sexta-feira, dia 18, dia de hoje, mostra que 32 pedidos de registro de deputados estaduais e federais foram indeferidos, enquanto outros 154 ainda estão tramitando na justiça. Aí sabe o que vai acontecer? Você votou num cara que de repente o cara não vai ganhar. O cara não vai estar lá, o cara não vai... Não fez, não, ele não conseguiu entrar, mas você deu o voto pro cara, é como se você jogasse o seu voto fora. Você jogou seu voto fora. Votou num cara que não vai participar de nada, um cara que não vai estar lá. A justiça deveria ser muito clara nesse sentido. Ó, limite para poder fechar a candidatura. Dia 15 de setembro. A eleição é quanto? 3 de outubro. Quem conseguiu até o dia 15 de setembro tá dentro. Porque aí o cara tem do dia 15 até o dia 4, sabe-se lá como, tem tempo dele para poder botar a campanha dele na rua e resolver o que tem para resolver. Porque a culpa não é só da justiça, é dele também. Você não vai para a justiça porque você pediu para entrar na justiça. Alguma coisa tu arrumou. Não é? Alguma coisa tu tem aí. Tá emboladinho ali por quê? Deu uma tropeçadinha aqui por quê? Ah, porque quando eu fui prefeito na última vez? Ah, quando eu fui deputado na última vez? Ah, quando eu fui vereador na última vez? Pois é. Como é que é? Um ditado não, mas eu tenho um ensinamento que me foi passado ainda quando eu comecei a trabalhar de rádio, que falava assim, ó. O, o, o, o, o

pra ver. Ela não vai procurar em lugar nenhum. Idosa, né, cacotona? Ela tá certa, tá errada não. E eu fico assim, cara, pega isso pra você, pô. Se organiza. Cara, lá em casa, eu falo isso pra todo mundo lá em casa. Olha só, gente, desorganizado sempre vai perdendo. Não adianta. O cara que é organizado, o cara consegue se arrumar. O cara que é desorganizado, o desorganizado sempre vai perder. E aí, ó, tem que botar um limite na justiça. A gente tá desorganizado na justiça. 15! Ah, sabe, é isso mesmo. Mas sabe o que acontece? Não é culpa do juiz, é culpa dos advogados também. Que os caras conseguem, através das brechas da lei... Não, não, olha só. A lei diz que até tal dia, até tal hora, então o meu cliente... Aí o cara vai por ali. Ninguém bate o martelo nem dá um tapa na cara de um advogado desse. Ó, pai de palhaçada! Vamos resolver logo isso, né? Você tá confundindo a cabeça do eleitor. Aqui, ó, 32 candidaturas indeferidas e tem mais 154 pra ser discutido até o dia 3 de outubro. Porque dia 4 é eleição. Vai resolver quando? Dia 4? Não vai, dia 3. Olha, para deputado estadual, são 1.188 candidaturas registradas no Rio. Desse total, 1.106 já passaram em julgamento e 82 ainda aparecem em tramitação. Até sexta-feira, dia 20, registros ainda haviam sido indeferidos. Ou seja, nego botando campanha na rua e não vai participar. Entre os indeferidos, a Assembleia Legislativa do Rio de Janeiro, 10 como motivo o desatendimento a requisito formal previsto em lei, o equivalente a 50% dos 20 casos. Na disputa na Câmara dos Deputados, o Estado tem 793 candidaturas registradas, destas, 721 já foram julgadas, 72 ainda aguardam tramitação. São 12 registros indeferidos até agora. Em 8 deles, consta o desatendimento a requisito formal na lei das eleições. Os caras têm que se organizar fora da sua campanha, com o seu status do seu staff da campanha, para poder ver os seus papéis, pô. Documento, registro, declaração. Olha, os números, no entanto, exigem uma leitura além da palavra indeferido. Isso porque uma candidatura pode ter registro negado e, ao mesmo tempo, continuar aparecendo no sistema dizendo concorrendo. Você entendeu? Tá confuso, né? Mas é isso aí que eu tô falando, pô. É isso aí que eu tô falando. Tá confuso, não tá? Eu vou ler de novo pra você. Eu sei que tá confuso, até eu me confundo de vez em quando. Olha só, os números, no entanto, exigem uma leitura além da palavra indeferido. Isso porque uma candidatura pode ter o registro negado e, ao mesmo tempo, continuar aparecendo no sistema como concorrendo. Foi negado, mas tá concorrendo. Você, ó, eu não quero, você não pode, mas tá concorrendo. Aí eu digo a você, rapaz, como é que a gente pode entender um negócio desse? Indeferido, mas ainda concorrendo. O que acontece quando a decisão ainda está em prazo de recurso ou já contestada? É o que tá acontecendo. É quando a decisão ainda está em prazo de recurso ou já contestada. Nesses casos, o registro fica sob júdice. Aí o cara concorre. Se o cara ganha a eleição, ele continua com o advogado lá para conseguir o registro dele para ele ficar na cadeira. Se ele perde, os números de voto que ele recebeu são anulados e aí diminui, inclusive, o coeficiente do partido para poder fazer uma cadeira do deputado dele. Ou seja, um cara que, de repente, foi eleito no partido dele pode perder a eleição... Porque esse cidadão ali teve os votos dele anulado. Vocês entendem essa confusão toda? A gente pergunta a você, o brasileiro sabe votar? Cara, a culpa é só do brasileiro que não sabe votar? A nossa justiça eleitoral, ela precisa ser uma coisa muito mais simples. A gente tem que simplificar, gente. Olha só, o povo precisa de situações simples. A gente precisa, olha, é uma situação importante... que vai fazer o que vai criar um divisor de águas para o nosso Brasil. Vamos ser, então, aqueles que irão nos representar. Mas a gente, muitas das vezes, é levado ao erro. Porque a própria justiça nos diz, ó, pode votar nesse. Mas os votos dele não vão ser computados. Ué, pô!

0: aí, pode votar e não tá concorrendo? Não, ele tá indeferido, mas tá concorrendo. Mas como assim tá indeferido e tá concorrendo? Tá indeferido, não pode concorrer. E a lei da ficha limpa serve mais pra hoje? Tá servindo pra quê? Pra que que serve a lei da ficha limpa? O cara tem um processo aqui, tem um processo ali, que não sei o quê, mas conseguiu aqui através aqui de uma liminar, então ele tá concorrendo. Está sub júdice. Ele conseguiu. Ah, mas ele registrou a candidatura? Não, não registrou, mas tá concorrendo. Bota o número dele lá aparecer na urna. E vai fazer o quê? Você votou, querido, você perdeu o seu voto. E tem muita gente nesse... Aí eu digo pra você, é confuso? Sim. Claro que é. É confuso. Mas aí eu digo a você, chupa uma manga dessa, né? Tem participação de ouvinte aqui no Panorama.
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2: Fala, Eduardo. Esse aqui é o Domingo do Portinho. Ah, meu irmão, eu voto. Ainda tenho esperança, né, que meus netos ainda vai... É uma boa política nesse Brasil nosso aí, mas a gente vota, eu voto e voto bem certo. Eu sempre voto no melhor, aquele que eu vejo que é muito bom, entendeu? A 13 de novembro continua no escuro, já está um mês no escuro a 13 de novembro.
0: Vou mandar pro pessoal na consciência, que eu tinha até esquecido, 13 de novembro. Eita, nós! Meu povo, no final de semana vamos ter o Festival da Sardinha no município de Búzios. Olha só, é a coisa gostosa, Festival da Sardinha. O evento segue até domingo, 50 pratinhos salgados e a programação com show. É, show a dar com pau ali em Búzios, né? Vai ser no campo da SEB, pode entrar sem portão. Olha, a 10ª edição do Festival da Sardinha e Frutos do Mar movimenta Búzios a partir dessa sexta-feira. Reunindo gastronomia e música no campo da SEB aqui em Búzios, em frente à prefeitura, né? A programação segue até domingo, dia 20, cobertura do espaço a partir das 18 horas. A realização é da SEB, com o apoio da Prefeitura Municipal. Ao todo, o público vai encontrar 30 barracas, sendo 25 delas de pratos salgados. Cada participante vai apresentar uma receita preparada com sardinha e outro com frutos do mar, totalizando 50 opções inspiradas na culinária de Búzios. Outras 5 barracas serão destinadas a sobremesas, tortas, brigadeiros, doce com pote. Vou dizer com você, hein? Num frio desse, um docinho mata pau, hein? Hã? Um doce de leite, né? Um doce de abacaxi, chama de fofoca de abacaxi. Gosta, Luciano? Fofoca de abacaxi? Você gosta de fofoca, né? É, você é um fofoqueiro danado. Olha, os pratos à base de sardinha serão vendidos a R$25, enquanto as opções com frutos do mar vão custar R$30. Tem participação de ouvinte no Panorama.
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0: Vamos ouvir a nossa querida amiga Fátima da família Panorama. Oi, Fátima.
3: Dona Geni, quando a senhora chegar, você vai comer um pedacinho de bolo com o papai. Tá?
0: Tá. Beijo, bom.
3: Aí. Por enquanto não chegou nada aqui não, tá?
0: Tá bom. Deve ser o Mercado Livre, né? Tá chegando, né? Ah, não. A Fátima mandou um áudio pra mim, não era pra mim, não. Ô, Fátima, você sabe que foi pro ar esse áudio, né? Porque o primeiro áudio da Fátima, esse aqui é aniversário do pai dela. O pai dela faz aniversário hoje. Fala, Fátima, fala. Ó.
3: Boa tarde, Edu.
0: Oi, Fátima.
3: Aqui é a Fátima do bairro São João. Hoje, meu pai, Francisco Lucas, faz 85 anos.
0: O nome dele
3: gostaria
0: é Francisco
3: que você mandasse
0: Lucas.
3: Um abraço pra ele,
0: 85?
3: Tá? Boa tarde, família Panorama.
0: Beijo, pra todos. Fátima, seu Francisco Lucas. Tá completando 85 anos. Sabedoria, mais que você, hein? 85 anos. Seu Francisco e ainda é Lucas. Que beleza, seu Francisco. Chico Luca é o nome dele? É Chico Lu, né? Vai ser alguma coisa assim. Tio Chico Lu, ou tio Chico, ou tio, ou tio Chico, ou tio Luca. Beijo pro seu Francisco Lucas, tá completando 85 anos. Rapaz, que privilégio a gente chegar até os 85 anos, né? Seu Francisco, o Papai do Céu lhe abençoe muito, lhe dê muitos anos de vida. Papai do Céu abençoe suas mãos, renove a sua energia, salve a sua saúde, que mantenha a sua casa protegida. Beijo, seu Francisco Lucas! Feliz aniversário! Ô, dona Geni, chegou nada ainda não, hein? Luciano, não, a gente nem chegou nada não. A Fátima mandou dizer que não chegou nada não, viu? Não, eu creio que esse áudio não chegou na casa pra dona Geni, chegou pra gente. Não foi pra dona Geni. Eu vou mandar aqui. Dona Geni, esse áudio aqui é pra senhora, ó, ó, ó.
3: Dona Geni, quando a senhora chegar, você vai comer um pedacinho de bolo com o papai.
0: Isso! Você vê, né? A gente mandou um abraço, ninguém convidou a gente pra comer pedaço de bolo, Luciano. Convidaram você, Luciano, pra comer pedaço de bolo? Né? Dona Geni, não. Vai lá comer pedaço de bolo, ó.
3: Tá bom? Tá. Até esqueci de falar com a senhora. Tá?
0: Comigo
3: beijo
0: também.
3: Aí.
0: Comigo
3: por também. Enquanto não chegou nada aqui não, tá?
0: Tá bom. Então tá bom. Ou é o Mercado Livre... O pessoal do iFood vai levar lá o bolinho lá pro seu Francisco, né? Dona Geni, vai lá comer um pedaço de bolo. Tem participação agora dos Estados Unidos de Unamar.
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0: Sabedoria, seu Francisco tá fazendo 85 anos. Dona Geni, vai lá comer um pedaço de bolo com ele.
4: Boa tarde, Eduardo da Silva, Wagner Vascaíno de Unamar. Boa tarde, ouvindo do Panorama. Nossa. Parabéns pela vitória, Michuruca de ontem, tá? Muito Michuruca.
0: Chora,
4: Eduardo.
0: Chora na cama, que é lugar quente.
4: O brasileiro não sabe votar. E não sabe quando é que eles vão aprender a votar. Você vê que eles votam naquele partido, aquela turma, do presidente o governador.
0: É.
4: Quase 4 anos fazendo N, um atrás da outra, roubando todo mundo.
0: Não sei do que você está falando, não, mas vamos lá.
4: Na próxima eleição é provável esse mesmo grupinho votar no mesmo cara.
0: Eita.
4: Tá entendendo?
0: Entendi.
4: Isso eu já acompanhei isso.
0: É mesmo, sabedoria?
4: Se levar tapa na cara, tapa na cara, tapa na cara, você avisa ele, ó, pra ontem. Não! Que agora ele vai fazer melhor.
0: Ah, foi?
4: Ô, meu irmão, para com isso, cara. Não vai fazer nunca.
0: Vai então
4: o brasileiro
0: 5.
4: Não sabe votar.
0: Agora vai dar 5.
4: Não sabe escolher seus candidatos. A maior parte, Eduardo, não é todos também não, tá? A maior parte não sabe votar. E agora eu tô vendo aí na internet, alguns canais aí de televisão. O pessoal do Nordeste reclamando.
0: Foi! Mentira!
4: Que não vai votar no 9D, não pode falar o nome do Jerico, né?
0: Não acredito, não.
4: É, não pode, que não sei o quê, que votou nele na vida toda, esperando alguma coisa, e ele não fez, que agora eles não vão votar. Primeira vez que eu vejo o nordestino falar isso.
0: É mesmo, é. Pra mim é novidade.
4: Já quase que geral no nordestino falando. Eu acredito que agora ele dança.
0: Vou fazer que nem
4: a Folha Real. Nós temos um cara de gente pra botar pra ralar.
0: Cara de quê?
4: Em nome do Senhor. Bom fim de semana, companheiro.
0: Também, sabedoria!
4: Papai do céu proteja
0: nos
4: você,
0: proteja.
4: Sua família,
0: isso.
4: A família Panorama.
0: Obrigado, sabedoria.
4: Um abraço e até segunda, se Deus quiser.
0: Se Deus quiser, se Deus quiser, sabedoria, ó. E já que tá vendo, a gente tá acessando a internet aí, assiste também o Panorama pelo YouTube, porque além da sua vinhetinha, vai ter imagem também sua aqui na hora da vinhetinha. Vamos botar aqui um bonequinho aqui da sabedoria de Unamar. Aí a galera vai assim, olha, agora é a vez de sabedoria lá, a sabedoria tá falando agora. Você vai ter uma caracterização aqui diferenciada aqui no programa já, sabedoria, mas só pelo YouTube, tá bom? Ó, tem previsão do tempo no Panorama.
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5: Aproveitem para lavar as roupas. Teremos uma leve trégua nos dias de chuva neste fim de semana.
0: Peraí, como mandou você lavar a roupa, Luciano? Ele entrou assim, Luciano. Aproveita para lavar a roupa. Tá desocupado, né? Tá à toa em casa, né? Eu, hein? Aproveita para lavar a roupa. Ouviu, tia Bernadette? Ó. Para de fazer o que tá fazendo, aproveita para lavar a roupa, hein? Vou começar de novo aqui, vai, meu filho.
5: Aproveitem para lavar as roupas. Teremos uma leve trégua nos dias de chuva neste fim de semana. Com tempo mais estável e temperaturas amenas. Mas instabilidades e aproximação de uma nova frente fria, seguida por pancadas de chuva, podem mudar o cenário no início da próxima semana.
0: Eita!
5: Confira agora, com maiores detalhes, na previsão e tendência meteorológica do CEMADE-RJ.
0: É, faz tempo que não chove.
5: A sexta-feira e o sábado começam sob a influência de um sistema de alta pressão. Na sexta, ainda há chance de chuvisco ou chuva fraca isolada, enquanto o sábado segue sem chuva e momentos de sol. As mínimas ficam na região serrana, enquanto as máximas serão nas regiões Baixada Fluminense, Sul e Capital, com tendência gradual de elevação. Atenção apenas para rajada de vento moderada a forte no litoral. Já no domingo e na segunda-feira, o cenário muda. A As temperaturas sobem de forma expressiva,
0: opa,
5: chegando aos 35 graus na segunda, com as máximas na capital, Baixada Fluminense e sul do estado. Esse aquecimento, somado à aproximação de uma frente fria pelo oceano, favorece pancadas de chuva a partir da tarde, que podem vir acompanhadas de raios, rajadas de vento forte e possibilidade de granizo pontual. Durante os períodos de rajada de vento e pancadas de chuva, evite se abrigar debaixo de árvores ou estruturas metálicas e redobre a atenção no trânsito. Aproveite o aumento do calor no domingo e na segunda para manter a hidratação constante. Acompanhe o monitoramento das nossas equipes do CEMADEM-RJ e siga as nossas redes sociais para alertas oficiais. CEMADEM-RJ, monitorando e alertando para salvar vidas.
0: Valeu, galera do CEMADEM-RJ, fazendo a previsão do tempo. Viu, Luciano? A temperatura vai aumentar domingo e segunda-feira, mas vem com granizo. Eu vou te contar, hein, rapaz. Eu não sei se isso é uma boa ou uma má notícia. Ó, vai parar de chover em segunda-feira, mas vem rajada de vento, raio e granizo. É coisa boba, é pontual, é só em cima do telhado. Acerte o seu relógio. 5 horas e 6 minutos de uma sexta-feira linda, a última sexta-feira do inverno, é isso mesmo. Última sexta-feira do inverno. A partir da próxima segunda-feira, meu povo, seja bem-vindo à primavera. E aí vem antecedendo, claro, o verão. E papai do céu nos ajude para aumentar essa temperatura, né? Chega de frio. Ô, rapaz, vou te contar. Chega a tardezinha. Pra quando vai batendo esse frio, que você bota a cara pra fora assim, cara, meu pai do céu, dói até o nariz, né? 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Eu vou pro intervalo e volto já.
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11: Agora são 5 horas e 12 minutos de uma sexta-feira linda, fria. Tá gostosa, né? Boa pra gente começando aí com cachorro quente, né? Um chocolate quente, um cafezinho, né? Aquela coisa gostosa de sexta-feira, né? Pra reunir os amigos, começando bem o final de semana. Deixa eu mandar aqui um grande abraço para o meu querido amigo Yuri, que tá lá no Rio de Janeiro acompanhando a gente aqui, dando aquela moral bacana também através do YouTube. Yuri, bom final de semana, meu chegado, você é o melhor, você é o melhor. Tem mais notícia pra você aqui no Panorama.
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11: Olha só, meu povo, deixa eu te contar. Olha só, deixa eu contar aqui pra você que tá chegando aí mais informação pra você aqui no Panorama. O TRE muda locais de votação no município de Araruama e também de Cabo Frio por questões de segurança. É, todo ano acontece isso, é muito natural, tá bom, pessoal? As cidades de Araruama e também de Cabo Frio estão entre os municípios fluminenses que tiveram locais de votação alterados pelo Tribunal Regional Eleitoral do Rio de Janeiro por questões de segurança para as eleições de 2026. A medida faz parte de uma operação que já transferiu 72 locais em todo o estado, afetando cerca de 202 mil eleitores de 20 cidades. A decisão foi tomada após uma análise do Grupo de Trabalho Unificado de Defesa da Integridade Eleitoral, que reúne a Justiça Eleitoral e setores de inteligência das forças de segurança. O objetivo é impedir que a votação seja realizada em locais classificados como de alto risco ou situados em áreas sob domínio do crime organizado. Olha, uma outra observação que eu preciso fazer aqui, pessoal. A Justiça Eleitoral precisa encontrar dentro de cada colégio, de cada local de votação, uma sessão especial para o pessoal PCD. Eu vou explicar a vocês por quê. Eu já estive em colégios, hoje eu não sei se isso ainda existe, mas é porque a gente parou, eu parei de fazer a cobertura aqui junto com a equipe aqui da eleição. Esse ano a gente não tem cobertura aqui, né? Eu acho que a nossa cobertura aqui é mais quando é municipal, não é isso? Quando a gente vai decidir a questão dos prefeitos. Para já para presidente a gente não vai fazer. A gente vai estar acompanhando, mas não vai estar nas ruas. Mas eu já estive em colégio acompanhando as eleições, onde pessoas de cadeira de roda foram carregadas por outros populares para poder chegar nas sessões que ficam, às vezes, no segundo andar de uma escola. Eu ficaria muito feliz se o TRE decidisse colocar algumas sessões especiais e recebendo, inclusive, pessoas que estariam votando em outras sessões e que são PCDs que não podem subir escadas, nem todas as escolas têm rampa, que possam então chegar naquela urna e poder efetuar o seu voto sem muita dificuldade. Ficaria muito mais simpático, inclusive, uma ação dessa. Fica a dica para a galera aqui também, aqui também que está votando no município de Cabo Frio, de Arraial do Cabo, de Búzios. Fala aí, Yuri, deixa eu ver aqui. Peraí, que ele falou que meu chegado falou aqui. Fala, querido. Vou ver aqui, vou sair do ponto aqui, vou ver. Aí, que beleza, hein? Que bacana! Tem mais participação de ouvinte no Panorama!
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11: Deixa eu mandar um grande abraço aqui para a Dona Maria, do bairro da Gamboa, a mãe de Juliane, está completando aniversário hoje, rapaz! Está convidando todo mundo para ir no sítio dela lá em Dubai! É, ela mandou matar uns dois cabritos, né? Um bezerrozinho, a turma tá lá matando um porco e vai fazer um churrasquinho. É, tá convidando todo mundo pra ir lá, pra comer um cabrito lá em Dubai. Grande abraço, Dona Maria. Dona Maria, tem um remédiozinho aí de gripe, que eu sei que a senhora tem aquele remédiozinho misterioso. Pois é, tem que passar a receita pra nós, hein? Tem mais entrevista no Panorama.
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11: Pois é, meu povo, e a informação agora vem do município de Arraial do Cabo. Vamos ouvir aqui a saúde do município cabista. Peraí, mas tem que botar o plug, tio Edu, senão não adianta, né? Como é que os caras vão ouvir se você não botou o plug aqui?
13: Cuidar da saúde é muito além do que tratar doenças. É garantir que todo paciente seja atendido com segurança, respeito e atenção em todos os momentos. No nosso hospital, a segurança do paciente faz parte de toda a rotina e do compromisso de toda a equipe.
14: A segurança do paciente está presente em cada conferência realizada pela nossa equipe. Verificar informações, confirmar os procedimentos e seguir os protocolos são atitudes que ajudam a prevenir erros e garantir um atendimento mais seguro.
13: A higienização das mãos é uma das principais medidas de prevenção de infecções relacionadas à assistência à saúde. Por isso, ela é uma medida que deve ser tomada antes e depois de contato com o paciente.
14: O paciente tem um papel importante nessa jornada. Esclarecer dúvidas, perguntar, comunicar qualquer alteração de saúde são atitudes que contribuem para a sua própria segurança.
13: Uma comunicação clara e objetiva entre os profissionais é essencial para a continuidade do cuidado.
14: A segurança do paciente não depende de uma única pessoa. Ela é construída diariamente por práticas responsáveis, comunicação e prevenção.
13: Porque cada cuidado importa, cada conferência importa, e todo paciente merece ser cuidado com segurança.
11: Que isso, hein? Tá aí a saúde do município de Arraial do Cabo mandando aí ver também, mandando o seu recado aqui no Panorama. E você continua participando, ouvindo também a participação da família Panorama aqui no nosso programa.
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11: Valeu, meu parceiro Yuri, quem tá pintando aqui no panorama, dando também a sua contribuição na pesquisa do dia. Deixa-me colocar aqui, pastor Nivaldo. Ih, pastor Nivaldo, tá com vontade de falar, hein? 4 minutos, vou até sair beber uma água. Fala, pastor Nivaldo.
15: Ô, Edu, boa tarde.
11: De...
15: Aqui é o irmão Nivaldo pela Ramiro Moto,
11: número 28.
15: Ô Edu, para falar em saber votar, eu acredito que o eleitor tá aprendendo sim, entendeu?
11: É.
15: Tá sabendo como votar, entendeu, Edu? Edu, que políticozinho, político bom, Edu? É o doutor Serginho, prefeito. Eita. Trabalhador.
11: Vou deixar, entendeu? Porque ele não está concorrendo a nada, né?
15: Aqui na cidade de Cabo Frio.
11: Ah, vamos lá.
15: Edu, eu tava com a. Tava com a manilha. Aqui na rua Ramiro Mota.
11: Quebrou?
15: Que o esgoto meu. Tava correndo pela rua.
11: Sim.
15: Porque a manilha estava tudo entupido de terra, Edu. Eu encontrei com o prefeito, doutor Serginho, no café. Ele estava lá sentado. E eu comuniquei a ele essa situação.
11: Sim.
15: E ele, imediatamente, ele arrumou um cidadão lá, parece 7 homens, trabalhou aqui no meu beco aqui.
11: Sim.
15: Olha, Edu, deixou tudo bonitinho, entendeu?
11: Foi.
15: Trocaram as manilhas que estavam cheias de terra.
11: Que beleza.
15: Melhorou quase 100% o esgoto.
11: Uhum.
15: Então, eu acredito que a população está sabendo, está aprendendo, né?
11: É, né?
15: Como escolher o seu político.
11: Entendi.
15: E eu gostei muito da atitude, mesmo se ele não fizesse nada aqui, mas eu já gostei muito da atitude do prefeito, doutor Serginho aqui, né?
11: De ter ouvido, né?
15: Ouviu, então, o senhor, né? Eu gostei muito da atitude dele. Ele atendeu aqui, mandou os homens aqui.
11: Uhum.
15: Quem acompanhou aqui foi eu, entendeu?
11: Beleza.
15: Trocaram aquelas manilhas velhas todas, entendeu? Que estava tudo entupido, só tinha terra. E botaram outras manilhas novas, eu acompanhei também.
11: Sim.
15: Edu, ficou uma beleza.
11: Que beleza. Deu
15: uma beleza.
11: Show de bola.
15: Que Deus abençoe o doutor Serginho, né? E ele tá fazendo, parece que eu passei, ele tava, parece, no Monte Alegre.
11: Isso.
15: Se eu soubesse a obra que ele tá fazendo lá em Monte Alegre. Né? Então é um prefeito que trabalha, cara.
11: Que bom.
15: É só o pessoal incentivar, né? Eu tô dando essa palavra. Eu não sei se ele está ouvindo.
11: Ele está ouvindo,
15: mas eu gostaria que ele ouvisse isso, entendeu?
11: Uhum.
15: Para ajudar a campanha da irmã dele, entendeu? Como deputado.
11: Agora a gente não pode mais falar. Né? Até o doutor Serginho tá bom. Tá bom. Senão a gente vai entrar aqui no crime eleitoral. Aí eu já não posso mais falar, senhor Nivaldo. Muito obrigado. Elogiando então o trabalho do doutor Serginho aí, que fez o trabalho aí na Ramiro Mota, né? Trocou lá, mandou trocar as manilhas. Que é o seguinte também, né? É o homem da caneta, né? Mandou fazer, tem que fazer, né? Obedece quem tem juízo, não é isso? Então vai lá, simbora. Muito obrigado, pastor Nivaldo, falando aí, dizendo que o povo tá aprendendo a votar, rapaz. Né? Doutor Serginho tá aí fazendo um bom trabalho. Muito obrigado pela sua participação. Tem participação de ouvinte aqui no Panorama.
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16: Boa tarde, Edu.
11: Ei! Ouvintes
16: da Rádio Ondas, aqui Sidney Vascaíno, passando aqui
11: primeiramente. Tá cansado?
16: Para desejar a todos aí um excelente final de semana.
11: Dormiu tarde? Fala pra mim. Que
16: o Senhor venha abençoar a vida de cada um.
11: Obrigado.
16: E que não falte nada.
11: Que não renove seu sono. Renove seu sono.
16: Edu.
11: Fala.
16: Eu acredito no eleitor, sim.
11: Ah, é?
16: Acredito que o pessoal vai lá e vota, vota no seu candidato.
11: Perfeito.
16: Eu só não acredito é que o voto dele vá realmente pro seu candidato. Opa, né?
11: Não tomara quero
16: que o Xandão,
11: olha,
16: não esteja me ouvindo.
11: Olha,
16: mas eu não acredito na urna eletrônica.
11: Deixa isso pra lá.
16: Eu não acredito.
11: Deixa isso pra lá,
16: na
11: homem.
16: Que
11: eu não
16: meu
11: quero
16: voto
11: falar.
16: Realmente vai pro meu candidato.
11: Eu não quero
16: como
11: falar disso.
16: Eu acredito que meu voto na última eleição Não foi pro meu candidato, não foi pro meu presidente.
17: Não podemos discutir sobre isso.
16: A gente tem
17: isso.
16: Aí um presidente sem povo.
17: Eu e pro povo, né? Papai do céu.
16: E ganhou aí.
17: É, tá bom.
16: Não Gamarde, né? Não é um Gamarde, não.
17: Vivendo e aprendendo, vambora.
16: O pessoal que
17: tá tudo certo.
16: Não votou em nenhum candidato, ou então anulou seu voto, né? Então tá na hora aí do povo se mobilizar. Será que esse ano será diferente?
17: Não sei, não
16: Mas,
17: sei.
16: Mas vamos acreditar, né, Edu? Nós temos aí um togado investigado e vota a seu próprio favor, pô. Como é que pode? Eu tô todo errado e vou lá e voto pela minha absolvição. Ah, vindo do Alexandre de Moraes, tudo é possível, né?
17: Ai, papai.
16: Aquele Gilmar Mendes também, nossa, lembrei da fala do Barroso, do Joaquim Barbosa, né? Muito bom ali. Todo mundo já mostrou quem era esse tal de Gilmar aí. Um abraço, amigo.
17: Que beleza.
16: Vale lembrar, né, Edu, que até a máfia tem ética, né?
17: Ah, não fala isso não, deixa isso pra lá.
16: Edu, a tia Meg também tá com a campanha indeferida, hein? É. Aí, pessoal, vota nela não,
17: Olha, hein? olha, não pode falar isso não. Ó, ontem nós tivemos aqui na rádio aqui o doutor Luciano Regis, que falou que não é bem assim não, pessoal. A situação dela vai ser resolvida ainda essa semana. Vamos esperar acontecer. Eu não sei como é que ficou a situação da tia Meg não, mas a situação dela também. A gente não pode falar muito porque ela é aqui da região e a turma dela tá ouvindo a gente. Então, olha, a situação dela tá pra se resolver. Parece que é uma investigação que tá acontecendo, mas não é nada com ela, porque ela era prefeita, alguém que trabalhava ao lado dela, e aí porque ela era prefeita também tem que estar rolado o processo. Mas tá tudo se resolvendo e a gente nem sabe como é que vai ficar essa situação. Pois é, aí eu volto a falar da questão da justiça, né? Até o próprio doutor Luciano ontem falou aqui mesmo no programa da Ketlin falando a respeito disso. Olha, às vezes a justiça atrapalha. Por que muitas situações que deveriam ter se resolvido há muito tempo estão se resolvendo agora, às vésperas de uma outra eleição? É isso que eu falo, pá. Aí fala que não, pode votar, mas não vai concorrer. Ah, não, ele tá indeferido, mas tá concorrendo. Que danado é isso, pá? Hã? É a mesma coisa você pegar assim, ó. Você pode pegar esse ônibus aqui pra Arraial do Cabo. Ele não passa no Perol, mas tá valendo. Ué, o que é isso? Não é isso? É o que tá dizendo, é isso. Ó, eu quero ir pra São Cristóvão. Olha, pega esse ônibus aqui que vai pro Jardim Esperança. Mas ele é o Jardim Esperança, boca do mato. Ele não vai passar em São Cristóvão agora, mas vai passar. Um dia passa. Entendeu como é que é o negócio? Então, meu povo, é complicado. Mas fazer o quê, né? Quanto paga? É o que é isso, Jesus? Quanto paga? Eu tenho que fazer um curso, às vezes, pra falar com o Fabinho. Ah, fazer o quê? Bom, final de semana, querido. Deus abençoe a todos. Quem mandou pra nós aqui, vamos lá, vamos ouvir aqui na família Panorama.
18: Eduander, boa tarde. Sônia, aqui do Parque Dourado.
17: Oi, Sônia!
18: Bom, a única hora que eu me envergonho de ser brasileira é quando, nas eleições, né?
17: Por quê? Porque,
18: infelizmente, é vergonhoso.
17: Por quê, minha
18: filha? O povo é muito burro.
17: É.
18: Ou gosta de apanhar, gosta de sofrer.
17: Vai.
18: E outra coisa, antigamente... dia 21 de setembro Sim. era o dia da árvore. A primavera começava no dia 23 de setembro. Isso. Agora aí mudou tudo.
17: É cada ano muda, né? É questão também da posição da lua, tem essas questões todas. Mas fica tranquila, tá mudando tudo aí já. Tá chegando já a primavera e a gente fica muito feliz. A primavera tá chegando. Esta é a última sexta-feira do inverno. Tem mais informação? Não, tem intervalo aqui no Panorama. 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Intervalo na programação da sua Jovem TV. Intervalo na programação da sua Rádio Ondas e eu volto já.
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1: Agora são 5 horas e 31 minutos, falta meia hora para terminar aqui o Panorama, meu amigo. E eu tenho notícia agora de São Pedro da Aldeia. Está aqui o prefeito do município de São Pedro da Aldeia, Fábio do Pastel, com a secretária favorita de Fabinho da Rua Tainha, lá no Vinhateiro, opa. Maria Márcia. Ouça aqui no Panorama, tem notícia da saúde em São Pedro da Aldeia.
2: Olá, pessoal. Estou aqui com a secretária de saúde, Maria Márcia. Nós estamos realizando mais uma demanda, mais uma carreta de exame aqui no centro da cidade. Nós já fizemos algumas na secretária e essa agora é de tomografia. A gente vai conseguir dar uma agilidade, posso dizer, em algumas tomografias, né, secretária?
3: Exatamente. Nós estamos hoje com a carreta de tomografia e vamos fazer até sábado de 600 a 700 exames aqui no centro da cidade com esse objetivo, diminuição de filas.
2: Com certeza, secretária, isso vai ser um grande ganho para a nossa população que já estava aí na fila aguardando a sua tomografia já há um bom tempo. Vamos trabalhando que, se Deus quiser, tudo à frente, dá tudo certo.
4: Foi muito rápido. Esse exame foi solicitado mês passado, que eu já estou em tratamento. Então, eu fiquei surpresa e muito grata. Falei, nossa, bem rápido. O atendimento aqui foi super rápido. Cheguei, fui super bem atendida. E uma coisa maravilhosa, muita gratidão. Parabéns, prefeito, que conseguiu trazer para a gente o ônibus itinerante.
5: Eu recebi pelo WhatsApp o dia, a hora, a senha, para levar os documentos de comprovante de residência, identidade, CPF e o pedido, né? Agora sim, agora eu vou fazer o exame, né? Graças a Deus, para poder dar continuidade no tratamento.
1: Tá aí, meu povo, a carreta com tomografia no município de São Pedro da Aldeia. Fabinho aprova isso, não é isso, Fabinho? Fala comigo, querido.
6: Meu... Abacaxi azedo, pelo amor de Deus. Pô, é exame, tô mais de 4 meses esperando o exame. Já fiz o exame, tô esperando o médico. Mentira.
1: Ué?
6: Mentira, mentira, mentira. Isso é um puxa-saco de GG.
1: É o quê? Ô, Fabinho, é mágica? A carreta tá lá na praça, rapaz. A carreta tá na praça, lá em frente à igreja, rapaz. Carreta tomografia, como é que você não viu a carreta, assumiu a carreta? Tem participação de ouvinte aqui no Panorama.
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7: Boa tarde, Edu, tudo bem?
1: Oi, Ana.
7: É, a população vai saber, eu acredito que sabe votar sim, com certeza, né?
1: É, minha flor.
7: Pessoal hoje são espertos, pessoal hoje não tá mais bobo não, Edu.
1: Isso aí.
7: Entendeu? Eles estão muito sabidos, estamos espertos, né? Eu acredito que sobre a enquete... Vamos botar tudo direitinho.
1: Vai.
7: Com certeza.
1: Que beleza. Tem mais. Vamos lá.
7: Outra coisa que eu ia falar contigo, cara.
1: Diga,
7: o Tangará tá muito largado.
1: Foi,
7: o Tangará tem ali na Ailton Senna. Tem uns buracos que tá parecendo até a Praia do Forte.
1: É mesmo, é? Praia do Forte?
7: Praia do Forte, tão grande que é o buraco que tá.
1: Ah, agora entendi.
7: Há uns 3 meses atrás, eu andei com o pessoal da prefeitura aqui, todas as ruas, mostrando pra eles.
1: Sim.
7: Eles ficaram de fazer, tapar esse buraco, botar... O bueiro, a tapa de bueiro. E até hoje, Edu, nada foi feito.
1: Foi mesmo.
7: Nada foi feito. Tá muito largado. O pessoal só lembra do Tangará, quando é na época da eleição pedir voto.
1: Esse é mais velho que andar pra frente.
7: Pelo amor de Deus.
1: Né?
7: Entendeu? Fala aí com o prefeito, com o secretário.
1: Alô, prefeito.
7: Quem tá no comando, pra dar uma olhadinha no Tangará.
1: Quem tá no comando?
7: Que tá muito abandonado.
1: Tá
7: a
1: certo.
7: Rua do ônibus ainda dá pra passar, mas outras ruas nenhuma. Nenhuma, meu amigo.
1: Olha
7: tá
1: aí.
7: Uma calamidade.
1: Ligaram pra
7: tá
1: você.
7: Tá horrível.
1: Né?
7: Tem que ver. Saindo do colégio Leomarinho, pra chegar no postinho ali, tá horrível.
1: É isso aí.
7: Tudo cheio de buraco. Meu Deus do céu. Não. Será que é um buraco? É não, é a Praia do Forte.
1: Olha aí, viu? Enquanto isso...
8: Eduardo, boa tarde.
1: Opa aí, já foi, né? Enquanto isso, cadê aqui a nossa, ah, tá aqui, é a Fátima que foi? Aqui. Enquanto isso, Luciano.
9: Dona Geni, quando a senhora chegar, você vai comer um pedacinho de bolo com o papai.
1: Tá bom. Tem mais notícia pra você aqui no Panorama.
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1: Primeira corrida azul marinho tem inscrições abertas em Cabo Frio. Olha só, pessoal, a Guarda Civil Municipal de Cabo Frio já tem data marcada para a primeira corrida azul marinho em Cabo Frio. O evento acontece no dia 29 de novembro, em comemoração aos 66 anos de fundação da instituição e está com inscrições abertas até o próximo dia 26 de novembro pela plataforma Ticket Esportes. Com o tema Protegendo a Cidade, correndo junto com a nossa gente, o evento terá corrida e caminhada de 5 quilômetros, reunindo guardas municipais, atletas, servidores, familiares e também moradores em uma programação que aproxima esporte, saúde e convivência. O lote promocional custa R$ 49,90, né? Cinquentinha, né? E as vagas são limitadas. Para participar, além da inscrição, é necessário entregar 1 quilo de alimento não perecível, preferencialmente arroz, feijão ou macarrão. Segundo a Prefeitura, a arrecadação será destinada a ações sociais. Segundo o inspetor-geral e comandante da Guarda Municipal, Ângelo Amaral, a realização da corrida é uma forma de celebrar a história da instituição junto à população. A Guarda Civil Municipal completa 66 anos e queremos marcar essa data de uma forma que reúna a nossa instituição e também a população. A corrida cria esse espaço de encontro, promove saúde e esporte e, ao mesmo tempo, permite que a gente celebre uma história construída diariamente pelos nossos guardas municipais em serviço na cidade, destacou o nosso querido Amaral. É isso mesmo. Então tá aí, ó. Vai em corrida da prefeitura, da Guarda Municipal no município de Cabo Frio. Mas você tem que se alimentar direitinho. Igual a dona Geni, ó, ó, ó.
9: A Geni, quando a senhora chegar, você vai comer um pedacinho de bolo com o papai.
1: Isso, pra poder retomar aqui. É carboidrato, retornar a energia. Tem notícia pra você aqui no Panorama.
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1: Atenção, meu povo, olha só. A Prefeitura Municipal de Cabo Frio acabou de informar. Informa que o trânsito está interditado na região do Boulevard Canal para a realização da segunda Feira da Cachaça nesse final de semana. É isso mesmo, teremos a Feira da Cachaça aqui no Boulevard Canal. E também aqui um evento também aqui da Lei Seca. Na entrada do canal. A Avenida dos Pescadores, Travessa Maçônica e trecho da Rua Marechal Floriano estão fechados nesta sexta-feira, até o encerramento da programação do dia. Após a liberação, o trânsito será interditado a partir das 12 horas de sábado. Então, olha, vai estar liberado depois do encerramento dessa sexta-feira. Amanhã até meio-dia vai estar liberado ali, depois do meio-dia vão fechar de novo até o encerramento da feira, que acontece no domingo. E para quem segue no sentido bairro São Bento, em direção ao centro, olha, de São Bento para o centro, o acesso deve ser feito pela Travessa Fernandes, que funciona como rota de desvio no período de interdição de inversão de mão. A Secretaria de Segurança e Ordem Pública também vai estar com agentes da Guarda Civil Municipal atuando na segurança, no ordenamento do trânsito e no combate da atuação dos flanelinhas. Pessoal, deixa eu fazer aqui uma solicitação também à equipe da Consercaf, os serviços públicos do município de Cabo Frio, a equipe também da Secretaria de Serviços Públicos e de Obras, né? Ali no estacionamento do convento, pessoal, tem um esgoto transbordando ali. Quem chega no centro da cidade, por exemplo, eu quando venho de manhã cedo aqui para Cabo Frio num dia de sábado, eu sempre paro meu carro ali no convento, deixo ali, tem sempre uma menina que está ali guardando os carros, ou tem sempre um rapaz tomando conta dos carros ali naquela região, bem ali, na subidinha ali do convento. Só que ali, pessoal, tem uma tampa de esgoto e o esgoto está transbordando. Segundo informações das pessoas que trabalham naquelas imediações, a Consercaf já esteve ali, trocou alguns canos, mas não resolveu. Continua transbordando o esgoto no estacionamento ali de São Bento, ali embaixo daquelas árvores aqui de São Bento. Então, por favor, Prefeitura Municipal de Cabo Frio, dá uma corridinha lá, quebra esse galho, ajuda aí a gente aí, tira aquele esgoto ali, resolve aquela situação ali, porque o negócio está muito complicado, é sujando o pé na hora que entrar dentro do carro, ou até mesmo fica dificultando, né, a gente poder parar ali naquele local ali, ó. Aqui, o Moreira tá falando aqui, é verdade. Tá aqui Moreira, cadê Moreira? É verdade. O pessoal comeu muita picanha, então... É, agora é caneta emagrecedora. Pois é, rapaz, emagrece aí. Tem notícia pra você aqui no Panorama.
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1: Olha, o programa Saúde na Escola no município de Arraial do Cabo, realiza neste sábado uma edição do CIEP 147 Cecílio de Barro, ali no bairro da Prainha. E a atividade acontece às 9 horas da manhã, até meio-dia, e vai reunir serviços de saúde, orientações, ações de cidadania, atividades culturais, atendimento voltado à comunidade. Na área da saúde serão fornecidos consultas de enfermagem, vacinação, aferição de pressão arterial, testagem de glicose, orientações sobre alimentação saudável e saúde da pessoa idosa, além também da avaliação da saúde bucal, orientações sobre higiene e cuidados com os dentes e aplicação de flúor. A programação também vai contar com ações de prevenção à dengue, com exposição de maquete educativa e entrega de panfletos informativos. A proposta é levar informação à população e reforçar os cuidados necessários para evitar a proliferação de mosquitos transmissores de doenças como a dengue, a chikungunya e outras doenças mais. Tem mais entrevista no Panorama.
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1: A informação agora vem de Cabo Frio, vamos ouvir.
10: Pessoal, olha, amanhã é sábado, dia 19 de setembro, e a Prefeitura de Cabo Frio, através da Secretaria de Assistência Social, vai estar trabalhando em dois bairros diferentes da nossa cidade. A gente vai estar na Reserva do Peró, com o nosso CRAS em Movimento, que é um grande evento da Secretaria de Assistência Social, onde a gente leva muitos serviços para próximo da nossa população. A gente vai ter a Secretaria de Saúde, Secretaria da Mulher, Secretaria da Pessoa com Deficiência, Secretaria de Desenvolvimento com Emprego Já, Assessoras de Trabalho, Cadastro Único, Subregistro, Auriculoterapia, Corte de Cabelo, são muitos serviços para a nossa população. Você, que é da Reserva do Peró e região, das 9 às 16 horas, a gente vai estar pertinho de você com muitos serviços importantes. E paralelamente a isso, a gente vai estar no Quilombo de Botafogo com o nosso CRAS no Quilombo. A Secretaria de Saúde também vai estar com a gente representando com vacinas, vacina de influenza e de tríplice viral, testes rápidos de ISTs, aferição de pressão e glicemia, muito serviço da Secretaria de Saúde junto com a Secretaria de Assistência Social, Cadastro Único, Assessoras de Trabalho, Subregistro, enfim, você que é de Botafogo, que é do Quilombo de Botafogo, a gente vai estar aí pertinho de 9 ao meio-dia trabalhando por você.
1: Acerte o seu relógio, família Panorama! 17 minutos, faltando para as 18 horas, eu faço um pequeno intervalo comercial e volto já pela sua Rádio Ondas FM e também pela sua Jovem TV. 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Intervalo rapidinho, tô voltando já.
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1: Ondas. 13 minutos, faltando para as 18 horas. Não falei para você que era rapidinho? Dava nem para tomar um café direito, né? Só a Dona Geni, né, não, Dona Geni?
17: Dona Geni, quando a senhora chegar, você vai comer um pedacinho de bolo com o papai.
1: Isso, quando a senhora chegar, Dona Geni. Deu tempo de comer um pedacinho de bolo? Ainda não? Tem mais entrevista no Panorama.
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1: Meu pai, antes da entrevista, Luciano, tem participação de ouvinte aqui. Fala aí, Moreira.
19: Eduardo, meu amigo, boa tarde. Boa tarde, Luciano. Aqui é o Chandelier. Xande Moreira, flamenguista da Vila Nova. Rapaz, em relação à pesquisa,
1: diga pra mim.
19: Eu assino embaixo que o meu amigo Sidney Vascaindo de Nilópolis falou. Vascaindo. Eu não posso falar muita coisa, não, porque o meu advogado sempre fala, né? Que eu faço as pesquisas quase todas pra ele. Ele fala, rapaz, responde pode falar, hein? É. Agora, Eduander, segundo eu li na Veja, né, no Twitter, o Vorcaro teve um surto e ameaçou soltar lá, né, os nomes do STF. Por que ele não fala logo, né, cara? Poxa, quem não deve não teme, né, cara? Será que estão com medo que o Vorcaro fale alguma coisa? Tamo junto aí, bom final de semana, hein?
1: Cara, essa turma tem que tomar cuidado da vida dessa turma aí, né? Que os negócios desses assim, a turma não termina muito bem, não, né, pá? Tem participação de ouvinte.
20: Grande Eduardo, boa tarde, meu amigo. Boa tarde, Luciano.
1: Fala, Cristian! Tá tudo bem, irmão?
20: Enfim, sexta-feira, né, meu garoto?
1: Graças a Deus.
20: Meu irmão, um final de semana repleto de alegrias, felicidade pra nós aí, tá, meu garoto?
1: Uhum, obrigado.
20: Meu irmão, em relação à pesquisa do dia, sim, cara, estão aprendendo a votar, sim, só que tá ficando cada vez mais difícil votar nos bichinhos, cara.
1: Entendi.
20: Cada um com uma história diferente, né?
1: Entendi.
20: Uma história que vem lá de Nárnia, um negócio meio complicado, né?
1: É verdade.
20: Mas a gente tá escolhendo, sim, cara. Nós estamos sabendo escolher, sim, com certeza.
1: O Reino Encantado.
20: Beleza, meu garoto?
1: Tá ok.
20: Bom final de semana pra você aí.
1: Obrigado,
20: abraço,
1: irmão.
20: Na família. Beleza, Luciano? Fica com Deus, meu irmão.
1: Valeu, Cristian. Tão bom a gente receber um áudio de uma pessoa alegre, né? Tipo essa aqui, Luciano, ó. Tipo de pessoa alegre assim, ó.
21: Paguei R$1.000, mano.
1: Foi?
21: Mas não sai resultado, não, mano. Igual a mamografia. Força. Tô revoltado.
1: Pessoa feliz assim, entendeu? Feliz. Quer outra felicidade? Ó.
21: Pode, pobre.
1: Ó.
21: Tô revoltado. Paguei R$1.000.
1: Tão bom, sexta-feira, final do dia, um áudio assim de alegria, né, pra poder contagiar o Panorama. Tem mais participação, tem entrevista no Panorama, simbora!
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1: Das ruas do município de Cabo Frio, tem a participação do prefeito da cidade, doutor Serginho, tá pintando também aqui no Panorama e você ouve aqui no nosso programa.
22: Aqui na Avenida da Independência, em Tamoios, quando chove muito, a gente historicamente tem

0: em pretinho. A gente tomou a decisão, a gente adquiriu bombas de alta performance e a gente vai tocar toda a obra de drenagem de uma maneira mais rápida, faça sol, faça chuva, drenando a água da chuva e fazendo a drenagem. A drenagem vai ser feita nesse canto próximo da pista, porque as soleiras das lojas são baixas e não dá para a gente aumentar muito o nível da rua, que senão vai alagar as lojas. E obviamente que a gente fez a topografia juntando o nível vindo do Florestinha, unificando com o nível que vem de Aquários para cá. Enfim, nesse encontro de nível, a gente vai ter vários pontos de deságue atravessando a pista para ter a drenagem para o outro lado. Assim como nós resolvemos na drenagem do buraco que ninguém conseguia resolver, a gente vai acelerar essa obra da Avenida da Independência com a drenagem, aquilo que a população não vê que está embaixo da terra, que gerou muito problema para a população enquanto a gente fazia. A gente vai acelerar, vai fazer a subbase, base, tapetinho pretinho do asfalto. Faça sol, faça chuva, a gente vai acelerar a obra, gente. Fica aqui minha prestação de contas. Material já está todo disposto, maquinário à disposição. Estou com todos os funcionários à disposição, equipe de engenharia, e a gente vai tocar. Tá valendo?
1: Tá aí, pessoal, eu tô Serginho falando conosco aqui a respeito das obras da Avenida da Independência lá no segundo distrito de Cabo Frio. E assim a gente encerra o panorama desta sexta-feira, agradecendo mais uma vez a audiência, a companhia de todos vocês durante toda essa semana. Olha, pessoal, mais uma vez encerramos a semana e agradecemos o Papai do Céu por todas as coisas que ele tem feito. Desejamos a você um final de semana de muita paz, de muita alegria. Não perca o seu final de semana com brigas, com cara comprida, faça as pazes, ligue para aquela pessoa com quem você de repente está de mal, libere o perdão, passe um final de semana de muita paz, de muita alegria. Este é o desejo e a mensagem do Panorama para você. Não perca a paciência com nada e nem deixem que roubem a sua alegria. Viva momentos de felicidade, meu povo. Segunda-feira, a partir das 4, a gente está de volta aqui no Panorama com o resumo das notícias do seu dia. Fiquem todos com Deus. Grande abraço. Dá tchau, Luciano. Vamos embora. Segunda-feira, a gente está de volta, meu povo. Tchau, tchau.

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0: galera! Ótima noite pra você que tá em casa, no carro, no trabalho, pela internet, no aplicativo do Viva Bem, nos sites vivabem.ap, ondasfm.com.br, no nosso Instagram, @ Viva Bem na Rádio Ondas, onde quer que você esteja.
1: Brasil!
0: Você está muito, muito bem sintonizado!
2: E lá vamos nós!
0: Dando boa noite pra essa equipe maravilhosa que eu tenho. Primeiro pra ele, meu moreno alto, bonito e sensual.

0: Para tudo, rapaz. Boa noite, Davizinho.
1: Oi, pessoal.
0: E agora o boa noite vai pra ela, que é casada, recatada e quase do lar.

Fala, Carol! Com o Príncipe Herdeiro Iago. Daqui a pouquinho tem novidade. Calma aí, segura. E o beijãozaço agora vai pra ele, que é gato, malhado, gostoso e não tá solteiro.

0: Cleiton George, meu sócio, o homem mais gostoso da região dos lagos. Agradecendo aos nossos patrocinadores Ita Casa Nova, da Madeireira Ita, Colégio 01 Cabo Frio, VNT Internet, Instituto Namahá, Rose Fitness, Carol Marangon Físio e Roma Café Garden. Bom, gente, nosso é o seguinte, o nosso programa rola de segunda a sexta, das 18 às 19 horas. Mas amanhã, dia 19, é um dia mega especial na vida da minha família.
1: É claro.
0: É, sabe por quê? Amanhã, nosso príncipe herdeiro vai fazer um ano. Nosso Iago, é. E eu quero agradecer a minha irmã, Caroline, Carol, tá? Porque... há um ano, ela me deu de presente, né? Ela fez um presente, eu acompanhei todo o processo e eu tava lá. Fui a primeira a segurar Iago no colo, a primeira, né? E tenho certeza que ele vai passar por muitos e muitos colos a vida inteira, até ficar adulto. Mas esse momento foi um dos momentos mais importantes da minha vida. E o Iago, assim, eu amo o Iago de paixão, assim como... toda a minha família ama de paixão. Minha mãe, Vilma, meus irmãos, o Cleiton, o Christian. E a minha irmã, Caroline, é a melhor mãe que eu já vi. É sério, gente. Mãe babona, mãe nota 10. Ela se preocupa com tudo. É palpa toda obra.
2: É verdade.
0: Kekezinha, o lance é o seguinte, eu te amo. Muito obrigada mesmo por ter me confiado, ser madrinha, a dinda suprema do Iago, do jeito que eu falo. E como amanhã não tem programa, a música pra ele é hoje. E aí, nada melhor do que roupa nova e amar é. Amar é isso, Iago, eu te amo como minha própria vida. Beijãozaço da dinda suprema pra você. Te amo!

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2: É, gente, acho que não poderia ser outra música. Bom, na tentativa, essa aqui vai pra você, tá? Na tentativa de não decepcionar, começamos a perder a nós mesmos. Isso já aconteceu com você? Pois é. Vamos cedendo aqui, silenciando ali, aceitando coisas que nos machucam para evitar conflitos. Deixamos de falar o que pensamos, ignoramos o que sentimos e passamos por cima daquilo que gostaríamos, simplesmente para sermos aceitos, amados ou para manter alguém por perto. Autorrespeito começa quando aquilo que existe dentro de nós também passa a ter valor. O que eu penso importa, o que eu sinto importa, o que eu quero importa, meus limites importam. Isso não significa que nossas vontades devam prevalecer sempre ou que não precisemos ceder. Claro que não. Às vezes, o não que você finalmente consegue dizer ao outro é o maior sim que você já disse a si mesmo. No final, autorrespeito também é ter coragem de reconhecer. Se para não perder algo ou alguém, eu preciso me perder, então, gente, o preço disso é alto demais.

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1: Era, tinha te falado, Davizinho. Vidinho Porto falou assim, ó, parabéns pro Iago Flamenguista, já tem uniforme, querido, já tem uniforme, tá tudo certo. Beijãozaço, Vidinho, pra você, beijãozaço, Serjão Vascaíno, beijãozaço pra Tayane Davidson, beijãozaço pra pequena Alice lá em Arraial do Cabo, sintonizados com a gente, papai do céu abençoe vocês, beijãozaço pra todos vocês, gente, o pessoal tá assim, tá mandando, gente, eu separei uma parte aqui, né, que foi muito interessante, e eu postei nas minhas mídias sociais sobre o filme Nosso em Rio, então dá uma olhada lá, tá, que é Giovanessa, e você vai ver tudinho certinho, é isso mesmo. 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Para você que é escritor e escritora e quer participar, entre em contato com a gente. 998-15-7773, 998-15-7773. Bom, gente, fazer o seguinte. É, tem que fazer o seguinte. Eu quero mandar a próxima música para a família Vieira. Todo mundo reunido lá com Dona Vilma na Vila Nova. Olha, para vocês agitarem, tinha que ser essa, né? Anitta, meia-noite. Ótima noite.

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8: Bom, gente, recebi uma mensagem aqui, ó. Meu nome é Letícia de Cabo Frio. Tô acompanhando aqui ligadinha no Viva Bem pela primeira vez. Seja bem-vinda ao Viva Bem, Letícia. Beijãozaço pra você. Obrigada pelo carinho e pela audiência. Bom, gente, tem que mandar beijãozaço aí, galera. Tá sintonizada com a gente. Beijãozaço pra Renata, lá do Francisco Porto. Fala, Renatinha. Beijãozaço pra Amanda, pra Isa, Cadim, galera toda sintonizada com a gente. Beijãozaço pra vocês, viu? Obrigada pela sintonia, pela audiência. Obrigada aí, beijãozaço pra Angélica, beijãozaço pra toda a equipe do Francisco Porto, ó, sempre dando o seu melhor. Beijãozaço, gente, pra vocês. Separei Marisa Monte, Bem Que Se Quis.

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Beijãozaço, Eduardo. 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

0: Que som é esse do Jorge Versilo, Encontro das Águas? Beijãozaço aí pra toda a equipe do Instituto Namahá, onde você encontra terapias integrativas e bem-estar. 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Beijãozaço pra Rose Fitness. Fala, Rose, beijãozaço pra você. Pra doutora Carol Marangon, ela que cuida de dor crônicas. 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Carol Marangon Físio, Carol Marangon Físio. Beijãozaço também especial pra Roseli Freire, sintonizada com a gente. Rosane Freire também sintonizada com a gente. Rogéria, família Freire inteira sintonizada com a gente. Pra vocês, saudade com Maria Bethânia. 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
1: Teletema. Vamos relembrar um sucesso da novela Fera Ferida, que foi ao ar em 1993, de autoria de Aguinaldo Silva, com 209 capítulos.

Gente, que saudade de Fera Ferida, na voz de Maria Bethânia, autoria de Roberto Carlos. 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Yasmin, beijãozaço pra você, Nelson, Serjão e toda essa galera maravilhosa do Roma Café Garden. Beijãozão também pra Raquel Marques. E olha, Cleiton, tenho certeza que agora você vai cantar junto comigo, Adriana Calcanhoto, Marizia. Ótima noite.

0: Gente, o nosso convidado chegou. Eu já tava assim, caramba, ele não vai chegar. Fazer o seguinte, cara. Dá boa noite, Léo. Enquanto... Ah, dá boa noite, dá boa noite.
1: Boa noite, gente.
0: São
1: boa
0: sete
1: noite,
0: filhos, cara.
1: Rapaz, olha que confusão.
0: Confusão, cara. Mas, ó, você ia se orgulhar hoje da sua filha lá no Júri Simulado, rapaz.
1: É mesmo?
0: É,
1: rapaz. Tirou onda, tirou onda.
0: Tirou onda, tirou
1: Graças
0: onda.
1: Graças a Deus, hein?
0: Brigou, hein, rapaz? Brigou,
1: é,
0: hein?
1: Ela é brava, né?
0: É brava. Brava, tá ferrado, hein?
1: Ela chama a atenção e tu tá livre, não é mole não,
0: filho. É, rapaz. Vamos fazer o seguinte, vamos deixar a Léo assim, ó, arrumar aqui enquanto isso. Vanessa da Mata! Ainda bem, ótima noite.
2: Como

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1: Ele chegou, tá por aqui. Olha, falar pra você, menino. A Ana Amélia falou assim, ó, tava num barzinho ontem que ele cantou ontem. Adoro, canta muito. Opa. Ana Amélia lá de Arraial do Cabo. Minha aluna.
2: Ana Amélia, tamo junto, viu?
1: Eita, a galera lá do Francisco por toda sintonizada com a gente. Meus alunos do preparatório, beijãozaço. Meus alunos do Médio também, beijãozaço pra todos eles. Léo, sextou, bebê.
2: Sextou, vamos com a Thalia Parazzi aqui, né?
1: Simbora, vamos, de autoral, né?
2: Claro. O nome dessa música é sugestivo, Amor Sem Vergonha. Assim, ó.

0: É isso aí, galera. Que quiser curtir aí, procura aí Amor Sem Vergonha, do Léo Parazzi.
1: Mas eu quero uma que você não pode deixar de cantar hoje.
0: Qual?
1: Solto na balada,
0: Cê filho. Tá doido.

0: Viva bem, tamo junto.
1: Opa! Léo, eu tava curtindo seu som no Festival da Sardinha, começou a chover. Nossa, do ladinho senhora. Da minha casa, rapaz.
0: É mesmo,
1: do
0: hein?
1: Ladinho. Você começou a cantar, você, opa, meu Deus do céu. Aí começou a cair aquela chuva, vambora, criança.
0: Nossa,
1: bora, bora pra cá. Mas arrebentou.
0: Quando o show, assim, o palco é perto do público, eu acho muito massa, porque a gente consegue olhar mais no olho da galera, interagir. E tinha um pessoal de Minas Gerais lá, rapaz, que foi brabo, viu? Foi parar até na TikTok.
1: Eu vi, menina.
0: Você viu lá?
1: Cara.
0: A mulher só faltou tirar a roupa.
1: Não, essa parte eu não vi, não. Essa parte.
0: Faltou.
1: Não complica as coisas, rapaz.
0: Não, mas tá bom, tadinha. Se ela tirasse também...
1: Léo, vale nada, rapaz. Léo Parazzi, olha, fala pra você. Léo ficou todo bobo quando eu falei que a filha dele arrebentou no júri esse ano. Hein, que isso?
0: Pô, cara, minha
1: são
0: riqueza,
1: seis filhos, né?
0: São seis filhos, né, cara?
1: Parou,
0: seis,
1: né, Léo? Presentes. Fechou a fábrica.
0: Eu fechei assim de boca, né? Mas, assim, não cortei esse trem, não. Vou cortar pra arrumar problema, né? Isso aí, né?
1: Não, eu acho que cortar, né?
0: Vou cortar.
1: Tá com quantos anos, Léo?
0: Tô com 36.
1: Com 6 filhos, tá bom, né?
0: Ah, quer dizer, 30, 30. Agora eu vou falar só com o seu 30. Gente, eu tinha uma tia minha chamada Lucimar, né? Não sei, é dos 40, ela.
1: É. Eu também, eu fiquei nos 40 já tem um tempo.
0: É mesmo? Ficar nos 30 o cadinho, tá?
1: É, porque depois que a gente entra, né? Entra, você nunca mais sai.
0: É mesmo, é verdade mesmo.
1: Cara, Cleiton, ele falou assim, cara, Léo é mais novo do que eu, cara, já tem 6 filhos.
0: Pois é, pai, tá vendo?
1: Tá vendo?
0: Eu comecei cedo, né? É, pô, o negócio...
1: A cara de Davizinho tá assim, vou casar, Léo, ano que vem.
0: É, meu amigo.
1: Você acha que Davizinho... Música pra Davizinho e Juninha, vambora.
0: Bora.
1: Mas, Davizinho e Juninha. Casamento

0: Ô, garoto!
1: Eita!
0: É hoje!
1: E nessa hora os sogros da vizinha escutando. Que é isso, Davi?
0: Assim, o chicote tá armado. O sogro não pode chegar. Senão o bicho vai pegar.
1: Olha, você, olha só, eu quero. Sabe, tem uma música que quando você canta. Tá aqui o pessoal falando assim. Adorei, alô, muito obrigada. A programação tá ótima. Uhul, fala, Letícia, opa. Obrigada. Olha só. Pra quem tá solto, soltinho aí. Aí tem aquela coisa que não vale nada, mas... Pra quem tá lascado, um arranhão de nada, né?
0: É verdade. Que é um arranhão pra quem tá todo...
1: Todo lascado, rapaz?

0: ficou melhor, né, gente?
1: É, ficou perdido, criança, ficou melhor.
0: Tem criança escutando.
1: Tem criança aí, escutando, todo mundo escutando aí. Olha, é. Léo, tem uma coisa, tem a música da Marília, que você já sabe. Marilinha, quando você canta Marilinha, eu fico assim, meu Deus do céu. Quero mandar um beijãozaço pra Pri lá do Campo Redondo. Beijãozaço, amor, beijãozaço. Pedro, a galera toda do Campo Redondo sintonizada com a gente. Marilinha Mendonça.
0: Maravilha.
1: Um beija-flor, né? O que você acha dessa?
0: A melhor da Marília pra mim, ó.
1: Também. Na minha opinião, a melhor.
0: Você tá doido, gente.

0: Léo, olha, você chegou tão no horário que só faltam 5 minutos para terminar o programa, mas antes quero saber da sua agenda.
1: Opa, minha agenda essa semana aí tá recheadinha, graças a Deus. Eu vou falar dessa semana, da semana que vem, uai. Pode ser?
0: Pode ser.
1: Oh, beleza, então. Ó, hoje eu tô lá no Troia, hoje a gente vai quebrar tudo no Troia, viu?
0: Opa.
1: Vou quebrar tudo hoje lá, já tô preparado. Tomar aquele whiskyzinho hoje. Hoje eu vou ter que tomar um whiskyzinho. Hoje eu vou ter que tomar aquele whiskyzinho.
0: Hoje eu tô lembrando daquela música da Maiara e o Maraíso. 10%, não tem aqueles 10% do garçom?
1: Não, então, é desse jeito.
0: É desse jeito, rapaz. Hoje é aquele jeito.
1: Garçom, troca o DVD. 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Aí você me arrebenta, lá ele pro mar. Você me arrebenta. Longe daqui. E amanhã a gente vai estar tocando o casamento do meu amigo Flavinho. Lembra do Casebre? Casebre?
0: Lembro.
1: É, o Flavinho do Casebre. E infelizmente o Casebre acabou, né? Mas, pô, boas lembranças aí. Um beijo pro Flavinho aí, toda a galera da família dele. E semana que vem, quinta-feira, a gente tá no Sovaco da Berenice ali na Porto Alegre. Toda quinta-feira, agora lá o negócio tá bom, viu?
0: Opa!
1: Ontem a galera dançou forró. Sim, o pessoal dançou forró ontem, rapaz. Ó, a poeira levantou, filho. Nossa senhora, o pessoal só...
0: Não parava.
1: A chinela arrastando lá, meu amigo. Foi maneiro. E toda sexta-feira no Troia, Itaipava, fazer um showzinho lá, um casamento também. E é isso, a agenda aí desse mês, tá acabando esse mês já, né?
0: Tá acabando.
1: Olha, só daqui a pouco é Natal, gente.
0: Não esquece da gente não.
1: Pelo amor de Deus.
0: Não esquece da gente não, rapaz.
1: Eu tenho 6 filhos pra dar presente. Cadê a criança? O Papai Noel existe, tá?
0: O Papai Noel é criança.
1: E não, pior de tudo não é isso não, gente, que meu aniversário é dia 26 de dezembro, né?
0: Uhum.
1: Então, meu aniversário...
0: Aí tem aqueles parentes que juntam, né? Toma aqui, aí dá um presente único. Fala que não é assim.
1: Ah, verdade. Mas também depois do 18 é só cueca e meia mesmo. Só ganha cueca e meia e tá bom demais. Gente, precisando das cuecas aí. Cadê? Eu só falo besteira, né? Eu falo que eu falo 2 idiomas. É português e besteira, entendeu?
0: Ah, entendi. Olha... Faltando um pouquinho de tempo pra terminar o programa. Né?
1: Evidências.
0: Você cantou. Olha, eu cantei Evidências com você no Festival da Sardinha. Pena que não deu pra chegar no palco. Não deu, cara. Choveu, cara, tive que sair. Porque senão não teria voz pra dar aula, pra fazer programa. Não, doideira.
1: Imagina, quem trabalha com voz é assim mesmo.
0: É, doideira.
1: Não pode tomar chuva, né? Tem que tomar um grande cuidado mesmo.
0: Evidências?
1: É claro. Ó, quero agradecer aqui o carinho de vocês, ó, a recepção de sempre. Muito obrigado. Deus abençoe muito vocês. Tá, que tudo corra de boa hoje nessa noite pra vocês também, na volta de casa, tá?
0: E hoje não vou pra Rael, calma, vamos finalizar com o Léo, mas quero agradecer a Léo Parazzi, quero agradecer a essa equipe maravilhosa, Davizinho, Cleiton, Carol, Laura, beijãozaço, feliz aniversário, minha querida! Beijãozaço pros internautas e ouvintes do Viva Bem, responsáveis pelo nosso sucesso, um ótimo restinho de noite e até segunda, porque ele quer. Fui! É. Evidências com Léo Parazzi. Só porque você estou e porque você está no Viva Bem.

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2: Olá, boa noite.
1: Boa noite para você que nos acompanha em todo o país.
2: Sexta-feira, 18 de setembro de 2026.
1: Vamos ao destaque do dia.
2: Ação integrada para o enfrentamento ao crime organizado no Rio de Janeiro.
1: Estratégia apresentada, aposta em inteligência e atuação coordenada para cortar a logística das organizações criminosas. Pablo Mundim.
3: Entre janeiro e setembro, 16 operações integradas no estado resultaram em mais de 3.300 prisões e na apreensão de quase 1.200 quilos de drogas.
2: Prova de vida é automática para quem comparecer às urnas.
1: Voto é uma das formas utilizadas pelo INSS para garantir a manutenção de pagamentos. Thaís de Araújo.
4: A medida faz parte de uma mudança no procedimento, que deixou de exigir que o aposentado se desloque a uma agência para a prova de vida.
2: A prova nacional docente será aplicada neste domingo em todo o país.
1: A avaliação pode ser usada em processos seletivos e concursos públicos para professores. Edinaldo Júnior.
5: A avaliação é destinada a concluintes de licenciaturas, graduados e profissionais da educação interessados em utilizar a nota em processos seletivos para a carreira docente.
2: Hoje, na apresentação da Voz do Brasil, Nazi Brum e Mariana Jungmann.
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2: Ações integradas para o enfrentamento ao crime organizado envolvem União, estados e municípios no Rio de Janeiro.
1: Hoje foram apresentadas ações que apostam em cooperação, inteligência e integração.
2: A ideia é trabalhar na proteção das rotas, retomar os territórios.

0: O abastecimento e o financiamento das organizações criminosas. A atuação está organizada em três frentes. A primeira protege corredores logísticos estratégicos, com ações nas divisas do estado do Rio, com São Paulo, Minas Gerais e Espírito Santo, além de áreas da cidade fluminense, como Avenida Brasil, a Linha Vermelha e Territórios. E a terceira fortalece a segurança municipal, uma estratégia de integração das forças nacionais e estaduais para combater o crime, disse o secretário nacional de Segurança Pública, do Ministério da Justiça e Segurança Pública, Chico Lucas Veloso.
1: Integração entre forças federais, forças estaduais e forças municipais, integradas pela inteligência, tratando com firmeza o crime e respeitando o cidadão.
0: Os acordos de cooperação entre o Ministério da Justiça e o Estado do Rio têm vigência de 5 anos. Com o município, a parceria prevê a formação da Força Municipal, disse o Ministro da Justiça e Segurança Pública, Wellington César Lima e Silva.
2: Se o crime se pretende organizado, o Estado tem que ser muito mais organizado. A mensagem tem que ser forte. E a mensagem forte é usar a integração junto com a inteligência e junto com todos os mecanismos modernos e tecnológicos que temos para combater o crime.
0: Entre janeiro e setembro, 16 operações integradas coordenadas pela Secretaria Nacional de Segurança Pública no Estado resultaram em mais de 3.300 prisões e na apreensão de quase 1.200 quilos de drogas. Reportagem Pablo Mundim.
3: Esclarecer fake news envolvendo a reforma tributária.
4: E promover a capacitação de profissionais, gestores e da sociedade sobre o tema.
3: Esse é o objetivo de uma força-tarefa da Receita Federal junto a outros órgãos.
5: Em uma ação conjunta com o Conselho Federal de Contabilidade, o SEBRAE e a Federação Nacional das Empresas de Serviços Contábeis, a Receita Federal anunciou uma força-tarefa para esclarecer sobre a reforma tributária e o eventual surgimento de notícias falsas, as fake news, no processo de implementação das novas regras. Entre as ações, está um treinamento gratuito sobre as mudanças da reforma. O curso é voltado principalmente para profissionais da área e gestores, mas pode ser acessado por qualquer cidadão que deseje entender as novas regras. O secretário da Receita Federal, Robson Barreirinhas, falou da importância dessa capacitação.
6: A gente sabe que tem muita desinformação nas redes sociais. Muita gente promovendo desinformação. Olha, vai ser um desastre a reforma, olha o problema que você vai ter. A nossa orientação é que busque o profissional de contabilidade, acompanhe os nossos cursos, as nossas orientações. É um curso sistematizado, desde a orientação mais geral, mas até aquela mais aprofundada em relação aos lançamentos contábeis.
5: Durante todo o ano de 2026, está sendo realizada a fase de testes e adaptação operacional da reforma tributária. Entre 2027 e 2032, a reforma passará a ser implementada de forma gradual. A previsão é que em 2033 o modelo já esteja completamente ativo. A reforma tributária substitui 5 impostos sobre o consumo por um modelo unificado, o IVA, Imposto sobre Valor Agregado. O presidente do Conselho Federal de Contabilidade, Joaquim Bezerra, comentou os impactos da reforma.
7: Os empresários vão poder ter a oportunidade de entender mais qual é o funcionamento de seus negócios, de seus empreendimentos, a dinâmica fiscal de sua empresa.
5: O curso de capacitação sobre a reforma tributária oferecido pela Receita Federal e parceiros conta com 18 módulos. É gratuito e fornece certificado de conclusão. O treinamento está disponível em gov.br/Receita Federal na aba Reforma Tributária do Consumo. A página conta também com orientações, manuais e um painel com informações que desmontam fake news. Reportagem Luana Karen.
4: Quem recebe aposentadoria, pensão ou benefício assistencial do Instituto Nacional do Seguro Social e votar nas eleições deste ano, poderá ter a prova de vida registrada automaticamente.
3: Isso porque o comparecimento às urnas é uma das formas reconhecidas pelo INSS para confirmar que o beneficiário está vivo.
8: Aposentados e pensionistas podem contar com mais uma forma de realizar a prova de vida, o comparecimento às urnas. O INSS recebe os dados da Justiça Eleitoral e faz o registro automaticamente. A medida faz parte de uma mudança no procedimento, que deixou de exigir que o aposentado se desloque a uma agência para a prova de vida. O próprio INSS cruza informações de diferentes bases do governo para verificar se a pessoa continua viva. Nas eleições municipais de 2024, a Justiça Eleitoral registrou

0: dados de mais de 20 milhões de beneficiários. Desse total, cerca de 5 milhões tiveram a prova de vida atualizada. É o que explica o ministro da Previdência Social, Volney Queiroz.
1: É uma portaria de 2022 e que foi validada na eleição de 2024. Então, todas aquelas pessoas que compareceram às eleições de 2024 tiveram o comparecimento eleitoral com prova de vida. Então, agora em 2026, novamente, as pessoas que precisarem fazer a prova de vida, comparecendo às urnas em outubro, elas validam a sua vida com o comparecimento eleitoral.
0: Mas votar não é a única forma de fazer a prova de vida. O procedimento automático do INSS também passa por outros registros utilizados pelo governo, como, por exemplo, a renovação da Carteira Nacional de Habilitação. Quando necessário, também podem ser utilizados meios digitais ou presenciais. Entre as opções estão o reconhecimento facial pelo aplicativo GovBR e o atendimento nos balcões ou nos terminais de autoatendimento do banco pagador, quando esses serviços estiverem disponíveis. A orientação é acompanhar a situação pelos canais oficiais do INSS. Quem estiver com a prova de vida pendente poderá receber uma comunicação para regularizar a situação. As informações podem ser consultadas pelo telefone 135 ou pelo aplicativo e site Meu INSS. Reportagem Thaís de Araújo.
2: Quando alguém pega o dinheiro ou mexe nos bens de uma pessoa idosa sem ela permitir, isso também é uma forma de violência.
3: É o chamado abuso patrimonial e financeiro. Pode acontecer quando alguém usa a aposentadoria do idoso, fica com o cartão ou a senha, vende um bem sem autorização ou até faz empréstimos no nome da pessoa.
2: E é importante ficar de olho nesses sinais e saber onde denunciar.
4: De acordo com o Ministério dos Direitos Humanos e da Cidadania, a violência patrimonial e financeira contra a pessoa idosa ocorre quando o dinheiro, benefícios, bens ou documentos são apropriados, retidos ou utilizados sem autorização. Entre as situações estão o uso indevido de aposentadorias, a retenção de cartões e senhas, a venda de bens sem consentimento e a contratação forçada de empréstimos. Também são considerados abusos a oferta de empréstimos sem solicitação clara, a emissão de informações sobre taxas e contratos e golpes como boletos falsos, falso parente e extorsões por aplicativos de mensagens. Denúncias de vítimas e testemunhas, inclusive de forma anônima, também é possível pelo WhatsApp no número 61 99611 0100 ou pelo Telegram, procurando

0: De direitos humanos.
1: E para que ninguém deixe de recorrer a esse canal por falta de informação, conheça agora os principais mitos e verdades sobre o serviço.
2: O Disque Direitos Humanos, conhecido como Disque 100, nunca desliga. Está disponível 24 horas, todos os dias, inclusive aos sábados, domingos e feriados. A equipe acolhe as denúncias de grupos vulneráveis, como idosos, indígenas, crianças e adolescentes e pessoas com deficiência, e direciona às instituições competentes. Mas a desinformação pode dificultar o acesso da população brasileira ao serviço. Por isso, vamos conhecer agora alguns mitos e verdades relacionados ao Disque 100.
3: A pessoa denunciante deve ser identificada?
2: Mito. O denunciante não é obrigado a se identificar, mas para isso, o anonimato deve ser solicitado durante o atendimento.
4: O Disque 100 substitui serviços de emergência?
2: Isso também é um mito. Um serviço não substitui os outros. Em cenários de perigo iminente, não hesite em procurar a Polícia Militar pelo 190, o Corpo de Bombeiros ligando 193 ou o SAMU no 192.
5: Se comprovada a violação, o agressor poderá ser responsabilizado?
2: Verdade, mas sempre respeitando o devido processo legal e observando o direito ao contraditório, ampla defesa e a presunção da inocência. Lembrando que os profissionais da ouvidoria não entram em contato com o denunciante ou com a vítima para comunicar o desfecho da denúncia. Caso o denunciante queira receber atualizações, é necessário entrar em contato com o Disque 100 e informar o número de protocolo recebido no momento da denúncia.
6: E se a denúncia for feita de má fé, o denunciante poderá responder judicialmente?
2: Também é verdade. No Brasil, existem mecanismos legais que permitem a responsabilização de quem aciona serviços públicos com má fé. Por isso, o serviço Disque 100 e outros canais de denúncias devem ser utilizados com responsabilidade.
7: É preciso apresentar provas materiais para a abertura de um protocolo de denúncia?
2: Mito. As provas ajudam na apuração, mas não são obrigatórias, porque nem sempre é possível reunir materiais que comprovem uma violação. Mas algumas informações são essenciais para o prosseguimento da denúncia, como o nome da vítima e do autor, local, data e a descrição do episódio. Vale lembrar que a ligação para o Disque 100 é gratuita e, além do atendimento telefônico, o serviço recebe denúncias pelo WhatsApp, Telegram, videochamadas em língua brasileira de sinais e presencialmente na sede do Ministério dos Direitos Humanos e da Cidadania em Brasília. Reportagem Graziele Bezerra.
0: E quem precisar recorrer ao Disque 100 pelo WhatsApp, anote aí, o número é 61 99611 0100.
1: A prova nacional docente, a PND, será realizada neste domingo, dia 20, em 806 cidades de todo o país.
0: A avaliação pode ser usada em processos seletivos e concursos públicos para a carreira de professor da educação básica.
8: Neste domingo acontece a prova nacional docente. A avaliação é destinada a concluintes de licenciaturas, graduados e profissionais da educação interessados em utilizar a nota em processos seletivos para a carreira docente. Nesta edição, a PND tem uma função a mais. A mesma avaliação teórica será utilizada como Exame Nacional de Desempenho dos Estudantes, o ENAD das licenciaturas. A prova avalia a formação dos estudantes que pretendem atuar na educação. O diretor de graduação do Instituto Federal do Tocantins, Daniel Marra da Silva, destaca que a avaliação é fundamental para certificar o conhecimento dos futuros educadores e dos cursos de licenciaturas.
9: Além de avaliar o desempenho do estudante no curso e nos dar um retrato de como que o curso está sendo desenvolvido mesmo, da qualidade, ou nos oferece subsídios para melhorias, né? Também oferece essa oportunidade ao estudante de, a partir do desempenho, assumir um concurso público por instituições que adotem esse sistema.
8: A prova tem duas partes, são 30 questões objetivas e uma discursiva de formação geral docente, além de outras 50 questões específicas da área de licenciatura. Ao todo, são 21 áreas avaliadas avaliadas, entre elas pedagogia, matemática, história, geografia e educação física. Elisiane Marim Galeazzi, estudante de Farroupilha, no Rio Grande do Sul, vai participar

0: do exame e fala como se preparou.
1: É importante desenvolver uma boa capacidade de interpretação, relacionando os conteúdos estudados com as situações concretas da prática docente.
0: João Antônio, estudante de física em Palmas, Tocantins, também vai participar. Para ele, a carreira já está definida e será dentro da sala de aula.
2: A gente vê uma grande tendência a pessoas desistirem da educação, da sala de aula. Eu me sinto transformado pela educação e eu quero levar isso para frente.
0: É preciso ficar atento aos horários. Os portões abrem ao meio-dia e fecham impreterivelmente à 1 da tarde pelo horário de Brasília. A prova começa à 1h30 e termina às 7 da noite. O candidato deve levar documento oficial com foto e caneta esferográfica preta de material transparente. O celular e outros eletrônicos devem ser desligados e guardados no envelope porta-objetos. O local de prova está no cartão de confirmação da inscrição disponível no sistema PND. Colocução de Edinaldo Júnior, reportagem Pablo Mundim.
3: Hoje é Dia Nacional de Conscientização e Incentivo ao Diagnóstico Precoce do Retinoblastoma,
4: que é o câncer nos olhos mais comum em crianças.
3: A melhor estratégia de combate à doença é observar os olhinhos e fazer exames preventivos.
4: E o tratamento está disponível no Sistema Único de Saúde.
5: O retinoblastoma é um tipo raro de câncer ocular que se desenvolve na retina. Ele acomete principalmente crianças com menos de 5 anos de idade. É o tumor intraocular mais frequente na infância. A chefe do Serviço de Oncologia Pediátrica do Instituto Nacional do Câncer, o INCA, doutora Sima Ferman, fala dos sintomas da doença.
6: Os principais são a leucocoria, que é o reflexo branco na pupila quando a luz incide. Mas tem outros sinais e sintomas também importantes, como o estrabismo, ou mesmo o olhinho vermelho, né, que fica vermelho, ou dor, ou queda da visão. São sintomas importantes e que merecem uma investigação o mais rápido possível.
5: E hoje, ação e incentivo ao diagnóstico precoce do retinoblastoma. Descobrir a doença com antecedência é fundamental para um tratamento de sucesso, com até 98% de cura, diminuindo assim as chances de cegueira. O retinoblastoma ganhou maior visibilidade após a filha dos jornalistas Tiago Leifert e Dayana Garbim receber o diagnóstico da doença. Depois disso, o casal criou uma ONG e uma campanha De Olho nos Olhinhos, que incentiva pais e responsáveis a fazerem pelo menos o risco.

0: Então a gente decidiu compartilhar com as famílias para que as pessoas pudessem chegar ao tratamento antes do que a gente conseguiu. Não só as famílias, também professores, a tia da creche, grupo do futebol, do seu condomínio, todo mundo tem que ficar de olho nos olhinhos.
1: O Sistema Único de Saúde oferece tratamento integral para o retinoblastoma. Os pacientes são encaminhados para unidades de assistência de alta complexidade em oncologia. O SUS cobre exames, cirurgias, quimioterapia e radioterapia quando são necessárias. As informações sobre o tratamento estão disponíveis em gov.br/inca. Com locução de Thaísa Vitória, reportagem Cleide Lopes.
2: A Anvisa, Agência Nacional de Vigilância Sanitária, proibiu a importação, o armazenamento, a distribuição, a comercialização e a propaganda e também o uso da caneta de GLP-1 denominada T36.
3: O medicamento não possui registro sanitário junto à Anvisa e não teve a sua segurança e eficácia avaliadas no Brasil.
2: A comercialização desse produto, popularmente conhecido como caneta emagrecedora, por meio do site golfarma.shop, também foi proibida.
3: O site vinha anunciando medicamentos sem registro no Brasil, à base de tirzepatida ou que alegavam supostamente ter como princípio a retatrutida, substância que ainda não possui registro em nenhum país do mundo.
2: É importante esclarecer que sites em geral não podem vender medicamentos para qualquer indicação, em nenhuma hipótese.
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3: Pegue lanterna, capacete, calça e sapato fechado e vista-se com roupas confortáveis.
2: A nossa viagem hoje é no escuro, mas de uma beleza plena.
3: Vamos conhecer as cavernas da Chapada Diamantina, na Bahia.
2: E você ainda tem a opção de visitar uma das mais de 30 mil grutas e cavernas espalhadas por todo o Brasil.
5: Imagina caminhar por um ambiente onde a luz do sol não chega. Em salões subterrâneos, rios, formações rochosas e estruturas que levaram milhares ou até milhões de anos para se formar. É o universo das cavernas e grutas, patrimônio natural brasileiro. E no país, são mais de 30 mil, de acordo com o ICMBio, Instituto Chico Mendes de Conservação da Biodiversidade. E que tal conhecer algumas delas com a gente? Estamos na Chapada Diamantina, no interior da Bahia. E vamos começar nosso roteiro em Iraquara, conhecida como capital das grutas e cavernas. O guia turístico Rael de Souza, que nasceu na cidade, conta o que você pode encontrar pela região.
6: Iraquara é conhecida como a capital de grutas e cavernas do Brasil. Então, tem mais de 200 grutas catalogadas, somente tem 7 que é aberta à visitação. Eu vou citar aqui o nome de algumas dessas, das grutas, que tem Gruta da Fumaça, Lata Doce, Caverna Turbina, Gruta da Pratinha, Gruta Azul, Maneiro, Bolo de Noiva.
5: Dessas grutas que o Rael acabou de citar, entre as mais famosas estão a Lapa Doce e a Gruta da Pratinha. Cada uma oferece uma experiência diferente. A Lapa Doce é uma caverna seca, com formações calcárias milenares e salões que chegam a 25 metros de altura. A única luz que entra é a da lanterna que acompanha os visitantes. Já a Gruta da Pratinha é chamada de Oásis do Sertão Baiano, pelas suas águas incríveis azuis e transparentes. Quem não perde a oportunidade de ir a essa região é a baiana Eliseni Fernandes, que hoje mora em São Paulo.
7: Lá em Iraquara mesmo tem a gruta que fica na Fazenda Pratinha, né? Lá tem duas grutas, que é a Gruta Pratinha e a Gruta Azul. A Gruta Azul a gente não pode entrar, né, na água, mas para tirar foto. Geralmente o turista vai assim mais no período da tarde, né? Por volta das 2 horas, que é onde o sol bate na caverna e a água ali fica toda iluminada, né? Tem a Gruta Pratinha, que é mais para mergulho, né? Tem uns passeios ali que você faz o mergulho. É uma experiência, assim, incrível.
5: Visitar nossas cavernas é caminhar entre catedrais de pedras milenares, flutuar em rios subterrâneos de água azul cristalina e vivenciar o silêncio absoluto da natureza. Ficou curioso? Então se liga na dica do ICMBio. Quando for planejar o passeio, verificar a distância e o grau de esforço físico exigido e, sempre que possível, contratar um guia turístico credenciado pelo órgão.

0: Eu sou a Raquel Mariano e até a próxima viagem.
1: Na próxima semana, com a chegada da primavera, vamos falar de flores, projetos e cidades que produzem e exportam esse bem tão delicado.
2: Vamos conhecer Olambra, em São Paulo, uma estância turística conhecida como a Cidade das Flores.
1: O local é responsável por 40% da produção nacional de flores e plantas ornamentais, além de dominar 80% das exportações do setor no país.
2: Então, até sexta-feira, na nossa próxima viagem pelo país.
1: E essas foram as notícias do Governo Federal.
2: Uma realização da Secretaria de Comunicação Social da Presidência da República.
1: A produção da Empresa Brasil de Comunicação.
2: Fique agora com as notícias do Poder Judiciário e do Congresso Nacional. Boa noite, bom fim de semana.
1: A gente volta na segunda-feira. Uma boa noite.

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2: Supremo confirma a validade da norma que proíbe delegados de chefiar policiamento extensivo no Rio.
3: Semana Nacional da Execução Trabalhista arrecada mais de 4 bilhões de reais.
2: STJ mantém condenação de ex-deputada Flor de Lis a 50 anos de prisão e anulação de júri que absolveu outros 3 réus.
3: Boa noite, eu sou Leandro Bezerra.
2: Eu sou Walter Lima.
3: Confirmada pelos ministros do Supremo Tribunal Federal a validade da norma que proíbe delegados de chefiar policiamento ostensivo no Rio de Janeiro.
2: A decisão foi tomada em sessão virtual. Os ministros julgaram uma ação direta de inconstitucionalidade contra uma lei estadual de 2025, que estabelece o exercício de funções de comando ou de chefia em forças de segurança.
3: STJ mantém condenação da ex-deputada federal Flor de Lis dos Santos de Souza a 50 anos de reclusão pela morte, em 2019, do pastor Anderson do Carmo de Souza, o então marido dela.
2: Os ministros também mantiveram uma anulação de júri que absolveu outros 3 réus. Fátima Uchoa.
4: O assassinato a tiros do pastor Anderson ocorreu na casa da família em Niterói. Flor de Lis foi condenada por planejar o crime. O Tribunal de Justiça do Rio de Janeiro havia anulado a absolvição de uma neta biológica da ex-deputada e de 2 filhos adotivos, sob o fundamento de que a decisão dos jurados foi contrária às provas do processo. Por isso, os 3 devem ser submetidos a novo júri popular. Em relação a Flor de Lis, a relatora no STJ, desembargadora convocada Nilsoni de Freitas, observou que a decisão de pronúncia que levou a ex-deputada a julgamento apresentou fundamentação suficiente com base em provas periciais e testemunhais.
3: Mais de 4 bilhões de reais foram arrecadados nesta edição da Semana Nacional da Execução Trabalhista.
2: Durante 5 dias, a Justiça do Trabalho concentrou esforços para garantir o pagamento de dívidas já reconhecidas. Larissa Batista.
5: Os dados parciais desta edição revelam a dimensão da iniciativa. Cerca de 77 mil audiências foram realizadas em todo o país e mais de 20 mil acordos foram firmados entre trabalhadores e empresas. Ao todo, mais de 4 bilhões de reais foram arrecadados. Neste ano, a Força-Tarefa concentrou esforços nos grandes devedores e na localização de bens. A estratégia buscou encontrar recursos para quitar milhares de dívidas trabalhistas, de quem já tinha o direito reconhecido.
3: As eleições estão chegando e a Justiça Eleitoral tem alguns aplicativos que vão facilitar a vida do eleitor.
2: Essas ferramentas permitem consultar serviços, denunciar irregularidades e acompanhar informações da votação. Estevão Furtado.
6: O e-título permite consultar o local de votação, a situação eleitoral e outros serviços. Já o Pardal é o canal para denunciar irregularidades feita de compra de votos. O boletim na mão permite consultar os votos registrados nos boletins de urna a partir do QR Code impresso. Eles estão disponíveis gratuitamente nas lojas Google Play e Apple Store.
3: O Ministério Público Federal divulga novo balanço sobre o uso de recursos ambientais do caso Brumadinho.
2: O relatório apresenta avanços em obras, compras de veículos, drones e regularização de terras nas unidades de conservação. Sabrine Menezes.

0: Fruto de uma decisão da Justiça Federal, com anuência do MPF, do Ministério do Meio Ambiente e do IBAMA, o projeto G7 Parques Nacionais converte multas ambientais da Vale em investimentos para a preservação de 7 parques nacionais de Minas Gerais. Segundo o relatório, no período mais recente foram solicitados 21 milhões de reais, usados principalmente em contratos de engenharia. Os recursos também financiam projetos de infraestrutura, compra de equipamentos e regularização fundiária. As novas solicitações de aporte financeiro, cerca de 37 milhões de reais, serão utilizados para proteger as unidades, melhorar as estruturas dos parques e incentivar o turismo sustentável.
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1: A você uma boa noite.
2: Um fim de semana excelente e até segunda-feira.
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1: Eu sou Humberto Pinheiro e estes são os destaques de hoje do Jornal do Senado, que começa agora. Plataformas digitais terão que divulgar relatórios sobre proteção de crianças e adolescentes. Há 80 anos, Constituição de 1946 marcava a redemocratização do Brasil. Projeto no Senado amplia direitos de trabalhadores domésticos no seguro-desemprego. Boa noite. As plataformas digitais com mais de 1 milhão de usuários menores de 18 anos precisam publicar o primeiro relatório semestral de transparência previsto no Estatuto Digital da Criança e do Adolescente. O documento deve detalhar as medidas adotadas para proteger crianças e adolescentes, além de informar como a plataforma identifica e enfrenta riscos e recebe e trata denúncias. A exigência vale para provedores e aplicações de internet destinados a menores de idade ou com acesso provável por esse público. Repórter Pedro Pincer.
2: Plataformas digitais acessadas por crianças e adolescentes com mais de 1 milhão de usuários menores de 18 anos precisam publicar o primeiro relatório semestral de transparência previsto no ECA Digital. O documento precisa detalhar como a plataforma protege crianças e adolescentes e como lida com riscos e denúncias. O autor da proposta do ECA Digital foi o senador Alessandro Vieira, do MDB de Sergipe. Ele destaca a importância e o ineditismo da legislação.
3: Nós estamos regulando parcialmente a atividade das empresas mais poderosas da história do capitalismo. Essa é a primeira lei das Américas nessa matéria. As empresas serão obrigadas a, por padrão, organizar seus aplicativos, seus produtos, seus serviços, na forma mais protetiva para a criança e adolescente. Esse é um projeto, essa é uma legislação voltada para a proteção da criança e adolescente.
2: Mais informações sobre o ECA Digital e sobre as obrigações previstas podem ser consultadas em gov.br/ANPD.
1: Há 80 anos, em 18 de setembro de 1946, o Brasil promulgava uma nova Constituição, após o fim do Estado Novo. A Carta Constitucional reestabeleceu as eleições diretas, fortaleceu o Congresso Nacional e devolveu autonomia política e administrativa a estados e municípios. O texto também ampliou direitos e garantias individuais e marcou a redemocratização do país. Mais detalhes com o repórter Rodrigo Rezende.
4: Depois de 15 anos de governo Getúlio Vargas, entre 1930 e 1945, e 8 anos da ditadura do Estado Novo, iniciada em 1937, o Brasil teria, em 1946, uma nova Constituição. O consultor legislativo Gilberto Guerzoni ressalta que o fim da Segunda Guerra acelerou o processo de democratização no país e praticamente exigiu a elaboração de um novo conjunto de leis. O presidente da Assembleia Constituinte foi o senador Melo Viana. Em 18 de setembro de 1946, a nova carta foi promulgada e, segundo Guerzoni, era uma constituição liberal e a mais democrática até então.
5: Nós temos a volta da autonomia dos estados e municípios, das eleições diretas para governador e prefeito e para presidente da república, né, o restabelecimento das assembleias legislativas, das câmaras municipais e do próprio Congresso Nacional.
4: A Constituição de 1946 ficou em vigor até o golpe de 1964. Ela foi substituída formalmente pela Carta de 1967.
1: A busca pela igualdade de direitos para os trabalhadores domésticos deve ganhar mais um capítulo com o novo projeto apresentado no Senado. A proposta pretende alterar a lei que regulamenta o trabalho doméstico remunerado para equiparar as regras do seguro-desemprego da categoria às aplicadas aos demais trabalhadores. Repórter Douglas Castilho.
6: Atualmente, a trabalhadora doméstica demitida sem justa causa tem direito a ganhar um salário mínimo em até 3 parcelas, desde que tenha trabalhado por pelo menos 15 meses nos 2 anos que antecederam o fim do emprego. As demais categorias profissionais podem ganhar de 3 a 5 parcelas e o valor é calculado com base na média dos últimos salários. O consultor legislativo da Casa, Bernardo Schettini, destacou que, apesar dos avanços alcançados nos últimos anos, a garantia plena na Seguridade Social das trabalhadoras domésticas ainda não foi atingida.
7: Hoje, essas trabalhadoras e esses trabalhadores também acessam o FGTS, INSS, o próprio seguro-desemprego, têm direito a uma jornada e uma escala de trabalho dignas, recebem horas extras quando devidas. A principal divergência hoje em dia, no âmbito da Seguridade Social, está no seguro-desemprego.
6: Outro ponto do projeto indica o Fundo de Amparo ao Trabalhador, FAT, como fonte para custear os gastos com a implementação das novas regras. O texto agora aguarda envio às comissões pertinentes.
1: Uma proposta e análise na Comissão de Educação propõe a instalação de botão de pânico nas escolas. Além do dispositivo emergencial para acionar autoridades, o texto também prevê que estabelecimentos de ensino das redes pública e privada implementem medidas como câmeras de vigilância e treinamento de pessoal responsável pelos equipamentos de segurança. O objetivo do projeto é prevenir e combater a violência escolar. Por isso, estipula que todo ano ocorram simulações para testar os planos de segurança, que devem contar com a participação obrigatória de alunos e funcionários. O texto determina ainda que os estados mantenham áreas de inteligência voltadas à prevenção de agressões nas escolas, inclusive no ambiente virtual.
8: Eleições 2026.
1: Falta pouco para o dia das eleições de 4 de outubro. A Justiça Eleitoral já analisou mais de 99% dos pedidos de registro de candidatura em todo o país. Os tribunais eleitorais também já começaram a preparar as urnas eletrônicas. O processo inclui a instalação dos sistemas e a inserção dos dados que serão utilizados na votação. A reportagem é de Raíssa Abreu.
9: Segundo o presidente do TSE, ministro Cássio Nunes Marques, é só depois do julgamento de todos os pedidos de candidatura que os tribunais regionais podem lacrar o sistema das urnas eletrônicas. Os dados dos 13 candidatos à presidência da República já foram carregados. É o que conta o coordenador de processamento da Secretaria Judiciária do Tribunal, Daniel Vasconcelos.
10: Na sequência, os TREs irão fazer também essas cerimônias de encerramento do cante, de modo que para cada unidade da federação seja dada a carga de todos os cargos, não só de presidente, mas dos demais que estão em jogo esse ano.
9: O primeiro turno das eleições acontece no dia 4 de outubro.
1: Lembrando que neste ano o eleitor irá votar em dois senadores, mas atenção, são dois senadores diferentes, um voto para cada candidato ou candidata. Primeiro, o eleitor escolherá um candidato e confirmará a escolha. Em seguida, registrará o outro voto. Se o eleitor repetir o mesmo número nas duas oportunidades, apenas o primeiro voto será considerado válido. O segundo será anulado automaticamente pela urna eletrônica. Também é importante lembrar que na votação para senador não é possível votar na legenda, ou seja, o eleitor não poderá digitar apenas o número do partido. Caso isso aconteça, o voto para senador será considerado nulo. No dia da eleição, é permitido levar os números dos candidatos anotados no papel. O primeiro turno da eleição ocorre no dia 4 de outubro. E para ajudar o cidadão a se informar melhor, o Senado Federal criou uma página especial para a cobertura das eleições. O site pode ser acessado por meio do endereço senado.leg.br/eleições. Com trabalhos técnicos de Eliseu Caires, o Jornal do Senado fica por aqui. Acompanhe agora as notícias do Tribunal de Contas da União e da Câmara dos Deputados. Boa noite e um bom fim de semana.
8: Minuto do TCU.
11: O Tribunal de Contas da União avaliou as barreiras enfrentadas por pequenos provedores de internet no Brasil. Essas empresas têm papel importante na expansão da conectividade. Em municípios com até 30 mil habitantes, elas respondem por 91% das conexões de fibra ótica. A auditoria identificou problemas que aumentam custos e dificultam investimentos. Entre eles, estão dificuldades para compartilhar postes, acesso ao crédito e a concorrência com provedores ilegais. O TCU também apontou que o furto de cabos e a atuação de organizações criminosas prejudicam a prestação do serviço em alguns locais. O tribunal recomendou que a Agência Nacional de Telecomunicações e o Ministério das Comunicações revejam as regras de compartilhamento de infraestrutura e adotem medidas contra provedores ilegais. Saiba mais em tcu.gov.br.
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14: Câmara cria regras especiais para controle sanitário da agricultura familiar.
15: Deputados estudam modernizar sistema de busca de pessoas desaparecidas.
16: Comissão inclui cálculo do fator amazônico nas políticas públicas da região.
17: Boa noite. A Comissão da Amazônia aprovou a inclusão do chamado fator amazônico no cálculo das políticas de desenvolvimento social para a região. A repórter Fabielle Pires tem os detalhes.
18: Avançou mais um passo na Câmara dos Deputados a proposta que insere o chamado fator amazônico em políticas públicas do governo federal. O projeto foi aprovado pela Comissão da Amazônia e dos Povos Originários e Tradicionais. A ideia é que sejam considerados custos e prazos adicionais ao planejar e executar políticas de desenvolvimento social na Amazônia Legal, incluindo o processo de compras públicas. A proposta foi apresentada por vários deputados da bancada amazônica de partidos diferentes. Segundo a justificativa do projeto, os desafios logísticos da Amazônia acabam aumentando os custos de produtos, serviços e investimentos públicos na região. Esses custos estão relacionados às grandes distâncias, às dificuldades de transporte, ao acesso a comunidades isoladas e às condições climáticas da região. Em entrevista à Rádio Câmara, o relator da proposta da Comissão da Amazônia, deputado Dorinaldo Malafaia, do PDT do Amapá, explicou que a região passa por dificuldades logísticas na organização de diferentes políticas públicas, de distribuição de alimentos e a cobertura vacinal de áreas isoladas.
19: O fator amazônico e o custo amazônico, ele é uma realidade nossa. Nós precisamos avançar do ponto de vista das políticas públicas, das políticas de gestão, para que a gente possa realmente adaptar isso a uma realidade que é a desigualdade regional.
18: O texto foi aprovado pela Comissão da Amazônia na versão sugerida pelo relator. Entre as mudanças propostas por Dorinaldo Malafaia ao projeto original, estão alterações na nova lei de licitações para que o valor estimado das contratações públicas na região amazônica inclua gastos extras com deslocamento, comunicação e acesso limitado a recursos. A proposta, que inclui o fator amazônico em políticas de desenvolvimento social, já havia sido aprovado também pela Comissão de Previdência, Assistência Social, Infância, Adolescência e Família. O projeto agora segue para a Comissão de Constituição e Justiça. Para virar lei, a proposta precisa ser aprovada pela Câmara e pelo Senado. Da Rádio Câmara de Brasília, Fabielle Pires.
13: Desenvolvimento Regional.
14: Roberto Duarte, do Republicanos do Acre, propõe criar um programa nacional para ampliar o acesso à energia solar com linhas de crédito quitadas a partir da própria economia obtida na conta de luz. A iniciativa também prevê o uso do saldo do FGTS para custear a instalação dos sistemas fotovoltaicos.
20: Roberto Duarte acrescenta que a proposta engloba o incentivo a condomínios solares comunitários, condições facilitadas para famílias de baixa renda e uma verba específica para financiar projetos por meio de emendas parlamentares.
13: Consumidor.
14: Celso Russomano, do Republicanos de São Paulo, é autor de projeto que obriga aplicativos de transporte e entrega a detalhar a composição do preço cobrado do consumidor. A plataforma deverá informar quanto fica com a empresa e quanto do valor é repassado a prestadores de serviço e estabelecimentos.
20: Celso Russomano também determina que as informações sobre o preço apareçam antes da confirmação da compra, inclusive quando houver o chamado reajuste dinâmico. O texto ainda exige a disponibilidade do histórico de cada operação por pelo menos 12 meses.
13: Homenagem.
14: Luciano Vieira, do PSDB do Rio de Janeiro, apresentou o projeto que inclui o nome de Sérgio Vieira de Mello no livro dos Heróis e Heroínas da Pátria. A homenagem visa reconhecer a atuação do brasileiro que foi alto comissário da ONU, morto em um atentado à bomba no Iraque em 2003.
20: Luciano Vieira lembra que Sérgio Vieira de Mello atuou durante 34 anos na Organização das Nações Unidas, em missões voltadas à paz e aos direitos humanos. Entre as missões, o parlamentar destaca a condução do processo de independência do Timor-Leste, de 1999 a 2002.
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3: Saúde.
22: Passou em mais uma comissão da Câmara a proposta que prevê a criação de protocolo para atendimento de mulheres na menopausa pelo SUS. A repórter Maria Neves traz mais informações sobre o texto.
23: A Comissão de Finanças e Tributação da Câmara dos Deputados aprovou o projeto que obriga o Sistema Único de Saúde a elaborar protocolo clínico para o tratamento dos sintomas do climatério. Esse período, que começa por volta dos 40 anos e representa a transição da fase reprodutiva para a não reprodutiva da mulher, costuma ser marcado por sintomas físicos e emocionais. A autora do texto, deputada Ana Paula Lima, do PT de Santa Catarina, enumera algumas das dificuldades enfrentadas pelas mulheres nessa fase.
24: Aproximadamente 85% das mulheres experimentam fogachos durante a transição menopausal tardia e no pós-menopausa inicial. E cerca de 50% das mulheres no pós-menopausa eventualmente desenvolvem sintomas de atrofia vulvovaginal, incluindo secura vaginal e dispareunia.
23: O projeto original de Ana Paula Lima previa apenas a oferta de terapia hormonal pelo SUS. No entanto, a relatora na Comissão de Finanças e Tributação, deputada Ana Pimentel, do PT Mineiro, recomendou que se aprovasse a versão apresentada na Comissão de Defesa dos Direitos da Mulher. No entendimento da relatora, ao obrigar o Sistema Único de Saúde a oferecer terapia hormonal a mulheres no climatério, o projeto criava despesa obrigatória de caráter continuado para o Executivo Federal. Nesse caso, seria necessário apresentar a estimativa de custo da nova exigência e formas de compensar o gasto. De acordo com Ana Pimentel, o texto aprovado supera essa dificuldade por reformular a proposição em termos predominantemente normativos e programáticos. Em lugar de assegurar de forma direta a oferta obrigatória do tratamento hormonal, passa a prever que o sistema de saúde pode ofertar diferentes abordagens terapêuticas, inclusive hormonais. O projeto agora será analisado pela Comissão de Constituição e Justiça. Se aprovado, poderá seguir para a análise do Senado. Da Rádio Câmara de Brasília, Maria Neves.
3: Previdência.
25: Para Adolfo Viana, do PSDB da Bahia, a conquista de um emprego formal não deve significar a perda imediata do Bolsa Família. O projeto de autoria do deputado estabelece a permanência da família no programa por 24 meses com o pagamento integral do benefício.
26: A proposta estabelece que a regra valeria mesmo quando a nova renda ultrapassar os limites atualmente previstos. Adolfo Viana sustenta que a medida dá mais segurança ao trabalhador, estimula a formalização e amplia a base de contribuintes da Previdência Social.
3: Educação.
25: Projeto de Rafael Brito, do MDB de Alagoas, altera a fórmula do repasse do PNAE, o Programa Nacional de Alimentação Escolar, para aumentar os recursos da merenda escolar, especialmente para o Norte e Nordeste. O objetivo é melhor atender estudantes em situação de vulnerabilidade econômica.
27: Hoje, o recurso da merenda é calculado apenas pelo número de alunos matriculados, sem considerar que existem escolas, por exemplo, que a maioria dos estudantes vive em situação de pobreza, ou tem na alimentação escolar a principal refeição do seu dia. Essa minha proposta, ela não retira recurso nenhum do município, para ficar bem claro.

0: 31. Segundo ele, a medida segue uma recomendação técnica do governo federal e usará dados existentes nos sistemas do CadÚnico e do Bolsa Família para evitar distorções e burocracia.
1: A coxinha pode ser reconhecida como patrimônio cultural e material do Brasil por causa de sua gastronômica. O texto de Vitor Lippe, do PSD de São Paulo, destaca a presença do salgado em diferentes regiões e sua relação com a identidade alimentar do país.
0: O deputado também ressalta a importância econômica da coxinha, especialmente para pequenos negócios, como lanchonetes e vendedores ambulantes. Segundo Vitor Lippe, a produção e a comercialização do salgado movimenta uma cadeia que envolve empreendedores, indústria e geração de empregos.
2: Segurança Pública.
1: Comissão aprova projeto que busca modernizar o sistema de busca de pessoas

tráfico de pessoas, englobando condutas como exploração sexual, trabalho escravo, adoção ilegal e remoção de órgãos, prevendo agravantes para situações envolvendo funcionários públicos, vulneráveis ou deslocamento da vítima para outra região. Também é incluído o crime de desaparecimento.

0: desaparecidas há menos de 24 horas. O relator da proposta na Comissão de Segurança Pública, deputado Sanderson, do PL do Rio Grande do Sul, destacou a necessidade de investimentos na área de inteligência.
1: Hoje nós temos algo em torno de 10% apenas dos crimes cometidos são levados a uma condenação. É muito pouco. Nós precisamos elevar isso, mas para elevar precisamos de tecnologia, de inteligência policial, para que o promotor tenha condições de darem os culpados, mas a tecnologia deve estar a favor da população brasileira e esse projeto, então, vem justamente nesse sentido.
0: Já a relatora na Comissão de Finanças e Tributação, deputada Camila Jara, do PT do Mato Grosso do Sul, fez alterações no sentido da implementação gradual das medidas previstas. O objetivo é adequar as mudanças à capacidade orçamentária da administração pública. A proposta que moderniza a Política Nacional de Busca de Pessoas Desaparecidas ainda será analisada pela Comissão de Constituição e Justiça. Depois seguirá para o plenário da Câmara. Da Rádio Câmara de Brasília, Silvia Minhato.
2: Fred Linhares, do Republicanos, apresentou o projeto que inclui o Distrito Federal na regra que aumenta a pena para furto de veículo levado a outra unidade da federação. A mudança busca eliminar a omissão do Código Penal, que atualmente menciona apenas os estados e outros países.
3: Pela proposta de Fred Linhares, o transporte de veículo furtado para o Distrito Federal impõe ao responsável uma pena de 4 a 10 anos de prisão, além de multa. O parlamentar considera que a alteração dá mais segurança jurídica à aplicação da lei.
2: Jadiel Alencar, do Republicanos do Piauí, apresentou relatório favorável à aprovação de projeto que amplia a proteção da imagem, da voz e da privacidade de crianças e adolescentes no ambiente digital. Ele explica que o texto busca combater situações de exposição abusiva.
3: Jadiel Alencar defende que conteúdos considerados prejudiciais sejam retirados das plataformas, com medidas para impedir a republicação do mesmo material. O texto também prevê a exclusão desses conteúdos dos resultados dos serviços de busca na internet.
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6: Agricultura.
2: Câmara aprovou regras especiais para o controle sanitário de produtos da agricultura familiar. A repórter Paula Bittar nos conta quais são.
7: A Comissão de Constituição e Justiça da Câmara aprovou uma proposta que prevê regras especiais para o controle sanitário e o comércio de produtos alimentícios da agricultura familiar, como doces, queijos e bebidas. O principal ponto da proposta é isentar de autorização governamental prévia a fabricação, a distribuição e a venda de produtos alimentícios coloniais ou artesanais da agricultura familiar, desde que cumpridas certas regras. Pelo texto, poderá haver fiscalização sanitária sobre os alimentos coloniais e artesanais produzidos pelos orientadora. O projeto prevê que a dispensa de autorização governamental dependerá do cumprimento da lei e de normas relativas à produção, ao controle sanitário e às boas práticas de fabricação. De acordo com o texto aprovado, para comercializar os produtos alimentícios coloniais ou artesanais, os agricultores familiares deverão efetuar o registro eletrônico automático de cada produto previamente à primeira comercialização junto ao órgão competente definido em regulamento, com informações sobre o responsável pela produção, caracterização do produto, área geográfica de comercialização e outras informações. Também deverão capacitar em boas práticas de fabricação de alimentos o profissional responsável por registrar produtos que apresentem risco sanitário relevante, que são, em geral, alimentos mais suscetíveis à deterioração ou contaminação por micro-organismos. O projeto, que prevê regras especiais para o controle sanitário e o comércio de produtos alimentícios da agricultura familiar, segue agora para o Senado. Senado Federal. Da Rádio Câmara, de Brasília, Paula Bittar.
3: Dr. Flávio do PL do Rio de Janeiro apresentou projeto para reduzir barreiras à venda regional de produtos da agricultura familiar e artesanal. A proposta permite que produtos circulem fora da cidade de origem sem exigência de adesão ao sistema federal de inspeção.
5: O produtor, às vezes,

0: Ele produz um queijo, um salame ou um doce no seu município. E ele tem um selo de inspeção municipal. E ele só pode comercializar dentro do município dele. Mas o profissional que dá o selo de inspeção municipal é o mesmo que dá o selo de inspeção estadual e o selo de inspeção federal, que é o CIF. E às vezes você tem um município de um quilômetro de divisa com outro. A pessoa faz o queijo aqui e é convidado para participar de uma feira de produtos da agricultura familiar ou artesanal. Não pode ir porque ele não tem o CISB ou o CIF. O nosso projeto de lei pede que quem tem o CISB possa comercializar o seu produto da agricultura familiar.
1: Doutor Flávio afirma que regras sanitárias criadas e grandes empreendimentos criados dificultam a regulamentação de pequeno produtor, regularizativo a informalidade e limitam o acesso a mercados. Ele é um projeto prevê a regulamentação pelo Ministério da Agricultura em até 180 dias.
2: Em agência grave do presidente de Minas Gerais, defende a criação do programa Leite do Povo para oferecer até 30 litros por mês aos beneficiários do Bolsa Família. Pela proposta Bolsa Família, o governo federal deve pagar a parte do custo e o restante seria descontado diretamente do benefício.
1: Diego Andrade afirma que a iniciativa pretende ampliar o acesso à alimentação com prioridade para a alimentação. Com prioridade para a alimentação. 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
2: 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Oba, oba, oba, pra você uma ótima noite de sexta-feira. 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A partir de agora, aumenta o volume do seu rádio, bebê.
3: 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Junior Love!
2: Fala comigo, bebê! Pra você, uma ótima noite de sexta-feira, onde quer que você se encontre, tá no ar o Programação da Pista. Pra esquentar essa noite,

Pedro Esporte Clube foi bom demais. DJ MP4, DJ Edson Paz, DJ Alexandre Antunes e eu também detonando muita coisa boa lá no último sábado, lá no SPEC.

participação pelo 97401-2957. 97401-2957. A partir de agora você manda aquele áudio pra mim. Eu tenho pra você aqui, ó, uma garrafa de vinho. Ah, o nosso amigo lá, Paim, pediu pra trocar lá. Falou, ó, sorteio lá uma garrafa de vinho porque tá muito frio. Então, ó, tem uma garrafa de vinho. 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Então, pega o telefone, manda o áudio a partir de agora. Aumenta o volume do seu rádio. Vamos começar diferente, vamos começar diferente. Essa daí fez muito sucesso na década de 90, mais conhecida como Piano Negro. Agora, 8 e 9 em toda a região. Aumenta o som, bebê. Tá no Ondas na

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2: Olha, vou falar uma coisa pra você nesse friozinho, né? Nada melhor do que curtir que esses ritmozinhos de passinho, né? Bom demais, bom demais! Esse é o programa Ondas na Pista, agitando a sua noite gostosa de sexta-feira, bebê! Lembra o seguinte, você já mandou seu áudio pra mim? Ainda não? Então, 97401-2957, 97401-2957 é o telefone da sua participação. Olha, deixa eu mandar um abração aqui pro meu amigo Adalberto Amaral, lá no bairro São João. Tá ligadinho aqui no programa Aço Ondas na Pista. Mandar um abração também pro nosso amigo DJ Marquinho C2, na sintonia em 97,7. Também o nosso amigo Léo da Eletrônica. Alô, Léo, aquele abraço! Vambora, primeira participação da noite de hoje. Fala comigo, bebê!
3: Bom dia, boa noite! Boa noite! Boa noite. O Deco tá falando, parceiro!
2: Fala, Deco!
3: Sextou, parceiro!
2: Sextou nesse
3: vídeo! Colega mais famoso do Reinaldo tá mandando na área aí! Manda alô pra toda a galera da Casa do Pedreiro aí, ó! Valtemir, Amarelo, da Roça, Michel, Marlon, entendeu, amigo? E quer concorrer esse vinho aí que tá muito frio mesmo, a semana toda fazendo tá frio, meu camarada.
2: Semana toda,
3: e bota muito pra mim do Steve Bibi, Casa Love, valeu, parceiro.
2: Casa Love.
3: Aqui o Diego tá falando aqui, sangue bom, tá? E a toda a galera da favela do Manuel Correia também. Guilherme, meu irmão, Ariana, minha irmã, Lívia, minha irmã, Rafael, meu cunhado, Nazaré, Cleve, Joelma. Não é, mas Rodrigo, meu camarada, morando lá em cima, lá na ponta lá.
2: Ah.
3: E tá tudo em peso, continuando na pista, em peso aqui na região do Norte, na pista aqui no Manuel Correia aqui, sangue bom, entendeu?
2: Show!
3: Tamo junto aí, o Deco tá falando, parceiro, ó. Tamo grande junto, sangue bom. Sextou, sangue bom.
2: Sextou, bebê! Olha, manda um abraço também pro nosso amigo Reginaldo lá em Campo Redondo, na sintonia 97,7. Fala comigo, bebê!
1: Boa noite, Júnior Lopes.
2: Boa noite!
1: Careca mais charmoso da região. Ah,
2: obrigado!
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1: Quero oferecer uma música pra minha neta Luísa, pro meu neto Vicente.
2: Sim.
1: Pra minha neta Alice, pra minha filha Viviane, e é lógico com o meu gostosão, meu peludão Alvinho.
2: Show, show.
1: Me chamo Patrícia, moro em São Cristóvão. Boa noite, galera.
2: Boa noite. Grande Patrícia, esquentando aí, né, o fim de semana, começando seu fim de semana, amanhã tá marcando o sol pra galera, ó. Ó, amanhã eu quero fazer um convite super especial, amanhã tem baile do Júnior Lopes, de volta lá no Arena Society, lá no Porto do Carro, vai ser bom demais, eu, DJ Scooby, vai estar detonando muita coisa boa, esquentando, né, amanhã tá com previsãozinha de sol, né, mas vamos ver, quem sabe, vamos lá, tem mais participação aqui, fala comigo, bebê!
5: Júnior Lopes, boa noite!
2: Boa noite!
5: Eu tô aqui ansioso pra chegar sexta-feira pra ver esse somzinho teu gostoso aí, manda alô lá pra Rony, lá, Arena Ronans.
2: Arena Ronans.
5: Abraço aqui pra rapaziada do Parque Estoril, tamo junto, Júnior Lopes.
2: Show! Grande bodão, bodão do Parque Estoril, ele não falou o nome não, mas tá ligadinho aí, minha área, Parque Estoril, amo. Muito bem, agora 8h23, vou ali beber uma aguinha, já tem mais, segura aí, é rapidinho, é pai bola.
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2: Vou fechar.

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2: Você

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0: 99147-9740-1257 é o telefone da sua participação e você tá concorrendo aí uma garrafa de vinho, oferecimento aí do Depósito de Bebidas Alternativa. Mas para isso você tem que mandar aquele áudio bacana para mim pelo 97401-2957. Olha, deixa eu mandar um abração pro nosso amigo Ed lá da Praia do Siqueira, ligado aqui com a gente. O nosso amigo Primo Rico lá em Arraial do Cabo, rapaz. Alô, galera de Arraial do Cabo aí na sintonia em 97,7. Mandar um abração também pro nosso amigo Deco lá do bairro Manuel Correia, a Rosa Nazaré, também nosso amigo Quinho, o nosso amigo Adalberto Amaral tá mandando um alôzaço aí pro nosso amigo Kleber Lopes, também aí na sintonia em 97,7. Esse é o programa Sondas na Pista, fazendo a festa toda sexta-feira aqui na sua Rádio Ondas FM 97,7. Tá frio aí, né? Tá frio. Tá em casa só no celular, curtindo aí o Ondas na Pista. Bom demais. Tá aí no barzinho tomando aquela cervejinha. Ha! Pra você que tá no carro dando aquela carona, valeu demais aí pela companhia, beleza? Olha, quero lembrar você o seguinte, que amanhã tem a volta do baile do Júnior Lopes lá na Arena Society, no Porto do Carro, com início às 9 da noite. Vou estar lá detonando muita coisa boa. Também presença especial do meu amigo DJ Scooby, diretamente de Araruama, pra detonar lá a rapaziada lá do Arena. Tava morrendo de saudade lá da galera do Arena. Alô, Madalena. Alô, nossa amiga Sheila. Alô, Josi. Alô, Marcelo Arena. Enfim, toda essa galera que sempre tá marcando presença lá no Arena Society, beleza? Agora 8h41, vou ali beber uma aguinha, agora é rapidinho. Já tem mais, segura aí, é Pai Bola.
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1: Opa, falei pra você que era rapidinho, tá na onda, está com tudo. E segue.
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1: 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Aí eu me apaixono, bebê. Esse é o programa Ondas na Pista. Agitando essa noite gostosa de sexta-feira, seu início de fim de semana, fazendo aquele frio. Mas não tem importância, não. Vou te esquentar até as 10 da noite aqui com muito flashback, com muito funk das antigas. Muita coisa boa. É claro, com a sua participação fica melhor ainda. Então pega o telefone aí e manda aquele áudio pra mim pelo 97401-2957. Vou repetir bem devagarzinho: 97401-2957 é o telefone da sua participação. Eu tenho pra você aqui uma garrafa de vinho. Eu só não sei a marca, mas ele falou assim: ó, sorteio uma garrafa de vinho lá. Show de bola. Pros ouvintes lá, Júnior. Ele pede, é claro que eu tenho que obedecer, né? Então, tá afim? Então pega o telefone e manda aquele áudio pra mim. Não adianta mandar alô, Júnior, eu quero participar. Não, tem que mandar áudio, bebê. Tem que mandar áudio. Vamos lá, ó, amanhã, sabadão, amanhã tem a volta do baile do Júnior Lopes lá no Arena Society, no Porto do Carro. Ô, tava morrendo de saudade da galera da Arena, rapá. Então, neste sábado, sabadão, amanhã, a partir das 9 da noite, ingresso aquele precinho super especial. Especial demais pra você curtir um baile super bacana. Participação especial do meu amigo, meu brother DJ Scooby, diretamente de Araruama. Vai lá detonar muita coisa boa pra rapaziada, animar aquela galera. Vai ser bom demais, hein? Ah, então você não pode perder, tá certo? Ó, dia 26 ia ter o baile do Júnior Lopes lá no Tupi, devido aí a... Há problemas aí, né, maiores aí. É, transferiu o baile pro dia 24 de outubro, tá certo? Dia 24 de outubro. Então a gente vai estar marcando presença lá no Tupi, em Arraial do Cabo. E dia 16, sexta-feira, tem baile do Júnior Lopes, sabe aonde? Lá no São Pedro Esporte Clube, dia 16 de outubro, bebê. Vai ser bom demais, hein? Então se liga na programação aí dos bailes do Júnior Lopes aqui em 97,7. Ah. Ai, ai, ai, ai, ai, ai, ai.

aí, se liga, pois quem tá ouvindo ao Desafista.

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1: Fala comigo, bebê! Ao som do Steve B, isso é muito som! Agitando essa noite gostosa de sexta-feira. E você, já mandou seu áudio? Ainda não? Então vai mandando aí, 97401-2957, 97410957 é o telefone pra você mandar aquele áudio. Tem pra você aqui uma garrafa de vinho. 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Pra você faturar, você tem que mandar aquele áudio, beleza? Olha, deixa eu mandar um losaço aqui pra galera que tá ligada aqui 97,7. Mandar abração pro nosso amigo o Jonathan. Mandar abração aqui também pro Valdir, grande Valdir. Tá na sintonia em 97,7. Nosso amigo Léo DJ também. Olá, tem participação aqui. Deixa eu ver aqui. Fala comigo, bebê.
2: Alô, meu compadre. Tô aqui, ó. Eu e a Ivone no terraço do Dedê. Sacudindo.
1: Fala, Dedê.
2: Escuta aí, ó. Fala. Tô ligadinho na Rádio Onda, sabe qual é? Então, toca de lá, que se você tocar de lá, eu vou tocar de cá, hein, valeu? Ah, tá assim. Vamos ver quem é o bom. Você tá nas picapes? Não, você só tá na rádio. Eu tô aqui, ó, ligado na 97,7. Eu e a Pequetita, Ivone Mota Coutinho.
1: Grande Ivone.
2: Sacudindo o terraço do Dedê com iluminação e outros bichos mais, valeu?
1: Outros bichos mais.
2: Vem, vem. Traz a carne que Dedê e a Ivone dá o carvão e a churrasqueira. Pode vir.
1: Só se for pra fazer ensopadinho nesse frio, Zé. Só um ensopadinho. Grande Dedê e Ivone lá no Baixo Grande, na sintonia em 97,7. Vamos lá, tem mais participantes. Participação aqui, fala comigo, bebê!
3: Manda um alô aí, meu camarada.
1: Fala!
3: Pra toda a rapaziada aqui da Ponte Ambrosio, para a rapaziada do Cameru, São Pedro Aldeia, para a rapaziada da pesca do Baixo Grande.
1: Show!
3: Pra toda a galera aí que curte os flashbacks do Júnior Lopes, do Heron.
1: Grande,
3: entendeu?
1: É isso aí.
3: E vamos que vamos, e solta aquele pancadão aí pra mim.
1: Aquele
3: das antigas.
1: Só das antigas. Grande Alex! Lá na Ponta do Ambrosio, na sintonia 97,7. Fala em Heron, rapaz. Hoje tem Esquina Pub. Hoje o nosso amigo Heron e Júnior Soares, meu xará Júnior Soares, lá na Esquina Pub, ali em São Pedro da Aldeia. Ali na, logo contorno, depois do Hospital da Missão, você vai fazer aquele contornozinho ali, você vai ver ali um Esquina Pub. É, show de bola lá. Hoje, flashback, eu não sei se apareço lá. É. Beleza, 97401-2957 é o telefone da sua participação. Vou ali beber uma aguinha, já tem mais. Segura aí que é pai bola.
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